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1: Olá, boa noite.
2: Boa noite para você que nos acompanha em todo o país.
1: Sexta-feira, 12 de junho de 2026.
2: Vamos ao destaque do dia. Apoio aos entregadores de aplicativos.
1: O governo lança o novo Move Entregadores e Moto App para financiamento de bicicletas elétricas, ciclomotores, motonetas e motos flex e elétricas produzidas no país.
2: Presidente Lula destaca que trabalhadores vão ter garantia do governo para conseguir juros menores.
3: O governo está assumindo o fundo garantidor para que ninguém deixe de emprestar dinheiro para vocês comprar moto por falta de garantia. O governo é a garantia de vocês.
1: Você vai ouvir também habitação.
2: 85 mil moradias serão construídas por meio do Minha Casa Minha Vida. 50 mil delas na modalidade rural do programa.
1: O governo federal prevê investimento total de 10 bilhões de reais nesta nova seleção habitacional.
2: E vamos falar também da transferência de imóveis federais para municípios regularizarem casas nas periferias.
1: Para acomodarem famílias em prédios que estão ociosos na cidade.
2: É o programa Imóvel da Gente, tema da nossa entrevista com a secretária de Patrimônio da União, Carolina Stuck.
1: Hoje, na apresentação da Voz do Brasil, eu, Mariana Jungmann e Luciano Seixas.
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1: Foi lançada hoje uma nova vertente do programa Move Brasil, agora para ajudar entregadores de aplicativos na entrega e transporte de passageiros.
2: Eles vão poder financiar motos e outros veículos semelhantes para trabalhar com total garantia do governo.
4: O programa Move Brasil, entregadores e moto app é voltado para motociclistas ou ciclistas que trabalham com entregas de mercadorias, transporte de passageiros ou de cargas. Com a linha de crédito, eles vão poder financiar veículos como bicicletas elétricas, ciclomotores, motonetas e motos flex e elétricas produzidos no país. O presidente Lula comentou que a nova linha de crédito dá autonomia aos entregadores, que terão total garantia do governo para conseguir o financiamento.
3: O que que nós fizemos de novidade? O governo está assumindo o fundo garantidor para que ninguém deixe de emprestar dinheiro para vocês comprar moto por falta de garantia. O governo é a garantia de vocês. Vocês não estão apenas conquistando o direito de ter uma moto. O que a gente tem que ter é o seguinte: a gente está deixando de pagar um aluguel para a gente comprar um patrimônio.
4: Será possível financiar um veículo por beneficiário e os trabalhadores terão 2 meses para começar a pagar, com prazo de financiamento de até 48 meses. E as montadoras poderão oferecer descontos para a compra. As taxas de juros são de 12% ao ano para os homens e 11,5% para as mulheres. Se o trabalhador financiar R$ 21.000 para comprar sua moto, por exemplo, a parcela ficará em cerca de R$ 552. Para o coordenador da Aliança Nacional dos Entregadores por Aplicativo, Nicolas Souza, poder financiar um veículo vai trazer segurança aos trabalhadores.
5: A gente vai poder trocar de moto com mais facilidade, a gente vai poder conseguir comprar bike elétrica, principalmente os irmãos que entregam de bike aí e que tem poucas condições hoje de trabalhar com saúde, com segurança, pedalando morro acima, né?
4: Podem solicitar o financiamento ciclistas e motociclistas cadastrados como entregadores em aplicativo há pelo menos 6 meses e que tenham realizado no mínimo 100 corridas. E ainda entregadores com carteira assinada que atuem há pelo menos 6 meses na mesma empresa. O ministro do Desenvolvimento, Indústria, Comércio e Serviços, Márcio Elias Rosa, comentou o alcance do programa.
6: Se nós contarmos todos, os seletistas, os de plataforma, nós vamos alcançar 1 milhão de colegas aí, de companheiros e de companheiras. Todos os dias rodam as ruas de todas as cidades, pequenas e grandes cidades, levando remédio, comida, documento. E essas pessoas que trabalham tanto dia após dia são absolutamente essenciais.
4: A adesão ao Move será pelo site gov.br/movebrasil. Após o cadastro, o trabalhador será informado se atende às condições e a partir de 13 de julho poderá procurar a Caixa, o Banco do Brasil ou instituições financeiras habilitadas para a contratação do financiamento. Reportagem, Márcia Fernandes.
1: Moradias para quem vive no campo, em comunidades rurais e quilombolas.
2: O governo do Brasil anunciou a contratação de 85 mil moradias pelo programa Minha Casa Minha Vida.
1: Também foi contemplada a modalidade de construção por meio de entidades, como associações e cooperativas.
7: Um total de 85 mil moradias serão construídas por meio do Minha Casa Minha Vida. Destas, 50 mil unidades serão destinadas à modalidade rural do Programa Habitacional do Governo. Atualmente, a iniciativa contempla famílias com renda bruta anual de até 50 mil reais. Entre os beneficiários estão agricultores familiares e integrantes de comunidades quilombolas rurais. Para Vânia Marques, presidente da Confederação Nacional dos Trabalhadores Rurais e Agricultores Familiares, as novas moradias representam reconhecimento para o povo do campo.
8: Garantir moradia digna para as famílias do campo é reconhecer a contribuição para o país e afirmar que ninguém pode ser deixado para trás.
7: Outras 35 mil moradias vão atender a beneficiários do Minha Casa Minha Vida, a entidade, em 218 municípios brasileiros. Esta linha do programa federal é voltada para famílias de baixa renda organizadas por entidades privadas sem fins lucrativos que em alguns casos também auxiliam na execução das obras e no suporte técnico dos projetos. O presidente Lula garantiu que mais recursos podem ser liberados para esse tipo de parceria.
9: A única coisa que vocês precisam é que a gente tenha confiança em vocês e respeito que vocês darão conta do recado. Portanto, se preparem, porque quanto mais casa vocês fizerem, quanto melhor for a qualidade da casa que vocês fizerem, mais vocês vão ter direito de ter mais casa para fazer.
7: O ministro das Cidades, Vladimir Lima, reforçou que as duas modalidades do programa Minha Casa Minha Vida, entidades e rural, são importantes porque a participação da população é protagonista na solução de problemas habitacionais.
10: Somente por intermédio dessas entidades conseguimos chegar na zona rural e oferecer moradia digna aos brasileiros do campo. São empreendimentos que de fato vão transformar a vida das famílias e dar dignidade para as famílias aí que esperam tanto tempo por uma casa para morar.
7: O governo do Brasil prevê investimento total de 10 bilhões de reais nesta nova seleção habitacional. Os recursos serão liberados através do Fundo de Desenvolvimento Social. O governo do Brasil também anunciou a liberação de 1 bilhão de reais em crédito e instalação, que é destinada à construção e reforma de casas para famílias assentadas e comunidades quilombolas, que fazem parte do Programa Nacional de Reforma Agrária. Reportagem Gabriela Noronha.
2: De um lado, imóveis ociosos da União, como prédios públicos em regiões centrais das grandes cidades, ou áreas que já foram rurais e hoje viraram a casa de muita gente nas periferias pelo país.
1: De outro lado, famílias que precisam dos títulos de propriedade das suas casas ou de um apartamento para morar. Prefeituras que precisam de espaço para equipamentos públicos.
2: Para fazer esses dois universos se encontrarem, o governo do Brasil criou o programa Imóvel da Gente.
1: Mais cedo, nós conversamos com a secretária de Patrimônio da União, Carolina Stuck, sobre esse trabalho. Acompanhe a entrevista. Secretária Carolina Stuck, muito boa noite. Vamos começar falando do programa Imóvel da Gente. Ele tem feito, né, uma transferência dos imóveis ociosos do governo federal para fins sociais, como habitação, por exemplo. A senhora pode explicar melhor para a gente como é que funciona o programa e para que outros fins os imóveis podem ser destinados?
11: Boa noite, Mariana. Boa noite, Luciano. Então, o Programa Imóvel da Gente é uma política de democratização do patrimônio da União. O objetivo dele é transformar imóveis ociosos ou subutilizados em políticas públicas. Então, é fazer com que esses imóveis públicos cumpram a sua função social, ambiental e econômica, tentando atingir, né, chegar diretamente à população, transformando esses imóveis em equipamentos públicos. O programa prioriza quatro áreas de ação, né? A primeira delas é a habitação de interesse social, numa forte parceria com o programa Minha Casa Minha Vida, nas suas várias modalidades, mas em especial o programa Minha Casa Minha Vida Entidades. A segunda linha visa fazer a regularização fundiária, que várias áreas da União, historicamente, se transformaram em centros urbanos, foram, né, urbanizados, a população ocupou essas áreas, e essas famílias não receberam até hoje os seus títulos de propriedade. Então, um dos objetivos é fazer essa regularização, né, esse loteamento, esse parcelamento dessas áreas, para que as famílias possam ter os seus títulos. A terceira área de atuação do programa são as políticas públicas e os programas estratégicos do governo federal. Aqui entra a educação, a saúde, a assistência social, a segurança alimentar, a cultura, enfim. Diversos equipamentos, né, tanto equipamentos federais como daqueles que são geridos por estados e municípios, numa parceria com esses entes, para que a gente possa, então, beneficiar ao máximo o atendimento à população. E uma última linha, que são grandes áreas, né, que já foram áreas operacionais, como aeroportos ou rede ferroviária, e que hoje se transformam em equipamentos de múltiplos usos. Essas são as quatro principais áreas aí do programa.
2: E que tipos de imóveis entram no programa? Prédios, fazendas, salas comerciais? Como é que é isso, secretária?
11: Isso. A Secretaria de Patrimônio da União faz a gestão de todos os tipos de imóveis, né? Como vocês citaram, prédios ou terrenos desocupados, às vezes grandes áreas rurais. E cada uma delas vai sendo destinada para uma finalidade para a qual ela tem vocação. Então, tem áreas, né, rurais, por exemplo, que são destinadas ao INCRA para reforma agrária, ou que são áreas de ocupação originária dos nossos povos e comunidades tradicionais, às vezes áreas, né, das comunidades ribeirinhas próximas aos rios federais, mas também os prédios, às vezes prédios da própria administração pública federal que acabaram sendo desocupados, que a administração não utiliza mais nos centros das áreas urbanas, e que hoje podem virar moradia, por exemplo, né? Então, a gente tem todos esses tipos de imóveis dentro do escopo de atuação aí do programa imóvel da gente.
1: Secretária, a senhora mencionou antes que algumas áreas da União acabaram virando cidades, né? E que o governo faz esse esforço de regularização de titulação dessas... pessoas que foram morar lá, né? E ontem o presidente Lula anunciou a destinação de imóveis numa parceria e também com o programa Periferia Viva. Como é que esses dois programas conversam? Como é que vocês trabalham juntos?
11: Perfeito. Então, a SPU fez um trabalho, um esforço muito grande para fazer um mapeamento de todos esses núcleos urbanos informais que existem em áreas da União, para poder fazer esse processo de regularização. Então, quais são as famílias que ocupam... Só que, e precisa para que isso aconteça, dos parceiros locais, dos estados e dos municípios, que são eles que conseguem fazer o projeto de urbanização dessas áreas, o loteamento, mas isso tudo custa caro, né? É preciso fazer o georreferenciamento, é preciso um trabalho social com as famílias para fazer o cadastramento dessas famílias, e nem sempre os entes locais, os municípios têm, né, capacidade de gestão e capacidade financeira para fazer isso. Então, nessa parceria, o Ministério da Gestão e Inovação e o Ministério das Cidades conseguiram fazer uma parceria. O PAC Periferia Viva está investindo 200 milhões de reais para atender, nesse primeiro momento, 91 núcleos urbanos em 45 municípios. Foi isso que a gente anunciou ontem, né? Celebrou alguns desses contratos ontem. E essa parceria é inédita. É a primeira vez que esse recurso para titulação de famílias é destinado exclusivamente para áreas da União.
2: Quantos imóveis já foram repassados para o imóvel da gente e qual a expectativa de repasses até o fim do ano?
11: Ontem nós anunciamos, no balanço de maio de 2026, 1.804 imóveis destinados. E ontem, com as destinações de ontem, a gente já chegou a quase 1.900 imóveis. A expectativa é que até o final do ano a gente chegue a 2 mil imóveis, beneficiando aí em torno de 400 mil famílias em centenas de municípios em todos os estados brasileiros.
1: Muito bem, nós conversamos com a secretária de Patrimônio da União, Carolina Stuck. Muito obrigada, secretária, pela sua entrevista à Voz do Brasil.
11: Obrigada a vocês, boa noite.
2: O governo vai investir 160 milhões de reais para fortalecer a economia popular e solidária.
1: Esse modelo econômico tem como princípio a cooperação entre os trabalhadores e a solidariedade.
2: O resultado é uma remuneração mais justa, maior preocupação com o meio ambiente e o fortalecimento das redes locais de fornecimento.
12: Uma cadeia de produção que envolve 5 estados do país com foco na sustentabilidade. Esse é o trabalho da cooperativa Justa Trama, com sede em Porto Alegre, que comercializa itens de vestuário e artigos de enxoval, feitos com algodão agroecológico. Patrícia Ribas, costureira e diretora financeira da cooperativa, explica como é o processo de produção.
13: A plantação do algodão sai do estado do Ceará e do Rio Grande do Norte, vai para Pará de Minas, é feito fio e o tecido vai para
14: Porto Alegre, Rio Grande do Sul, onde é produzida as peças. Rondônia também está incluído porque ela também faz parte com os adereços, botões de cascas de coco e produtos da Amazônia mesmo, né?
12: O dinheiro arrecadado no fim do ano é repartido entre todas as organizações que participam da cooperativa. Esse é um modelo de economia popular e solidária, forma coletiva de organização em que os trabalhadores se baseiam na cooperação e na solidariedade. Para fortalecer iniciativas como essa, o governo vai investir 160 milhões de reais. O anúncio foi feito nesta sexta-feira, durante o primeiro Festival Nacional de Economia Popular e Solidária, realizado no Rio de Janeiro, com apoio do Ministério do Trabalho e Emprego. Fernando Zamban, secretário nacional de Economia Popular e Solidária, explica a que esse dinheiro se destina.
15: Grande parte dos investimentos vem no apoio à melhoria da gestão dos empreendimentos, que é o grande problema, o grande gargalo identificado por esses empreendimentos. Outra parte é investimento, adquirir equipamentos, logística, para permitir que eles tenham mais condições de disputar licitações públicas, acesso ao mercado, colocar o produto no mercado convencional que nós encontramos nas prateleiras, ter produto da economia solidária também disponível para a população em geral.
12: Ainda durante o evento, foi assinada a portaria que institui o segundo Plano Nacional de Economia Solidária, principal instrumento de planejamento estratégico do setor. A carioca Maria Inês de Queiroz Calper faz questão de comprar itens artesanais e contribuir para a valorização de iniciativas ligadas à economia solidária.
16: Primeiro que eu acho mais belo, eu acho o preço mais justo e eu dou realmente o valor. Essa coisa do tempo, da dedicação, né, do físico da pessoa, debruçar sobre aquilo e fazer aquele trabalho manual, eu acho isso muito importante.
12: Hoje há cerca de 30 mil empreendimentos econômicos solidários no país, geralmente na área de artesanato e na produção de alimentos, sendo que a maior parte dessas organizações ainda atuam de maneira informal. Reportagem Natália Koslick.
1: Em entrevista à TV Brasil, da Empresa Brasil de Comunicação, o diretor do Programa Nacional de Imunizações, Éder Gatti, explicou sobre a suspensão temporária da vacina contra a dengue do Butantan.
2: A ideia é estudar os casos junto ao Instituto e à Anvisa para identificar possíveis fatores de risco e orientar a população da forma mais segura possível.
1: Mais cedo, nós conversamos com a repórter Natália Koslick para entender o que houve e as providências que estão sendo tomadas. Boa noite, Natália. Vamos rememorar o que houve. A vacina começou a ser aplicada, foi suspensa essa semana, né? Conta pra gente.
12: Boa noite, Mariana, Luciano e ouvintes da Voz do Brasil. A vacina contra a dengue, desenvolvida pelo Instituto Butantan, passou por todos os estudos e testes necessários antes de ser disponibilizada à população. Ou seja, ela seguiu o processo normal das vacinas que são incorporadas para distribuição pelo Sistema Único de Saúde. O que acontece é que quando a escala foi ampliada, foram manifestados aqueles 42 casos de eventos raros divulgados pelo Ministério da Saúde no início da semana. E por isso a decisão pela suspensão temporária do imunizante. Agora esses casos vão ser avaliados individualmente para investigar o que houve com esses pacientes e possíveis fatores de risco que tenham interação com a vacina. Em entrevista à TV Brasil, o diretor do Programa Nacional de Imunizações, Éder Gatti, explicou como funciona esse processo.
17: A gente vai fazer um levantamento assim, quais foram os fatores de risco que levaram essas pessoas a desenvolverem esses agravos, considerando que a maioria, e a grande maioria, não desenvolveu. Porque, eventualmente, nessas investigações, a gente acaba identificando fatores de risco que permite a gente direcionar a vacina para um grupo e contraindicar para outro. Por exemplo, pode ser desde um uso de medicamento, pode ser desde uma doença que a pessoa tenha, pode ser até mesmo a idade dela. Tudo isso são coisas que a gente precisa avaliar com muito cuidado para tomar a melhor decisão e garantir a proteção da população. Quando a gente vacina em massa, os eventos muito raros aparecem, que foi justamente o que aconteceu.
12: Vale ressaltar que foram notificados 42 eventos em um universo de 500 mil pessoas que haviam sido vacinadas até o momento.
2: Natália, com essa suspensão, o que acontece com as doses do imunizante que já foram distribuídas aos estados e municípios?
12: Luciano, por enquanto essas doses ficam em stand-by, até que haja uma definição definitiva sobre essa análise, que está sendo desenvolvida em parceria com o Instituto Butantan e a Anvisa.
1: Agora, Natália, existe uma outra vacina contra a dengue, do laboratório Takeda, que também foi incorporada ao SUS e que já vinha sendo aplicada em crianças e adolescentes, né? Sei que deve ter muita gente preocupada com isso por aí. Muda alguma coisa no caso desse imunizante?
18: A princípio não, Mariana. O diretor do Programa Nacional de Imunizações, Adergatti, explicou que no caso da vacina do laboratório japonês, não foram encontrados agravos.
17: A vacina do laboratório Takeda, que foi incorporada em 2024, nós já temos quase 9 milhões de pessoas vacinadas pelo SUS, de 10 a 14 anos, e nós fizemos a mesma avaliação com essa vacina e não encontramos nada semelhante até o momento. Então, a vacinação contra a dengue das crianças e dos adolescentes de 10 a 14 anos é feita com outra vacina, e essa outra vacina tem um bom perfil de segurança, uma vez feita conforme os protocolos do Ministério da Saúde.
2: Agora, como evitar que essa investigação acabe gerando desconfiança sobre a eficácia das vacinas em geral?
18: Pois é, Luciano, é exatamente o contrário. Esse episódio deve ser interpretado de forma oposta. Na visão do diretor do Programa Nacional de Imunizações, ele fez questão de ressaltar que todo esse processo da suspensão temporária deve reforçar a confiança das pessoas no trabalho de controle dos órgãos de saúde, já que foi o próprio governo que divulgou os casos e que prestou os esclarecimentos.
17: O Ministério deu toda a transparência para o que foi encontrado. Isso demonstra que as pessoas devem ter confiança no programa e confiança no Sistema Único de Saúde. Porque se nós encontrarmos qualquer problema em qualquer produto que é utilizado na população, nós seremos os primeiros a tomar providência e os primeiros a comunicar.
18: Vale lembrar que a vacina contra a dengue, desenvolvida pelo Butantan, estava sendo aplicada apenas em cidades de São Paulo, Minas Gerais, Ceará e Tocantins. E para quem tomou a vacina nos últimos 21 dias, a orientação do Ministério da Saúde é fazer o acompanhamento em uma unidade de saúde local para observar possíveis reações adversas. Mariana, Luciano.
19: Obrigada, Natália Koslick, pelas suas informações aqui na Voz do Brasil.
2: Termina daqui a pouquinho, às 23h59 de hoje, as inscrições para o Exame Nacional do Ensino Médio.
19: Esse mesmo prazo vale para quem deseja solicitar atendimento especializado e tratamento por nome social.
2: As provas serão aplicadas nos dias 8 e 15 de novembro em todo o país e são a principal porta de entrada para a educação superior no Brasil, como destacou o ministro da Educação, Leonardo Bacchini.
20: O Enem é muito importante porque é a principal ferramenta de acesso à educação superior no Brasil hoje. Com seu resultado do Enem, você pode acessar o SISU, ou seja, você pode ingressar nas universidades federais, em universidades estaduais, nas universidades públicas do Brasil. Você pode acessar o ProUni, você pode acessar o FIES e muitas universidades privadas também utilizam ao longo do ano a nota do Enem. E agora temos uma novidade, que as universidades federais também, no meio do ano, têm o SISU+, que aproveita também as notas do Enem. Com isso, sua vida muda.
19: As inscrições devem ser realizadas na página do participante, no endereço enem.inep.gov.br/participante.
2: Lembrando que os estudantes concluintes do ensino médio da rede pública também devem acessar esse mesmo endereço para confirmar a participação no Enem e complementar as informações necessárias.
19: A inflação desacelerou no mês de maio, com índice de 0,58% contra 0,67% no mês de abril.
2: De acordo com o Instituto Brasileiro de Geografia e Estatística, os maiores impactos foram dos grupos alimentos e bebidas, seguidos por habitação, cuidados pessoais e energia elétrica.
19: Em 2026, até maio, a inflação é de 3,20%. E nos últimos 12 meses, a alta no custo de vida é de 4,72%.
2: O próximo lote de restituição do Imposto de Renda de Pessoa Física será pago em 30 de junho.
19: Os demais créditos serão programados para 31 de julho e 31 de agosto.
2: O primeiro lote foi pago em 29 de maio e somou 16 bilhões de reais.
19: Entre as novidades desse ano está o cashback, destinado a contribuintes com direito à restituição, que não estavam obrigados a apresentar a declaração referente a 2024.
2: Nesses casos, a Receita Federal vai elaborar uma declaração no modelo simplificado.
19: O pagamento desse lote será feito em 15 de julho.

0: boa noite, um bom fim de semana.
1: A gente volta na segunda-feira. Boa noite, até lá.
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4: STF determina ajustes no plano de reestruturação da CVM.
5: No dia de combate ao trabalho infantil, TST destaca a campanha Vida de Aprendiz.
4: Para o STJ, comprador de imóvel tem legitimidade para exigir obras em áreas comuns.
5: Boa noite, eu sou Marcela Luiza.
4: E eu sou Walter Lima.
5: Supremo Tribunal Federal determina novas medidas para reforçar a atuação da Comissão de Valores Mobiliários, órgão responsável pela fiscalização do mercado de capitais brasileiro.
4: A decisão é do ministro Flávio Dino, relator do caso no STF. Judite Aragão.
6: O ministro reconheceu avanços nas medidas voltadas à modernização tecnológica da Comissão de Valores Mobiliários, como o uso de inteligência artificial, a integração de bases de dados e a ampliação da cooperação entre órgãos de fiscalização. Mas considerou insuficientes as propostas relacionadas ao aumento da produtividade e à recomposição do quadro de pessoal da autarquia. Na decisão, Flávio Dino rejeitou a meta apresentada pela União de reduzir em apenas 20% o estoque de processos administrativos em tramitação. O ministro considerou o índice incompatível com a gravidade da crise e determinou a apresentação de novas metas para acelerar a análise e o julgamento dos casos.
5: Hoje, 12 de junho, é o Dia Mundial de Combate ao Trabalho Infantil.
4: Para marcar essa data, a Justiça do Trabalho criou a campanha nacional Vida de Aprendiz. Começar certo faz toda a diferença, que está sendo promovida durante todo o mês. Larissa Batista.
7: O foco do TST tem sido converter esse tipo de ação irregular em vagas de jovem aprendiz, garantindo proteção legal, remuneração e a permanência na sala de aula. Os dados mais recentes do IBGE mostram que o país tem mais de 1.650.000 crianças e adolescentes entre 5 e 17 anos em situação de trabalho infantil. Alguns são submetidos às piores formas de exploração, que envolvem graves riscos à saúde e à segurança.
5: Comprador de imóvel pode ajuizar ação individual para exigir obras de infraestrutura em áreas comuns do condomínio.
4: Para o STJ, não é necessária a ação coletiva dos condôminos. Fátima Uchoa.
8: O comprador de um lote ajuizou ação contra a construtora responsável pelo loteamento, pedindo a conclusão de obras de infraestrutura nas áreas comuns que estavam atrasadas. A Justiça de Goiás condenou a empresa a finalizar as obras e aplicou multa contratual pelo atraso na entrega. A terceira turma do STJ manteve a determinação. Segundo a relatora ministra Nancy Andrighi, embora a conclusão das obras prometidas em contrato seja um direito coletivo de todos os proprietários, o descumprimento também atinge diretamente a esfera particular de cada um, o que permite a atuação individual na justiça.
5: Ministro Cássio Nunes Marques completa um mês na presidência do Tribunal Superior Eleitoral.
4: Defesa da urna eletrônica e do voto livre marcam o primeiro mês de gestão. Fábio Ruas.
9: O ministro Cássio Nunes Marques tem uma agenda marcada pela defesa da democracia, inclusão, fortalecimento da confiança no sistema eletrônico de votação e pela preparação para as eleições 2026. Outro foco da gestão é o enfrentamento da desinformação e do uso indevido da inteligência artificial.
5: Justiça Federal determina medidas para garantir serviços de saúde em reservas extrativistas no Amazonas.
4: Decisão atende a pedido do Ministério Público Federal, Sabrine Menezes.
10: Segundo as investigações, as Resex Ituxi e Médio Rio Purus, localizadas em Lábrea, abrigam diversas comunidades tradicionais que enfrentam dificuldades de acesso aos serviços de saúde devido à localização e às peculiaridades da região. Com a decisão, A União e o município devem apresentar, em até 30 dias, medidas para garantir transporte de emergência e atendimento médico para as comunidades. Caso não cumpram as determinações, União e município podem ser multados em R$5.000 por dia.
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5: Uma boa noite.
4: Bom fim de semana e até segunda-feira.
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12: Eu sou Humberto Pinheiro e estes são os destaques de hoje do Jornal do Senado que começa agora. Projeto aprovado no Senado amplia a proteção à honra e à privacidade das pessoas. Trabalhadores da safra não poderão acumular salário e benefícios sociais. Proposta pode facilitar a quitação de dívidas entre contribuintes e o poder público. Boa noite. Uma proposta que restringe a divulgação de imagens de vítimas de crimes ou acidentes avançou no Senado. O projeto foi aprovado pela Comissão de Constituição e Justiça e segue agora para análise do plenário. A medida prevê limites para a divulgação e o compartilhamento de imagens que possam expor a dignidade das vítimas e de seus familiares. Repórter Pedro Pincer.
13: O texto altera o Código Civil para prever que o registro ou a divulgação de imagens de vítimas de crimes ou acidentes e de cadáveres poderão ser proibidos quando atingirem a honra da pessoa retratada ou tiverem finalidade comercial. Atualmente, a legislação já prevê restrições para a divulgação de escritos e imagens de uma pessoa nessas situações. O relator, senador Marcelo Castro, do MDB do Piauí, falou sobre o fato que motivou a apresentação do projeto.
14: Foi um acidente que aconteceu com a cantora Marília e compositora Marília Mendonça, que foi filmada a imagem dela, foi divulgado. Isso causou um grande trauma e esse projeto visa exatamente a proteger essas imagens de pessoas que são vítimas de acidente ou de violência.
13: O texto alternativo de Marcelo Castro altera ainda a pena prevista no texto original. Em vez de reclusão, a punição passa a ser de detenção de 6 meses a 2 anos e multa. A proposta segue agora para o plenário.
12: A criação da Universidade Federal do Xingu, no Pará, avançou no Senado. A Comissão de Educação aprovou o projeto que institui a UFX, com sede no município de Altamira. A Universidade Federal do Xingu deverá atender cerca de 430 mil moradores de municípios da região da Transamazônica e das bacias dos rios Xingu e Tapajós. Mais informações com o repórter Rodrigo Rezende.
15: A Comissão de Educação do Senado aprovou a criação da Universidade Federal do Xingu, a UFX. Pela proposta, a nova instituição, com sede em Altamira, será criada a partir do desmembramento da Universidade Federal do Pará. A relatora do projeto, senadora professora Dorinha Seabra, do União do Tocantins, destacou que a presença de uma universidade federal modifica o cenário social da região de instalação.
16: A implantação de uma instituição autônoma com capacidade em pesquisa e extensão contribui sensivelmente para a transformação da realidade social e econômica do seu entorno.
15: O senador Zequinha Marinho, do Podemos do Pará, afirmou que o funcionamento de uma universidade federal em Altamira irá contribuir muito para uma região que fica centenas de quilômetros afastada da capital, Belém.
17: A cidade de Altamira, que é o principal polo da Transamazônica, é em torno de 850 quilômetros. Então, há um vazio nessa região da presença da universidade pública para preencher esse espaço, atendendo não só a cidade de Altamira, que já é, digamos, a sede da extensão da UFPA lá, e faz um trabalho extraordinário. Mas não tem pernas para atingir os municípios do Xingu, né?
15: A proposta, que foi apresentada pelo então senador Paulo Rocha, do PT do Pará, será analisada agora pela Câmara dos Deputados.
12: O senador Rogério Marinho, do PL do Rio Grande do Norte, criticou a condução da política econômica do governo federal e afirmou que o crescimento dos gastos públicos tem provocado o aumento da dívida do país. Segundo o parlamentar, a situação fiscal brasileira se deteriorou nos últimos anos e poderá gerar impactos negativos para as próximas gerações. O senador comparou os indicadores econômicos atuais aos registrados durante a gestão do ex-presidente Jair Bolsonaro. Para Marinho, o aumento das despesas públicas é resultado da criação de novos tributos. O parlamentar também citou projeções da instituição fiscal independente sobre a relação entre dívida pública e produto interno bruto, o PIB.
18: Nós sabemos que ao final deste período, a dívida, relação dívida-PIB, que era 71 pontos percentuais, segundo o IFE, que é a nossa instituição fiscal independente aqui no Senado da República, baterá 84 pontos percentuais. Significa que os brasileiros vão herdar uma herança maldita do governo do PT.
12: Trabalhadores rurais contratados por Safra não poderão acumular o salário com benefícios sociais. O governo federal vetou integralmente o projeto aprovado pelo Congresso que autorizava a manutenção desses benefícios durante a contratação temporária no campo. A proposta tinha como objetivo estimular a contratação de mão de obra sazonal na agricultura sem a perda de programas sociais. Com o veto, a decisão agora será analisada pelo Congresso Nacional, que poderá manter ou derrubar o veto. Repórter Marcela Cunha.
19: A proposta determinava que o salário recebido em atividades de plantio e colheita não entrasse no cálculo da renda familiar usado para conceder ou manter benefícios sociais como Bolsa Família. Na justificativa do veto, o governo afirmou que a proposta é inconstitucional e criaria uma despesa obrigatória e permanente sem estimativa do impacto financeiro. Mas o relator do projeto, o senador Jaime Bagatoli, do PL de Rondônia, argumentou que a dificuldade de contratar trabalhadores já provoca perdas em diferentes culturas e regiões do país.
20: O pessoal da Bahia está de joelho por não ter mão de obra. Está se perdendo manga, cacau, uva e ninguém pode fazer essa contratação sem carteira assinada.
19: Pelo texto aprovado no Senado, o trabalhador poderia aceitar o emprego formal durante a safra sem perder imediatamente o benefício. O veto ainda será analisado em uma sessão conjunta do Congresso Nacional.
12: Já o senador Lucas Barreto, do PSD do Amapá, defendeu o avanço da exploração de petróleo e gás na margem equatorial, faixa litorânea que se estende do Amapá ao Rio Grande do Norte. Segundo o parlamentar, a atividade pode representar uma oportunidade para reduzir desigualdades históricas na Amazônia e impulsionar o desenvolvimento econômico do estado que ele representa. E o Senado deve analisar um projeto de lei que permite a utilização de créditos e direitos creditórios para quitar dívidas entre a União, estados e municípios e contribuintes. A medida pretende dar mais eficiência à gestão de créditos públicos e facilitar a solução de pendências financeiras entre o poder público e os contribuintes. Repórter Alexandre Campos.
21: O mecanismo previsto no projeto é simples. O particular, pessoa física ou jurídica que tiver um direito líquido e certo para receber da União como precatório federal ou crédito de tributo federal reconhecido, poderá receber autorização federal para usá-lo para quitar ou amortizar uma dívida que tem com estados, distrito federal ou municípios. As prefeituras e os governos estaduais, por sua vez, poderão usar esses créditos dos particulares para pagarem ou reduzirem suas dívidas com o governo federal. Essa triangulação, segundo o autor do projeto, o senador Alan Rick, do Republicanos do Acre, vai facilitar o pagamento de dívidas.
22: A ideia é dar utilidade econômica a créditos que já existem e permitir que eles sejam usados para resolver passivos públicos de forma mais eficiente.
21: Alan Rick lembrou ainda que os estados, o Distrito Federal e os municípios poderão limitar o uso desse mecanismo, considerando os contribuintes que dificilmente pagariam suas dívidas com esses entes.
12: Com trabalhos técnicos de Josivaldo Souza, o Jornal do Senado fica por aqui. Acompanhe agora as notícias do Tribunal de Contas da União e da Câmara dos Deputados. Boa noite e bom fim de semana.
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2: Câmara facilita o acesso de garis ao banheiro durante o período de serviço.
3: O projeto que proíbe atenuante em crimes de violência sexual vai a plenário.
2: Salvador poderá ser a sede simbólica do governo federal no dia 2 de julho.
3: Boa noite. Os deputados aprovaram um projeto que transfere simbolicamente a sede do governo federal para Salvador no dia 2 de julho. Agora o texto será analisado pelo Senado, como informa a repórter Daniele Lessa.
4: A Câmara dos Deputados aprovou o projeto que estabelece a transferência simbólica e temporária da sede do governo federal para a cidade de Salvador, capital da Bahia, no dia 2 de julho de cada ano. O 2 de julho é o principal feriado estadual da Bahia, celebrando a consolidação da independência do Brasil com a expulsão definitiva das tropas portuguesas de Salvador em 1823, em lutas que tiveram a participação de figuras históricas como Maria Quitéria, jovem que se disfarçou de homem, ingressou no exército para lutar pela independência, mostrando grande habilidade no combate. Pelo texto aprovado, apresentado pelo deputado Léo Prates, da Bahia, a sede do governo federal será transferida simbolicamente para Salvador nessa data, em homenagem às celebrações da independência. A medida terá caráter simbólico e não interrompe o funcionamento normal das instituições em Brasília. Relator da proposta, o deputado Gabriel Nunes, do PSD baiano, destacou que a independência brasileira não se limitou a um único episódio, tendo a Bahia um papel central nesse processo, especialmente no Recôncavo baiano, que serviu como base de organização das forças que lutaram contra o domínio português após a proclamação da independência em 7 de setembro.
5: Naturalmente, o 7 de setembro de 1822 é de grande valia, de grande importância, representa o grito de independência do nosso país, mas ainda havia grande dificuldade na consolidação em diversas localidades e nosso estado teve um papel preponderante para essa consolidação, principalmente no nosso Recôncavo baiano.
4: O deputado Kim Kataguiri, do Missão de São Paulo, se manifestou contra a votação do projeto, argumentando que existem temas de maior relevância para serem aprovados no plenário da Câmara.
6: Está muito caro o Congresso para fazer esse trabalho, para ficar decidindo sobre esse tipo de pauta. Sinceramente, vossas excelências acham que não há matéria mais importante, que essa é a prioridade para ser levado para o plenário, que não poderia aprovar numa comissão?
4: O projeto que estabelece a transferência simbólica da sede do governo federal para Salvador no dia 2 de julho agora será analisado pelo Senado. Da Rádio Câmara de Brasília, Daniele Lessa.
1: Direitos Humanos.
2: Clarissa Tércio, do PP de Pernambuco, critica a participação de crianças na última edição da Parada do Orgulho LGBT+, em São Paulo. A parlamentar argumenta que o evento possui conteúdo estritamente adulto e inadequado para menores de idade.
3: Segundo Clarissa Tércio, a infância está sendo utilizada como instrumento de militância ideológica por meio de financiamento público a entidades do setor. A deputada também acusa políticos da esquerda de realizar campanha eleitoral antecipada no evento.
1: Segurança Pública.
2: Os deputados aprovaram um projeto que proíbe atenuantes em crimes de violência sexual. Saiba mais sobre a proposta que está pronta para entrar na pauta do plenário na reportagem de Maria Neves.
7: A Comissão de Constituição e Justiça aprovou o projeto da deputada Laura Carneiro, do PSD do Rio de Janeiro, que proíbe a redução de pena para crimes sexuais, independente da idade do agressor. A proposta também veda a diminuição do prazo de prescrição de crimes de natureza sexual. O projeto ainda será votado pelo plenário. Atualmente, a legislação determina que nos casos de violência sexual cometidos por menores de 21 anos no momento da agressão e de maiores de 70 anos quando for proferida a sentença, a pena pode ser reduzida à metade. O tempo de prescrição também

0: cai pela metade nessas mesmas circunstâncias. Uma lei que entrou em vigor no ano passado, também sugerida por Laura Carneiro, proíbe a redução de pena e de prazo de prescrição caso a vítima de violência sexual seja mulher. O objetivo do projeto aprovado é estender essa vedação a todos os crimes sexuais. O relator, deputado Ricardo Aires, do Republicanos do Tocantins, afirma que, embora a violência sexual afete na grande maioria dos casos mulheres e meninas, homens e meninos também podem ser vítimas e merecem igual proteção do Estado.
1: Nós vemos uma escalada no país de crimes sexuais. Acontece cotidianamente fatos lamentáveis, de maneira que, ao tirarmos das circunstâncias de atuação, de atenuação de pena e também no que diz respeito à redução dos prazos prescricionais, os praticantes desses crimes, nós vamos estar, de certa forma, colaborando com uma justiça que seja eficiente, que seja célere.
0: Com a mudança, todos os agressores sexuais ficarão sujeitos ao cumprimento integral da pena. O aumento do prazo de prescrição do crime também é importante, como explica Ricardo Aires, porque a justiça passa a ter mais tempo para investigar os casos. Da Rádio Câmara de Brasília, Maria Neves.
2: Otone de Paula, do PSD do Rio de Janeiro, apresentou projeto que prevê o aumento das penas para crimes contra a dignidade sexual de crianças e adolescentes quando praticados por ministros religiosos ou pessoas que exerçam funções equivalentes.
3: O deputado entende que a posição de liderança espiritual aumenta a gravidade dos delitos por causa da relação de confiança estabelecida com as vítimas e suas famílias. Para Otone de Paula, é necessário adotar punições mais rigorosas para coibir esse tipo de violência.
2: Dr. Jaziel, do PL do Ceará, celebra o avanço da proposta que reduz a maioridade penal para 16 anos. No entendimento do deputado, a medida atende a um clamor da sociedade que quer o combate à impunidade.
3: De acordo com o Dr. Jaziel, a legislação atual serve de proteção para criminosos que atuam a serviço de facções, valendo-se da menoridade. O parlamentar espera que a matéria avance com urgência na comissão especial e no plenário da Câmara.
4: Meio Ambiente.
2: Chico Alencar, do PSOL do Rio de Janeiro, denuncia ameaças sofridas por moradores da Serra da Chapadinha, na Bahia, que atuam na defesa do meio ambiente. Ele alega que as vítimas enfrentam intimidações relacionadas à especulação imobiliária e à exploração mineral.
3: O parlamentar cobra providências das autoridades para garantir a segurança dos defensores socioambientais e a preservação da área ameaçada. Chico Alencar afirma que vai acompanhar o caso para assegurar a proteção das pessoas envolvidas e dos direitos das comunidades locais.
4: Educação.
2: Proposta regulamenta o uso de uma terapia específica para o acompanhamento de pessoas com autismo. A repórter Sofia Peçanha tem os detalhes da regulamentação que está sendo analisada pelas comissões da Câmara.
5: A Comissão do Trabalho aprovou o projeto que estabelece critérios para a utilização da terapia baseada na análise do comportamento aplicada, conhecida como ABA. A proposta busca regulamentar a atuação de profissionais da saúde e da educação que utilizam a técnica, principalmente no acompanhamento de pessoas com transtorno do espectro autista. O objetivo é desenvolver habilidades de comunicação, socialização e autonomia, garantindo mais segurança e qualidade no atendimento, como afirma a deputada Flávia Moraes, relatora na comissão.
6: E a intenção do projeto é justamente regulamentar, criar critérios, definir nível de qualificação, de capacitação para que os profissionais apliquem essa técnica. Porque, na verdade, no meio disso, a gente tem aqueles que não estão preparados e, pela falta de conhecimento, de preparo, acaba comprometendo, ao invés de ajudar, compromete aí a saúde, o desenvolvimento dessa criança, dessa pessoa.
5: A ABA é uma abordagem baseada na ciência do comportamento, que utiliza métodos estruturados e reforço positivo para estimular o aprendizado e a adaptação do paciente. Pelo texto, a terapia poderá ser aplicada por profissionais das áreas de saúde e educação, desde que sejam graduados ou pós-graduados em análise do comportamento aplicada. Segundo a relatora, a definição de critérios mínimos de formação é essencial para evitar atendimentos inadequados e proteger os pacientes.
6: Então, por isso, a necessidade da definição aí desses critérios, das exigências de escolaridade, formação para esse profissional, para que a gente possa garantir mais segurança nesse tratamento, na aplicação dessa terapia.
5: A proposta também prevê que estagiários e acompanhantes terapêuticos atuem sob supervisão de profissionais qualificados. A expectativa, segundo Flávia Moraes, é ampliar o acesso ao tratamento em todo o país, com mais profissionais capacitados e maior cobertura nos municípios. Para ser aprovado, o projeto que estabelece critérios para a utilização da terapia baseada na análise do comportamento aplicada precisa ser analisado por mais 3 comissões, seguindo agora para a Comissão de Educação. Da Rádio Câmara de Brasília, Sofia Peçanha.
4: Justiça.
3: Adriana Ventura, do Novo de São Paulo, defende decreto legislativo contra medidas federais que regulam as redes. A deputada classifica os normativos do Executivo como censura explícita e tentativa de cerceamento à liberdade de expressão e da imprensa.
2: Adriana Ventura também sugere a votação da proposta que acaba com o foro privilegiado. A parlamentar defende que todos os cidadãos e autoridades respondam sob as mesmas regras da justiça comum.
3: Na opinião de Raimondo, PT do Rio de Janeiro, as denúncias sobre uma suposta operação financeira ilegal envolvendo o filme sobre a biografia de Jair Bolsonaro aumentaram a rejeição à família. Segundo ele, os recursos para o filme seriam de fundo de previdência dos servidores fluminenses.
2: Para Raimondo, as acusações configuram crime de evasão de divisas e ato de lesa pátria, agravados pelo envio de relatórios confidenciais do país à autoridade estrangeiras. Ele pede que a Procuradoria-Geral da República adote medidas severas diante desses fatos.
4: Eleições.
3: Bom Gás, do PT do Rio Grande do Sul, questiona a decisão do Tribunal Superior Eleitoral que suspendeu a divulgação de uma pesquisa de opinião sobre a eleição para a presidência da República. O parlamentar menciona que entidades do setor consideram a suspensão inconstitucional.
2: Bom Gás explica que o levantamento abordava a reação popular diante de denúncias de repasses financeiros milionários envolvendo o Banco Master e o filme sobre Jair Bolsonaro. Para ele, as investigações sobre a suposta fraude financeira desgastaram a imagem da oposição.
4: Economia.
3: O prazo de responsabilidade de construtoras por imóveis entregues pode aumentar. É o que prevê projeto em debate no Congresso, como informa o repórter Luiz Cláudio Canuto.
7: O prazo de responsabilidade das empreiteiras por obras entregues pode aumentar, beneficiando os proprietários de imóveis. É o que prevê uma proposta em discussão no Congresso. O texto já foi aprovado pela Câmara e aguarda a votação no Senado. Pelo projeto aprovado até o momento, o Código Civil será alterado de forma a ser ampliado de 5 para 10 anos o prazo máximo em que o empreiteiro é responsável pela segurança e estabilidade das obras. Os prazos de garantia deverão variar conforme o tipo de defeito encontrado na obra e começarão a valer a partir da entrega do imóvel, da conclusão da obra ou da emissão do auto de conclusão, o que ocorrer primeiro. O relator do projeto na Comissão de Constituição e Justiça da Câmara, deputado Toninho Vantcher, do PP do Paraná, propôs diferenciar os vícios e defeitos encontrados a fim de estabelecer prazos de garantia e prescrição diferentes, seguindo o modelo do direito espanhol. O prazo aumenta de 5 para 10 anos para problemas na estrutura ou na fundação que comprometam a segurança da construção. Aumenta de 3 para 5 anos para defeitos em partes da obra ou nas instalações que impeçam o uso do imóvel. E de 1 para 2 anos para defeitos de acabamento, como pintura, pisos e equipamentos instalados. Toninho Vantcher explica o alcance do projeto.
8: Ele vem trazer uma segurança maior para quem compra o imóvel. Você que vai comprar um imóvel, você vai ter uma garantia de 10 anos da estrutura, né, que é aplicada para você construir uma casa. Então, hoje é 5 anos, então você vai ter 10 anos se acontecer algum problema, algum episódio por falha da construção, você tem direito de recorrer e a empresa tem que sanar esse erro. E nós relatamos esse projeto e fizemos realmente um relatório que atende o interesse tanto das construtoras como também daquele que compra o imóvel. Aquele que compra, ele tem que ter certeza que está comprando um imóvel em condições. E para isso ele terá 10 anos para poder reclamar caso ocorra alguma falha construtiva do imóvel.
7: O texto também prevê o direito do proprietário de pedir o cancelamento do contrato dentro do prazo de um ano, a partir do início da garantia. Mesmo nesses casos, o empreiteiro continua responsável pelos consertos durante o período de garantia. Por outro lado, a proposta aprovada na Câmara estabelece que a construtora ou o empreiteiro não será responsável se o imóvel não receber manutenção adequada ou forem feitas reformas que mudem a estrutura original da construção. O projeto foi apresentado pelo deputado Celso Russomano, do Republicanos de São Paulo. Para virar lei, precisa ser aprovado pela Câmara e pelo Senado. Da Rádio Câmara de Brasília, Luiz Cláudio Canuto.
4: Relações Exteriores.
2: Jandira Fegali, do PCdoB do Rio de Janeiro, relata os resultados de uma missão nos Estados Unidos para tratar de economia e segurança nacional. A deputada cita a entrega de documentos contrários à imposição de tarifas comerciais contra o Brasil e em defesa da soberania do PIX.
3: Jandira Fegali acrescenta que a comitiva também pediu a investigação de uma suposta lavagem de dinheiro envolvendo empresários e membros da família Bolsonaro. Ela informa que foram apresentadas provas de remessas financeiras irregulares destinadas a um fundo no Texas.
4: Trabalho.
2: A Câmara aprovou proposta que facilita o acesso de garis ao banheiro durante o serviço. O repórter José Carlos Oliveira explica como isso será feito.
9: As comissões da Câmara dos Deputados aprovaram um projeto de lei que garante ao trabalhador que exerce suas atividades ao ar livre o acesso gratuito a banheiros durante o serviço. A medida beneficia, por exemplo, os garis e os jardineiros. A proposta partiu do deputado Gilberto Abramos, do Republicanos de Minas Gerais, e prevê que o empregador cumpra a medida por meio da instalação de banheiros químicos nos locais de trabalho ao ar livre, ou faça parceria com outros empreendimentos que tenham banheiros disponíveis. O texto também garante o acesso desses trabalhadores a banheiros instalados em prédios públicos e privados. O relator na Comissão do Trabalho, o deputado Sérgio Silva, do Republicanos de Pernambuco, regulamentou esse ponto.
10: A legislação brasileira deve criar condições para o trabalho de todos que sejam dignos. Em relação aos estabelecimentos comerciais, como esses estabelecimentos são privados, entendemos que é necessário que o acesso seja condicionado as exigências próprias do estabelecimento, porque a entrada de pessoas traz questões relativas à segurança e à retribuição pelo uso do espaço.
9: O deputado Sérgio Silva explica agora o acesso aos prédios públicos.
10: Quanto aos prédios de órgãos públicos, deve ser observado as condições de acesso ao prédio, como a emissão de identificação, por exemplo. No mais, pretendemos incorporar o projeto a previsão de que o próprio empregador deva articular na gestão do seu empreendimento forma de assegurar que os trabalhadores tenham acesso às instalações sanitárias.
9: Outra alteração do relator foi garantir a inclusão dessas regras na CLT, Consolidação das Leis do Trabalho. O texto também foi aprovado na Comissão de Constituição e Justiça e segue para análise do Senado, sem necessidade de votação no plenário da Câmara. Da Rádio Câmara de Brasília, José Carlos Oliveira.
4: Transportes.
3: Beto Preto, do PSD do Paraná, informa a criação de uma subcomissão para acompanhar o fim da concessão da Malha Ferroviária Sul, prevista para 2027. Ele acredita que o tema exige ampla discussão diante dos impactos para os municípios atravessados pelos trilhos.
2: Beto Preto defende o debate de alternativas que ampliem a segurança nas passagens de nível e melhorem a convivência entre a operação ferroviária e o trânsito urbano. Ele diz que é preciso construir soluções que atendam tanto à população quanto à logística do transporte ferroviário.
3: Cobalcini, do MDB, defende a concessão de importantes rodovias federais em Santa Catarina como alternativa para acelerar investimentos em infraestrutura. Na visão do deputado, a falta de recursos públicos tem dificultado a execução de obras estratégicas para o Estado.
2: Cobalcini afirma que a duplicação de trechos, como as BRs 282, 470 e 153, são fundamentais para melhorar a segurança nas estradas e garantir mais eficiência no escoamento da produção catarinense rumo aos portos da região.
3: Termina agora o jornal Câmara dos Deputados, produzido pela Rádio Câmara, com trabalhos técnicos de Wellington Teles e apresentação de Luciana Vieira e Ana Raquel Macedo. Boa noite.
2: A Voz do Brasil está de volta na segunda-feira. Uma boa noite e um bom fim de semana.
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2: Ontem já era, hoje é o dia e o amanhã poderá não mais chegar. Está começando mais um Love Times. Vamos juntos com você tocando o melhor da música, tocando músicas que tocam você, tocando o seu coração. O melhor da música você ouve aqui com a gente. Começamos muito bem o programa de hoje. Esse é o Love Times. Música boa o tempo inteiro.
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2: Hoje um playlist muito especial para você aqui no Love Times.

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1: Esse é o Love Times. Daqui a pouquinho tem uma belíssima tradução para você. Já já tem a música que marcou a sua vida e uma poesia muito especial. Você não pode perder.

0: Já mandou um zap pra gente? Então, tá esperando o quê?
1: Ontem já era, hoje é o dia e amanhã não poderá mais chegar. Calma, gente, não é Brizola que tá falando, não. Desculpa aí, é Mapinha. Produtor do programa Love Time. Trabalhar com Alberto Brizola é um prazer, né? Então imagina ser o produtor como esse produtor musical dele. Junto na produção do Love Time, um programa que eu faço com o maior carinho. Eu não podia, ô Brizola, deixar de hoje dia dos namorados, pra mim dia dos namorados é todos os dias, né? Mandar mensagem pra minha esposa, Suziane, uma mulher que Deus colocou na minha vida, que tá sempre do meu lado. Eu até brinco com ela, falo assim, Suziane, se você levantar o braço, Deus te puxa. Porque pra você me aturar. E ela me respondeu uma vez com uma frase que eu guardo até hoje, assim. Ela falou bem assim, abre aspas, Mapinha, você tem um lado, um coração maravilhoso, você é uma pessoa que, do bem, um lado amoroso, um ótimo pai, um ótimo avô, entendeu? Então eu conheci esse lado seu, eu tive esse privilégio de conhecer esse lado seu. E é por isso que eu te amo. E é verdade, amor. Eu também te amo. Então, Brizola, eu queria aproveitar. A gente todo dia toma café de manhã, à noite toma um chopinho, né? A gente toma um vinho, eu e ela. Não perdemos a essência do nosso namoro. 32 anos já juntos. E a gente está sempre namorando um com o outro. Eu queria pedir a música do Roberto Carlos. Olha. Olha, você tem todas as coisas. É melhor ficar quieto e deixar Roberto Carlos cantar. Canta, rei. Canta, Roberto Carlos. Obrigado, Brizola. Um abraço.

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1: Love Times, especial para você que ama no Dia dos Namorados.

0: Esse é o Love Times. A gente volta já já.
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4: Boa noite, Alberto Brizola. Boa noite, porque quem fala é Karen Calisto. E nesse dia dos namorados, eu queria ouvir, sabe, qualquer música do Roupa Nova. Eu acho que é um conjunto que tá aí, né? Que passa por gerações e gerações, continua super atualizado e super romântico.

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2: Tudo bem, Alberto Brizola, aqui te ouvindo, Raquel de Santa Catarina. Vamos curtir hoje uma boa música? Manda Quase Sem Querer na versão

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0: Vós que sofreis, porque amais ainda mais. Morrer de amor é viver dele. E essa é para você pensar com o Vitor Hugo. Enquanto você pensa, a música toca você aqui no Love Times.

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2: Oi, Brizola, tudo bem? Meu nome é Bruna, sou do Rio, sou da Barra da Tijuca e eu queria pedir a música do Deja Vu, Pétala. Um beijo.

Brisolão, Leonardo, tô te mandando aí um pedido da música aí do Paulinho Mosca. Curto muito sua rádio aí, tô acostumado a ouvir sua rádio aí, queria ouvir ela. Obrigado, meu amigo. Um abraço.

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1: Saudade não tem idade no Love Times. Essa vale a pena ouvir de novo aqui no Love Times, especial dos namorados.

0: Esse é o Love Times. Daqui a pouquinho pra você, uma poesia muito especial. A gente volta já já.
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3: Boa noite, Alberto Brizola. Meu nome é Lani e quero dedicar a música Olha, com Maria Bethânia, para o amor da minha vida, Edmilson. São 40 anos comemorando essa data com você, meu amor. Não esquece, eu amo a

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1: Nosso muito obrigado pela sua audiência. Que bom saber que você está ouvindo Love Times nesse momento muito especial dos namorados. Love Times especial dos namorados. Essa é para quem tem amor.
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2: Esse é o Love Times. Daqui a pouquinho tem uma belíssima tradução para você. Já já tem a música que marcou a sua vida e uma poesia muito especial. Você não pode perder.

0: sucesso de todos os tempos é aqui no Love Times.
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0: Hoje mandando a letra de Celso Fonseca. 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

0: juntos com você até a meia-noite. Esse é o Love Times especial dos namorados.
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1: star. Faça um pedido a uma estrela para acompanhar você onde você estiver. I'm wishing on a dream. Faço um pedido sobre um sonho.

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nosso um pedido a uma estrela para acompanhar você onde você estiver. 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

106. Faço um pedido a um sonho. 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Essa foi a tradução de hoje aqui no Love Times. O Love Times continua com você até a meia-noite e aqui a música não para.

Oi, Gilberto Bizola, Edmilson Duque de Caxias, Rio de Janeiro. Tudo bem? Queria pedir a música Só Você, com Vinícius Cantuária, e oferecer o amor da minha vida, Lani Moura. No Dia dos Namorados, eu queria falar pra ela que a cada dia que passa, eu a amo loucamente.

0: Essa é pra você pensar. É mais fácil amar que ser amado. Aceite o amor. Ele não vai ficar arrependido e te esperando para sempre. Pense nisso. Enquanto você pensa, a música não para no Love Times.
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0: aqui é a Mariana Mello, eu sou ouvinte da rádio, eu queria pedir qualquer música da Ana Carolina.
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0: Ok, pessoal, chegamos ao final do Live Times de hoje. Muito obrigado pelo carinho e pela audiência. Ontem já era, hoje é o dia e o amanhã poderá não mais chegar.
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1: 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Não, não. Senta. 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Então tem que dançar dançando. Dançando.
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1: Estamos com mais um Empoderação. Estão prontos para falar sobre o futuro? Mas não é sobre qualquer futuro, não. É sobre quem tem direito de existir nele. Enquanto a tecnologia avança, a gente precisa se perguntar: quem está programando o futuro? Quem está sendo ouvido e quem continua sendo silenciado pelos algoritmos? E também sendo silenciado pela desinformação e pela falta da representatividade. Mas também tem o outro lado, né? Existem territórios que estão criando, territórios e pessoas, que estão criando soluções, produzindo tecnologia social, comunicação popular e novas formas de resistência. E esse é o nosso tema aqui hoje no Empoderação. Vem comigo.
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1: Bom, o episódio de hoje, para você poder entender mais sobre tecnologia e algoritmo, eu recebo duas pretas potentes, assim, ao extremo. Hoje eu recebo Marcele Chagas, jornalista, pesquisadora da Mozilla Foundation e diretora executiva da Rede de Jornalistas Pretos pela Diversidade na Comunicação. Ela atua nas áreas de democracia digital, combate à desinformação, governança da inteligência artificial e proteção digital de comunicadoras negras e periféricas na América Latina. Temos aqui Tássia de Carvalho, jornalista, publicitária, palestrante e empreendedora social carioca. A Tássia é fundadora da agência ISA, atua com comunicação inclusiva, diversidade e impacto social. Atualmente está pesquisando afroempreendedorismo como estratégia de equiparação de renda e atua na formação de jovens, mulheres e lideranças periféricas através da comunicação e da inovação social. Muito obrigada por estarem
2: aqui.
1: Vocês já conhecem, já são de casa, já conhecem o Empoderação e agora vocês têm que se apresentar. Vou começar aqui com a Marcele.
2: Claro.
1: Tássia, porque a Marcele tem mais tempo, né? Você veio recentemente, a Marcele tem um tempinho que esteve aqui. Marcele, praticamente um ano que você esteve no Empoderação. E quem é Marcele Chagas hoje, em 2026?
2: É, tem sido cada vez mais difícil. É, mas eu acho que eu me defino como uma inovadora. Eu sou uma pessoa que tenho buscado quebrar estruturas existentes e repensar através de novos olhares e a criação de novas estruturas e novas possibilidades. Né? A partir desse ponto de partida, a minha atuação se estende aí pelo ramo não só da desinformação, dentro desse trabalho, né, da integridade informacional, que envolve também a rede de jornalistas, né, a parte de pesquisa também, territórios, mas que hoje também se estende para discussões envolvendo a inteligência artificial, a governança da inteligência artificial e outras discussões que têm se ampliado cada vez mais e que o meu trabalho acaba ficando mais global e atingindo públicos também, outros públicos sendo ampliado. Então, eu venho ganhando cada vez mais potência. Isso faz também que eu modifique um pouco quem eu sou.
1: Querida Tássia, a nossa última conversa foi sobre a questão do lupus, né? Sim. E hoje você vem sobre uma outra perspectiva, sim, tecnologia, redes sociais. E como você se contextualiza dentro dessa temática?
2: Quanto tempo a gente tem? Peraí, deixa eu marcar. Então. Mas toda a minha trajetória, ela acabou meio que perpassando pelas redes sociais. Quando a gente... E aí eu acabei sendo muito direcionada para isso, basicamente, quando ali em 2011, 2012, a gente teve... Começaram as manifestações por causa dos 20 centavos do aumento da passagem, que gerou uma série de manifestações enormes. Eu estava bem naquele momento pesquisando sobre redes sociais, porque eu tinha uma curiosidade muito grande, na verdade acabou sendo a minha tese, o meu TCC, né, na verdade, de publicidade, porque eu já tinha me formado em jornalismo, então eu estava fazendo pesquisa e eu estava fazendo iniciação científica lá pela Unicarioca mesmo. Então tinha um grupo de iniciação científica, a gente estava desenvolvendo as redes sociais como uma possibilidade de desenvolvimento profissional, acadêmico, cultural. Então a gente estava ali naquele começo, mas não tinha muitos estudos, e aí começou aquele boom, e aí e as pessoas foram indo para as redes sociais para poder combinar essa movimentação, então isso acabou convergindo bem no tempo, isso, bem naquele momento, então eu que já estava curiosa pesquisando, comecei a ficar mais curiosa ainda. Então, assim que eu terminei a graduação, a segunda graduação, na verdade, eu acho que eu nem tinha terminado ainda, porque eu comecei o meu MBA em mídias sociais em abril, e eu só terminei a segunda graduação em julho. Então, assim, eu emendei tudo, porque assim, tipo... Gente, já tá lá, vai, emenda mais, traz mais coisas, assim,
1: fazia
2: tipo...
1: Conexão,
2: já fazia conexão, exatamente. E aí eu não parei, na verdade.
1: Ok, e agora estamos na era da inteligência artificial. E a gente fala muito sobre algoritmo, ah, é o algoritmo que deixou, ah, é o algoritmo que tá me entregando isso. O que é o algoritmo, Marcélia?
3: Olha, uma pergunta complexa.
1: Complexa, né? A pergunta é curtinha, assim, mas a resposta, né?
3: Eu vou tentar dar uma resposta para os estudiosos mais técnicos. Talvez eu não seja tão assertiva, mas acho que é uma mistura ali de símbolos, né, e dados, né? São dados que circulam ali no ambiente digital e que vão proporcionando que certos conteúdos sejam direcionados de acordo com seus gostos e suas preferências, o que
1: da
3: você
1: pessoa,
3: já,
1: tá
3: já visualizou, e sejam direcionados para o usuário. Então, esse combo de dados, símbolos e informações que circulam no ambiente digital, eles têm uma equipe técnica, né, que desenvolve, que tem desenvolvedores que fazem esse trabalho, e a partir das discussões recentes que a gente avalia quais são os conteúdos que ganham amplitude, quais são os conteúdos que não ganham, e o que tem ali de subentendido nesses dados, a gente passou a observar, né, alguns estudiosos passaram a observar que, por exemplo, vou citar aqui a querida Fernanda Carreira, professora da UFRJ, com imagens, por exemplo, que quando você digita lá, né, nos buscadores, uma empresária, você recebe informações com fotos com essa empresária.
1: Uma empresária bem-sucedida,
3: branca, sabe? Então, esses dados que são inseridos também, eles trazem vieses inconscientes sociais, como o próprio racismo e outros ismos que a gente já enfrenta na sociedade. Então, a partir dessas discussões que o meu trabalho também acaba se desenvolvendo, acaba pertencendo a essas discussões, como a gente fazer com que esse ambiente digital também não tenha essas questões que a gente já discute, né? Então, você digitar ali uma empresa, um dado, pedir uma imagem, você vai receber, se você digitar empregada, você vai receber uma mulher negra em primeiro lugar. Então, são questões que já estão ali de formas subjetivas no ambiente digital, porque foram programadas também por pessoas que já estavam, né, já tinham em si também essas mesmas questões estruturais. Então, acho que resumidamente,
1: é exatamente. E aí, tá, se eu te pergunto, ela falou do ponto de vista mais técnico, né, sobre o algoritmo, como ele aparece no dia a dia para as pessoas?
2: Então,
1: ou ele não aparece, a gente não vê o algoritmo?
2: Então, ele aparece muito. E eu vou até trazer, na verdade, um caso. Na verdade, não é um caso, porque isso tem sido recorrente, de como, infelizmente, a tecnologia tem sido usada de uma forma negativa, na verdade. E isso, eu escrevi sobre isso em 2014, 2015, sobre alguns casos de jovens negros que têm sido reconhecidos por fotos de redes sociais. Então, assim, não é nem que eles estivessem
1: reconhecidos pela polícia.
2: Então, a polícia pega as fotos desses jovens sem autorização, as fotos que estão lá postadas, e coloca para...
1: Dentro do banco de imagens.
2: Do banco de imagem deles. E esses jovens, muitas vezes, quando vão tirar a carteira de habilitação ou a identidade ou algum documento, eles são presos. Isso acontece recorrentemente. Isso continua acontecendo. Então, não é uma coisa assim, tipo... Que eu escrevi sobre isso em 2014, 2015, que pegava essas fotos do Facebook e tinha um jovem, acho que era do Morro dos Prazeres, que tinha sido preso. E aí a família juntou as provas de que ele não estava no local do crime que disseram que ele estaria. E... Mesmo assim, ele ficou preso, acho que quase um mês, se eu não me engano. Então, assim, o sistema ele não dá nem o benefício da dúvida para a gente. Então, às vezes, a tecnologia ela pode ser usada de formas que vão nos prejudicar, vão prejudicar corpos negros, porque isso não acontece com corpos brancos com a mesma frequência que acontece com os nossos jovens negros, que já são mais mortos do que... tudo, né, que o Brasil é o país que mais mata jovens negros. Então, tem dados da Anistia Internacional que 4 jovens negros são mortos a cada 24 horas. E não são mortos porque ficaram doentes de alguma doença, não, eles foram mortos, tiveram suas vidas tiradas. Então, isso são dados alarmantes, porque nós somos o país que mais mata negros. E a gente está falando, assim, tem vários países em África que estão em guerra civil. Então, a gente está falando que um país que não está, teoricamente, em guerra civil, mata mais do que países em guerra, entendeu? Então, são coisas que a gente precisa também pensar sobre o uso da tecnologia também, entendeu?
1: Diante disso, obrigada, Tássia. Nada. Diante disso, Marcele, a tecnologia não é neutra.
3: Não.
1: É uma afirmação, uma pergunta...
3: Não, definitivamente não. Acho que esses casos, né, o caso tanto que eu relatei aqui de como funciona ali o ambiente digital, quanto Tássia acabou de reforçar agora, trazendo esses dados importantes, só confirmam que, de fato, não tem nada neutro. Né? Inclusive, recentemente, lançamos um Território Digitais, que é um relatório... pela Mozilla Foundation, que é uma organização internacional de impacto social em relação à tecnologia, é a vertente de impacto social da Mozilla, que é criadora de várias tecnologias, enfim, Firefox, o sistema, o guia de internet que a gente acessa, enfim, entre outras ações, e é um relatório da Mozilla com o Instituto Peregrin, que eu tive o prazer de coordenar, que mostra exatamente isso. Então, ele vem trazendo ali informações sobre desinformação, confiança no ambiente digital e abordando também sobre a governança na inteligência artificial, e foi um trabalho de campo dos últimos 8 meses, quase... 2 anos, na verdade, mais de 2 anos, né? Não, peraí, 8 meses no território e depois mais tempo a gente fazendo as outras atividades para finalizar o território, para finalizar o relatório. Em 2 territórios, um aqui no Rio de Janeiro, que foi um quilombo em Angra dos Reis, e em um território em São Paulo, que foi uma aldeia multiétnica. E lá ficou muito claro, Gabi, como a tecnologia tem atuado para, principalmente... descredibilizar lideranças comunitárias de territórios tradicionais, que já sofrem ataques frequentes, são territórios ancestrais que carregam histórias e que, enfim, extremamente importantes. E nos 2 territórios nós trouxemos estudos de casos, trouxemos exemplos de como os líderes tiveram sua liderança colocada à prova e atacados, inclusive uma dessas lideranças por um agente público. Ele gravou um vídeo acreditando essa liderança a dificuldade do governo local de fazer um reparo ali na área ambiental, sendo que a liderança nem o quilombo tem poder de fazer nada que né, não tem não o poder público. Então, eles fazem a mobilização local, mas eles não têm esse poder. E divulgou através das redes sociais. Então, foi uma desinformação que fez com que essa liderança tivesse que sair da sua casa, do seu território, uma proteção policial, teve que pedir proteção policial, uma mulher líder. E as mulheres quilombolas são as mulheres de mobilização, são as principais lideranças, são elas que estão à frente de mudanças locais e enfim, são elas que movimentam. Então veja que tem também uma questão de ataque a uma liderança feminina, negra, mulher quilombola, que teve que sair, que foi ameaçada, teve sua vida ameaçada. E esse relato contundente está lá no nosso relatório, relatório internacional.
1: Qual o nome do relatório, por favor?
3: Territórios Digitais. Está lá no site do Instituto Peregrum, que é uma referência no trabalho de políticas para a população negra. Então, está lá dentro do projeto chamado Griotec, que eu criei ali junto com a Mozilla para a gente desenvolver essa atividade e outras. Então, foi um trabalho de campo extenso que mostrou para a gente os contornos da tecnologia dentro desses territórios, né? Não só esse caso, a gente também conseguiu observar outros casos em relação ao impacto da desinformação, que é um impacto que vai além do ambiente digital, né? Um impacto que faz isso. Ela teve que largar sua família, abandonar sua residência, se esconder, ter proteção policial por conta de uma desinformação disseminada no ambiente digital, que tomou um contorno de verdade, porque ela foi replicada nos grupos de aplicativo, ela entrou na memória coletiva do território, porque aí o próprio território começou a duvidar entre eles ali, da liderança entre eles, e gerou um transtorno. E as mulheres começaram a se sentir intimidadas dentro daquele território e começaram a tentar criaram estratégias coletivas de autoproteção. Veja bem, enquanto esses grupos que já trazem seus conhecimentos ancestrais, eles conseguem desenvolver suas próprias tecnologias sociais. Então, eles desenvolveram entre eles estratégias para que elas conseguissem se proteger. Então, elas passaram a andar juntas, passaram a não circular à noite no território em que elas nasceram, foram criadas e são ali, são os donos daquele território. Então, a gente vê aí, ao longo de muitos anos, brigas, né, por territórios quilombolas, por territórios do poder público, querendo retirar realmente populações quilombolas, populações indígenas do seu próprio território. Então, eles são donos daquele território e passaram a não poder mais circular dentro do seu local, com segurança. Então, assim, as mulheres começaram a se mobilizar, a criar redes de apoio, a trazer parceiros externos, advogados, outras lideranças, para um suporte. E tudo iniciado com o movimento de um conteúdo de desinformação, pior ainda, disseminado por uma liderança política. Então, a gente vê realmente os contornos e os impactos que vão muito, mas muito além do digital.
4: Esses exemplos que vocês estão trazendo, eles são muito importantes, né, para poder ilustrar que a gente... todo mundo coloca a sua vida, né? Todo mundo não, a maior parte das pessoas usa as redes sociais, coloca a sua vida ali, se informa por ali, mas a gente também não pode ir, né, sem nenhuma preocupação, sem nenhuma crítica, entendendo que tudo que está ali é verdadeiro, que tudo que está ali é real mesmo. A gente tem que estar sempre duvidando, sempre atento ao tipo de conteúdo que a gente está consumindo, né? E aí eu te pergunto agora, Tássia, você que trouxe esse caso do jovem, né, lá em 2014, 2015, quando você fez esse estudo e chegou à conclusão de que hoje, em 2026, não mudou tanta coisa. Para o futuro, o que você prevê dentro disso? Dá pra gente se preparar, dá pra gente se precaver, se proteger também nas redes sociais? Porque a Marcele trouxe aqui a proteção que as mulheres quilombolas, né, as ações delas ali para se protegerem. E nas redes sociais, tem como se proteger?
2: Eu acho que nesses casos específicos, quando a gente fala em relação à polícia, é mais uma questão de cobrar do Estado que isso não seja feito, porque até mesmo... quando a gente fala, por exemplo, dos Estados Unidos ou de outros lugares em que tem reconhecimento feito através de fotos no livro, aquelas fotos são de pessoas que já têm passagem pela polícia. Então, assim, a gente está falando de jovens negros que nem passagem tem, alguns não tinham nem maioridade, então eles nem poderiam estar ali, porque o ECA, ele resguarda a imagem do menor de idade. Então, aquele menor não poderia estar num livro que está ali junto com maiores de idade e que está tendo a imagem dele exposta. Ué, por que que ele está ali? Porque no caso, por exemplo, desse jovem, ele fez 18 anos, ele já trabalhava, ele foi tirar a habilitação, chegou no Detran e foi preso. Então, tipo, entendeu? Então, ele foi lá, trabalhava, juntou o dinheirinho dele para pagar a habilitação dele, para realizar o sonho dele, e aí ele acabou preso. E aí, tipo, ele trabalha, ele estuda, ele faz as coisas dele, e mesmo assim, ele foi taxado. E mesmo quando esses jovens, porque tiveram alguns casos que tinham perfil fechado, eles pegavam a foto do perfil. Mas às vezes a sua foto do perfil, é, assim, a minha dá pra ver bem o meu rosto. Mas tem umas que você tá, sei lá, longe, num estádio, não dá pra ver tanto o seu rosto, tem mais detalhes atrás. Como se faz um reconhecimento com aquilo? Aquilo ali deveria ser usado como uma regra ou como uma função da polícia, entendeu? Pegar jovens negros dentro de um perfil específico sem nem olhar, nem analisar nada. Entendeu? Então, mesmo quando a gente se resguarda, mesmo assim, tem essas questões. É claro que eu, como uma mulher negra, eu tenho algumas regras de segurança para mim. Então, assim, eu, por exemplo, eu só posto sobre os lugares quando eu não tô mais neles.
5: Eu faço isso também.
2: Então, assim, tipo, eu quando for postar que, assim, hoje eu estive no Empoderação, não sei o quê, eu não vou estar aqui. E aí, depois, se eu for em um outro lugar, eu vou nesse outro lugar. E quando eu tiver saído e tiver em um outro lugar, eu vou postar sobre esse outro lugar. Porque, às vezes, por exemplo, nesse último mês, tiveram mais de 130 mil pessoas que viram meu perfil no Instagram. Isso, às vezes, me dá um certo pânico. E eu fico pensando assim, gente, e se eu posto em tempo real? E sei lá, tem alguma pessoa ali meio desregulada, maníaca, sei lá, você não sabe das pessoas. Uhum. E aí vem assim, tipo, atrás de mim. Claro que se for um evento assim de dia inteiro, ou uma coisa assim de dia inteiro, às vezes eu acabo postando alguns insights, mas eu tento evitar ao máximo, assim, tipo, falar, estou no mercado, estou na academia, estou. Não, eu já nem tô lá quando eu postei aquilo lá. Entendeu? Mas eu acho que são pequenas questões assim, de segurança, e eu tento também não postar algumas coisas muito específicas. Eu até surpreendi algumas pessoas, porque me perguntaram assim, eu abri uma caixinha e me perguntaram assim, e você? Que eu me separei ano passado, me divorciei, aí perguntaram assim, e você se sente pronta para poder conhecer alguém? Eu falei, gente, eu já conheci gente, eu já me relacionei, eu já até namorei, tipo, eu não postei. Aí eu falei assim, o próximo, eu só vou assumir um relacionamento agora se eu estiver grávida, casada ou noivando. Ou talvez eu mude de ideia, mas pra mim vai ser basicamente isso. Até o momento é isso, entendeu? Nada ainda me fez mudar essa ideia da cabeça. Mas é isso, entendeu? Assim, não é porque, tá escondendo, não sei o quê. Não, não tô sentindo essa necessidade de postar. Se eu sentir, eu posto. Se eu não sentir, eu não posto. Entendeu? Eu acho que também não tem que ter essa obrigatoriedade, porque as pessoas às vezes acham que nas redes sociais você tem que postar tudo, ou que você tem que postar que a vida é perfeita, que você tem que postar que sempre dá tudo certo. E aí vai construindo aquela narrativa falsa que as pessoas acham que sempre é tudo perfeito. Eu gosto.
5: E aí a minha vida real não é perfeita.
2: Não,
5: eu tô vendo
2: não
5: todo
2: é.
5: Mundo aqui no meu
2: não
5: feed.
2: É, não é.
5: Saindo, se divertindo,
2: com
5: dinheiro, viajando.
2: Não, eu gosto de mostrar as imperfeições da minha vida. Eu acho interessante, assim, mostrar. Olha, deu um belo aqui, mas eu continuo ali, eu tô seguindo, entendeu? Porque às vezes eu acho que as redes sociais, elas são tão artificiais, tão falsas e tão propensas à construção de narrativas inverídicas, que eu acho que falta verdade, entendeu? E essas faltas de verdades também acabam impactando muito populações negras, periféricas, marginalizadas.
3: Só queria dar uma complementada. Porque eu lembrei de uma coisa. Em relação às imagens que a Tássia bem trouxe, tem uma questão das câmeras de vigilância que estão fazendo essa leitura, né, com inteligência artificial, inclusive, e rapazes negros presos. A gente tem, como a gente trabalha com esse processo de compartilhamento de conhecimento, então a gente tem muito material aberto, né, disponível, não só esse material que eu falei agora do relatório, como outros materiais, mas tem um específico em relação a isso que eu queria deixar aqui de dica para o pessoal, que é a aula da professora Joana Monagrena, que é uma grande especialista em nesse trabalho de reconhecimento visual das câmeras, de fotos, e ela vem falando sobre como isso tem afetado a população negra, e ela tem se posicionado de uma forma contrária, inclusive o uso da polícia o uso dessas câmeras pela polícia como um processo de reconhecimento, como isso tem prejudicado, enfim. Tem uma aula dela no nosso curso Diversidade e Inclusão em Novos Formatos no Jornalismo Pós-Cultura Digital, um nome um pouquinho grande, mas você acha lá dentro do perfil no YouTube da Rede de Jornalistas Pretos ou do Pontão da Eco, que é o da UFRJ, que é da Escola de Comunicação da UFRJ, está lá no YouTube deles também. Então, o nosso curso tem essa aula na íntegra, em que ela traz esses dados, ela traz todas essas informações, ela é uma super especialista, então acho que vale assistir, vale entender um pouco mais quais são as questões que envolvem esse tema. E um segundo ponto, essa questão que a Tássia trouxe sobre, e eu tenho um artigo também escrito sobre isso, da importância das redes sociais para a população negra em relação o lado positivo e o lado negativo, né? A gente tem um espaço gratuito que qualquer um pode abrir, gravar, e isso é muito bacana. Então a gente tem muito, muito jovem de periferia que abre, grava e muda a vida, né? Acaba dando certo, vira um, né? Enfim, um influenciador, recebe informação, enfim. Mas também temos um lado muito negativo, enfim, esse entendimento de que as redes sociais, eles estão atreladas à credibilidade. E isso que a Tássia trouxe de que você pode estruturar uma narrativa ali no ambiente digital e que isso e vender uma imagem que não procede, isso é muito real, mas isso tem sido um ponto de muito complexo para a população negra, que a gente tem visto que a população negra tem consumido, principalmente população negra periférica, usuários ali que têm recebido Bolsa Família e outros, por exemplo, o Tigrinhos da vida, consumindo ali uma série de conteúdos em que eles partem do princípio, obviamente, de que se está no ambiente digital e que tem um número grande de seguidores, alguma coisa ali está. É realidade, eu vou aderir àquilo ali, eu vou jogar nessa bet, nesses tigrinhos e vou gastar meu Bolsa Família, que é um número expressivo de pessoas que vivem de Bolsa Família, gastando, utilizando Bolsa Família para perder dinheiro nos jogos da internet, nesses jogos, tigrinhos, bets, entre outros, tem prejudicado e aprofundado a desigualdade no país. Então, ao mesmo tempo que eu vejo que isso é algo positivo, eu também, não só enquanto pesquisadora, mas enquanto liderança, vejo que essa credibilidade que a gente tem dado ao uso da inteligência artificial e dessa figura, das figuras no ambiente digital, isso é muito prejudicial. Então, eu tenho um artigo escrito que eu reclamo um pouco da gente ter que ser liderança, e aproveitando que estamos entre mulheres negras, e ainda tem que mostrar como liderança no ambiente digital. Então, você precisa estar ali performando um sucesso. Você precisa estar ali contando uma narrativa, porque você precisa ter um número alto de seguidores para que você, de fato, tenha uma relevância. Enquanto você não precisa, não é real isso, mas é o que é exigido. E aí você, enquanto uma figura negra, no artigo eu falo, você precisa performar também dentro de algumas questões específicas. Ou você é a militante, ou você é... Sabe? Tá ali performando enquanto uma militante negra. Tem alguns caminhos bem específicos também que são aceitos para uma mulher negra performar, e você precisa estar ali naquele ambiente fazendo aquela performance, porque também se você sair daquilo ali, também nem performa. Seu conteúdo, você não entrega o conteúdo não chega, enfim. Assim funciona também para os influenciadores. A gente tem aí números que indicam que influenciadores negros recebem muito menos do, sim, que outros influenciadores.
5: Já abordou
3: isso. Inclusive, alcance de material que não chega, né? Então, seu conteúdo não vai chegar igual. Então, assim, tem muitas questões que envolvem. Eu acho que isso para a população negra começar a cada vez mais refletir, se questionar se vale a gente seguir as regras, que também não valem para a gente, essas regras criadas
5: das redes sociais.
3: Por quem? Nas redes sociais. Uhum. E para quê? E o que isso está dando
5: Quem
3: está por trás? E o que isso está dando para a gente de volta, de retorno, sabe? Então, acho que essa reflexão é muito importante essas observações, não só enquanto pesquisadora, mas enquanto uma pessoa que está ali nesse ambiente também. Eu, por experiência pessoal, muito pouco tenho convivido nas redes sociais. Minha rede social é mais para trabalho, eu estou aqui, fiz isso, muito mais nesse sentido. Mas por uma ânsia de que a coisa tem andado por um lado não muito agradável nesse sentido e que afeta o psicológico, né? A população negra é uma população extremamente vulnerável a impacto psicológico por dores que a gente traz aí, né, históricas. E comprovadamente, o ambiente digital afeta psicologicamente nos seus usuários e reforça muito desses estigmas, e principalmente para pessoas negras. Então, tem muitos pontos que a gente precisa refletir e pensar em quebrar essas estruturas, né? Olha, isso foi estabelecido, mas por quem? Para quê? E a mando de quem? Isso tem favorecido a gente? Por que que a gente não pensa por outro lado? Pensa por outra perspectiva, sabe? Começar a
5: refletir.
3: Exatamente.
5: E aí você está falando, então, do papel da comunicação antirracista. Nosso trabalho, sim, né? Três mulheres pretas que desenvolvem esse tipo de trabalho também. Exatamente. E aí eu continuo com você, Marcele, para a gente, uhum, amarrar esse ponto. Qual é a contribuição da comunicação antirracista dentro disso que você trouxe, assim, para a população?
3: Eu acho que a principal contribuição é esse processo de desconstruir, né? Esse processo da gente conseguir trazer a reflexão, sabe? E também fazer uma comunicação, que é o que a gente tem batido um pouco na tecla na rede, em que você pense nos outros, em que você consiga olhar para o lado, porque eu acho que a rede social também tem isso, e o ambiente digital também tem isso. A individualização, né? Você é ali, você se sente um poderoso, você pega ali um comentário que você quer fazer, você acha que você pode fazer qualquer comentário. Você olhou a foto da Tássia ali, olha, eu vou mandar o que eu quiser, porque isso quer num ambiente digital e não vai acontecer nada comigo. Isso. Uhum. Então, esse poder que o ambiente digital te traz, né? De
5: sensação.
3: Essa sensação, exatamente. É uma sensação de poder. Até tem uma brincadeira. Sensação de poder. Tem um influenciador que fala sensação de poder absurda, né? Que é o influenciador negro, o LD Júnior. Mas é isso, uma sensação de fato que o ambiente digital te traz. E a gente fala sobre isso lá no Manual de Boas Práticas para a Comunicação Digital Antirracista. Então a gente está falando no ambiente digital, dicas e trocas e reflexões, como ampliar a sua participação, como fazer uma participação no ambiente digital com um olhar antirracista, em que você consiga produzir não só uma comunicação, não é só para comunicador o nosso manual, inclusive, é para quem está produzindo informação no ambiente digital. E todos nós estamos produzindo informação no ambiente digital o tempo todo. E podemos reforçar, sim, várias questões, né? Então, inclusive a desinformação. E podemos e devemos ter ali um posicionamento antirracista, no ponto de vista de que você olhe para o outro, consiga fazer uma comunicação mais próxima das realidades sociais, compreendendo essas diferenças sociais, enfim. Eu acho que é nesse sentido que a gente traz a importância da comunicação antirracista no ambiente digital, inclusive para promover um ambiente mais saudável.
5: Ambiente físico mesmo, né? Digital é físico.
3: Ambiente
5: também.
3: Digital e físico, é menos nocivo. Então a gente vem discutindo isso e tem mais de 6 mil downloads. A gente fica muito feliz com esse material. Material que foi virou regimento interno da Universidade do Rio Grande do Sul. Na região sul, que é uma das regiões mais problemáticas do país em relação a racismo, em relação a ataques digitais, né? O ambiente sul é uma... E a Universidade do Rio Grande do Sul aderiu o Manual de Boas Práticas Antirracistas na Comunicação Digital para ser a base de comunicação institucional da universidade. Isso é um ganho assim, histórico para a gente, entre tantos materiais importantes sobre o tema, no mundo a gente tem um material que foi que se tornou uma norma da universidade. Então, é um material que tem sido consumido por universidade, por, enfim, influenciadores, por. Não tem um nicho específico, várias.
5: Mas a proposta nichos, é essa,
3: a proposta,
5: né?
3: É exatamente essa. Então, para a gente é uma felicidade muito grande e espero que mais pessoas acessem e utilizem, enfim.
5: Tássia, queria que você contribuísse também com esse ponto, que ela, Marcele, está aqui trazendo o posicionamento dela e você está concordando com tudo, com o que ela tem colocado para você.
2: Então, eu acho que é muito importante essa questão de comunicação antirracista. Eu trabalho um pouquinho mais amplo, que é mais em relação ao impacto social. Então, o impacto social, a gente acaba pegando também essa questão racial, mas a gente também pega toda a questão de populações vulnerabilizadas ou de ações que vão impactar positivamente a sociedade. E eu percebo que a comunicação, principalmente para as pessoas periféricas, quando elas me contratam, quando contratam a ISC, por acaso está fazendo 10 anos agora em junho, então assim, é um negócio preto de comunicação nichado. E que me disseram que era loucura abrir uma coisa tão nichada, mas não é. Porque essa demanda de uma comunicação que tem um olhar diferenciado para a periferia, para a favela ou para populações marginalizadas, ela é muito grande. Porque o que acontece? Eu percebo, são pequenos detalhes e às vezes grandes coisas também. Quando você chega numa favela e você escreve a palavra favela, por exemplo, num release, nossa...
5: Já é um documento que o assessor de imprensa faz para a imprensa,
2: isso,
5: né?
2: Isso. E aí, vários clientes nesses anos falaram: nossa, finalmente uma assessora que escreve a palavra favela. Porque eu já tive briga com a minha antiga assessora, porque eu falava que era favela e botava comunidade. Aí botava território no local, mas não queria dizer favela. Mas por quê? Como se favela fosse palavrão, como se a gente não tivesse, como se a gente tivesse que mudar para poder se enquadrar, e como se a gente tivesse que fazer isso e aquilo. Então, quando a gente fala também do poder da comunicação contra a desinformação, a gente também, ao usar os termos corretos, que a população também quer ser nominada, que se reconhece, isso também é levar a informação. Quando a gente mostra que num território que geralmente só sai na mídia para mostrar tiroteio, mortes ou coisas negativas, e você está mostrando, olha só, tem isso aqui de negativo, mas ali também tem um projeto de balé, tem um projeto de música, tem esse aqui de esporte. Olha aqui, esse menino aqui, que é aqui da favela, ele agora vai competir lá fora do país. Olha, tem isso aqui também, tem isso aqui também. A gente não está dizendo que não existe a violência, mas a gente está mostrando que existe mais do que a violência. E uma coisa que acontecia muito e que eu acho interessante quando eu estava na época do jornal, é que eu escrevi uma revista, né, que se chamava Guia das Comunidades, e aí com essa rede de contatos de pessoas de territórios periféricos, elas iam me falando, ah, tem isso aqui lá em tal favela, você já tá sabendo? Tem isso aqui em tal favela, de ações culturais que eu deveria conhecer. E aí eu chegava nos territórios, eu via coisas incríveis, tipo, até uns anos atrás tinham uns morrinhos, uns tijolinhos ali no Museu Mar. Todo mundo deve lembrar que tinha ali uma favelinha.
5: Onde continua lá,
2: acho. É, só que muita gente não sabe que aquilo ali é uma fração do que tem lá na favela. E lá tem mais de 1.000 metros quadrados. Assim, a céu aberto no projeto.
5: A obra em si.
2: A obra em si, no projeto Morrinho. Isso não é dado na mídia. Aí eu dei assim, eu falei, meu Deus, se no mar todo mundo quer tirar foto, imagina aqui, as pessoas têm que vir aqui.
5: Quem vai?
2: Não, aí sabe o que acontece? Os jornalistas do Brasil não davam, mas os internacionais dão. Então, assim, vários projetos que nunca saíram na mídia aqui no Brasil, eles já saíram na mídia fora e eles já fizeram exposições em Miami e na Europa. Então, assim, tipo... Os gringos, eles... Por isso que os gringos, eles sabem onde chegar na favela. Que a gente, às vezes, fica assim... Nossa, por que tem um gringo indo pra tal lugar? Tipo, como que ele sabia que tinha aquilo lá? Porque já foi um jornalista do país dele e fez uma reportagem que saiu lá fora. E assim, eu tô falando de veículos grandes, tipo Reuters... eu não vou conseguir falar... Veículos grandes, vamos resumir assim, entendeu? De renome internacional.
5: Uhum.
2: Então, assim, esses veículos já entendem que os territórios, eles têm violência, mas têm potencialidades. Mas no Brasil, a gente não tem ainda essa mentalidade. E eu acho que aqui também no Brasil, a gente, e principalmente no Rio, a gente tem muito uma síndrome de impostor coletiva. Porque acontece muito agora da gente ver conteúdos de gringos que estão vindo morar no Brasil e eles acham tudo incrível e maravilhoso. E a gente não tem essa mentalidade. A gente, na primeira oportunidade, se aparecer um trabalho fora, a gente vai embora. Entendeu? Eles, na primeira oportunidade, querem vir pra cá. E como é isso? Porque aí a gente fica assim, nossa, mas eles acham nosso país maravilhoso, mas a gente acha horrível, porque a gente só vê o lado ruim e eles veem mais o lado bom, entendeu? Eu acho que a gente precisa tentar ver o todo, e essa é a dificuldade. Isso gera desinformação, porque muitos estados têm índices de violência muito maiores do que o nosso, mas a gente fica achando que aqui é o lugar mais perigoso do Brasil. É isso que, pelo menos, a gente vê quando a gente assiste um telejornal que é que é âmbito nacional. A gente vê, a facção X fez isso, a facção Y fez aquilo, violência no Rio de Janeiro, violência no Rio de Janeiro, fechou a linha amarela, fechou a linha vermelha. A gente não vê tanto assim as potencialidades, mas eu acho que em outros estados, eles não fazem muita questão de divulgar o negativo para fora. A gente não, a gente parece que a gente... só joga o negativo pra fora. E a não ser quando é carnaval ou um grande show. Aí a gente mostra que tem outras coisas no Rio, entendeu? Mas o resto do Brasil até fala assim, vocês são malucos de ir pro Rio? Que volta e meia eu vejo postagens assim, nossa, todo mundo indo pro Rio, pra quê? Que loucura, o Rio de Janeiro é tão violento, o Rio de Janeiro isso, o Rio de Janeiro aquilo. Mas outros estados têm índices muito maiores do que o nosso, infelizmente, entendeu? Assim... existem violências muito maiores que as nossas, mas a gente tem uma desinformação coletiva.
5: Desinformação coletiva, Marcele Chagas, as redes sociais contribuem muito para isso, né?
3: Sim, sem dúvida. Nós vimos durante a pandemia, né? Então tivemos uma infodemia, que foi um excesso de informações circulando... de forma coletiva, sobre o mesmo tema, mas um excesso de desinformação, né? Na época da pandemia...
5: Era mais desinformação do que informação.
3: A gente não sabia ali... Na verdade, a gente nem sabia o que, que era e o que, que não era. Foi um excesso, porque era o principal local ali de troca de informação. Todo mundo, cada um nas suas casas. Então, como a gente consegue trazer esse exemplo como algo... que reforça de que essa proliferação de desinformação de forma coletiva, ela é amplificada cada vez mais, né? E aí, como eu exemplifiquei, como eu falei da questão dos territórios digitais, o relatório que nós lançamos semana passada, ela ganha um contorno territorializado também, né? Ela tem a gente tem uma desinformação que ela pega em questões muito específicas de locais específicos, que é aquela desinformação que vai ali em questões históricas da localidade. Então, desafios que aquela localidade enfrenta, ou então a questão cultural do território, e aí aquela desinformação vai ali naquela questão bem específica.

0: Já estão ali circulando. Então, ela fica muito mais próxima de uma verdade. É, portanto, tão perigosa quanto uma desinformação mais globalizada, digamos assim. Né?
1: A comunicação, ela é um direito ou é um privilégio?
0: É um direito garantido em Constituição. Agora, torna-se privilégio à medida que a gente olha para o ecossistema midiático no Brasil e a gente consegue identificar quem está comunicando. Uhum. Quem está comunicando no momento? A gente tem uma parcela muito baixa aí dos últimos estudos de 20% de jornalistas nos veículos, principais veículos de comunicação, jornalistas negros, melhor dizendo. Tá? De mulheres negras, tem uma redução aí, de 10% a 15%, eu não me recordo, mas se vocês acessarem, vou deixar aí a dica, o site da Rede de Jornalistas Pretos, tem estudos lá, tem os estudos. Então, os últimos estudos, nós colaboramos diretamente, inclusive tem um estudo mais recente que nós fizemos, eu tive a oportunidade de coordenar com a Thomson Media sobre o jornalismo independente no Brasil. E isso mostra o quanto nós temos um processo de desigualdade dentro do sistema de produção de informação. Então, produzir informação é um poder do qual está centralizado na mão de um pequeno grupo de pessoas. E esse pequeno grupo de pessoas não envolve essas pessoas negras, periféricas, enfim, elas estão de fora desse grupo que está produzindo informação. E isso diz muito sobre o processo de desinformação também. Porque o processo de desinformação deriva muito dessa desigualdade dentro do processo de produção de informação. É, o que não deveria acontecer. Então, a gente deveria ter um processo de informação que a gente tivesse mais igualdade. A gente tem um número muito grande de jornalistas negros desempregados. Sim. Número 1. Né? A gente tem aí a Federação Nacional de Jornalistas, né, com as suas devidas coordenações, COGIRAS, CONAGIRAS, né, que você conhece também, né, que trabalham, atuam sobre isso. A rede veio a partir disso também, mas com diálogo, atualizando um pouco esse diálogo para os desafios atuais, porque o que acontece? A gente tem desafios históricos que vão sendo atualizados com outros desafios que vão surgindo, uhum, né, e vão se sobrepondo. Então, a gente hoje discute a desinformação, mas a desinformação é produto de um problema histórico de desigualdade informacional, do qual as populações negras, indígenas, quilombolas, periféricas são as mais prejudicadas. Então, elas são prejudicadas no consumo, elas são prejudicadas no poder de produção, não são elas que estão produzindo. Então, por isso é tão importante a discussão que a gente tem buscado e tem protagonizado com grande respeito às outras organizações, mas a gente tem, de fato, discutido isso com o governo federal, tem discutido isso fora do Brasil, tem discutido isso no Brasil, como é que a gente proporciona um ambiente mais igualitário, um ambiente digital mais igualitário. Tinha que começar por políticas públicas de comunicação do governo federal, por isso que foi criada a articulação pela mídia negra, por isso que a articulação não só foi discutir com o governo federal, não é isso, né? Porque isso de sentar lá para conversar, toda organização pode fazer, sendo uma organização de mídia ou não, mas foi a organização que conseguiu pleitear o GT de comunicação antirracista no governo federal. Foi um pedido nosso diretamente e foi um trabalho árduo, de antes do governo Lula iniciar. Tá? Então, assim, uma organização extremamente respeitada, mas a gente também, enquanto população negra, às vezes a gente, nessa estratégia de repensar estruturas, como nós conversamos aqui, repensar estruturas de tecnologia, repensar estruturas de comunicação, a gente acaba ficando atrelado aos resultados mais palpáveis, né? O que, que vai ser dado agora? E é uma luta árdua para mudar a estrutura, então, de políticas públicas, né? Essa construção de políticas públicas é uma construção uma estratégia, mas tivemos vitórias aí, depois o governo continuou a discussão, lançou um manual.

0: fez outras coisas, mas muita pouca coisa ainda perto do trabalho que nós tivemos e do que é necessário. Porque, na verdade, o que acontece com o jornalismo hoje e com a comunicação hoje? Não é só para a população negra. A discussão em relação a políticas públicas de comunicação é para a democracia do Brasil. A população, a gente não avança se não tiver um ecossistema de comunicação sustentável. Aí a gente vai discutir desinformação, como o governo federal está discutindo, desinformação climática, mas não discutiu o básico. A gente não tem uma política de comunicação. Como é que faz? A gente está discutindo o problema, o sintoma, mas não está discutindo a raiz do problema. Uhum. Então a gente fica fugindo de resolver o que precisa ser resolvido, né? Então o último relatório também foi do Repórteres Sem Fronteiras sobre os próximos 10 anos de jornalismo no Brasil, né? Projetando os próximos 10 anos com um diagnóstico preocupante, mas com soluções também. Eu acho isso muito importante. E essas soluções precisam ser colocadas em práticas. A gente não pode ficar só com esses dados. Esses dados são super importantes serem atualizados. Muito importante, mas a gente precisa efetivamente transformar
1: levar
0: as cidades.
1: Levar à prática, né?
0: Levar à prática. E uma dessas recomendações é a questão da gente estabelecer uma política pública de comunicação governo federal, algo que a gente já vem tentando liderar com a população negra, mas a gente sabe que não vai avançar só com a população negra e que a gente está aí agora trabalhando nessa articulação mais ampla de jornalistas, porque tem que ser uma vitória ampla, tendo em vista que afeta todos, não de forma igual, de forma desigual, né, com grupos bem específicos, como eu já mencionei aqui anteriormente.
1: Marcele, Tássia, a gente está chegando ao final da nossa conversa, passa muito rápido realmente, assim, está sendo muito construtiva. E então, Tássia, eu queria agora, a gente ouviu a Marcele, eu queria agora, Tássia, que você fizesse as suas considerações finais. A Marcele fez uma fala aqui muito importante, né? Queria que você fique à vontade para poder complementar algo que você queira.
2: Não, perfeito. Quando ela trouxe até essa relação dos dados, eu acho que a gente teve um avanço nos últimos anos. A gente pode ver isso até assim, se a gente puder usar um comparativo em relação à televisão, a referência que eu tive, que talvez você teve quando a gente estava na graduação, era Glória Maria e talvez assim uma outra repórter que estavam ali. A gente não tinha 300 referências, a gente não tinha muitas referências de jornalistas pretas, principalmente mulheres. A gente não tinha essa referência. E hoje, além da gente ter essas referências, assim, de a gente poder estar se espelhando, a jovem jornalista que estiver começando a faculdade agora, poder se espelhar em uma outra mulher preta, ela pode também se espelhar numa mulher preta que ela pode estar de trança, pode estar de black, pode estar de várias formas. E isso é muito importante, por quê? Porque já aconteceu comigo quando eu trabalhava em veículos tradicionais e eu fui usar uma trança uma vez, de eu ter recebido um feedback sobre isso. De
1: negativo.
2: Negativo. De quando eu comecei a deixar meu cabelo crescer, porque eu fiz o meu big shop e meu cabelo estava desse tamanho e crescendo, tipo, era um cotoco, de falarem, nossa, seu cabelo tá lindo, só não deixa crescer muito não, senão vai ficar esquisito igual da Thaís Araújo. E é meu sonho ter um cabelo que ela tinha, assim, tipo, entendeu? Esse é o meu objetivo. Se não der o fogo e eu cortar, esse é o meu objetivo. Só que, né, mulher preta, às vezes, do nada, assim, uma de cortar. Mas a gente precisa ter mais referências, a gente precisa estar em mais espaços. Eu lembro que quando aqui nós fizemos a mesma faculdade. Então, quando a gente começou, quando eu comecei na faculdade, que eu comecei um pouquinho depois da Marcele, eu lembro que tinha uma parceria com a Viva Favela e aí tinham muitas pessoas negras. E eu lembro que antes a minha tia tinha me preparado para eu não esperar nenhum negro, que, olha, você vai chegar, não vai ter ninguém negro, não vai ter nada. E aí, quando eu cheguei e vi um monte de pessoas negras, eu pensei, ah, então minha tia tava errada, eu vou conseguir trabalho sim, eu vou conseguir isso, eu vou conseguir aquilo, eu vou conseguir. Aí eu pensei, tudo tava errado. E foi muito triste, porque eu vi vários colegas que tinham extrema, assim, potencial absurdo. Tem um que é, nas aulas de rádio ele se destacava muito. Eu depois até te falo quem é. É, ele se destacava muito, um homem preto, é, já com mais de 40. E ele, assim, a gente ficava, nossa, você tinha que ter um programa de rádio, você tinha que ter um programa de rádio. Há alguns anos eu esbarrei com ele sendo locutor de loja. E não é demérito ser locutor de loja. Só que aquele homem, ele podia ser um locutor de rádio, mas ele não conseguiu oportunidade.
1: Não teve oportunidade.
2: Então, assim, vários outros colegas também ficaram pelo caminho porque não conseguiram oportunidade. Então, assim, pra gente tá aqui, pra você tá aqui, pra eu tá aqui, pra Marcele tá aqui, a gente teve que mostrar um potencial, sei lá, 5, 10 vezes maior do que uma pessoa branca. Não tô nem falando só de mulheres, mas até de homens também. Porque pra gente conseguir um pequeno espaço que seja e uma pequena notoriedade que seja, ainda mais todas tendo mais de 40, porque eu também tenho 40 agora, então eu posso falar todas tendo mais de 40. Então, é muito difícil. Talvez pro jovem que tá começando agora, seja
1: um
2: mais
1: outro caminho,
2: né? Outro caminho, mas o nosso foi bem mais difícil, né? Então, eu espero que tenha mais acessibilidade, porque é, quanto... É, mais a gente tiver uma mídia diversa, mais a gente vai trabalhando diversos tipos de desinformação. Então, assim, porque tem alguns vieses que as pessoas têm, então, assim, e pressuposições que isso também acaba atrapalhando quando elas vão dar determinadas informações. Então, por exemplo, quando é uma pessoa negra falando com outras pessoas negras, é uma coisa. Se fosse, talvez, uma entrevistadora branca falando com a gente, ela não ia entender, não ia ter a visão e talvez não soubesse ter esse discernimento que você tem, entendeu? Porque é outra coisa. E aí, é, quanto mais a gente tiver isso, mais caminhos a gente vai abrindo e mais desinformação a gente vai combatendo.
1: Então, isso fica como desafio, como meta para o futuro, mas a comunicação antirracista já estamos aqui fazendo.
2: Exatamente.
1: Também a nossa parte.
2: Verdade.
1: Então, Tássia, eu te agradeço muito pela participação, mais uma vez. Obrigada,
2: obrigada
1: por compartilhar conhecimento, seu tempo.
2: Muito obrigada, eu agradeço estar aqui mais uma vez e convido a todos a seguirem @TássiaDeCarvalho e a agência IS, @agenciais.
1: A joia, obrigada. Marcele, muito, muito obrigada mais uma vez.
3: Agradeço. É, e também deixo o convite. É, acessar @jornalistaspretos. Acesso o perfil do Peregum, né, do Instituto, para baixar
1: o relatório.
3: O novo relatório, Territórios Digitais, que está lá. Tem o site da rede também, com o manual de boas práticas para comunicação, antirracistas para comunicação digital. E tá lá disponível. E é isso, pessoal. Ah, também tem outros materiais. Você pode baixar um guia de proteção digital para comunicadoras negras. Eu acho muito importante, principalmente, né, nós estamos falando aqui do ambiente digital. E aí, esse guia ele é voltado para essa proteção no ambiente digital. É o guia do Red.
1: E assim nós encerramos mais o Empoderação. E ó, quando pessoas negras ocupam todos os espaços, mas hoje falamos de tecnologia, é, o futuro ele deixa de ser exclusão e passa a ser de possibilidade, de oportunidades. Vem comigo, vem pro Empoderação.
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1: Tô na área, hein? Bom dia pra você que tá aqui sintonizado, sintonizada em 96,1 FM. Que delícia! Estamos nessa manhã incrível de sábado, dia 13 de junho de 2026. E eu, fabulosa, Daisy Hitfer, com você até 11 horas da manhã, curtindo o melhor da música, resenhando com você, conversando e, claro, querendo saber como estão as suas expectativas pra hoje, porque hoje, sabe o que tem? É Brasil, meu amor! É isso aí! Hoje tem Jogo do Brasil às 19 horas, pra você aí vibrar e começar aí essa Copa em grande estilo. Eu já tô aqui com a minha camisa do Brasil, já vim aqui, né, personalizada, né? Porque afinal de contas eu também estou aqui na...

0: 7-0-5-25. Cara, tomara, gente. Tomara que dessa vez o Hexa venha, né? Fala Brasil. Sério, tô torcendo muito. Ei, coisa boa. Daqui a pouquinho, meu produtor Caju tá chegando pra trazer aqui várias informações, conversar aqui, resenhar aqui comigo, tá certo? Daqui a pouquinho ele tá chegando. Mas por agora, o céu está predominantemente nublado e está fazendo 24 graus. 8 horas e 5 minutos, vamos sacudir essa poeira porque tem muita coisa boa pra rolar aqui no nosso programa. Então vamos começar logo agitando essa manhã com o som do Bruno Mars abrindo a estação Sucesso com I Just Might. Bom dia pra você, vamos que vamos!
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0: palavras de um futuro bom. E olha, pensando em futuro bom, hein? Tô querendo aí um ex, hein? Tô querendo esse ex, hein, ô Brasil? O futuro bom que eu quero é esse ex, querido.
1: Brasil.
0: Eu tô muito hypada, tô muito aqui no... auge, querido. Antes você ouviu o som do João Idiota e I Just Might, do Bruninho Mars. 8 horas e 17 minutos. Aproveita, já manda mensagem pra gente no 21 99 507 0525 e responda a nossa interativa do dia. Quem é que vai fazer o primeiro gol do Brasil, hein? Conta aqui pra gente. 21 99 507 0525. Não se esqueça de deixar o seu nome e de onde você tá falando, tá certo? Então agora vamos para o empoderamento feminino, porque tá chegando a estação delas para brilhantar a nossa manhã de sábado com as melhores e maiores vozes, os sucessos que marcaram e ainda marcam gerações, né? Vamos começar com o som da Vanessa da Mata. Amado? Vamos agora pros apaixonados, né? Fala aí, Vanessinha!
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0: Morissette com You Oughta Know. Pois é, Cajuzinho já chegou aqui. Opa. Bom dia!
1: Um ótimo dia pra você, Daisy Ritver, todos os nossos ouvintes sintonizados na Rádio Manchete.
0: Isso!
1: Começar com Alanis Morissette é a melhor pedida.
0: E ela cantou o hino nacional do Canadá ontem, né? Na partida do Canadá contra... Eu já esqueci, foi Bósnia, Bósnia e Herzegovina.
1: Canadá e Bósnia. É. Até o momento que eu tinha visto o jogo...
0: Tinha empatado, né? Tinha,
1: eu acho que tava perdendo, inclusive.
0: Ele perdeu no primeiro tempo, né? Mas depois empatou, ficou tudo igual, 1-1.
1: Ah, foi 1-1?
0: É, ficou.
1: Foi bom, porque...
0: Mas deu medinho no Canadá, né? Fala sério.
1: Favoritíssima, a Bósnia é totalmente favorita pra ganhar esse jogo da seleção do Canadá, que tem um pouco menos expressão.
0: Uhum.
1: Então o Canadá até que se deu bem. Então,
0: até que se deu bem, pois é, né? Mas é porque fica aquele gostinho esquisito, né? Que afinal de contas você tá em casa, você já tomou logo um gol, caraca aí.
1: É verdade.
0: Ai, me lembra aquele
1: 7-1. No finalzinho, 78. Aproveitou e empatou o jogo. Ah, é verdade, eu vi o gol de empate. Olha que doido, né? Eu falando aqui, eu vi o gol de empate.
0: Tu viu o gol de empate, cara? Olha só, esse menino tá perdidinho.
1: Eu gosto que no período da Copa do Mundo, todo mundo vira especialista, igual nas Olimpíadas.
0: Ah, mas eu também.
1: Eu viro especialista em vários esportes.
0: Eu nem acompanho futebol, assim, brasileirão. Apesar de ser flamenguista, eu não acompanho essas coisas, né? Mas agora a Copa, meu querido, eu já sei até das seleções de 1970, 80.
1: Ih, isso aí.
0: Ih, querido, já sei de tudo.
1: Copa de 62, vamos lá.
0: Pois é, eu sei que teve uma curiosidade aí, que teve um cachorro que entrou. Num dos jogos lá em 1950. Foi 60,
1: Brasil,
0: é isso aí, tá vendo?
1: Brasil e Inglaterra.
0: Aí, tá vendo?
1: Fez xixi ali e depois o Garrincha.
0: Adotou ele, né? Tá vendo? Olha como é que a gente é aqui. A cultura da nata da nata da informação.
1: Somos muito engajados.
0: E olha, Cajuzinho, a interativa do dia é: quem vai fazer o primeiro gol do
2: Brasil?
0: É isso aí. E já tem uma mensagem aqui, ó, do José Carlos de Macapá, lá do Amapá. Ele disse aqui: bom dia, Daisy Fabulosa. Olha só, eu não tô muito confiante nessa seleção, não. Mas eu acho que quem vai marcar esse gol é o Vini Júnior, da Virgínia. Ele nem tá mais com ela, ô José. Mas se bem que estão falando que... Se bem que estão falando que ela tá aí...
1: É?
0: Aspirando
1: ela
0: um comeback.
1: Ela vai estar de repórter, né, na transmissão da Rede Globo.
0: É,
1: né?
0: Mas ela tá divulgando aí uns buquês de flores, entendeu? E aí tão atrelando isso ao Vini.
1: Ontem foi dia dos namorados, né? Mas, nossa, esse pessoal é muito... Ama demais.
0: É muito rápido, né?
1: Muito rápido.
0: É muito rápido. Mas tudo bem, ô José Carlos. Eu também quero. Também quero um gol do Vini Júnior, hein? Não importa. Eu quero um gol do Brasil. É isso aí.
1: Desculpa, eu olhei
0: nada
1: no WhatsApp aqui agora e tem mais uma mensagem.
0: Ih, manda aí.
1: Que eu adorei, achei engraçado.
0: Cadê?
1: A Marcele Melo de Nova Iguaçu perguntou: o Neymar vai jogar hoje? Porque eu acho que ela vai apostar que o Neymar vai fazer o primeiro gol. Mas não,
0: cara,
1: o Neymar não vai jogar hoje. Ao que tudo indica, ele vai estrear no segundo jogo, que é o jogo contra o Haiti.
0: É, mas não tá ainda muito assim.
1: Ainda
0: certo.
1: Não é, mas... Aí, se você torcer pro Neymar fazer o primeiro jogo, você tá dizendo que hoje vai ser 0-0. Então não faça isso.
0: Não faça isso, pelo amor de Deus.
1: Não faça isso. Ou 0-0 ou o Brasil perdendo. Brasil. Não pode não. Não me diga isso.
0: Não, pelo amor de Deus. Deixa ele lá se recuperando. 8:32. Aproveita, manda zap pra gente, tá? Respondendo a nossa pergunta no 21 99 507 0525. Enquanto isso, vamos de break, já já a gente retorna.
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0: de volta, hein? Eu e meu querido amigo Caju.
1: Opa!
0: Ele tá aqui na área e estamos juntos até 11 horas da manhã curtindo o melhor da música com você.
1: Sempre.
0: Trazendo informações também, né não, Cajuzinho?
1: Opa!
0: E falando sobre o jogo. Não, a gente tá aqui empolgado, né, amigo?
1: Eu tô extremamente ansioso, gente. Faltam o quê? Agora eu vou começar a fazer contagem regressiva.
0: Faz a contagem regressiva, vai,
1: faltam
0: manda.
1: 9 horas e 24 minutos para o Jogo do Brasil.
0: Ah, eu quero
1: isso mesmo,
0: muito.
1: Gente, né? É isso aí.
0: 9 horas. Olha, ele tá tão empolgado, gente. Vou aqui falar mesmo. Ele tá tão empolgado que ele chegou pra mim e falou: Daisy, amanhã vamos de blusa do Brasil,
1: claro,
0: hein?
1: Óbvio.
0: Aí hoje estamos aqui de blusa do Brasil.
1: De blusa do Brasil.
0: E daqui a pouco vai rolar uma live, né? Lá no nosso Instagram.
1: Isso, no nosso Instagram.
0: Então aproveita e segue o meu Instagram, arroba Daisy Richfer.
1: E o meu arroba, eu sou Carlos Júnior.
0: Isso aí, pode seguir qualquer um dos dois que vocês vão ver a nossa live aqui, a gente resenhando, mostrando
1: segue
0: de bastidores, falando de Jogo do Brasil, conversando com vocês. E tá lançada aí a nossa interativa do dia, onde nós perguntamos quem vai fazer o primeiro gol da seleção brasileira, hein? Manda zap no 21 99507-0525. Que bom que você tá aqui em 96,1 FM. Aproveita também, baixa o aplicativo da Rádio Manchete Rio na loja do seu smartphone, tá certo? Porque afinal de contas, aqui na Rádio Manchete também iremos transmitir o Jogo do Brasil. Pois é, junto com o pessoal da Litoral FM, vamos aqui fazer a transmissão, a narração ao vivaço pra você curtir tudo. Que delícia, que delícia. Então vamos agora de informação, porque tá chegando aí informação pra você no nosso Manchete Informando.
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0: Querida Daisy de Assis, bom dia.
3: Oi, Daisy, um ótimo dia pra você, pra todos os ouvintes aqui da Manchete FM. Eu já tô animada pro Jogo do Brasil logo mais, já tô com a minha roupinha. E você que vai também assistir o jogo aí na Praia de Copacabana ou em outros pontos aqui da cidade do Rio, é preciso se preparar. Previsão do tempo para hoje é de tempo instável, tem previsão de chuva fraca a moderada em pontos isolados a partir da tarde deste sábado. Os ventos também estarão moderados a fortes, principalmente durante a tarde. Temperaturas estáveis, máxima prevista para este sábado, 27 graus. A mínima de 16 graus. Amanhã, domingo, também o tempo vai continuar instável aqui na cidade. Previsão de chuva moderada a fraca a partir do final da tarde. Mesmo panorama para o início da semana. Semana já vai começar com mais friozinho aqui na cidade do Rio. Por conta do transporte de umidade, previsão do tempo para segunda-feira. A máxima deve chegar aos 26 graus. Mínima de 15 graus. É com você, Daisy.
0: Valeu, Daisy! Ah, eu amo esse multiverso de Daisy. Adoro, Caju.
1: E vai ter mais, tá? Eu já te
0: que
1: adianto.
0: Que coisa boa!
1: Para as próximas horas.
0: Ai, muito bom. 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Agora, 8 horas e 40 minutos falando de Brasil. Vamos de Estação Brasil, porque tá chegando o som do Moraes Moreira. Lá vem o Brasil, descendo a ladeira. Descendo a ladeira não, a gente quer subindo, né, não?
1: Não, a gente quer subir a ladeira daqui a pouquinho, daqui a 8 horas, 9 horas e 20 minutos.
0: Ele tá contando muito, cara, adorei.
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0: edição do Chico Buarque. Bye, bye, Brasil. Isso aí, Brasil. Vai ser bom demais, hein? Que Copa incrível vamos fazer, hein? Eu tô na expectativa, Cajuzinho.
1: Eu já estou na expectativa e eu, inclusive, fiz a conta totalmente errada.
0: Menino, mas é. Faltam tu fala, você, depois horas, que você percebeu, né?
1: Faltam 10 horas e 8 minutos.
2: Eita. Eu já tava quase em 8 horas. Faltam 8 horas. Eu tô
0: mas tá perto, vai. Porque, afinal de contas, ainda tem muitas transmissões, tem muita resenha que rola antes. Isso. Então já é bom você ficar ligado, né?
1: Inclusive, vai ter uma resenha a partir das 5 da tarde, 6 da tarde, a gente já começa a nossa resenha esportiva.
0: Isso.
1: Com muita gente boa pra falar um pouco desse jogo. Também a galera da Litoral News. Gente, vai ser incrível. Se fosse você, já

0: fica direto até a hora do jogo, minha filha. Isso, exatamente.
1: Deixa o rádio ligado aí e vai. Vamos
0: nessa. Isso, vai fazendo suas coisas e vai curtindo a manchete. Isso aí.
1: Olha muito aqui, bom. Você tá ouvindo? Não tá, né?
0: O quê?
1: Aqui no, a gente tá aqui no Largo da Carioca, né?
0: Sim, estamos aqui. Eu tô com fone aqui, então pode ser que eu não esteja ouvindo isso. Ah, peraí.
1: Não viu?
0: A vuvuzela? Eu tô ouvindo!
1: O pessoal vem de... Ai, será que vocês estão ouvindo lá? Você ouviu no fone?
0: Agora eu ouvi. Não, no fone não. Eu tirei aqui um ouvidinho do fone. Mas eu tô ouvindo aqui um fone de vuvuzela.
1: Porque aqui embaixo tem, tipo assim...
0: Agora eu ouvi pra caramba. A galera já tá aqui animada no Largo da Carioca.
1: Tem no mínimo umas 20 pessoas ali embaixo vendendo vuvuzela.
0: É isso aí.
1: E eles
0: têm
1: que testar a vuvuzela pra mostrar que ela funciona,
0: Olha, mas é muito bem. Gente, olha, isso aí foi uma coisa que a gente ganhou muito lá na Copa de 2010, hein?
1: É. E olha, como eu tô animado, já vou dar a agenda logo completa. Resenha do Pop Bola, quando a bola rolar ali a partir de 6h50, 10 para as 7.
0: Oba!
1: Essa galera maravilhosa fazendo essa resenha do jogo, gente. Eu não perderia.
0: E Pop Bola sabe futebol raiz, né?
1: Pois
0: então, assim, não marca bobeira, sintoniza.
1: Essa transmissão totalmente qualificada,
0: fica ligado,
1: gente.
0: Exatamente. Agora tem indicação de filme para você.
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0: É isso aí, gente. Vamos de dica de filme, porque afinal de contas, depois de toda aquela repercussão daquele caso do influenciador Mike, que jurou ter visto um ET e colocou muita gente pra discutir se estamos ou não sozinhos no universo, que tal aproveitar o assunto pra conferir uma das estreias mais comentadas da semana? Chegou aos cinemas Dia D, novo filme estrelado por Emily Blunt e dirigido por Steven Spielberg. A história parte justamente de uma ideia que mexe com a imaginação de muita gente, viu? E se uma prova definitiva da existência de vida terrestre viesse à tona, hein? O que ia acontecer? A partir daí, o mundo mergulha em uma crise global, com segredos sendo revelados e a humanidade tendo que encarar uma verdade que pode mudar tudo. Com muito suspense, mistério e aquele clima clássico dos grandes filmes de ficção científica, Dia D é uma ótima pedida para quem gosta de histórias sobre alienígenas, conspirações e os mistérios do universo. Então fica aí a pergunta, será mesmo que aquele influenciador viu alguma coisa? Enquanto a resposta não aparece, dá para matar a curiosidade do cinema, né? Muito boa essa dica! E já que falamos de cinema, Cajuzinho, vamos pro nosso Estação Cinema.
1: Bora.
0: Vambora curtir?
1: A melhor pra mim.
0: O som do Barão Vermelho, Bete Balanço, do filme Bete Balanço, que tinha aí a estrela Débora Bloch.
1: Opa.
0: Como a própria protagonista.
1: Eu tava falando isso, inclusive, com o Gasparetti, ele dizendo o fenômeno que era Débora... Eita.
0: Débora Bloch.
1: Que era Débora Bloch.
0: Ela é tão maravilhosa que você até ficou sem palavras.
1: As pessoas iam na praia.
0: Isso!
1: Segui-la de tantos fãs que tinham. O pessoal pedia autógrafo, o pessoal amava a Débora Bloch.
0: Ela continua sendo uma diva,
1: com
0: né,
1: certeza,
0: cara?
1: Né?
0: Então vamos curtir agora o som do Barão Vermelho.
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0: foi o som da Irene Cara com Flashdance, What a Feeling. Coisa boa, hein? Coisa boa. 9:02. Olha só, gente. Eu vou pro break, mas esse break, ele não é rapidinho, não. Ele é veloz. Ele é velocidade da luz. E já estou de volta.
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1: Nem tudo acontece no tempo que a gente gostaria. Às vezes, a vida parece andar devagar. As respostas não chegam. E os planos demoram a sair do papel. Mas existe uma diferença entre estar parado e estar se preparando. Assim como uma semente passa um tempo escondida sob a terra antes de florescer, muitos dos nossos melhores momentos também precisam de um período de construção invisível. Nem sempre você verá resultados imediatos. Mas isso não significa que nada esteja acontecendo. Hoje, tenha paciência com o seu processo. Continue fazendo a sua parte, mesmo que os frutos ainda não tenham aparecido. O que é cultivado com dedicação e constância costuma florescer no momento certo. Que o seu sábado seja leve, produtivo e cheio de esperança no que ainda está por vir.

0: de volta aqui no Estação Manchete, hoje até às 11 horas da manhã, né não, Gugu? Gugu não, Caju, ai, desculpa.
1: Ai, agora eu me senti.
0: Ai, eu fiz de propósito, só pra causar um caos.
1: Amanhã eu já vou fazer isso também, né?
0: Só pra causar um caos. Amanhã eu falo Caju,
1: tá,
0: entendeu?
1: Bom,
0: pra
1: deixar,
0: confundir os ouvintes
1: deixar.
0: E vocês também.
1: É isso. Muita música, muita informação, muito
0: ai,
1: entretenimento.
0: Gente. Olha, mas eu vou falar uma coisa pra você.
1: Clima da Copa.
0: Tanto com você aqui, Caju, né? O nome dele é Caju, gente. Não botem Gugu aqui, porque o Gugu é amanhã.
1: Tá tudo bem,
0: né?
1: Tá tudo bem.
0: Então, tanto com você aqui, Caju, quanto com o Gugu, que vem aqui amanhã no Domingão. Estamos aqui arrasando, sabe o quê? Na audiência!
1: Opa.
0: Ih, vou ter risada, não é risada não, gente. Agora sim. Ai, gente.
1: Não entendi.
0: Ai, sabe o que é isso? Um TDAH fortíssimo, gente. Mas olha, sabe o que é? A audiência está arrasando. Agora sim, ó. Audiência tá boa demais. Eu estou aqui recebendo enormes feedbacks aqui de vocês. Tô muito feliz com isso, tá? E tô mais feliz ainda, sabe por quê, Cajuzinho? Porque estamos ao vivaço.
1: Opa.
0: Nosso estúdio está ao vivo na radiomanchete.com.br.
1: No nosso site.
0: Site.
1: Só você entrar no nosso site e você vai ver ali, bem abaixo ali das notícias, tem uma janela gigantesca com um vídeo, você vai ver a gente ali.
0: Isso.
1: Olha
0: aí.
1: Que coisa maravilhosa. Só você entrar no nosso site.
0: É só entrar lá, cara. Não perde esse tempo.
1: Pois é, no nosso site super fácil
0: de entrar. Você vai ver aqui a gente resenhando, a gente falando besteira,
1: os bastidores,
0: entendeu?
1: Do intervalo.
0: Os bastidores do intervalo.
1: Eu vi que tem uma coquinha ali debaixo ali do computador dela.
0: Deixa quieto. É, deixa a minha coquinha, porque é minha... É o meu...
1: É o seu energético.
0: É.
1: Se bem que eu passei um café ali agora. Se você quiser.
0: Se quiser
1: lá tomar.
0: Ah, eu vou estar querendo sim. Vou estar querendo muito, inclusive. Olha, gente.
1: Ai, tá muito chique. Eu tô aqui no site olhando, tá? Muito, nossa, muito chique.
0: Tá,
1: gente,
0: muito chique.
1: Gente, vai lá ver a gente, vai.
0: Ai, olha só. Vou colocar aquele aplauso de novo, ó.
1: Vou botar aquele aplauso de novo.
0: Mas olha só, isso aqui que acontece, essa risada aí, essa claque de risada aqui, foi o próprio sistema me zoando, me sacaneando aqui ao vivo.
1: Então, aí a câmera tá certinha ali.
0: É.
1: Certinha no computador que ela usa.
0: Aí vocês vão ver
1: vocês
0: que eu errei aqui.
1: Ver.
0: Ai, gente, mas é muito bom, porque é muito divertido estar aqui nesse programa maravilhoso, até às 11 horas da manhã, curtindo só música boa. E você pode participar aqui, porque a nossa interativa do dia é: quem vai fazer o primeiro gol da seleção brasileira?
1: Ai, nossa, complicado.
0: Tem seus palpites, Cajuzinho? Eu tenho os meus, mas ainda não vou dizer não. Porque ainda quero que a galera participe bastante.
1: Eu tenho os meus, vou falar mais pra frente também, então.
0: Tá certo. Então manda zap no 21 99507-0525. Faça como a Daisy de Bangu. Ela disse assim, ó: eu acho que o Vini Júnior vai fazer o primeiro gol do Brasil. E ó, segundo voto aqui pro Vini Júnior, viu? Ainda mais porque tem buchichos que ele tá reatando com a Virgínia. KKKKK, deve estar feliz.
1: Olha, gente, o pessoal tá com buchicho mesmo que estão voltando, né?
0: É mesmo, a galera tá bem animada. O Coutinho de Bangu também disse que ele acha que o Vini vai fazer o gol, mas ele tá colocando mais fé no Rafinha.
1: É, pois é, né?
0: Diferenciou aqui um pouquinho, né?
1: O Jorge de Quintino até falou a mesma coisa, que ele gostaria que fosse o Neymar.
0: Uhum.
1: Confia também no Vini Júnior, mas ele acha que vai ser o Endrick que vai fazer esse gol.
0: Menino!
1: Porque não é tão experiente assim. Olha que engraçado.
0: Garoto, então eu tô aí com o mesmo transmimento de pensação que ele.
1: É,
0: sabia?
1: Pensação.
0: Porque eu também tô acreditando no Endrick.
1: Ó. Oh.
0: É, então acabei falando aqui meu palpite, né?
1: Ah.
0: Eu tô aí confiante que é o Endrick, cara.
1: Não, e o Endrick realmente, né? É,
0: tá brilhando muito.
1: Ele ainda passa umas situações ali na seleção, porque, enfim, né? Em muitas questões ali que foram colocadas pra ele bater o pênalti, outros jogadores pegaram a bola dele.
0: Muita pressão,
1: assim,
0: muita
1: eu
0: pressão.
1: Eu que vou bater, eu que vou bater, eu sou mais responsável que você. E isso acaba chegando, né? Uma situação meio chata pra ele, mas eu confio muito. Ele é um jogador muito jovem.
0: É, ele é muito
1: eu
0: jovem,
1: ele
0: tem muita energia,
1: sim,
0: cara. É. Eu também tô confiante.
1: Ele merece o time titular.
0: Sim. Agora 9h10, vamos de músicas pra você relembrar. Pra você ter aqui aquela sua saudade aqui aflorada. Então vamos curtir Boogie Woogie de Taste of Honey. Agora 9h10. Bom dia!
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0: Esse foi o som do Tim Maia, sendo farol, e antes teve Boogie Oogie Oogie, A Taste of Honey. Bom demais, hein? Que é isso? A nossa programação aqui é refinadíssima, Mona Amor. Tá perdendo o quê? Nada, porque afinal de contas você tá aqui sintonizado em 96,1 FM. Fica aqui com a gente diretaço, porque ó, mais tarde vai rolar, sabe o quê? Resenha com a galera do Pop Bola, falando aí sobre o jogo do Brasil, a história aí também da, enfim, né, da Copa, contando aí as novidades pra você, tá certo? Mas agora vamos saber o que está acontecendo aí no nosso trânsito, com a nossa central de trânsito. Vamos ouvir.
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0: Eu estou aqui com ela, minha amiga Deise de Assis. Bom dia, Deise. O que você manda aí no trânsito?
2: Oi, Deise. Estou de volta agora trazendo um panorama do trânsito da cidade, falando das vias expressas. Trânsito está tranquilo para você que está pela linha vermelha indo em direção à Baixada, sem dificuldade. Mesmo panorama no sentido do centro pela Avenida Brasil. Observo retenções nesse momento para você que segue para o centro da cidade, ali na altura de Deodoro. Mais à frente, tem uma pequena retenção também, uma ligeira retenção na passagem pelo trecho de Manguinhos no sentido do Zona Oeste. Não estou observando dificuldades para você, motorista. 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Daqui a pouquinho eu tô de volta.
0: Tá certo, Deise. Valeu. Gente, eu sempre amo esse multiverso de Deises. É muito legal. Eu adoro sábado que eu sempre aqui, ó. Tô trocando aqui ideia de Deise pra Deise. Gosto muito. Ó, gente, tá rolando aqui a nossa interativa do dia. E sabe qual é a pergunta? Qual será o jogador que vai fazer o primeiro gol da seleção, na sua opinião? Manda aqui pra gente no 21 99 507 0525. Diz aí o seu palpite. Eu já disse o meu. Eu falei que foi o que vai ser o Endrick, hein? Eu acho que é o Endrick. Mas não importa. O que importa é que o Brasil faça um gol, que a nossa seleção aí brilhe muito. Tô torcendo muito pra esse ex, hein? Então manda aí no 21 99 507 0525. 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O que importa é você estar sintonizado na Rádio Manchete Rio, tomando aí a sua bebidinha gelada e, claro, né, acompanhando aí os jogos da Copa em grande companhia. 9h20, vamos agora de Estação Internacional com o som do Jimmy Cliff, I Can See Clearly Now. Bom dia pra você!
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0: do Tevin Campbell. Antes você curtiu I Just Want To Be do Andy Gibb. Bom demais, hein, Cajuzinho? Opa, tá curtindo? Tá aqui dançando, né? Cantando.
1: Ai, gente, eu amo. Adoro.
0: Ai, sensacional. E olha só, já recebi aqui mensagem de vocês, viu? Indo pra aula de teatro das meninas, ligado na Manchete. Família Galdino, João, Lu, Gabi e Flora. Ai, que lindo!
1: E eu acho que todo mundo vai adiantando a vida bem cedo, porque já, já...
0: Ele tá fazendo a conta.
1: Às 9 horas e 28 minutos. Faltando 9 horas e 28 minutos.
0: Agora tá faltando 9 horas, né, amigo?
1: Eu acho que sim, gente.
0: Agora
1: eu
0: tá certo. Ó, um grande beijo aí pra família Galdino, que tá aí curtindo aí o Estação Manchete.
1: Beijo.
0: E eles deram aqui o palpite deles, ó. A Gabi deu o palpite do Ryan. E a Flora falou que vai ser o Paquetá que vai fazer esse primeiro gol.
1: Ela já entregou meu palpite. Eu acho que o Ryan, realmente. O Ryan é muito decisivo, tem entrado no segundo tempo, né? Esse time alternativo que o Ancelotti tá mudando ali, né? Trocando as peças e tal. Sempre no segundo tempo, nesses últimos amistosos, tem tido um segundo time diferente. E, realmente, ele está totalmente decisivo. Então,
0: tem
1: eu acho
0: tudo
1: que pode,
0: pra ser, né?
1: Pode
0: o primeiro
1: aí
0: gol da seleção.
1: E ele é muito bom, o Ryan.
0: Muito bom. Então, aí, já temos aí palpites no Paquetá, no Ryan, no Endrick, também no Vini Júnior. Mas assim, o Vini Júnior tá ganhando aqui a nossa enquete, viu? Porque a galera tá votando mais nele.
1: Tá,
0: entendeu?
1: Ele merece também.
0: Então, aproveita, já manda aqui logo o seu palpite no 21995070525 e participa da nossa interativa do dia. Quem é que vai fazer o primeiro gol da seleção nesse primeiro jogo aí do Brasil contra o Marrocos, hein? Manda aí esse zap esperto pra gente. Agora 9 horas e 34 minutos, vou de break. Já já tá de volta. 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
1: Estamos de volta aqui no Estação Manchete. Não falei que era rapidinho? Foi rápido.
2: Rápido.
1: É. Isso aí, exatamente. Assim como eu quero que sejam jogadores hoje em campo.
2: É. Pois é.
1: Eles têm que ser rápidos e ágeis, porque, gente, não dá pra ficar segurando a bola demais, não. Isso que eu não gosto.
2: Eu sou fã, pode fazer 1-0 ali no finzinho do jogo.
1: Ou 1-0 só?
2: Segura... Não, é.
1: Eu gosto de uma folga de gol.
2: A partida contra o Marrocos vai ser uma partida pegada.
1: É, meu filho, eu acho que assim, a gente não pode subestimar o nosso adversário, entendeu? Porque aí é nessa que, ó, rola um maracanaço.
2: É, realmente. Eu acho que tem que ficar de olho na espreita. Mas vai dar Brasil.
1: Vai dar Brasil.
0: Brasil!
1: Que delícia! Todo mundo aqui na expectativa de Copa. O Caju já colocou aqui a camisa dele do Brasil.
2: Coloquei, que daqui a pouco vocês vão ver.
1: Isso aí.
2: Ah, deixa eu ir na live aí recorrente. Nossa.
1: Inclusive, estamos em live, tá, gente? Lá no nosso site, radiomanchete.com.br. Olha lá. Olha lá ele aparecendo, que bonitinho. Ai, muito bom. E ó, daqui a pouquinho também no nosso Instagram, @DaisyHitfer, @EuSouCarlosJúnior.
2: Opa.
1: Estaremos também ao vivo aqui interagindo com vocês. Mas queremos que você fique aqui, ó, em 96,1 FM e conte pra gente qual jogador vai fazer o primeiro gol.
2: Você não tá entendendo o que eu tô ouvindo de vuvuzela. É vuvuzela aguda, é vuvuzela grave.
1: É muito bom.
2: E a gente tá no 16º andar, pra vocês terem noção.
1: Exatamente.
2: Tá bem alto.
1: Pra você ver como é que tá lá embaixo. É, ó. Agora já ouvi.
2: Tá vendo?
1: Gente, muito bom.
2: Muito bom, gente.
1: Eu gosto desse clima de Copa. Mas agora tem notícias pra você, porque tá aí trazendo informação. Vamos lá.
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1: Luciana Paiva, querida, bom dia. É com você.
3: Olá, Deise. Muito bom dia. Bom dia pra todo mundo que acompanha a programação da Rádio Manchete. Na manhã deste sábado tão esperado, enfim, hoje a estreia da seleção brasileira na Copa do Mundo.
1: Finalmente,
3: e a Polícia,
1: né,
3: Militar vai mobilizar um grande esquema de segurança para garantir a tranquilidade dos torcedores durante a estreia da seleção. O reforço no policiamento estará concentrado nos principais pontos de encontro do público, como Grande Tijuca, Centro do Rio e Praia de Copacabana. Na Grande Tijuca, cerca de 250 policiais militares, além de equipes especializadas, vão atuar nos eventos realizados nas ruas Jorge Rude, Pereira Nunes e Dona Zumira, além do tradicional Alzeirão. O esquema vai contar ainda com apoio de tropas de controle de multidões, policiamento montado e helicópteros. Já em Copacabana, na Zona Sul, mais de 200 policiais estarão empregados na segurança da FanFest, montada na altura da Avenida Princesa Isabel. O patrulhamento será reforçado com motocicletas, viaturas e equipes especializadas. Segundo a Secretaria de Estado de Polícia Militar, o planejamento também inclui monitoramento em tempo real, uso de tecnologia e reforço do policiamento ostensivo em áreas de grande circulação. O objetivo é assegurar uma resposta rápida a qualquer ocorrência e permitir que moradores, turistas e torcedores acompanhem a estreia do Brasil com segurança e tranquilidade, Deise.
1: Tá
3: Eu
1: certo.
3: Volto com você.
1: Tá bom, Lu. Obrigada. Valeu. Gente, 9 horas e 42 minutos.
2: Ah, faltando.
1: Faltando quanto tempo?
2: 9 horas e 18 minutos para o jogo do Brasil.
1: Gente, eu dei risada agora.
2: Ah.
1: Eu dei risada agora. Sabe por quê? Rafael de França está ouvindo o nosso programa.
2: Tá se mudando, inclusive.
1: Tá se mudando. Tá fazendo as coisinhas dele. E sabe o que ele mandou aqui pra mim? Ele falou assim: Ô, Deise, você e o Caju, meninos. Gente, juízo. Eu tô aqui fazendo a minha mudança e tô ouvindo vocês falando de segurar a bola? Que negócio é esse? Meu Deus do céu. Aí eu falei, ô Rafael, a maldade tá na cabeça de
2: Cadê
1: quem pensa,
2: claque?
1: Né?
2: Ela tá vendo, na hora de colocar a claque, você coloca a claque. Não, a gente disse, no esquema tático.
1: É, Rafael.
2: Segurar a bola,
1: é isso, Rafael.
2: Que é
1: aí
2: o 4-4-4-4-1-4. Muito bom.
1: Ai, gente, mas olha, pra você ficar aqui ligadinho em todas as informações da Copa, é só você não desgrudar aqui da Rádio Manchete Rio 96,1 FM. Lembrando que mais tarde vai rolar uma resenha.
2: Resenha aqui, maravilhosa, gente.
1: Uma resenha pré-jogo pra você saber das informações, do que eles estão fazendo, como é que tá aí o time do Ancelotti.
2: Resenha do Pop Bola, gente. O Pop Bola vai resenhar antes desse jogo, durante esse jogo, batendo um papo maravilhoso, fazendo essa resenha aí legal.
1: E é uma equipe experiente pra caceta.
2: Gente.
1: Tá? Então, assim...
2: E é qualificado, né? Nenhuma outra rádio
1: mais
2: vai ouvir
1: de 20
2: isso.
1: Anos de história. Então, assim, nada melhor do que você curtir essa transmissão aí da resenha, né, deles, aqui em 96,1 FM.
2: E eu não sei você, mas quando eu tô assistindo o jogo, eu gosto de ter algo em segundo plano comentando sobre.
1: Exatamente.
2: Pra eu poder ouvir e falar assim,
1: é tipo quando você tá no estádio e aí você tá com um radinho ouvindo aí os comentários, é tipo isso.
2: Porque nem sempre você vai achar aquele parente na sua casa que fale algo com
1: você. Que vai trocar essa ideia com você.
2: Que quer falar, ele quer ouvir.
1: Exatamente.
2: Talvez você ouvir uma resenha bem melhor.
1: Exatamente.
2: Então você coloca um em primeiro plano, outro em segundo plano e vai.
1: Exato. Exatamente. Então, durante o jogo, os meninos do Pop Bola vão estar aqui resenhando, conversando, comentando e, claro, né, trazendo aí muito bom humor, porque os meninos arrasam no bom humor, né?
2: Demais, sou muito fã.
1: Isso aí, então tá certo. 9 horas e 44 minutos, vamos agora curtir aquele pagodinho, porque Brasil é isso, né? É aquele sambinha pagodinho do bom. Então vamos curtir agora o samba do Zeca Pagodinho. Samba pra moças. Vamos curtir junto? Vamos!
2: Bora, Xerém!
1: Bom dia!
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0: de Pilar, está escrito. Antes você curtiu Boca Sem Dente, ao vivaço aí a versão do Fundo de Quintal, né não, Caju?
1: Opa, só música boa.
0: Eita, só música boa.
1: E na expectativa, hein?
0: Isso aí, inclusive está rolando a nossa interativa do dia, que é qual jogador vai fazer o jogo da Copa.
1: O primeiro gol da Copa.
0: Manda zap no 21 99 507 0525, tá certo? Olha só, tá chegando aqui informação do trânsito pra você.
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0: Deise Assis.
3: Oi, Deise, tô de volta. Tô falando agora da movimentação pela ponte Rio-Niterói, sem dificuldade pra você que segue tanto no sentido Rio quanto no sentido Niterói. Trânsito bem tranquilo na manhã deste sábado. Na chegada a Niterói, observo retenções nesse momento pela Alameda São Boaventura, apenas ali no trecho do Horto do Fonseca, para você que segue em direção a Itaboraí. Dificuldades também para você que segue em direção à ponte Rio-Niterói. Observo melhores condições para você que vai optando nesse momento pela BR-101. 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Daqui a pouquinho eu tô de volta.
0: Tá certo, Deise. Valeu! 10 horas e 1 minuto. Vou de break, já tô de volta.
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0: aqui de volta no Estação Manchete. Que coisa boa, viu? Você está em 96,1 FM, curtindo o melhor da música. Eu, Deise Fabulosa, e o meu querido amigo Caju, estamos no ar, né? Não, querido?
1: Suquinho. Caju, né?
0: Ai, mas aí você tem que ser esmagadinho, apertadinho.
1: Não posso.
0: Ai, mamãe.
1: Ai, papai, para.
0: Tá para. De manhã ainda, hein? Que isso?
1: Faltando 8 horas e 57 minutos pro Jogo do Brasil. Meu Deus, para, eu não aguento
0: Ele
1: mais.
0: Ele tá fazendo a contagem regressiva. E olha, se você também está aqui agitado, fazendo a sua contagem regressiva também, fica aqui com a gente, cola aqui na Manchete 96,1 FM, porque mais tarde vai rolar uma resenha muito especial com os meninos do Pop Bola, comentando sobre o jogo, trazendo aí curiosidades e informações, tá certo? 10 horas e 3 minutos, vamos agora pro nosso Estação Novelas, porque nós vamos aqui relembrar os hits das novelas que já passaram aí pela sua telinha. E a gente já começa muito bem com o som do Heróis da Resistência, Só Pro Meu Prazer.
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0: grande amor da novela, sabe qual? Água Viva. E voltou aí anos depois como trilha sonora de Caminho das Índias. Antes teve You Give Me Something, do James Morrison, que fez parte da trilha internacional de Paraíso Tropical, lá de 2007. E também teve Só Pro Meu Prazer, da banda Heróis da Resistência, que foi trilha da novela Hipertensão. Bom demais, hein? Relembrou, curtiu, sentiu saudade? Eu adoro. Paraíso Tropical, então, foi uma das novelas que eu mais...
1: Sim. Né? Teve conexão, que, assim,
0: Nossa, adorava lá o Wagner Moura, como Olavo, a Bebel. Nossa, muito bom.
1: Realmente.
0: Olha, estamos aqui com a nossa interativa do dia, que é: qual jogador da seleção vai fazer o primeiro gol aí na Copa, hein? E a galera tá mandando aqui zap pra gente, né? No 21995070525. Galera de Bangu aqui tá em peso, hein? Ó.
1: Opa.
0: A Patrícia de Bangu disse: meu palpite de quem fará o primeiro gol é o Endrick. Tá vendo aí? Mais um voto pro Endrick. Patrícia, um beijo pra você. Obrigada aí pela sua participação. A Iris, também de Bangu, disse assim: eu estou trabalhando no meu salão ouvindo a Manchete. Eu também acho que o Endrick fará o primeiro gol do Brasil.
1: Gente,
0: olha só.
1: O pessoal de Bangu acredita no Endrick.
0: Exatamente. As meninas do salão aqui, da Iris Coifé, ela disse aqui, ó.
1: Iris,
0: tá?
1: Coifé.
0: Iris Coifé, a galera, opa, do salão tá aqui, ó, participando, as clientes.
1: Nossa.
0: Que delícia, viu?
1: Estação Manchete agora com as meninas de manhã.
0: Poxa.
1: Fazendo cabelo, unha, nossa.
0: É luxo, meu amor.
1: Um beijo pra
0: Aí sim o Brasil vai ser campeão, hein?
2: Brasil!
1: A Maria Pires também mandou mensagem pra gente. A Maria Pires, que é de Inhaúma.
0: O que ela mandou?
1: Ela mandou: eu quero que seja o Vini Júnior. Ainda tenho esperanças nele na Virgínia.
0: Ô, gente, eu vou quase colocar a Virgínia em campo, porque não é possível.
1: Só falam dela,
0: gente. É a mais famosa, ela tá mais famosa que os próprios jogadores.
1: A mãe tá... eu ia falar a mãe tá estourada, mas isso é de outro influenciador.
0: A Virgínia, como é que é? Bora pra cima!
1: É, eu acho que...
0: Bora pra cima, bora pra cima!
1: É, porque essa influenciadora tá presa agora. Não posso falar desse detalhe.
0: Ih, meu Deus do céu.
1: Ih, meu Deus do céu, complicado essa situação.
0: Ai, 10 horas e 17 minutos, vamos de informação do trânsito pra você.
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0: Deise de Assis está de volta.
4: Oi, Deise, tô de volta. Falando da movimentação pela zona sul da cidade, você que tá pela rua Jardim Botânico indo pra Gávea, vai perdendo tempo nesse momento. Tem dificuldades ali próximo à rua Eurico Cruz. Mais à frente, observo retenções para você que passa no trecho do Parque Lage. Melhores condições para você, motorista, pela Avenida Borges Medeiros, movimentação apenas intensa ali na altura do Hospital da Lagoa. 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Daqui a pouco eu volto.
0: Tá certo, Deise. Daqui a pouquinho você tá de volta. Meu amigo Caju.
1: Ah.
0: Queremos avisar aqui a todos que estamos em live.
1: Estamos em live. Calma, tirei.
0: Tirou o volume.
1: A gente
0: tava
1: em live, eu tava com problema técnico.
0: Nós estamos em live em vários lugares. Estamos aqui no meu Instagram, @DeiseRichfer, e no seu também, né? @EuSouCarlosJúnior. Isso. E também estamos no nosso portal radiomanchete.com.br. Porque agora, meu amor, as câmeras do estúdio ficam aqui ligadas 24 horas. Você vai saber o que tá rolando aqui nos bastidores.
1: É o nosso BBB.
0: É o nosso BBB. É o nosso reality. Bom demais, né? Cajuzinho, já temos aí a nossa agenda cultural do dia?
1: Temos, se prepare.
0: Então, vamos lá.
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0: O que é que tu manda?
1: Vamos lá, gente. A agenda cultural hoje tá abarrotada e, obviamente, a gente só vai falar de Brasil.
0: Eba, eba!
1: Porque faltam exatamente 8 horas.
0: Ele tá muito hypado na hora.
1: 41 minutos para o Jogo do Brasil.
0: E aí, qual é a boa de hoje?
1: Vamos lá! Vai ter muito show, vai ter muita cobertura desse Jogo do Brasil e vai ter muito evento ao longo da cidade, também em outras regiões. A gente começa pela Arena Copacabana. A Praia de Copacabana vai receber essa grande arena, né, montada, já tá rolando, né, daqui a pouquinho, mais tarde vão rolar esses shows antes dos jogos da seleção, do Jogo da Seleção Brasileira. Começa a partir de 3 da tarde com muitas atrações, DJs, tem praça de alimentação lá, tem diversas atrações. informações para os torcedores também, para o jogo que vai ser Brasil e Marrocos às 19h, para você que tá aí um pouco alheio. Eu acho difícil você, brasileiro, tá alheio e não saber o que tá acontecendo.
0: É óbvio, afinal de contas... Jogo da seleção, né?
1: Com toda certeza. Jogo do Brasil. A entrada é gratuita. Você vai na plataforma Simpla. Ainda dá tempo de tirar esse ingresso pra ir na Arena Copacabana. Fica na Praia de Copacabana, próximo à Princesa Isabel. Falou do Circo Voador, Golearte. Tradicional casa da Lapa também entra no clima da Copa. A partir das 18 horas, pra esse jogo começa às 7, no Circo Voador. Na rua Arcos da Lapa, o ingresso também é gratuito, retirante a, mediante, né, essa retirada, ou seja, entrada gratuita.
0: Perfeito.
1: Também tem muito futebol, música antes do jogo. Falo também da Arena Cardozão, para quem gosta de samba e futebol no mesmo lugar. A partir das 14h começa essa super agenda aí de música, muito samba, muito pagode lá para quem curte também na Arena Cardozão, que fica na rua Cardoso Júnior, número 420, em Laranjeiras. A entrada é um valor simbólico, entrada colaborativa também com muitas atrações. Falo do Village Superbet, pra quem gosta ali também de atrações pagas, um pouquinho ali, né, uma coisa mais premium, uma coisa mais paga. Uhum. Os portões abrem às 14h lá no Jockey Clube Brasileiro, que fica na Praça Santos Dumont, número 31, na Gávea. Os ingressos ficam aí a partir de R$80. Tem opção paga, tem opção também gratuita, né? Grande parte da agenda é de opção gratuita.
0: Sim.
1: E a participação ali, né? De DJs, pessoal da música, então tem muita atração.
0: A festa vai durar até mais tarde, né?
1: Também lá na Zona Sul, na Praça Santos Dumont, na Gávea, lá no Jockey Clube Brasileiro. Falo do Alzirão, gente.
0: Oba!
1: Alzirão voltou, né? Depois, infelizmente, daquela notícia que a gente ia ter que não teria Alzirão.
0: Uhum.
1: Mas graças a Deus vai ter,
0: vai
1: Alzirão.
0: Ter.
1: Os portões serão abertos às 18 horas, ali pouco antes da estreia do Brasil. Tem um destaque, né?
0: Uhum.
1: A programação vai ter a coroação de Graciane Barbosa como rainha do Alzirão.
0: Olha,
1: 2026.
0: É ela!
1: Ali a coroação dela tá marcada para as 18h30.
0: Uhum.
1: O Alzirão fica na rua Alzira Brandão, ali na Tijuca. A partir das 18 horas começa essa super transmissão, tem show, tem pagode, tem e tudo que você possa pensar. A entrada é gratuita. 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
0: É isso.
1: Aí, você tá achando que acabou? Não, acabou.
0: Opa, tem mais!
1: Tem muito mais. A gente
0: ótimo,
1: fala do outro
0: adoro.
1: Lado da ponte.
0: Ei.
1: Agora a gente fala da região metropolitana.
0: Cidade Sorriso.
1: Tem a FanFest Energia pra torcer lá em Niterói. Os torcedores também da região metropolitana vão ter essa opção de acompanhar os jogos da seleção brasileira. FanFest Energia pra torcer vai ser realizada no Caminho Niemeyer lá em Niterói, com transmissão em telão, também atrações antes do jogo pro público e também durante o intervalo. O Caminho Niemeyer fica no centro de Niterói, bem do lado das barcas ali.
0: Uhum.
1: Os ingressos a R$75, a partir de R$75. Falo da Zona Oeste, Bangu Shopping.
0: Opa!
1: Na Zona Oeste vai transmitir os jogos da seleção também, nos restaurantes, em áreas de conveniência, convivência também. Além das partidas, os participantes vão poder aproveitar toda aquela estrutura gastronômica que tem ali no entorno do Bangu Shopping. Durante todos esses eventos, a entrada é gratuita.
0: Maravilha.
1: Caxias Shopping também vai ter transmissão por meio de telões nos espaços de alimentação e lazer do shopping, também entrada gratuita. E falo agora de lá de Alcântara. Pátio Alcântara, o Shopping Pátio Alcântara em São Gonçalo. Os Jogos do Brasil também hoje e no dia 24 serão exibidos lá na Praça de Alimentação por meio de um telão, também entrada gratuita. E o São Gonçalo Shopping também vai ter um telão, super telão de LED nos jogos do dia 13, 20 e 27 de junho, ou seja, nos dias antes do jogo do Brasil, mas hoje também tem entrada gratuita.
0: Maravilha!
1: Olha, falei de
0: cansou.
1: Todos os cantos do planeta. Cansei. Nossa,
0: ele mandou aqui, ó, quase um rap do Eminem. Falando. Mas eu adorei, porque, olha, não tem desculpa.
1: Só tem uma opção paga, todas as outras são gratuitas.
0: Caraca, é isso. Pra todos
1: sobre.
0: Os gostos, em todos os lugares do Rio de Janeiro, né? E olha, tá rolando aqui a nossa interativa do dia, que é perguntando aí pra você qual qual jogador vai fazer aí o primeiro jogo, ou melhor, o primeiro gol do jogo aí do Brasil, hein? Quem vai fazer? Quem vai fazer? Manda aí no 21995070525, participa, que a gente vai ler aqui a sua resposta ao vivo. Ó, não esquece de colocar o bairro de onde você tá falando, tá certo? Pra gente poder aqui divulgar e mandar aquele beijo especial, beleza? Então vamos de música sertaneja, porque tá chegando aqui o Estação Sertaneja, trazendo o som do Leandro e Leonardo. Pense em mim. Eita, essa aqui vai ser bagaceira, hein? Que delícia.
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0: Enfiando, mexe que é bom. Ô, oh, em clima aí de festa junina, hein? Que coisa boa. Deixei de ser cowboy por ela também. Passou por aqui na voz do Chitãozinho e Chororó. Que coisa boa, né, Cajuzinho? Tá curtindo?
1: Maravilhosamente bem. Nesse momento, bom. Quando faltam 8 horas e 25 minutos para o Jogo do Brasil.
0: Isso aí, isso aí. Inclusive, já estou recebendo aqui as mensagens de vocês. Quem mandou mensagem aqui foi o Jonathan Ribeiro, do Complexo da Maré. E ele falou assim: bom dia, maquinista fabulosa e Caju. Bom dia, querido.
1: Bom dia.
0: Um excelente programa pra vocês. Aqui na Maré também vão ter vários eventos pra Copa. E diversas ruas já estão enfeitadas. Voa, canarinho! Ai, que coisa boa! Ai, ele botou aqui também, ó, que o jogo vai ser 1-0 Brasil. E o gol vai ser do Marquinhos.
1: Marquinhos. Tem que ver se o Marquinhos vai estar no time titular, né, jogando.
0: Pois é. Pois é, mas ele já deu aqui o palpite dele. Vai,
1: gosto.
0: Brasil, entendeu?
1: Ele
0: é
1: já,
0: isso.
1: Ele já deixou em aberto. Se vai ser no primeiro tempo, se vai ser no segundo.
0: É.
1: Se o Antelote vai fazer uma mudança, o Marquinhos vai chegar, vai
0: pois
1: fazer.
0: É.
1: Gosto, gostei.
0: Ai, mas eu já quero logo um gol no primeiro tempo, sabia? Que eu acho que já fica mais suave, assim, mais tranquilo.
1: É.
0: Pra poder ficar com uma folga, né, de
1: eu
0: boa.
1: Eu não sei, não. Eu sou tricolor e o Fluminense faz muito isso. Gol no início.
0: No início,
1: e
0: né?
1: E depois vai cozinhando o jogo e leva...
0: Ah, não. Não quero nada de não galera
1: quero
0: cozinhando o jogo.
1: Disso.
0: Não quero.
1: Eu
0: não.
1: Quero que, né... Porque nada
0: tem que
1: ninguém
0: ser ataque,
1: segurando
0: ataque,
1: bola
0: ataque.
1: Também, não, né?
0: É, não, ninguém, não quero.
1: Não, nada
0: inclusive,
1: disso.
0: Rafael de França, o Clark. O Clark tá aqui também com a gente. Clark do Coisa de Crente, que inclusive o programa dele é amanhã, tá? É, a partir das 6 da manhã, né? O Clark, o Rafael de França falou assim, ô, gente, uma hora dessas, 8 e pouca da manhã, vocês falando de segurar a bola. Eu falei, ô, Rafael.
1: Calma.
0: Calma. Peraí. A maldade
1: está
0: na cabeça de quem pensa isso aí.
1: Questões táticas. Futebol.
0: Ai, vamos de break. 10 horas e 37
1: Bora.
0: Minutos. Já, já a gente tá de volta.
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0: aqui no Estação Manchete. Faltando quantas horas, amigo, pro jogo do Brasil?
1: Faltam 8 horas e 18 minutos para o jogo do
0: Brasil. Eita, haja coração. Mas haja antes, coração. Temos informação chegando pra você. 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
2: Muito bom dia, Deise. Você ligado aqui na Manchete. Uma força-tarefa do Procon RJ e da Secretaria de Defesa do Consumidor descartou mais de 167 quilos de alimentos impróprios e 30 litros de chope vencidos em bares e restaurantes do estado. A fiscalização foi intensificada devido ao aumento do movimento de pessoas pelos jogos da Copa do Mundo. Os agentes percorreram a capital, Niterói, Angra dos Reis e também a região serrana. Além da comida estragada, os fiscais flagraram graves problemas de higiene e armazenamento, incluindo ralos sem proteção, prateleiras enferrujadas e janelas sem telas contra insetos. Todos os alimentos irregulares foram apreendidos e serão descartados. Volto com você, Deise.
0: Valeu, Samuca. Ai, aí não, né, Caju? Fala aí sério, não.
1: Pô, pelo amor de Deus, o pessoal querendo... Na expectativa pra assistir
0: pois
1: o jogo.
0: Confiando também ali, né? Que tá comendo uma comida de qualidade.
1: Nem sabe como é feita, hein?
0: Pô, pelo amor de Deus. Mas mudando de assunto agora, vamos com Joyce Santos.
3: Bom dia, Joyce. Bom dia, Deise. Pra você e pros nossos ouvintes da Rádio Manchete. O Rio de Janeiro vai ganhar no dia 7 de agosto a primeira Casa da Mulher Brasileira do Estado. A unidade será inaugurada em São Cristóvão, na zona norte da capital, e vai reunir em um só local serviços de proteção e atendimento para mulheres vítimas de violência. O espaço irá contar com Delegacia da Mulher, Defensoria Pública, Ministério Público, Juizado Especializado, atendimento psicológico e assistência social, além de programas voltados à autonomia financeira das mulheres. A proposta é agilizar o atendimento e evitar que as vítimas precisem percorrer diferentes órgãos em busca de ajuda. A Casa da Mulher Brasileira faz parte do programa federal Mulher Viver Sem Violência e recebeu investimentos de cerca de 28 milhões e meio de reais dos governos federal e estadual. A expectativa é que a unidade fortaleça a rede de proteção e se torne referência no acolhimento de mulheres em situação de violência no estado do Rio de Janeiro. Volto com você, Deise.
0: Tá certo, Joyce. Muito obrigada. Cajuzinho, estamos recebendo mensagens das pessoas.
1: Estamos.
0: Pois é, ó, o Vanderlânio de Barueri, São Paulo. Olha que legal, a galera de São Paulo aí curtindo aí, sintonizada.
1: Massa.
0: Um beijo, Vanderlânio, que bom que você tá aqui com a gente. Ele disse assim, oi Deise, Caju, bom dia.
1: Bom dia, querido.
0: Ele falou assim, olha, eu acho que o Brasil ganha de 2-0 com os gols do Endrick e do Rafinha. Eu acordei às 9 horas, viu? Tô super feliz e desejo um feliz dia dos namorados a todos vocês.
1: Faz muito tempo que eu não acordo às 9 horas.
0: Que fofo! É verdade, né, amigo? Você já acorda, você madruga, né?
1: É.
0: Você vai direto.
1: Eu tava pensando, seria muito bom acordar, tipo, 8 horas da manhã ouvindo Estação Manchete. Só que eu esqueço que eu trabalho no Estação Manchete. Será que eu posso combinar um dia de eu não vir e ficar ouvindo você?
0: Ah, que engraçadinho! Mas aí, quem é que vai me fazer companhia nessa manhã maravilhosa?
1: Verdade, não,
0: quem
1: não
0: é que vai trazer aqui as melhores ideias, as interativas, as resenhas, hein?
1: Não tem.
0: E por falar em resenha, vai rolar uma resenha aqui na Rádio Manchete a partir das 5 horas da tarde com a galera do Pop Bola comentando aí, trazendo aí as informações, curiosidades, os palpites pro jogo, que vai rolar às 7, né? Mas os meninos vão estar aqui às 5 horas comentando aí e trazendo esse bom humor deles, né não?
1: É isso. Pô, gente, é o que eu tava falando com a Deise. Eu acho muito legal. E eu sempre, quando tô vendo um jogo, seja da seleção brasileira, seja do Fluminense, que eu sou torcedor, eu gosto de ter alguém do lado ou ouvir algo que seja ali complementar. Tipo, uma resenha, alguém falando sobre e tal.
0: Claro.
1: Aquele lance e tal. Então, nossa, a gente tá fazendo diferente. A gente tá trazendo aí... O luxo
0: é a nata,
1: do luxo,
0: né, meu amor? É a nata, creme de la creme, exatamente.
1: É.
0: Olha, já que você falou do Fluminense aí, o Jonathan do Complexo da Maré, ele disse assim, ô Caju, entendo uma coisa, o Flu e o Brasil tem uma coisa em comum, tá?
1: Ai,
0: haja paciência e nervosismo.
1: Nossa senhora, muita paciência. Muita
0: paciência. Ai, meu Deus do céu, pior que é verdade, né, cara?
1: Aproveitando que outra mensagem aqui, o Jorge de Niterói mandou pra gente. Gosto muito do Paquetá, gente, verdade, o Paquetá também tava entre as minhas...
0: Tem os fãs do Paquetá aí, né?
1: Entre as minhas também sugestões. Gosto muito do Paquetá, acredito que ele será decisivo na seleção e torço para que seja titular. Ah, isso eu tenho quase certeza que o Paquetá deve entrar em campo como titular.
0: Com certeza. Eu acho que eu vou, assim, acrescentar mais um jogador no meu palpite, sabe? A galera tá falando do Vini Júnior, né? Do Endrick também. Eu comecei com meu palpite com o Endrick, mas assim, eu acho que eu vou acrescentar. Não vou mudar, não. Vou acrescentar, né? E vou também no Marquinhos. Vou também no Marquinhos.
1: Vamos de Marquinhos.
0: Vamos,
1: porque... Eu vou acrescentar mais um.
0: Ah, vai, fala aí.
1: Tafarel.
0: Vai, que é
1: Garrincha.
0: Garrincha. Pelé.
1: Pelé. Gosto.
0: Cara, mas sinceramente, eu acho que...
1: Nossa, não é até pra ninguém.
0: Tá faltando aí uma seleção de 70, né? Pra
1: Riverino.
0: Poder... Jairzinho fazia todos os... Ele fez todos os gols da Copa.
1: Desculpa,
0: de 70.
1: Gente.
0: Todos os gols. Como é que pode?
1: Não
0: negócio
1: temos
0: esse?
1: Mais essa seleção.
0: Cada jogo era um
1: mas
0: gol
1: temos,
0: do Jairzinho.
1: Mas temos fé de que...
0: Vai dar bom. Vamos
1: vai
0: lá. Tô confiante.
1: Bom.
0: Então, enquanto isso, vamos curtir aí o som do Skank na nossa estação Pop Rock. Beleza pura.
1: Aí sim.
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0: Losing My Religion, do Ram. Antes você curtiu Beleza Pura, do Skank. Cajuzinho, estamos chegando não. aqui nos momentos finais do nosso programa.
1: Não me diga isso.
2: Já dizia o meme da...
0: Dalcione. Não me diga isso.
1: Não me diga isso.
0: Mas não vamos desanimar, sabe por quê? Porque mais tarde tem jogo de quem?
3: Brasil!
0: Exatamente! E a galera do Pop Bola, a partir das 5 horas, vai ficar aqui resenhando com você, trocando ideia, falando aí das curiosidades. E é isso, né? Pra você ouvir aí em paralelo da transmissão lá oficial, e você fica aqui ouvindo em paralelo essa os comentários, essa resenha. Pô, claro! Tem quem entende melhor. Do assunto, né,
1: não
0: meu amigo?
1: Tem, não tem nada melhor do que isso.
0: Exatamente. 10 horas e 57 minutos, a gente vai se despedindo de você aí com muita alegria, com muita emoção no coração, porque hoje, meus amores, com certeza vai dar Brasil, cara. Eu tenho certeza
3: disso.
0: Estamos aqui muito na vibe do Hexa. E ó, não sai daí, porque daqui a pouquinho tá chegando o Andrei e Lara, trazendo aí informação, música, os bastidores dos famosos e também tem leitura de tarô. Então não sai daí, que tem muita coisa boa pra você aqui, hein? Fica
1: aí,
0: 24
1: placar.
0: Horas com a gente. Ah, vamos! Vamos lançar aqui a nossa, nosso palpite, né? A nossa
1: yes.
0: ideia de quantos serão...
1: Quanto você acha? Quanto...
0: Ai, olha, eu acho... Eu vou botar um 2-0, tá? Você vai jogar baixo. Você é humilde, você é humilde.
1: Eu vou colocar 2-1.
0: 2-1, tá bom. Na humildade, devagarzinho, pra gente começar assim, né? Naquele esquenta
1: é,
0: gostoso, né?
1: Tudo,
0: não?
1: Tudo humilde, que
0: muito
1: a gente
0: bem.
1: É humilde.
0: Muito bem. Amanhã eu estou de volta a partir das 8 horas da manhã, de 8 ao meio-dia, com meu querido amigo Gugu. E hoje eu me despeço de você, Caju.
1: Ah, pois beijo, é. Gente, até sábado que vem.
0: Mas sábado que vem a gente tá de volta.
1: É.
0: Um beijo, tchau, tchau,
1: tchau.
0: Até amanhã, 8 horas da manhã. Vambora agora ouvir o som do Sorriso Maroto com aquele... tempero gostoso, porque agora tá chegando a Estação Churrasco. Vambora, assim você mata o papai.
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6: Ô, senhor. Assim você mata o papai, hein? Ei.

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1: A força não vem da capacidade física. Ela vem de uma vontade indomável. Frase de Mahatma Gandhi pra gente começar esse sábado, dia 13. Oh, meu Deus do céu! 13 de junho de 2026, começa agora até 1 da tarde, aqui na Rádio Manchete, o meu, nosso programa, Andrei Lara. Bom dia e bora pra frente, gente!

0: fazer um programa cheio de alegria, sucesso e muita informação para você. Hoje é dia 13 de junho de 2026. Hoje é dia do turista. Hoje é dia do gin, aquela bebidinha gostosa. Pois é. Hoje é dia também da boneca. Hoje é dia do padeiro. Quem é que gosta de pão, hein? Um pãozinho quentinho, com uma manteiga. Eu gosto de pão com requeijão. Eu amo requeijão, sou apaixonado por requeijão. Ah, menino bonito. Hoje é dia também da máquina de costura. Hoje é dia da conscientização sobre o albinismo. Hoje é dia de Exu, o mensageiro. Também hoje é dia de Xangô. Hoje é dia das compras em outlet. Será que tem algum outlet por aí fazendo as compras? Fazendo sale? Porque outlet por si só já é barato. Mas hoje é dia de compras em outlet. Quero ver, quero saber se tem algum outlet aí em promoção. Hoje é dia também do ecologista brasileiro. Dia do início da Copa do Mundo da Alemanha, que foi em 1974. E hoje também é a estreia do Brasil, a seleção canarinho na Copa do Mundo de 2026. Brasil! Olha, tá valendo, eu vou lhe dizer uma coisa, tá valendo óculos da Fence, pra quem mandar mensagem pra cá hoje. Olha, eu vou fazer o seguinte, não, eu vou fazer de uma forma diferente. Você vai mandar mensagem pra cá, eu quero saber se você está otimista, pessimista ou tá mais ou menos com a seleção brasileira. E aí você vai fazer o seu palpite, eu vou fazer um bolão aqui, o Carlinhos que vai cuidar desse bolão. E aí, claro, a gente só vai saber depois do resultado. Aí na semana que vem a gente não vai ser um óculos somente não. Tá? Vão ter vários presentes aqui. Vários presentes. No programa Andrei Lara, para quem acertar o bolão. Se tiver empate, a gente vai sortear entre vocês e por aí vai. Tá bom? Eu só quero que você participe. Mande uma mensagem de WhatsApp para cá agora. No nosso 9. Não, deixa eu perguntar, meu amigo Thiago Clark. Qual é o WhatsApp da Rádio Manchete? 995-070-525. O WhatsApp da Rádio Manchete para você mandar um áudio de até 15 segundos ou mensagem escrita é o 21, que é o DDD do Rio de Janeiro, onde fica a Rádio Manchete. Nós estamos localizados bem no coração do Rio de Janeiro, aqui na Avenida Rio Branco. 21 995-070-525. Vou falar pausadamente para você que está escutando a gente. Você pegar o celular, salvar, e aí você vai deixar salvo como Rádio Manchete, porque esse WhatsApp é para toda a programação da Rádio Manchete. Toda a programação começa das 6 horas da manhã, vai até meia-noite, de segunda a segunda. Todos os dias. Então você pode mandar para mim, pode mandar para Daisy Ritchie, que acabou de sair. Pro Pedro, pro André, você pode mandar pra Cláudia Johnny, pro Alberto Brizola, pro Rodrigo Machado, pro Rafael de Paula, por Coisa de Crente. Exatamente. Quem mais? Não pode esquecer de ninguém. Pode mandar pro pessoal do Cacete Planeta. Rodrigo Machado, falei. Ó, tá tudo já afiado, filho. Já falei que as paredes também. Falei também com a Cláudia Johnny. Falei Alberto Brizola também. Lembrei de todo mundo. Falei Rafael de França. Pois é. Gabi Lara. Pronto, terminamos a nossa lista. Então, 21 995-070-525. Nós vamos juntos até 1 da tarde nesse sábado lindo. Esse sábado, gente, cadê o frio? Estou sentindo saudade já do frio. Já foi embora, né, Carlinhos? Estou sentindo saudade do frio.
1: Foi embora.
0: Ah,
1: já.
0: Amigo, pois é, gostando de frio. Até para acordar. Eu ontem liguei o ar-condicionado à noite para poder dormir. Eu liguei, mas aí também assim, chegou uma hora da noite que eu desliguei, porque senão eu fico muito resfriado também.
1: É, aí não dá.
0: E aí hoje eu não vinha trabalhar e tal. Eu falei, não, tá calor, preciso ligar esse ar-condicionado. Pessoal, Fazendo aniversário hoje, o Instituto de Pesquisa e Jardim Botânico aqui do Rio de Janeiro, esse instituto maravilhoso, importantíssimo. Também a Universidade Estadual do Centro-Oeste, a Unicentro, em Guarapuava, no Paraná. O Esporte Clube Internacional Leão Baio, de Lages, Santa Catarina. O Campo Grande Atlético Clube, aqui do Rio de Janeiro. Também o Hospital Maternidade São Luís, Unidade Caetano do Sul, São Paulo. Na Igreja Católica, hoje é dia de Santo Antônio. É, não é de botar Santo Antônio com a cabeça para baixo não, sabe por quê? Porque, sabe o que acontece? Vai te dar, não vai te dar sorte. Se você já tá amarrado, porque se você já tá atrasado, é porque tu é ruim, amigo. Não é porque você...
1: Vai te atrasar mais ainda.
0: Não, não vai. Então não adianta botar Santo Antônio com a cabeça para baixo, que aí você vai ficar mais atrasado ainda. Essa simpatia antiga, velha, já tá em desuso, sabe? Se fosse você, pegava a imagem de Santo Antônio e dava um brilho naquela imagem. Dava nada de botar a imagem pra baixo, sabe? Nada.
1: Eu acho que agora a teoria é agradar ele cada vez mais.
0: Exatamente.
1: É, dar uma pintura, como você falou, aí você consegue.
0: Gente, olha, o Rio de Janeiro aqui... Olha, eu até então... Deixa eu até fazer... Eu tinha até preparado uma nota com relação sobre isso, mas eu vou... Olha, graças a Deus que eu não sou dogmático, porque eu tinha preparado uma nota no seguinte sentido. Eu tava sentindo falta. Cadê o clima da Copa? Hoje, às 7 da noite... Ó. Hoje, às 7 da noite, a seleção brasileira entra em campo contra o Marrocos. Pela estreia na Copa do Mundo. E eu vou confessar pra vocês uma coisa. Eu tô achando essa Copa um pouco muito diferente das outras. Não sei se é impressão minha, se a idade chegou pra mim, ou se os tempos realmente mudaram. Mas eu lembro, quando eu era mais novo, o jogo do Brasil em Copa do Mundo parecia feriado nacional. As ruas eram enfeitadas com antecedência. As pessoas compravam bandeiras, o comércio mudava de horário, o assunto era um só. Parecia que o país inteiro respirava a Copa do Mundo. Hoje eu tô sentindo as coisas mais discretas, mais silenciosa, mais tímida. Apesar de que, quando eu cheguei aqui na Rádio Manchete, a primeira coisa que eu falei foi o seguinte: enfim, escutei uma vuvuzela. Aqui na Rio Branco tá o inferno, porém, não é festa da vuvuzela. É o comércio da vuvuzela, né, gente? Tô na Rio Branco, no coração do Rio de Janeiro. Então tá todo mundo aqui vendendo. Aqui tem muitos produtos verde e amarelo sendo vendidos nesse momento. E é claro que eu também tô falando, não é só da estreia. Também é verdade que o brasileiro também costuma entrar no clima conforme a seleção vai avançando. Se o Brasil passar das oitavas, aí é festa. Se chegar às quartas e disputar uma semifinal, aí eu não tenho dúvida de que a febre da Copa vai tomar conta das ruas novamente. Mas, por enquanto, confesso que eu ainda estou sentindo falta daquela expectativa coletiva, daquele friozinho na barriga, que fazia até quem não gostava de futebol parar para assistir aos jogos. Agora uma coisa não mudou, hein? Quando a bola começa a rolar, todo brasileiro vira técnico, comentarista e vidente ao mesmo tempo. Por isso eu quero saber de você, ouvinte da Rádio Manchete. Vou perguntar mais uma vez: qual é o seu palpite pro jogo de hoje? Quanto que vai ser Brasil e Marrocos? Eu vou arriscar, viu? Ó, tô fazendo um bolão aqui com prêmios, hein? O nosso WhatsApp é o 219-9507-0525. Na minha opinião, Brasil 2, Marrocos 1. E você, Clark?
2: Na minha opinião, Andrei Lara, bom dia Andrei,
0: querido.
2: Lara. É 2-0, Brasil. Só que a gente vai fazer esses dois
0: nos
2: gols...
0: pênaltis.
2: Não, só no segundo
0: tempo. Tem pênalti,
2: tempo.
0: Não tem pênalti.
2: Não, essa fase ainda não tem pênalti.
0: Não sei de nada.
2: Então vai ser 2-0 Brasil no segundo tempo, hein? Que o primeiro tempo vai ser aquele primeiro tempo de nervosismo, de acalmar os ânimos, estreia. Muitos jogadores ainda nunca jogaram uma Copa do Mundo, é uma novidade. Então, até o Brasil engrenar, acho que dá uns 2-0 ali com emoção lá no segundo tempo.
0: E você,
2: quero participar, hein?
0: Você não vale. Você já até ganhou seu óculos na semana passada. Cadê seu óculos? Já vou falar? Aqui. E você, Carlinhos? Ia falar Carlinhos Maia. E você, Carlinhos?
1: Ai, não fala isso, não. Olha, eu tô nesse mesmo placar de 2-1, sabia? Eu também acho que vai ser 2-1. É porque eu demorei porque eu tava aqui anotando, né? Eu tô levando a risco esse
0: 2-1
1: balão.
0: 2x1 também.
1: É, tô anotando aqui.
2: 2-0, acho que o Brasil hoje...
1: O balão pra falar no final.
0: O pessoal já tá mandando aí pra gente? Ah,
1: pessoal,
0: bacana.
1: Vou dar uma olhada aqui agora.
0: Pra isso aí, pessoal. Manda 21995070525, tá valendo prêmiozinho. Se quiser mandar áudio, mande áudio também, de até 30 segundos. Quando você mandar áudio, você precisa... Não só áudio, 15 segundos, perdão. Você precisa falar o seu nome, o seu sobrenome, seu bairro e onde você mora, a cidade. Porque tem gente que não mora na cidade do Rio de Janeiro. Nós temos ouvintes do mundo inteiro. É gente de São Paulo, é gente do Acre, é gente de tudo que é canto, gente de Portugal, é de todos os cantos. Então, informe pra gente de onde você é. Pessoal, estamos online também. Você pode acessar o site da Rádio Manchete, radiomanchete.com.br. E nós, lá no final da página, você vai clicar lá e vai ver a gente. Você quer ver o meu rosto? Antes eu falava assim, você quer ver meu rosto gordo? Agora eu tô mais magro. É, eu graças a Deus, eu emagreci 12 quilos.
2: Graças a Deus, né, Andrei?
0: Tomando água. Filho... Como diria, deixa eu trazer essa frase aqui da Dilma Rousseff. Ai, meu Deus, eu me engasguei comigo mesmo. Essa frase da Dilma Rousseff é uma frase que ficou famosíssima. Eu me engasguei comigo mesmo, ela falou isso. Sim. Essa frase ficou famosíssima. Tudo que o talento do homem, o dom do homem é um dom que vem de Deus. Então, os meios que eu tô emagrecendo vêm de Deus, ué. Então, graças a Deus, eu tô mais magro, não é isso?
1: Com certeza, você fez por onde?
0: Pois é. Pessoal, olha só, vamos agora falar de uma outra curiosidade que tá me chamando a atenção aqui. É sobre... Ontem eu fiquei muito boquiaberto com a Copa do Mundo, com as cadeiras vazias no Canadá. Me chamou a atenção, viu? Não foi gol, não foi festa da torcida, nem foi uma grande jogada. Foram os espaços vazios nas arquibancadas. Em pleno Mundial, o maior evento esportivo do planeta, muita gente ficou surpresa ao ver os setores com as cadeiras vazias e em partidas que deveriam estar completamente lotadas. E a discussão começou imediatamente. A principal reclamação, obviamente, envolve o preço dos ingressos. Em algumas partidas, torcedores relataram valores considerados proibitivos, chegando a milhares de dólares por determinados setores. O assunto virou debate entre torcedores, imprensa e também autoridades. A FIFA afirma que os números oficiais de público são altos e argumenta que muitos torcedores permanecem circulando pelos corredores. Mas não foi o que nós vimos. Nós vimos plateias vazias, literalmente vazias, no Canadá. Mas vamos combinar uma coisa? A Copa do Mundo não combina com a arquibancada vazia. O Mundial sempre foi vendido, né, gente, como a festa do povo, aquele evento capaz de parar países inteiros, reunir famílias na frente da televisão, fazer torcedores atravessarem continente para acompanhar suas seleções. Agora, quando a conversa passa a ser mais sobre o preço do ingresso do que sobre o jogo, é sinal que alguma coisa tá merecendo aí reflexão. Porque a Copa do Mundo é um espetáculo bilionário, sem dúvida nenhuma. Mas ela também precisa continuar sendo uma festa popular. E talvez essa seja a principal lição desse início do Mundial. Não adianta ter os estádios mais modernos, os shows mais caros, a maior estrutura do planeta, se o torcedor começar a ficar do lado de fora. Afinal, sem torcida não existe Copa. Existe apenas um jogo muito caro. 11h24.

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1: Gente, duas músicas maravilhosas em clima de sábado, em clima de Brasil vencedor, porque hoje não aceito outro placar. Jorge Benjor, primeira música, e a segunda música, Acende o Farol, com Tim Maia e Jota Quest. 11:30.

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0: 5 minutos, aqui tem cultura, tem entretenimento, mas também tem muita informação com o nosso time de jornalistas da Rádio Manchete. E eu vou falar agora com a nossa querida Deise, a Deise Rios, que sabe de... Deise de Assis, eu tirei Rios. Deise Rios, muitos Rios de Janeiro pra você, Deise. Deixa eu conversar com a minha amiga Deise de Assis. Deise, tudo bem, Deise?
1: Oi, Andrei, um ótimo sábado para você, para todos os ouvintes da Manchete FM. Rio de Janeiro já está em clima de Copa do Mundo e tem diversas opções para os torcedores escolherem onde vão assistir a estreia do Brasil, que acontece hoje às 7 horas da noite contra o Marrocos. Tem Copacabana, Arena FIFA Fan Fest, começa a partir das 3 horas da tarde. Tem show, DJ, praça de alimentação e diversas atrações para os torcedores. Na Lapa também tem opção Circo Voador a partir das 6 horas da noite. Lembrando que esses dois eventos é preciso retirar os ingressos antecipadamente. Falando da Zona Sul, Laranjeiras, Arena Cardozão também vai transmitir os jogos a partir das 2 horas da tarde. Ainda pela Zona Sul da cidade, tem evento no Jockey Club. O ingresso custa a partir de R$ 80. Agora falando da Zona Norte, tá de volta um dos pontos mais tradicionais da torcida carioca. O Alzirão na Tijuca tá retornando esse ano. Os portões serão abertos a partir das 6 horas da noite. Um dos destaques dessa programação especial é a coroação da Graciane Barbosa como rainha do Alzirão de 2026. Agora falando da Cidade Sorriso, Niterói também tem opção para você, torcedor. A FanFest Energia para Torcer será realizada no Caminho Niemeyer, com transmissão em telão e atrações para o público. O ingresso custa R$ 75,00. Tem opção para todo mundo, hein, Andrei?
0: Deise, como tem... Olha, só... o povo não pode reclamar, né? Não sei para onde eu vou, não sei para onde eu vou deixar de ir. Não, para onde você vai deixar de ir, eu sei. Porque tem muita opção bacana. Eu, inclusive, eu fui convidado para ir lá no Jockey para fazer... Hoje vai ter Léo Santana no Jockey Club. É, ontem foi Luísa Sonza, hoje é Léo Santana, abrindo aí o jogo Brasil, né? O Brasil vai hoje começar, Brasil versus Marrocos, a partir das 19 horas. Então, tá aí, uma... ótimas opções, Zona Sul, Zona Norte, Zona Oeste, Niterói, todos os cantos para você assistir. Deixo um beijo para você.
2: E lembrando, 11, 30... ah, e não, lembrando Carlinhos. Andrei, desculpa, lembrando que a partir ali das 10 para as 7 da noite começa a nossa resenha do Pop Bola, que durante o jogo a gente vai estar fazendo essa super resenha comentando, né, sobre...
0: Aqui na Rádio Manchete?
2: É, aqui na Rádio Manchete.
0: A Rádio Manchete tá muito chique.
2: Com a turma do Pop Bola, essa super resenha, a gente vai fazer esportiva. E aí, zoar, resenha demais, vai ser muito legal. E é o que eu tava falando mais cedo. É muito legal quando você tem uma alternativa. Enquanto você tá vendo o jogo de um lado, você tá ouvindo a resenha esportiva sobre o jogo. Então a gente tá proporcionando isso bem diferente. Nenhum lugar tá fazendo isso, então é só aqui na Rádio Manchete.
0: Rádio Manchete tá com uma programação maravilhosa. E uma coisa que eu preciso comentar aqui para você que é ouvinte da Rádio Manchete. Rádio Manchete, ela tava dormindo há um tempo. Ela ficou dorminhoca. E agora ela voltou com a corda toda, aí voltou com um dial 76.9. Eu nem lembro muito mais desse número. 76.9.
2: Já foi.
0: Agora nós estamos na 96.1. E uma pesquisa feita recentemente, a Rádio Manchete despontou entre as grandes rádios do Rio de Janeiro. Que alegria, gente. Parabéns para todo mundo que está fazendo Rádio Manchete. Isso, numa rádio que tá nesse dial, quanto tempo? 3, 4 meses? Foi em setembro?
2: Menos. Tem mais ou menos um mês e meio.
0: Dois meses nesse dial de 96.1. Então, olha, eu preciso agradecer. Eu tô aqui parabenizando a equipe, mas eu tenho que parabenizar de verdade e também agradecer a você que é ouvinte. Porque se não tiver ouvinte, não tem nada. A rádio é feita para você que escuta a gente. Então, olha, um beijo no seu coração. Muito obrigado por você fazer parte da história da Rádio Manchete, que tem mais de 50 anos no ar. Nós estávamos tirando o cochilo, mas agora a gente acordou com a força toda. Estamos com vontade de fazer acontecer e a gente acaba de despontar esse resultado maravilhoso, não é isso,
2: Carlinhos? A audiência de sábado também está crescendo, hein, André?
0: Ai, fico muito feliz por isso, viu? Aliás, tem muita gente mandando os placares aí, não tem, Carlinhos?
2: Tem sim.
0: Muitas participações.
2: Tem participações.
0: Vamos botar algumas participações?
2: Vamos, meu amigo.
0: Tem claro. Áudio aí? Tem áudio?
2: Tem áudio, tem dois
0: então, áudios. Vamos escutar os áudios dos nossos ouvintes. Olha, pessoal, tá valendo prêmios, tem um bolão aqui, a gente tá fazendo um bolão. 995070525. Vamos escutar os placares dos nossos ouvintes.
3: Alô, alô, André Lara. Aqui é o Elton, de Itaituba, no Pará. Nós,
0: meu Deus, do Pará.
3: E o placar para hoje um é 2x1 no Brasil. Bom dia.
0: 2x1 para ele?
2: 2x1 para o Brasil.
0: Para o Brasil.
2: Já anotei aqui já.
0: Tá. O próximo.
4: Oi, Andrei.
0: Oi.
4: Bom dia, Deise aqui de Bangu. Eu acho tudo que bem, o Brasil Deise. Ganha de 2x1.
0: Mais um 2x1. Eu também acho, eu falei a mesma coisa, 2x1. 2x1.
2: Temos 4-2-1 já, hein? Né? Você, eu, o Elton do Pará e a Deise de Bangu.
0: Continue mandando pra gente, pode ter mensagem escrita, mas eu prefiro o áudio. Eu gosto de áudio. 995070525. Antes de nós iniciarmos as nossas previsões com a Mirra Matos, que já está aqui, vamos fazer umas fofoquinhas quentes?
2: Bora.
0: Bora, tomamos o nosso radar do Andrei.
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0: Pessoal, olha, eu vou confessar uma coisa pra você, hein? Quando a gente vê o Pedro Bial na televisão, a impressão é de um sujeito simpático, elegante, acessível e sempre muito educado, né? Mas uma cena chamou a atenção durante o Prêmio da Música Brasileira que aconteceu anteontem no Teatro Municipal aqui no Rio de Janeiro. Ao deixar o evento, Bial foi abordado por vários jornalistas que faziam a cobertura da premiação. E aí veio aquela sequência de gestos que nenhum repórter gosta de ver. Um tchauzinho daqui, um não dali e nenhuma palavra para a imprensa. E aí eu faço uma reflexão. Quando um cantor não fala, quando um ator não fala, já é ruim. Mas quando um jornalista não fala com outros jornalistas, a situação fica ainda mais estranha, né? Ninguém é obrigado a dar entrevistas. Isso é um direito de qualquer pessoa. Mas nós estamos falando de uma pessoa que construiu uma carreira justamente fazendo perguntas, ouvindo histórias e valorizando o trabalho de quem? Da imprensa. Por isso a atitude acabou repercutindo nos bastidores. Não pela recusa em si, mas pela contradição que passa. O Pedro Bial, que parece na televisão ser tão acessível, né? Mais do que outros colegas, inclusive. Mas não foi bacana não, viu, Pedro? No fim das contas, o silêncio dele acabou chamando mais atenção do que qualquer declaração que ele poderia ter dado. Afinal, quem vive de comunicação sabe que, às vezes, um minuto de entrevista evita as horas de comentário. Gente, e o Juliano Flores, hein? E o Juliano Flores? Tá tão famoso que escalaram ele pro filme e não avisaram a produção do filme. Tem gente que consegue um papel numa série. Já o Juliano Flores conseguiu algo ainda mais difícil. Foi escalado sem a produção saber. Nos últimos dias, começaram a circular rumores de que um influenciador poderia integrar o elenco da segunda temporada de Tremembé, Tremembé 2. Uma das séries mais comentadas do streaming brasileiro. A história ganhou força nas redes sociais e muita gente já dava como certa a participação dele no projeto. Inclusive, ele balançava a cabeça meio assim quando ele era perguntado. Ele acreditava piamente que ele ia participar do Tremembé 2, que ele ia ser o irmão da Susana von Richthofen, o Andreas. Só que aí veio o balde de água fria. O roteirista da série resolveu colocar um ponto final na especulação e negou publicamente a informação. Segundo o roteirista, Juliano Flores nunca sequer foi cotado para o papel. E para completar, o personagem que teria sido interpretado por ele sequer vai fazer parte da nova temporada. Ou seja, a internet já estava escolhendo figurino, já estava montando elenco, distribuindo personagem, enquanto a produção nem sabia que ele estava participando da conversa. E vamos combinar uma coisa? Isso também mostra o tamanho da popularidade que Juliano Flores conquistou. E olha, ele é muito simpático, viu, gente? Eu gosto muito dele. Hoje, basta surgir um boato envolvendo uma grande produção para o nome dele virar manchete em tudo que é lugar. No fim das contas, Juliano não entrou em Tremembé 2, mas conseguiu algo que muitos atores procuram durante anos: fazer todo mundo falar de um papel que nunca existiu. Essa, definitivamente, é uma façanha que poucos conseguem. 11h45.

0: Adoro essa musiquinha, essa trilha. Já estão em nosso estúdio da Rádio Manchete a taróloga Mirra Matos e seu marido, também o tarólogo Dani Stopp. Mirra vem conquistando cada vez mais espaço e carinho do público com as suas previsões semanais para os signos e também com as leituras especiais feitas para os nossos ouvintes. Com sensibilidade, intuição e uma linguagem acessível, ela tem se tornado aqui um dos destaques do nosso programa Andrei Lara, atraindo a atenção de quem busca orientação, reflexão e, o mais importante, autoconhecimento. Então agora nós vamos bater um papo especial com muitas previsões, orientações e a participação dos nossos ouvintes. Se você quer fazer uma pergunta ao tarô, tá? Lembrando, gente, que não tem nada de espiritual, não tem nada de incenso aceso, não tem nada de bater tambor, não tem nada de fazer cambalhota. Realmente é um jogo de autoconhecimento, então é batata. Eu sou apaixonado pelo tarô, então se você quer fazer uma pergunta ao tarô, a Mirra vai abrir aqui em tempo real. Quer saber como é que tá sua vida amorosa? Quer saber como é que tá aí o seu trabalho? Como é que tá... Olha, só não faça perguntas impertinentes, tá bom? Nosso WhatsApp é o 995070525. Bom dia para você, Mirra.
1: Bom dia, Andrei. Bom dia, pessoal.
0: Tudo bem?
1: Tudo certo. E você?
0: Tudo maravilhoso. Vamos começar, então, com os nossos 12 signos, né? E o primeiro signo que abre qual é mesmo, Mirra?
1: Áries.
0: Áries. Áries é para quem faz aniversário de quando a quando. Eu fico perdidinho com essa nossa previsão.
1: Ai, de cabeça, assim, eu também não sei. Até porque varia cada ano, né?
0: Vamos lá. Áries. Áries é de quando a quando. Vamos lá. Áries é quem faz aniversário do dia 21 de março ao dia 20 de abril. Vamos lá.
1: Vamos lá, então.
0: Olha, lembrando que essas previsões, pessoal, valem a partir de amanhã. Amanhã, domingo, dia 14. É a terceira semana do mês de junho. Do dia 14 ao dia 20, que é no próximo sábado, tá? Então, são previsões. Olha, e essas previsões, elas são previsões para os signos. Podem ressoar com você, como não pode ressoar com você, tá? Se você quer uma consulta individual, aí é outra questão. Isso aqui é uma, é uma,

0: deve observar o seu próprio padrão, como você lida com o dinheiro, tá? Agora, quando a gente tá falando de vida amorosa, a gente tem uma tendência que algo está ficando para trás, um novo caminho também surgindo aí. Então pode ser um padrão dentro de uma relação que precisa ser deixado para trás, ou pode ser uma relação por inteiro, né, que não tá mais valendo a pena, seguindo em frente. O importante aqui, eu diria que é a galera de Áries nessa semana não ser tão impulsiva. Toda essa energia projeta no trabalho, nas outras áreas vai mais devagar.
1: Eu amei esse deck.
0: É lindo, né?
1: É lindo.
0: É o Seventh Sphere.
1: Lindo, lindo, lindo, lindo. Olha, famosos do signo de Áries. Anitta, tudo de Áries, né? Dia 30 de março. Juliana Paes, dia 26 de março. A Xuxa Beneghel, dia 27 de março. A Paola Oliveira, 14 de abril. Roberto Carlos, rei Roberto Carlos, dia 9 de abril. Ana Maria Braga, dia 1º de abril. A Lady Gaga, 28 de março. A Mariah Carey, 27 de março. Elton John, 25 de março. A Sarah Jessica Parker, 25 de março. E agora nós vamos para o signo de Touro.
0: Vamos lá para a galera de Touro. A gente tem uma semana um pouco mais movimentada do que a semana de Áries. É uma semana onde, por mais que vocês, pessoal de Touro, não gostem de ter que deixar alguma coisa para trás, seguir em frente, tem aquele padrão de teimosia, é importante encontrar movimento nessa semana, entender o que não tá mais cabendo na sua vida, porque só você pode colocar os limites e só você pode dar essa movimentação pro novo na sua vida. Quando a gente tá falando de vida profissional, é importante observar se tem uma autossabotagem existindo ou se tem alguém ao seu redor que não tá ali compactuando com a sua energia. Então fique atenta ou atento. Já na vida financeira, a gente tem uma carta da justiça, eu diria que tá um cenário ali equilibrado, tudo muito dentro do previsível. E na vida amorosa, a gente tem um arcano imperador, que tá pedindo o quê? Tá pedindo para você colocar sua autoridade ali na sua vida amorosa, tomar iniciativa. Seja a iniciativa para chamar alguém para sair, dar uma movimentada aí, ou a iniciativa para falar, ó, essa relação não dá mais, ou esse ponto dentro dessa relação não dá mais, por mais desconfortável que seja para a galera de Touro fazer isso.
1: Famosos do signo de Touro, Adele, 5 de maio, a Ludmilla, 24 de abril, a Sabrina Carpenter, dia 11 de maio, Cauã Raymond, dia 20 de maio, e também a Mel Maia, dia 3 de maio. Agora, nós vamos para as previsões do tarô para o signo de Gêmeos.
0: Opa, abrindo aqui em tempo real.
1: Quem, Gêmeos é o pessoal que faz aniversário entre quando e quando, hein? Ai, gente, eu tô perdido, me ajuda.
0: Gêmeos é ali, finalzinho de maio e junho.
1: Porque eu tô com o meu...
2: Gêmeos é do dia 21 de maio até o dia 20 de junho.
1: Pronto.
0: Então, vamos lá, podemos ir? Vamos lá, então. Galera de Gêmeos, galera comunicativa. É uma galera que tá ali sempre querendo trocar, sempre querendo conversar. Mas essa é uma semana mais introspectiva pra galera de Gêmeos. Saiu uma carta Eremita e um 4 de Copas, que é um arcano que tá convidando a gente aqui a refletir sobre as nossas insatisfações nessa semana. Não externalizar, porque o primeiro passo é a gente com a gente mesma. E às vezes quando a gente já externaliza, a gente não dá tempo de processar as informações. Na vida profissional, a gente tem um cenário bem legal, comemorativo. Quando a gente chega na vida financeira, a gente tem ali algumas reviravoltas, né? Uma energia bem geminiana, que às vezes tá de um jeito, daqui a pouco tá de outro. Então pode ser que tenham altos e baixos. Tanto momentos de, acabou, meu Deus. Quanto momentos de, nossa, sou... tô ali voando. E já na vida amorosa, a gente tem um arcano que tá convidando a entrar mais no jogo da vida amorosa, digamos assim. Então, chegar junto, jogar junto com as pessoas que você estiver se relacionando, ou a pessoa que você estiver se relacionando, ou até mesmo, se não tiver relacionamento nenhum, ousar um pouco, né? Explorar um pouco. Então, resumidamente, por um lado, é importante a introspecção, para olhar o que não tá legal, mas por outro lado, é também manter ali uma boa energia no trabalho.

0: observar os altos e baixos na vida financeira e na vida amorosa, ver se tá valendo a pena jogar junto ou não.
1: Gêmeos está agora nesse momento, né? É da 21 de maio a 20 de junho. E os famosos de signo de gêmeos, a Maísa, 22 de maio, a Giovanna Lancelotti, 21 de maio, a Sofia Abrão, dia 25 de maio, Angelina Jolie, 4 de junho, e a badalada Marilyn Monroe, 1 de junho. E agora, para a gente concluir esse bloco dos signos, nós vamos para o signo de câncer, que é do dia 21 de junho a 22 de julho.
0: Galera de câncer, uma semana intensa, um tanto quanto intensa. Galera de câncer geralmente tá mais relacionada ao lado emocional. Mas aqui no tarô, ele trouxe uma perspectiva muito mais de fogo e de terra, que é o quê? Movimento e estabilidade, dinheiro. Então, assim, é uma semana que não é pra ficar muito emotiva, não, galera de câncer. É uma semana pra trazer movimento, pra entrar numa energia de estou pronta pra vencer. Não se deixar abater pelas adversidades da vida. Vida profissional, a gente tem um cavaleiro de moedas. Então é assim, fazendo acontecer, indo atrás de ganhar o seu. Vida financeira, um rei de moedas, a gente tem uma progressão. Ou seja, toda a energia que você colocar na sua vida profissional, você vai ver em resultado financeiro. Então aproveita a energia dessa semana que tá muito boa. E na vida amorosa, a gente já tem um cenário onde, sinceramente, é mais importante você estar focando em dinheiro e trabalho essa semana do que em relacionamento. Deixa o relacionamento para as outras semanas do ano.
1: Maravilha. Falamos então agora nesse bloco de Áries, de Touro, de Gêmeos e de Câncer. No próximo bloco, a gente vai falar de Leão, Virgem, Libra e Escorpião. Mas antes de nós irmos para o nosso intervalo, eu vou fazer um radar do Andrei, porque eu tenho aqui uma fofoca quente.
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1: Pessoal, a Copa do Mundo mal começou, nem começou direito, né? Para a seleção, não, para a seleção brasileira nem começou. Começa hoje. Mas para o Neymar pai, ela já está acontecendo em grande estilo. O empresário alugou nos Estados Unidos uma mansão avaliada em cerca de 75 milhões de reais para acompanhar o Mundial. E a gente não está falando de uma casa grande não, querido e querida ouvinte. Estamos falando de uma propriedade simplesmente que tem 16 quartos. Daquelas que parecem um resort particular. E é nessas horas que a gente percebe que existe realidade muito diferente do planeta, né? Mas a Deus, né? Tô aqui pra criticar ninguém. Você tá trabalhando, que Deus abençoe. Enquanto milhares de torcedores estão pesquisando passagem aérea, comprando diário de hotel, estão procurando desconto em hospedagem, Neymar pai resolveu o problema alugando uma mansão digna de cinema. Aliás, eu fiquei pensando aqui, com 16 quartos... Não dá nem para usar a desculpa de falta de espaço para receber visita, né?
3: Dá para chamar a gente, não dá não?
1: O quê? Tô prontinho. Vai faltar convidado antes de faltar quarto, na verdade. Vai faltar gente. Segundo informações, o imóvel será utilizado durante a Copa do Mundo, ou seja, a família vai acompanhar a competição cercada de todo conforto possível. E vamos combinar uma coisa? O sobrenome Neymar já se transformou em uma marca, né? Tudo que envolve a família chama atenção. Seja dentro do campo, fora do campo, nos negócios ou até na escolha do endereço para assistir a uma simples, ou não tão simples assim, Copa do Mundo. No final das contas, a notícia serve para lembrar que o futebol movimenta bilhões, né, gente? E alguns vivem a Copa em arquibancadas lotadas. Outros vivem em mansões de 16 quartos avaliadas em 75 milhões de reais. O importante é que cada um torce do jeito que pode. Como esse moço aqui da Vovuzela, aqui da Rio Branco, que tá fazendo a festa da Vovuzela. Viva o futebol, que é a verdadeira festa da democracia. E o brasileiro sabe torcer como ninguém. 11:59.

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meio-dia e 3. Boa tarde para você. Você que está acompanhando a gente desde as 11 ou desde antes, escutando toda a programação da Rádio Manchete, bom dia e boa tarde para você. Você que está ligando agora o seu rádio, siga com a gente até 1 da tarde na melhor programação do Rio de Janeiro, do Brasil, do mundo, around the world, porque aqui é a Rádio Manchete. Pessoal, vamos agora de Preta Gil, essa cantora que... Inclusive, deixa eu falar rapidinho uma curiosidade. O último show que a Preta Gil fez antes de ficar internada foi exatamente em Angra dos Reis, foi no Réveillon de Angra dos Reis. E, se eu não me engano, foi 2021, 2022, não me lembro quando foi. Eu sou péssimo de data, mas eu estava secretário de cultura de Angra dos Reis e eu a contratei para esse show. E eu tive uma relação muito grande com a Preta Gil, fomos amigos durante muito tempo. A Preta Gil cantou várias vezes em vários eventos que eu fiz. Então agora vamos abrir esse bloco cantando Sinais de Fogo com a saudosa, querida Preta Gil.

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1: Meio-dia e 10. Vamos agora diretamente à nossa equipe de jornalismo com a Joyce Santos, não, agora com a Deise. Vamos então com a nossa querida Deise de Assis. Vamos saber como é que está o trânsito nesse sabadão maravilhoso do nosso querido Rio de Janeiro. Deise, é com você.
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2: Oi, Andrei. Ponte Rio-Niterói sem dificuldades, tanto no sentido Niterói quanto no sentido Rio. Tudo tranquilo, 13 minutos é o tempo de travessia. 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
1: Um beijo para você. Você sabe de tudo. Esse time nosso de jornalista da Rádio Manchete sabe de tudo. Meio-dia e 11.

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1: Vamos lá, esse quadro é um quadro que fala sempre uma mensagem, um coração. Pessoal, olha só, hein? O sol sempre volta a brilhar depois de uma grande tempestade. Essa é uma das mais bonitas verdades da vida. Por mais escuro que possa parecer o momento, esse momento não é eterno. As dificuldades chegam, mas também passam. Cada lágrima carrega em si uma lição silenciosa. Cada dor fortalece um pouco mais o coração. É nos dias difíceis que descobrimos a força que nós temos, que muitas das vezes nós nem sabíamos que tínhamos. Mesmo quando tudo parece perdido, há esperança. Ela pode ser pequena, pode ser até invisível, mas existe. Existe como o sol, que mesmo escondido, nunca deixa de existir. A tempestade pode ser forte, pode assustar, pode machucar, mas não tem poder para durar para sempre. Depois dela vem a calmaria, vem o recomeço, vem a luz. E é com a luz que renascem os sonhos, a coragem. Afinal, a vida é feita de ciclos, de quedas, de regimentos. Cada recomeço é uma nova oportunidade de ser feliz. Não desista no meio da tempestade. Respire fundo, confie e siga em frente. Porque dias melhores sempre chegam. E fica uma certeza: quando o sol voltar a brilhar, você será ainda muito, mas muito mais forte.

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1: Vamos lá, meio-dia 14, vamos ver quem está interagindo com a gente através do nosso WhatsApp, que é o 99507-0525. 21 99507-0525.
2: E que hoje vai ser 2-1 para o Brasil no jogo do Marrocos. E é o placar. Aqui é Luciano de Petrolina, Pernambuco.
1: Pernambuco.
2: A Rádio Manchete é a melhor que a gente escuta.
1: É de Petrolina? Que delícia! Um grande abraço para todo mundo que é de Pernambuco. Próximo.
3: Olá, André Lara, tudo bem? Eu vou derrubar de Barueri, interior de São Paulo. O Brasil ganha 2-0. Um abraço a você, o Caju, a todo mundo aí, tá bom? Um abraço a todos vocês da Manchete.
1: Obrigado, amigo. Direto de Barueri. Olha, estamos com uma audiência do Iapoca Chuí, hein? O próximo.
4: Aqui é Luiz Oliveira, de Aracaju, Sergipe. Meu placar para o jogo de hoje é Brasil 2, Marrocos 0.
1: Sergipe, gente. Olha, tá faltando gente do Rio de Janeiro. Cadê essa galera bonita? Tem gente... Olha, gente, muito obrigado por essa audiência. É Sergipe, é Pernambuco, é São Paulo. Que delícia.
5: Todo mundo pelo aplicativo, acompanhando a gente pelo nosso site. Inclusive, tá com a live, né? Recorrente aí, 24 horas por dia, vocês vão poder ver a gente.
1: Isso mostra, Carlinhos, como a rádio ela ampliou, né? Porque antigamente, quando eu sempre fui apaixonado por rádio. Nos anos 90, anos 80, final dos anos 80, quando eu era um menininho, nos anos 90, eu sempre escutei as rádios do Rio de Janeiro, lá em Angra, quando eu morava em Angra dos Reis, mas eu botava uma antena grande, meu pai fazia uma gambiarra, eu botava para fora de casa, assim, e botava com bombril.
5: Com bombril. Pegar o sinal, né?
1: Pegava perfeitamente. Diga. Mais um áudio?
5: Tem mais um.
1: E hoje a gente escuta tudo através da internet. Que coisa. Só quem escutava rádio antigamente com bombril na antena sabe o que eu tô falando.
5: É verdade.
1: Vamos lá.
6: Alô, André e Lara.
1: Opa.
6: Aqui é o Eduardo Brito, de Presidente Jânio Quadros, Bahia.
1: Pô, gente, que legal.
6: Manda um alô pra nós aí.
1: Um abraço
6: pra nós aqui, Presidente Jânio Quadros.
1: Presidente Jânio Quadros.
6: Tá acontecendo uma Friagro, agronegócios, aqui Jânio Quadros. E todo mundo tá ligadaço aqui na Manchete Rio. Manchete que voltou com o maior sucesso.
1: Graças a vocês.
6: Romário Silva também falou que também tá ligadaço na Manchete FM 96,1.
1: Que maravilha, eu fico tão feliz com essas mensagens. Eu ganho o meu dia. Fico muito feliz com esse retorno absoluto de vocês. Um beijo em vocês. Que Deus abençoe a sua vida, abençoe a sua casa. Meio-dia 17, vamos fazer uma fofoca pra gente virar pras nossas previsões. Agora, ó, daqui a pouco, a gente vai ter previsão aí pro melhor signo do zodíaco. Claro que é o signo de Virgem, que é o signo deste que vos fala. Mas a gente vai ter também.
5: Pegar o palpite deles também.
1: Pegar palpite? Claro! Ó, vai ter Leão, Virgem, Libra, Escorpião daqui a pouquinho. Mas antes, a gente vai falar uma fofoquinha, né? Gente, cachorro grande também toma susto, sabia disso? Cachorro grande também toma susto. A briga entre a Malévola, aquela influenciadora trans, e a Jojo Todinho saiu definitivamente dos stories e foi parar num lugar onde a internet perde a graça. A justiça. Durante toda a polêmica, a Malévola fazia questão de dizer que estava tranquila. Tudo bem. Que tinha os melhores advogados. Tudo bem. Que não estava preocupada com o caso. Tudo bem. E que tinha até ganhado muito dinheiro com a repercussão com a Jojo Todinho.
7: Será?
1: Ela falou que tinha ganhado milhões. Milhões de reais com essa briga. Só que agora, ao comentar o processo movido por Jojo Todinho, a influenciadora afirmou que recebeu a notícia com surpresa. Com surpresa. E aí, minha gente, aí entra aquele velho ditado, cachorro grande também toma susto, né? Em entrevista, a Malévola disse que, na parte dela, o assunto já estava encerrado.
8: Que bom.
1: Querida, é outro ditado que eu vou lhe dizer, hein? Quem bate, esquece. Quem apanha, não esquece não, hein? Mas aí ela negou que também qualquer acusação de racismo e afirmou que jamais praticaria qualquer tipo de preconceito. por se tratar de uma mulher trans. Uhum. Só que a história não parou por aí. Malévola revelou ainda que também está processando Jojo nas esferas civil e criminal. Epa! Ou seja, aquele barraco que começou nas redes sociais, com helicóptero, não sei mais o quê, com vou marcar encontro lá na Praça de Bangu, e por aí vai, agora ganhou o número de processo, protocolo, carimbo e advogados dos dois lados. E vamos combinar? Na internet todo mundo fala alto, né? Todo mundo debocha, todo mundo ameaça, mas quando chega a notificação, né? A justiça, ai, o som muda. O deboche vira nota oficial, a indireta vira defesa e o story de 15 segundos vira dor de cabeça para muito tempo, né? Pois é. E pelo visto, a guerra entre Jojo Todinho e Malévola ganhou um novo capítulo. Desta vez, sem filtro. Sem música de fundo e sem caixinha de perguntas. Agora é no jurídico. E falando ainda de Jojo Todinho, nós recebemos aqui no nosso programa Andrei Lara, na semana retrasada, uma influenciadora, Amanda Freud. Amanda esteve aqui, deu uma entrevista para mim, falou, foi muito bem, foi ótima. Antes de virar manchete, diversos veículos de comunicação nessa semana, esse assunto já havia passado aqui na Rádio Manchete, nos microfones do programa Andrei Lara. Há duas semanas, eu recebi com muito carinho a influenciadora trans Amanda Freud. Ela passou boa parte da atração conversando conosco e falou abertamente sobre a disputa judicial dela com a Jojo Todinho, além de comentar sobre os desdobramentos dos processos que tramitam na justiça.
7: Eu tô duro, hein?
1: Porém, nos últimos dias, a imprensa repercutiu uma decisão favorável a Jojo Todinho em uma das ações. Segundo informações divulgadas, Amanda Freud foi condenada a pagar indenização por danos morais e a publicar uma retratação em suas redes sociais. De 10 mil reais, ela vai ter que pagar a Jojo Todinho. Um troco do pão, né?
7: Sabia,
1: mas, não. Durante sua participação aqui no nosso programa Andrei Lara, Amanda já havia chamado a atenção para um outro capítulo dessa história, que aí eu apurei direitinho. Toda a história tem mais de um lado, viu, gente? Segundo ela, existe uma segunda ação judicial envolvendo o caso, relacionada a acusações e declarações que deram origem à polêmica entre as duas. Amanda afirmou que esse processo corre sob segredo de justiça e que o resultado, pessoal, esse outro processo, ela ganhou. Então o Jojo Todinho ganhou um processo e a Amanda ganhou outro. Por conta do sigilo judicial, os detalhes não são públicos. Mas o assunto ganha relevância justamente porque a decisão divulgada amplamente pela imprensa nessa semana trata de uma ação específica, quando a Amanda sustenta que existe outro processo com desfecho diferente. Ou seja, enquanto uma parte da disputa ganhou os holofotes e repercutiu em diversos portais, Amanda já havia revelado aqui na Rádio Manchete que a história era mais ampla do que parecia, pessoal. Então vocês fiquem atentos aí, que daqui a pouco as páginas de notícias, quem gosta desse tipo de fofoca é a Fábia. A Fábia Oliveira adora. Eu não vai ser surpresa nenhuma para mim se hoje, entre hoje ou amanhã, a Fábia Oliveira estar divulgando. Ela vai dizer que é a primeira mão. Vai ser a segunda. A primeira mão está sendo aqui agora ao vivo no nosso programa Andrei Lara. Vamos lá. Meio-dia 23, vamos para nossas previsões. Bom astral, programa Andrei Lara. Bom astral. Mirra Matos, vamos agora para o signo de Leão. O que o tarô está dizendo para os leoninos que fazem aniversário do dia 23 de julho a 22 de agosto? Para essa próxima semana, a semana do dia 14 de junho ao dia 20 de junho.
8: Galera de Leão, essa é uma semana aonde é muito importante vocês observarem aonde vocês estão sendo mais mão de vaca e aonde vocês estão sendo mais generosos. Encontrar um equilíbrio entre essas duas polaridades é muito importante, principalmente para a galera de Leão. E se não exercitar a generosidade, pode acabar vibrando muito pro lado do ego, né? Que é o signo regido pelo Sol, que fala do nosso ego, da nossa personalidade. Então, quando a gente está falando especificamente de vida profissional, é importante estar sonhando. mas sonhar com os pés no chão, saber o que está sendo viagem demais, o que, que dá para manifestar nesse momento. Então, ter aquela racionalidade na hora de sonhar, mas manter os sonhos em dia, que é sempre muito importante. Quando a gente está falando de vida financeira para a galera de Leão, a gente tem um ciclo se encerrando da melhor forma possível para que outro ainda melhor possa surgir. Então pode ser que surjam novas oportunidades de ganhos financeiros, observem. Agora, quando a gente está falando de vida amorosa, a gente tem um cenário de possibilidades. Para quem não está num relacionamento, pode ser que apareça aí mais de uma pessoa na sua vida. E para quem está em um relacionamento saudável, é importante estimular as possibilidades. Uma viagem, um jantar, seja o que for, para manter a chama acesa.
1: Muito bem. Os famosos do signo de Leão, Madonna, dia 16 de agosto, vou falar daqui a pouco da Madonna, tá? A Madonna, só pra dar uma deixa aqui, a Madonna tem uma queda por novinho brasileiro, gente. Não pode ver um Sugar Baby, né? A Sugar Mom fica nervosa. Vou falar isso daqui a pouco. Ela gravou um clipe, agora, o Confessions 2, com um jogador brasileiro, que é realmente a coisa mais linda. Mas daqui a pouco a gente vai dar informações aqui sobre isso, tá? A Dua Lipa, 22 de agosto. O Shawn Mendes, 8 de agosto. Me adora a brasileira, né, Shawn Mendes? A Demi Lovato, 20 de agosto. Emicida, 17 de agosto. Bruna Marquezine, 4 de agosto. Aí, dois leoninos. O Shawn Mendes e a Bruna Marquezine. Rodrigo Santoro, 22 de agosto. A Tata Werneck, 11 de agosto. Também o Barack Obama, 4 de agosto. E a Kylie Jenner, dia 10 de agosto. Agora vamos ao signo de Virgem.
8: Vamos lá. Galera de Virgem, incluindo Andrei Lara.
1: Andrei, vou ficar atento agora.
8: Vamos lá. A gente tem uma energia geral muito positiva, um rei de moedas. Então é um cenário de poder. E quando eu falo poder, é tanto num sentido de autovalorização, quanto num sentido financeiro também. Tudo isso pode estar muito próspero nessa semana. Estejam atentos e estejam abertos para essa energia. Quando a gente está falando de vida profissional, de trabalho especificamente, a gente tem uma carta da Lua, que pode estar trazendo um sentimento ou de algumas questões do passado voltando à tona na vida profissional, ou uma sensação às vezes de ai, parece que eu ainda não cheguei aonde eu quero chegar. Não estimulem essa energia, estimulem muito mais a energia da prosperidade, da abundância, não entra nessa vibe. Agora, quando a gente está falando de dinheiro especificamente, a gente tem uma carta que está trazendo novas oportunidades, está te colocando ali num radar, num cenário aonde você está podendo explorar e se destacar. Mas não tá sozinho nessa. Então, trabalhar em equipe é sempre muito importante. Mas vocês de Virgem sabem bem disso, né? Galera de Virgem trabalha muito bem. Muito bom trabalhar, Virginiano. Agora, quando a gente tá falando de vida amorosa, às vezes a galera de Virgem é mais retraída.
1: É sim.
8: Mas a carta que vem é justamente pra vocês se soltarem, gente. É importante aproveitar. Quem tá numa relação, curtir a relação, né? Aproveitar de maneira mais intensa. Agora, quem ainda não tá, dá uma chance aí, aproveita, sem se preocupar muito se vai dar em namoro, se não vai, vai curtir, que é com vocês, virginianos.
1: Antes de nós irmos para o signo de Libra, você que é ouvinte da Rádio Manchete, você pode mandar uma mensagem para cá e fazer uma pergunta pessoal, tá? A Mirra vai tirar aqui ao vivo um tarô pra você. Então é 21, o nosso WhatsApp, 21 995070525. Os famosos do signo de Virgem: a Beyoncé, dia 4 de setembro. A Pink também faz aniversário em setembro. E outros famosos aqui que minha lista não quis atualizar. Vamos lá. Vamos agora pro signo de Libra. Temos dois librianos aqui, o Carlinhos e a própria Mica. Vamos lá. Libra, que faz aniversário entre 23 de setembro a 22 de outubro.
8: A Ai, gente, cenário pra Libra tá ótimo. Que bom que eu já abro o jogo de Libra tenso aqui, né? Pra saber o que nos aguarda pra essa semana. A gente tem um cenário de muita prosperidade, de muita abundância. Uma sensação de, nossa, cheguei aqui aonde eu queria tanto chegar. Então é sobre valorizar esse sentimento. Porque às vezes a gente tá tão preocupado, sempre olhando pra frente, que a gente esquece que o agora é o futuro do passado. Então, às vezes, a gente já tava sonhando tanto que a gente tá agora e a gente esquece, tá ali, pensa preocupada com o que ainda tá por vir. Então, aproveitar o presente, ter essa sensação de gratidão pelo que já tem, é muito, muito, muito importante pra galera de Libra, especificamente nessa semana. Vida profissional, novos movimentos, é importante estar ali na ativa, assim como na vida financeira. Novas oportunidades, inclusive, se manter em movimento é o segredo, que é muito naipe de pausa aqui no jogo de Libra, então é muito fogo. Quando a gente tá falando de vida amorosa, a gente tem um rei de pausa, então a gente tem o quê? Um poder pessoal de iniciativa. Se tá na relação, tomar mais iniciativa. O que a gente vai fazer? Vambora, até porque a gente de Libra, né? A gente costuma estar sempre na indecisão. Ontem mesmo o Daniel pediu pra eu pedir um iFood. Gente, não consegui. Fiquei meia hora ali.
1: O que eu vou pedir? Não sei se vou, se fico.
8: Não é? Então é uma semana pra gente parar com essa librianagem e ficar mais decidido.
1: Muito bem. Olha, vamos lá. É os famosos do signo de Libra. Will Smith, 25 de setembro. Essa cantora que eu amo, Rosália. Dia 25 de setembro. Avril Lavigne, 27 de setembro. Bruno Mars, dia 8 de outubro. A Fernanda Montenegro. A Fernanda Montenegro, 16 de outubro. O Zac Efron, dia 18 de outubro. E a poderosa Kim Kardashian, 21 de outubro. Agora nós vamos para o último signo desse bloco, Escorpião. Para quem faz aniversário, entre 23 de outubro a 21 de novembro, a previsão do tarô para a próxima semana, do dia 14 de junho a 20 de junho.
8: Galera de Escorpião, sempre intensa, né? Até a previsão tá intensa aqui. A gente tem um cenário aí de rompimentos, mas ao mesmo tempo a gente também tem um cenário de equilíbrio, harmonia. Então é sobre encontrar beleza no caos, encontrar a calmaria no caos, entendendo que às vezes a gente precisa realmente destruir tudo para construir tudo de novo. A gente não consegue estar com a casa arrumada sem passar pela faxina, por mais que o processo em si seja caótico. Então, é mais ou menos isso que a galera de Escorpião precisa observar ao longo dessa semana. Falando de trabalho especificamente, a gente tem uma roda da fortuna trazendo um giro. Coisas vão mudar. E ainda mais com rompimentos, pode ser que parcerias profissionais se encerrem. Pode ser que padrões profissionais se encerrem também. Nossa, muito interessante que ontem eu tava falando com uma amiga escorpiana e tava exatamente esse cenário confirmando aqui. E aí, na vida financeira, a gente tem aqui um cenário de mais plenitude, ou seja, os rompimentos profissionais provavelmente não vão estar afetando o financeiro. Então, por isso que é importante observar, porque às vezes são rompimentos de padrões que parece que tá caótico, mas é o que vai justamente abrir aí a energia financeira. E quando a gente tá falando de vida amorosa, existe uma certa sobrecarga. Talvez por existir uma sobrecarga emocional com esses outros cenários, isso acabe refletindo ali na vida amorosa. Então, acho que o melhor conselho é ficar mais quietinho na vida amorosa.
1: Muito bem. Os famosos do signo de Escorpião, Katy Perry, faz aniversário dia 25 de outubro. Leonardo DiCaprio, 11 de novembro. O Drake, 24 de outubro. Bill Gates, 28 de outubro. Lázaro Ramos, 1º de novembro. A cantora Pabllo Vittar, 1º de novembro. O cantor, rapper e ator Xamã, dia 30 de outubro. E o Fiuk, cantor e ator, 25 de outubro. E o Maurício de Souza, cartunista e criador da Turma da Mônica, 27 de outubro. No próximo bloco, a gente vai ter a previsão do tarô para Sagitário, Capricórnio, Aquário e Peixes. Meio-dia e 33.

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1: Meio-dia 37. Deixa eu cumprimentar essa amiga que ficou muito tempo aqui junto comigo na bancada, no dia de semana. Agora eu estou no final de semana, então estou com saudade dela. Mas ela é antenadíssima, sabe de tudo. Boa tarde, Joyce Santos.
2: Boa tarde, Andrei Lara, para você e para os nossos ouvintes da Rádio Manchete. A estreia da seleção brasileira na Copa do Mundo vai provocar mudanças no calendário das loterias da Caixa Econômica Federal. Os sorteios que seriam realizados hoje foram transferidos para amanhã. A alteração inclui a Mega Sena, além da Quina, Loto Fácil, Time Mania, Dia de Sorte Federal e Mais Milionária. Outra mudança é o horário. Todos os sorteios irão acontecer pela manhã, a partir das 11 horas da manhã. O concurso da Mega Sena é um dos destaques da programação. A aposta simples, com 6 números, custa R$ 6,00 e pode ser feita até o horário limite definido pela Caixa Econômica Federal. Segundo a instituição, a mudança foi necessária por causa da partida da seleção brasileira na Copa do Mundo mais tarde. Os apostadores devem ficar atentos ao novo cronograma para não perder o prazo de participar nos concursos deste final de semana. Volto com você, Andrei Lara.
1: Obrigado, Joyce. Um beijo para você. Tudo de bom. Meio-dia e 40.

0: 9. Pessoal, vamos falar agora sobre a Zizi Posse. Per amore. Zizi Posse voltou a falar com sinceridade sobre música, redes sociais e também sobre a nova fase da filha, a Luísa Posse. A cantora, que tem uma trajetória respeitadíssima na música brasileira, não escondeu que não se identifica com parte do que é produzido hoje na música. Não, não escrachou, não falou mal, mas falou que não se identifica. Pra Zizi, muita coisa deixou de nascer de verdade, passou a ser feito pensando em curtida, engajamento e aprovação rápida nas redes sociais. Não tá errada, não. Deixou de fazer música para pensar em engajamento. E vamos combinar? Quando uma artista da geração da Zizi fala isso, não é implicância gratuita. É alguém que veio de uma época que música precisava atravessar rádio, palco, crítica, disco e público. Hoje, muitas das vezes, a canção já nasce pensando no corte de 15 segundos para poder viralizar. Sobre Luísa Posse, sua filha, Zizi adotou um tom de respeito. A cantora já havia dito que vê a filha mais serena e integrada desde a aproximação com a religião. A Luísa Posse é uma nova convertida, né? Nova convertida ao cristianismo, ela é evangélica. Ou seja, pode não ser o caminho da Zizi, mas ela reconhece que faz bem para a filha. Quando o assunto é música gospel, Zizi foi direta. Respeita, entende, acolhe e acolhe a escolha da filha, mas admite que esse universo não faz parte das suas preferências musicais. E tá tudo certo também. E tá tudo ótimo, aliás. E uma coisa é respeitar a fé da filha, outra coisa é fingir que virou fã de um estilo musical só para ter que agradar a plateia. No fundo, Zizi fez aquilo que muita gente ainda tem dificuldade de fazer: separar amor de gosto pessoal. Ela ama a filha, obviamente, apoia a sua nova fase, mas ao mesmo tempo diz com honestidade que gospel não é a praia dela. E talvez seja justamente nessa sinceridade que chama atenção. Num tempo em que todo mundo tenta parecer perfeito, Zizi Posse aparece dizendo: respeito, apoio, mas o ouvido continua sendo meu. E tá tudo certo. Meio-dia 42. Vamos agora já emendar. Eu preciso falar o seguinte: eu tive a felicidade dessa semana de entrevistar o Léo Santana, tá? Léo Santana já entrou no clima da Copa do Mundo e mostrou que, além de comandar multidões em cima do palco, também tem opinião quando o assunto é seleção brasileira. Entrevista a minha coluna, Andrei Lara, a minha coluna de estreia no jornal O Dia, que estreou anteontem. Pessoal, estou com uma coluna impressa, diária, no jornal O Dia, viu? Por favor,
1: sucesso. Leia.
0: Graças a Deus, Clark, graças a Deus. Até aqui Deus tem abençoado. O cantor falou para mim sobre a expectativa para o Brasil do Mundial de 2026 e não escondeu a torcida pelo ex-campeonato. Léo Santana disse que espera uma campanha com raça, alegria e aquele futebol que só o Brasil sabe jogar. Segundo ele, a seleção tem uma geração talentosa e, com o trabalho sendo bem feito, pode ir muito longe. Mas o assunto que mais me chamou a atenção foi quando Léo Santana falou do Neymar. Ele afirmou que Neymar, torce muito que o Neymar esteja de volta, saudável e fazendo a diferença. E foi além. Andrei falou para mim: nesse carnaval eu pedi pro Carlos Ancelotti, que é o técnico do Brasil, para convocar o Camisa 10, para convocar o Neymar.
1: O Neymar tem que dar um agradecimento a ele, será?
0: Olha, pode ser que sim, né? Porque as coisas... Porque ninguém até agora entendeu o que o Neymar vai fazer lá. Porque o Neymar hoje não vai jogar, né?
1: É.
0: Não, hoje já está confirmado que o Neymar
1: só no segundo
0: não
1: jogo
0: vai jogar hoje. Olha a responsabilidade, Ancelotti. Além da CBF, da torcida, da imprensa, agora tem o Léo Santana fazendo campanha em cima de um trio elétrico. O cantor também elogiou nomes como Vini Júnior, Paquetá, Léo Pereira, Casemiro e o Alisson, destacando essa mistura de juventude, talento e experiência que pode ter tempero especial para o Copa. E quando eu perguntei se ele acredita no Hexa, Léo foi direto: Andrei, o Brasil vai ganhar. Disse que é otimista, apaixonado por futebol e que o Brasil sempre entra como forte candidato em qualquer competição. A entrevista aconteceu em meio aos preparativos para o Village Superbet, que está sendo realizado no Jockey Clube Brasileiro, na Gávea, durante a Copa do Mundo. Léo Santana, aliás, vai fazer show hoje lá aqui no Rio de Janeiro, no Jockey Clube, viu? A partir das 19 horas. Como essa música é ótima. Data da estreia da seleção brasileira. Ingresso R$80. Ou seja, se depender de Léo Santana, a torcida já tem trilha sonora, energia positiva e pedido formal pro Neymar. Então tá aí, gente. A culpa do Neymar está

0: vamos agora o último bloco com as previsões do tarô para o signo de Sagitário, Capricórnio, Aquário e Peixes. Agora, Sagitário, 22 de novembro a 21 de dezembro. O que as cartas do tarô estão dizendo para o signo de Sagitário, Mirra Matos?
1: Vamos lá, galera de Sagitário, é uma semana que tá pedindo ousadia, coisa que vocês já têm naturalmente. Então, continuar com a energia de vocês. E quando eu falo ousadia, é arriscar coisas novas. Não ficar ali naquele marasmo, na zona de conforto. É uma semana de arriscar e também de celebrar as conquistas. Quando a gente está falando de vida profissional, é um momento também de trabalho em equipe. Vida financeira, um novo caminho está aí para se abrir. Pode ser que seja um novo caminho, no sentido de um novo padrão de comportamento ou uma nova oportunidade. E vida amorosa, a gente tem ali um cenário mais equilibrado e tudo mais previsível. Ou seja, se chamar alguém para sair, se usar a energia dessa ousadia que precisa ter nessa semana, provavelmente vai ter o sim que tá esperando. Agora, se quiser ficar mais quieto, também tá tudo certo.
0: Famosos do signo de Sagitário. Vamos lá. Os sagitarianos famosos que fazem aniversário entre o dia 20... Cadê? 22 de novembro a 21 de dezembro. Um beijo pra minha mãe que é sagitariana. Famosos de Sagitário. Vamos lá. Adriana Esteves, Scarlett Johansson, as cantoras Miley, Britney Spears e o lendário apresentador Silvio Santos. Um beijo para todo mundo que faz aniversário agora. Agora não, daqui a pouco, em dezembro. Vamos agora para o signo de Aquário.
1: Vamos lá para a galera de Aquário. Não, Capricórnio.
0: Capricórnio, perdão, gente.
1: Eu até fiquei confusa também, porque na minha cabeça...
0: Capricórnio, quem faz aniversário 22 de dezembro a 20 de janeiro.
1: Vamos lá, galera de Capricórnio. Uma semana estruturada, que é o que Capricórnio gosta mesmo. Todos os signos
0: organizado
1: de terra.
0: Organizado capricorniano, né, menina?
1: Sim. Capricórnio, Virgem e Touro são os signos de terra. Então, são signos que já têm naturalmente esse lado da organização, da estrutura. Então, é uma semana de base estruturada. É uma semana também que vale a pena estar com a família na vida profissional, celebrações, vida financeira. Tem um cenário bem positivo aí, tá próspero, tá abundante. Pode ser, inclusive, que tenham dinheiros pra surgir aí. E quando a gente tá falando aqui de vida amorosa, eu diria que é uma semana ainda mais racional do que costuma ser naturalmente pra galera de Capricórnio.
0: Muito bem. Os famosos do signo de Capricórnio, Larissa Manoela, 28 de dezembro, Whindersson Nunes, 5 de janeiro, Celton Mello, 30 de dezembro, Aline Moraes, 22 de dezembro, Cláudia Raia, 23 de dezembro, a Manu Gavassi, 4 de janeiro, a Michelle Obama, 17 de janeiro, e aí a gente termina com o Carlos Mendonça, dia 12 de janeiro. Agora nós vamos aos aquarianos, 21 de janeiro a 18 de fevereiro.
1: Galera de Aquário...

0: sendo meio você se prendendo. Então é importante você observar o que que tá nas suas mãos, que você não tá enxergando, para você fazer o movimento que precisa ser feito. Não ficar nessa confusão, né, da insatisfação, das coisas boas. Sair dessa dualidade e entrar na energia do foco. O que que tem que ser feito? Ir lá e fazer. Vida amorosa, um cenáriozinho de autossabotagem, clássico também da galera de Aquário. Eu diria que continuem de boa no cantinho de vocês essa semana, mas sem ficar demais no mental. Focar ali no que tem que ser feito, que é uma semana que exige ação.
1: Famosos do signo de Aquário, Shakira, 2 de fevereiro, a cantora Adriana, te amara tão bom, faz também no dia 2 de fevereiro, Neymar, 5 de fevereiro, Sabrina Sato, 4 de fevereiro, a Oprah Winfrey, 29 de janeiro, a Sandy, 28 de janeiro, e agora nós vamos para o último signo de peixes. Previsão do tarô para o signo de peixes, que faz aniversário, né? Para quem faz aniversário, entre o dia 19 de fevereiro ao dia 20 de março.
0: Galera de peixes, uma semana tranquila, num geral. A vida profissional não tem muitos movimentos, aparentemente. Tá tudo ali dentro do estável. Mas, se for preciso, é importante olhar outras perspectivas dos pontos apresentados na vida profissional ao longo dessa semana. Vida financeira, a gente tem um cenário aí que pode ser que esteja meio viajando demais. Observar, ser mais racional na vida financeira é importante. E na vida amorosa, tá pedindo ação, tá pedindo movimento. Então, observar a intuição nata da galera de peixes, né? Tá com isso dentro de si, mas tá também focado no que exige movimento na vida amorosa. Vida profissional sem muitos movimentos.
1: Ok, Mirra, vamos lá. Os famosos do signo de peixes. A Marta, jogadora Marta, 19 de fevereiro. A Rihanna, 20 de fevereiro. Justin Bieber, dia 1º de março. Luan Santana, 13 de março. E Adam Levine, dia 18 de março. Olha, você não sai daí não, que eu vou ainda fazer algumas perguntas para você. A gente terminou as previsões, mas eu vou fazer aqui mais... Ainda tenho que fazer dois radares especiais. Eu quero falar, gente, ontem foi dia dos namorados, né? A Virgínia Fonseca... Acho que ela tá com saudade de ser senhora. Ela não quer mais ser senhorita. Acho que ela quer voltar a ser senhora.
2: Será?
1: Ela ontem recebeu um buquê imenso de rosa, algo assim. Eu acho que pegou todas as flores que tinha naquele jardim e se transformou num...
3: Igual o caminhão que receberam da a Viviane Araújo, que recebeu um caminhão em casa, foi?
1: Foi. A Virgínia recebeu muitas flores. E depois das flores, comentários e supostas coincidências nos Estados Unidos, os fãs já estão dando como certo o retorno de Virgínia para Vini Júnior. Oficialmente, eles estão negando aquela coisa de artista, né? Mas quando Virgínia e Vini Júnior aparecem no mesmo enredo, o povo não espera comunicado. Já monta teoria, já escolhe trilha sonora e decreta reconciliação. Será que voltou? Eu acho que voltou. Ou seja, é como se fosse aquele filme, a volta... Dos que não foram, né? Porque não foram.
3: E se voltou, aí o Hexa vem, hein?
1: Ah, não, é verdade. Eu ia falar uma bobagem aqui agora, mas eu não posso, porque me diz 54 já muito cedo. Tá muito cedo. Né? Tá bom, vamos lá. Vamos fazer aqui, vamos tirar um joguinho aqui. Como é que tá essa relação aí da Virgínia com o Vini Júnior? Vai ter retorno, não vai? Pô, ali é amor de onde bate, fica. O que é aquilo ali, gente?
0: Olha, eu tô achando que vai ter retorno, viu?
1: Vai? Por quê?
0: Tô
1: me
0: achando.
1: Fala.
0: Que vem um 2 de copas, que é o casal aqui. A gente tem um 8 de moedas ali, trabalhando a relação. Um 7 de moedas também, mostrando ali que existem ainda frutos para serem colhidos dessa relação. E eu tô achando que é um comeback, sim.
1: Olha, dá pra perceber que ela gosta dele, sim, sabe? Não é só marketing, não. Parece que ela assim, encontrou o amor da sua vida. Parte 2, né? Ela já teve vários outros, parte 3, parte 4, não importa. Pessoal, vamos lá.

0: No Dia dos Namorados também, Lucas Lobato resolveu abrir o coração pro Carlinhos Maia. Não economizou no carinho. O estudante de medicina publicou uma homenagem cheia de afeto para o influenciador. E o que mais me chama a atenção é que o Lucas Lobato jura de pé juntos que é hétero. Mas ele fechou a mensagem dizendo assim pro Carlinhos Maia: amo você. Daqueles que, convenhamos, em pleno 12 de junho, não passam batido nem com reza forte. Aí, minha gente, a internet não perdoa, né? Lucas já foi apontado como a fé de Carlinhos. E tem um detalhe. Carlinhos diz para todos os cantos aí que na relação homoafetiva, ele é o ativo da relação. Olha isso, que coisa de maluca. E o Lucas Lobato fala que as coisas não estão se...
1: Ai,
0: não
1: gente!
0: As peças não estão se entregando aqui, gente. Pois é, mas é o famoso hétero passivo. Sei lá o que está acontecendo nesse mundo. Mas aí o que acontece? Para completar o enredo, a homenagem veio no mesmo dia que Carlinhos Maia comemorava o aniversário. Ou seja, era para ser apenas parabéns, mas acabou ficando com aquele cheirinho de buquê no ar. Carlinhos Maia, que sabe como poucos movimentar as redes sociais, mais uma vez viu seu nome no centro dos comentários. Só que dessa vez não foi por polêmica, foi por uma declaração atravessada. E vamos combinar? Dizer amo você no Dia dos Namorados para alguém que já foi apontado como a fé não é exatamente uma frase inocente jogada no vento. Até pode ser amizade, pode ser carinho, pode ser admiração. Mas que o povo ia comentar, claro que ia, né, gente? No final das contas, Lucas Lobato entregou uma homenagem, Carlinhos ganhou carinho público no aniversário e a internet ganhou aquilo que mais gosta. Uma história com romance no ar, pontos de interrogação e muito espaço para especulação. E que era para ser um simples parabéns para você, ficou com cheiro de buquê, né? Porque foi no Dia dos Namorados. Meio-dia e 57. Eu tenho ainda uma última fofoquinha. Eu tenho aqui 2 minutinhos aqui para contar a minha última fofoca. Continuamos aqui com o radar do André. Olha, gente, tem jogador que sonha em levantar uma taça, né? Tem jogador que sonha em disputar uma Copa do Mundo. E tem jogador que consegue uma coisa ainda mais improvável: aparecer ao lado da cantora Madonna. Um dos nomes da seleção brasileira chamou a atenção não apenas pelo futebol, mas também pelo currículo artístico. Atleta e um jogador fez uma foto, ele está participando da gravação do Confessions 2 da Madonna. Pois é. Ele tá fazendo parte da gravação desse clipe Confessions 2 da Madonna. E aí, no final das contas, a Copa também é isso, né, gente? Momento que a gente descobre histórias curiosas, bastidores e detalhes da vida dos jogadores que normalmente ficam escondidos. Mas esse jogador, ele não foi convocado para a seleção brasileira. Ele joga no Chelsea. Ele não foi convocado, é o Lucas. Ele não foi convocado, tá? Joga no Chelsea e gravou. João Pedro, é porque o meu celular apagou e eu não consegui ler o nome. Por isso que eu tenho os meus. Eu tava enrolando aqui. Olha aqui, Gasparelli. Gasparetti. Eu tava enrolando até 1 hora da tarde pra ver se eu terminava e eu dava tchau pra não ter que falar o nome do jogador. Mas ainda sorte que o meu amigo Carlinhos.
2: É, nosso produtor, espetáculo sabe tudo.
0: Você tá mais magro, você tá tomando Manjaro.
2: Não. Vou falar uma coisa pra você. Não gosto. Receito pra todo mundo não tomar. Já perdi amigo, já vi amigos ficarem cegos, porque tudo é Manjaro que nem precisava. É a preguiça de não malhar e fazer
0: um pouco. Mas o teu rosto tá mais fino.
2: Porque eu não parei de jantar à noite. Eu tomo iogurte com castanha.
0: Namorando muito.
2: Graças a Deus. Coisa linda. Tô igual meu amigo ali, ó. Frango na batata o tempo todo.
0: É mesmo, Carlinhos?
2: É, meu amigo. Tudo é o querer. Agora ficar botando negocinho dentro de mim, na minha barriga, dentro de
0: não. Não sabe muito, às vezes, nem de onde vem. É porque esse mercado clandestino...
2: Exatamente. E hoje o clandestino... Olha,
0: muito mais forte, amigo.
2: Infelizmente, eu tenho que falar isso.
0: Muito mais forte.
2: A opção de amigos meus estão sendo presos.
0: É, pois é. E eu vi uma entrevista de um delegado da Polícia Federal, só pra gente finalizar, que quem compra é receptador, né?
2: Perfeito.
0: Pois é. Pessoal, meio dia 59, vem aí, então, muito Black Music. Music com o nosso querido André Casparetti e também
2: Black J.
0: Black J. Um beijo pra você. Até sábado que vem. Que Deus abençoe a sua
2: você,
0: vida.
2: Modelo também,
0: qual é o seu placar pro jogo do Brasil?
2: 2-0.
0: 2-0.
2: Muita confiança.
0: Então tá bom. Pessoal, fica com Deus. Beijo. Até sábado que vem. Tchau.
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2: Escândalo, vamos começar. Tudo agradecemos a ele. Toda honra e glória ao Senhor Jesus, porque sem ele não somos nada. Obrigado, Deus, por mais um dia.

vamos começar! Boa! Boa! Boa tarde, Rio de Janeiro! Hoje tem seleção, hoje tem Black Scandalo, até as 3h.

0: 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Boa tarde, Black Jay.
1: Vambora, chegamos mais uma vez. Mais um sabadão, é muita Black Music.
0: Coisa linda, irmão. É o seguinte, só pra avisar vocês. Duas coisas. Primeiro, agradecer a você que tá aí do outro lado. Fez o Black Escândalo subir. Um absurdo sábado da Manchete, o fim de semana e domingo também. Muito obrigado a você pela audiência e confiança. E vai passando pra todo mundo. Agora tem um legal. Você tem como nos ver e ouvir.
1: Isso aí.
0: 24 horas aqui isso na Manchete. Aí. 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No nosso site. É só entrar aí no radiomanchete.com.br. 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Você vai ver, vai me ver, vai ver o Jay, e assim vai. É só entrar no nosso site e ver a nossa programação completa, tá bem, Escândalo? Com vídeo, música e tudo mais, sem restrições. Certo, Escândalo? Ó, vamos começar, porque é isso que o povo tá esperando.
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0: Um clássico de todo mundo ama e gosta. Fala, Jay!
1: Tá aí pra rapaziada, New Love, vambora.
0: Começou, hein? Seja bem-vindo.

0: maravilha, Black Jay! Você vai estar vendo aí, eu mesmo tô operando a mesa e tô operando o vídeo também, tá? É, eu tô, virei aqui.
1: Nenhuma utilidade.
0: Homem-povo, né? Que coisa linda. Aí agora, nesse momento, eu tô falando, ó. Oi, gente. Agora eu vou falar com o Black Jay. Black Jay, fala comigo que você tocou. Agora tá no Jay.
1: Que lindo, hein? Tá aí pra você, Max Sauer, Sension, toquei Rihanna.
0: Tá, você tá com fone. Pô, pelo amor de Deus.
1: É, como é que pode, né? Quanto patrimônio.
0: Rihanna. Vai lá.
1: Frank Fagel, My Laptop. É, tudo começou. Todo mundo conheceu ele por aqui. E também, cadê Neil? Eu sou Chaniano, sou Neil New Law.
0: Coisa linda, só musicão pra você aqui nos Black Escândalo. Ó, tem gente já tá mandando mensagens. Manda aí pelo 995070525. Você pode mandar o seu vídeo, presta atenção, com mensagem, um áudio, aquela coisa básica toda, ou seu áudio, você falando do seu nome e bairro, tá bom? Tá fazendo churrasco, tá em casa, tá com a família preparando pra ver a seleção brasileira, tá no almoço? Já manda mensagem de onde você tá, o bairro, pra gente mandar beijo e abraço pra você, tá bom? Só pra lembrar, hoje você não pode perder. Logo depois do programa Escândalo, do Black Escândalo. Cadê? Onde ele mandou? Nossa, é tanta mensagem aqui.
1: É muita coisa, né, cara?
0: Boa, brincadeira, mas faz parte. Daqui a pouco eu falo tudo pra você. Presta atenção, Escândalo. Hoje estamos na transmissão do site, tá ao vivo. Você pode ver a mim, Black, como você está vendo aí. Tá certo, Escândalo? 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Tá bom, Escândalo? Entra lá no site, você vai estar sabendo de tudo. Daqui a pouco tem agenda do Gasparetti, daqui a pouco tem informações e a gente vai para segundo módulo pra gente continuar aqui no Black Escândalo. Tá certo, coisinha? Vamos com tudo.
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0: Manchete. Que isso, hein, Jay? Fala comigo.
1: Gonna be alright. Vambora, vibes.

0: manda lá, ó. É o seguinte. Ó, você que tá aí do outro lado já pode mandar mensagem, que tem muita gente mandando mensagem já. Eu já vou mandar os beijos e abraços daqui a pouco, tá bom? Porque aqui a gente não para, não, meu amigo. Aqui é o tempo todo com informação. Muita coisa boa. Oba! Eu preciso saber, Carlos, fala comigo, tá aqui no seu, né, as mensagens, isso já mandou, tadinho, o Carlos tá querendo ir embora.
1: Eu só acho só.
0: É, psicológico. É porque eu tô tentando ver aqui, não tá, né, mas faz parte.
1: Coisa linda.
0: 99. E eu já esqueci até o telefone. Fone, filho, que fazem? O Jay hoje tá solto, hein? É o seguinte, escândalo meu, 995070525 é o WhatsApp da Manchete FM, daqui a pouco eu vou mandar já as pessoas. Nossa, abaixa, você tá me dando microfoninha, abaixa o meu aqui, por gentileza. O negócio tá... Ah, baixou demais, eu não tô me ouvindo. Beleza, tá ótimo aí, tá ótimo. É o seguinte, escândalo. Presta atenção, deixa eu botar aqui, ó. Onde tá a nossa amiga? Pra mandar as mensagens, informações. Estou procurando. Aqui tem 11h30. E lá em cima tem... Nada! Ah, tá aí. Gente, queria saber por que tá apitando tanto essa microfonia, né? Eu, hein, que fase. Escândalo meu, presta atenção. É o seguinte. Daqui a pouco tem um programa que vai falar aqui, que fala tudo, tudo sobre MMA, boxe, tudo pra você. Mas daqui a pouco vou dar as informações melhores pra você, tá? E na volta do comercial, eu já vou mandar mensagem aqui do pessoal que tá mandando. E os beijos e abraços, ok? Certo, escândalo? 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Você tá vendo a gente vindo ao vivo, 24 horas, toda a programação da Manchete, tá bom? Certo, escândalo? Então não sai daí não, que eu vou rapidinho ali, volto já, porque tem muita coisa pra mandar pra vocês. Beijo do

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0: presta atenção. Olha só, é o seguinte: aqui a gente não para e a gente fala sempre tudo sobre as informações que rolam aqui no Rio de Janeiro, na Manchete FM. Certo, escândalo? Aí ele já botou o babado pra cá. Eu te amo. Deixa de. Carlos é o nosso. Carlos, aparece aqui. Isso. Olha o Carlos, gente. É o nosso produtor, Salvador. Deixa arder.
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0: Gente, agora a gente vai falar com ela. A nossa Deise de Assis. Fala comigo, boa tarde, escândalo.
2: Oi, Gaspa. Boa tarde pra você, pra todos os ouvintes da Manchete FM. Tô por aqui, o assunto não poderia ser diferente. Copa do Mundo.
0: Isso.
2: E a opção pra você, torcedor, tá pensando onde vai assistir o jogo? Tem opção.
0: Muita.
2: No Rio de Janeiro inteiro, tem opção em Copacabana. FIFA Fan Fest, daqui a pouco, a partir das 3 horas da tarde. Vai ter show, DJ, praça de alimentação e diversas atrações para os torcedores. Na Lapa, Circo Voador também entrou no clima a partir das 6 horas da noite. Também vai ter transmissão do jogo lá. A gente lembra que nesses dois eventos é preciso retirar ingresso. Na Zona Sul, Jockey Clube Brasileiro também montou uma programação especial. Os ingressos custam a partir de R$80. E na Tijuca, o Alzirão tá de volta a partir das 6 horas da noite. Tem transmissão por lá também. Tem diversas atrações. Um dos destaques é a coração da Graciane Barbosa como a rainha do Alzirão de 2026. E tem opção também para você que tá pela Cidade Sorriso, Niterói. Caminho Niemeyer também vai ter transmissão do jogo. Os ingressos custam a partir de R$ 75. Na Zona Oeste, Bangu Shopping também tem transmissão do jogo hoje. Evento gratuito. Na Baixada também vai ter. Caxias Shopping também confirmou a transmissão dos jogos da seleção lá na Praça de Alimentação e também de lazer. Já em São Gonçalo, São Gonçalo Shop também preparou um telão de LED para a transmissão das partidas da seleção.
0: Coisa
2: o espaço
0: linda,
2: também vai contar aí com atividade para criançada. Tem opção para todo mundo, né, Gaspa?
0: Isso, é verdade, Deise. Um beijo para você, Deise de Assis. Até segunda-feira no Escândalo Show. Olha, gente, opção. FanFest tem de tudo que a gente tem. FanFest Bootkin, Bootkin Fest. É, tem tudo. Bar do fulano de tal. Tá todo mundo hoje ligado. Mas, por enquanto, aqui no Escândalo Show, não, na Manchete FM, o Black Escândalo, tá certo? Já tá nos vendo aí? É só entrar www.radiomanchete.com.br, você nos vê ao vivo, ao vivaço. Agora vamos com tudo, vamos pra segunda parte, quer dizer, a terceira, o terceiro módulo. Tá cheio de módulo aqui, meu amigo.
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0: Isso aí faz parte do nosso, da nossa Copa do Mundo, né? Black and Peace.
4: Na verdade, é Sérgio Mendes, participação
0: verdade,
4: do Will.
0: É verdade, é verdade.

0: Pô, muita gente ouvindo. Mais uma vez a gente quer agradecer o carinho de vocês. Pessoal lá de Iguaba Grande, nós fizemos aniversário segunda-feira passada.
1: Foi.
0: Essa segunda, né?
1: Lindamente.
0: Foi lindo, foi maravilhoso.
1: Espetacular.
0: Beijo pro Naldo, pra Luma, cantora. Foi espetacular. Aí, Black J sacudimos tudo lá. Beijo pra vocês, obrigado pelo carinho. É o seguinte, escândalo. Jay, fala pra mim quais as músicas que você botou aí.
1: Tá aí pra você, Chevy Jones com Tell Me's Life. Toquei, rapaz. Eu tô pensando na festa até hoje. Mas foi muito maneiro. É, Cassie com And New. Toquei Mr. Finger and New de um review aí, né? Um review, diga-se passagem, né? Black Imagination. É, Maxwell, Saint Infantin. E Sérgio Mendes, mais que nada. Participação do Black Eyed Peas inteiro, que essa versão é diferente. Não tem só o Will I Am.
0: Agora. Escândalo! Deixa eu tirar um pouquinho essa música aqui e botar um negocinho aqui de fundo. Vou mandar beijo e abraço pra galera que já tá mandando bastante.

0: Também pode mandar o seu pelo 995070525. Mandar um beijo pra alguém, ou pra alguém da sua família, pra gente aqui, pra dizer onde você tá. Ei, Gaspa, tô fazendo churrasco, tô com a família em casa. Tá assim, ó. Fala aí, coisinha. Fala comigo. Peraí, deixa eu botar aqui. Isso, agora sim. Fala, gostoso.
1: Boa tarde, Gasparetti.
0: Boa tarde.
1: Boa tarde, DJ. Aqui é o Renato Pizzi, Resende Rio. No ritmo do jogo do Brasil, aquele charme maravilhoso. Estou trabalhando, sou porteiro.
0: Aí o maravilhoso dele foi
2: inglês.
0: Mariah Carey.
2: É que é a compra nos Estados Unidos. Não entendeu?
0: É, clima, é o clima. A clima americana, Mariah Virouso. Valeu, meu parceiro, tamo junto. O pessoal de Resende sempre ouvindo Escândalo Show e o Black Escândalo. Sei lá, mas tem mais gente aqui, peraí. É gente pra caramba, meu irmão. Ó, boa tarde, Gasparetti, boa tarde.

programa. Estou escutando o programa, perdão. Calzione, lá do Amapá, Narciso Martins. Rapaz. Lá de Calzione, Amapá. Tamo junto, meu parceiro. Obrigado pelo carinho. Um beijo aí, obrigado pela.

Faz parte. Deixa eu só te falar então uma coisa, gostoso. Depressão, você só aceita se você quiser. Você pode tirar ela da sua vida, do seu caminho. Tudo é atitude, é o teu querer. Usa a fé, a sua fé em Deus também.

0: escândalo. Mandando um beijo pra você também, Jay.
1: Valeu, um abraço pra você
0: coisa
1: também.
0: Coisa linda. Boa tarde, Gasparete. Manchete FM Rio, curtindo charme de melhor qualidade com a minha esposa, Daniele. E os filhos diretamente da Taquara.

do meu direct também aqui. Caraca, tá muita gente ouvindo. Graças a Deus, pô. Olá! Um beijo pro Michel lá do Instituto, um beijo pra Elma Feliciano e pra toda a família dele. Todo mundo ligadinho já. Pode ver, também ouvir aí, tá? Pelo nosso site da rádio. Baixou? Pode nos ver. Obrigado, manda um beijo pra sua mãe, gostosa. Obrigado pelo carinho, escândalo. Eu não sei porque minha voz tá tão longe. Bota aí, aumenta um pouquinho pra mim meu microfone. Só um pouquinho meu fone. Tá ótimo. Agora sim estão me ouvindo direito. Que fase, minha voz tava longe. Ó, manda um beijo pro meu irmão Marquinho DJ. Tá lá no Morro do Cantagalo me ouvindo. Beijo, irmão. Te amo. Tá coisa linda, gente pra caraca. O Clóvis Gordinho, lá em Itaboraí, tá ouvindo e vendo a gente. Beijo pra você, Cló. Um beijo também pro... Mandei pro meu irmão Presuntinho DJ.

0: junto, bravo, bravo, bravo demais.
1: O nosso Bacon, coisa linda.
0: Esse é muito
1: tinha
0: bravo.
1: Tinha que ser DJ Bacon.
0: Máximo respeito.
1: Toca muito. Beijo pra gente, gente. Daqui a pouco tem mais. Ó, o comercial tá tão rápido que você vai ver. Você lembra do Coelho Ricochete? Se é só pra quem vinha desenho das antigas. Então só se prepara aí. Olha isso. É rapidinho, vou ali e volto. Não tem noção. Vai.

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1: Você estava rapidinho, só que a gente tem que falar com a Joyce Santos, porque aqui a informação não para.
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1: Vamos falar com ela, minha amiga Escândalo. Fala comigo, minha amiga Joyce Santos. Vai, Joyce!
3: Boa tarde, Gasparetti! Para você e para os nossos ouvintes da Rádio Manchete, uma mudança importante para quem vai tirar a primeira habilitação no Rio de Janeiro. A partir de hoje, o Detran RJ deixa de exigir a manobra de baliza nos exames práticos para obter a Carteira Nacional de Habilitação. A alteração atende a uma resolução do Conselho Nacional de Trânsito, o COTRAN, e passa a valer em todo o estado. Segundo o Detran, apenas a baliza foi retirada da avaliação. O percurso da prova, os critérios de análise e as demais etapas continuam os mesmos. O órgão informou que as adaptações serão feitas de forma gradual para garantir segurança e transparência no processo de habilitação. A expectativa é tornar o exame mais ágil, sem comprometer a qualidade da avaliação dos futuros motoristas. Com a mudança, uma das etapas que mais causava nervosismo entre os candidatos deixa de fazer parte da prova prática aqui no estado do Rio.
1: Ficar na
3: baliza. Volto com você, Gasparetti.
1: Valeu, Joyce, linda! Olha, ficar na baliza é uma coisa muito prática. Que fácil.
4: É o que, gente? Eu já fiquei no banheiro. Agora,
1: Clark, eu também.
4: Clark, tô revoltado no estúdio.
1: Quem que foi, Clark?
5: Olha, Gasparetti, já fiquei nessa baliza aí, agora eu tô revoltado. Dá até vontade de fazer de novo a prova.
1: Pois é. É, deixa arder, meu amigo. Vambora, Escândalo. Aqui a gente passa todas as informações e você fica sabendo de tudo aqui na Manchete e no Black Scandal.

0: Chegando na segunda parte do Escândalo Show. Lembre-se que a gente tá aqui até as 3 da tarde.
1: Até as 3. Tranquilidade. Até as 3 da tarde é tudo nosso e de vocês também.
0: Black J tá chegando aí, o baile Black Escândalo.
1: Dia 20.
0: Tá tudo certo. Não, conversa não. Dia 20 é outra coisa.
1: Ah, é. Eu tô.
0: Fazendo confusão.
1: Tô dando pulo.
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1: Vai ter churrasco?
0: Água, refrigerante.
1: É mesmo?
0: Vai ter churrasco.
1: Mentira.
0: Não, você só vai tocar, Jay.
1: Não entendi.
0: Você vai lá pra tocar.
1: Não,
0: você
1: entendi.
0: Não vai pra comer. Ainda tem um jet ski. 5 horas de passeio. Vai parar ali em frente ao Pão de Açúcar, na Urca, algum ponto da Guanabara. Para curtir, tá afim? Fique ligado no site da Manchete, no programa Escândalo Show, porque as informações vão estar todas ali para você participar. 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Se liga, vem aí o baile Black Escândalo.
1: Ah, esse vem.
0: Esse aí vai ser coisa linda, hein?
1: Nesse eu vou também.
0: Ótimo, ele para também, vou estar lá. Chega de papo! Ó, deixa eu lembrar, não posso esquecer, não, pelo amor de Deus. Gente, daqui a pouco, 3 da tarde, tem o nosso programa maravilhoso que fala de tudo sobre luta. Então.
1: Só casca grossa.
0: É, meu amigo, só tem casca grossa. Só tem convidado toda semana maravilhoso. E hoje, por gentileza, eu vou falar uma coisa pra você. Gente, quando eu falo assim, é porque eu tô disfarçando. É tanta mensagem que eu não sei onde tá a mensagem do meu irmão aqui. Mas eu vou falar isso desse momento. Encontrei. Caraca, é muita gente.
1: Muita gente, né?
0: Muita gente, cara. Mas eu vou falar aqui. Peraí.
1: Ah, vou deixar aqui pra minha filha Evelyn.
0: Aproveita.
1: E a família dela e da Laís, que tá todo mundo curtindo lá. Baixou o aplicativo, tá todo mundo em casa.
0: Vambora.
1: Geral.
0: Então, Black J.
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0: Que é isso aí, Black J?
1: Lorenzo, cara. Real Love.
0: Tá renovado isso, né?
1: Claro que está.
0: Isso é um clássico, tá? Lourenço faz parte das nossas vidas.
1: Lourenço é.

0: meu corpo! Que é isso, Black J? Voltamos lá atrás.
1: É ABC, é. Cara. Vamos lá. Deus, um salve pra todo mundo da família ABC até hoje. Todos.
0: Mundo. A gente também. Eu mando também que eu fiz parte dessa família.
1: Claro que fez. Tá louco. Meyer Arnold. Quase que não sai, gente. O que, que é isso? I'll be your drowned. É, cadê aqui? Deixa eu pegar aqui. A Tani Randis também. O Tell Me com Snoop Dogg. I'm Garrett. Quase que não sai. Isa Mopaz. Lorenzo, Real Love, Black Imagination, vambora!
0: Então, escândalo! Tem muita gente pra mandar beijo e abraço. Sabe quem tá nos ouvindo agora, nesse momento? É, pô, a audiência qualificada.
1: É isso mesmo?
0: Rafael de França.
1: Que isso, cara?
0: É.
1: Duvido.
0: Gaspa, manda um alô pra gente aqui.
1: Tá não.
0: Eu, Sherlon. É o lado direito dele, esquerdo também. E a parte de trás, né? Que eu nunca vi. Só vive agarrado. Ele, Sherlon e a Mônica, né? Beijo pra você. Cara. Ele tá arrumando a casa, né? Fazendo mudança ali em Laranjeiras. E tá ouvindo o Black Scandal. 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Gente, tem gente mandando mensagem, tem gente mandando beijo e abraço. Tá aqui, ó. Gaspar, fala aí, escândalo.
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0: Rádio da família. Tirou onda. Valeu, meu compadre. Abraço pra todo mundo de Bangu. Coisa linda, tem gente aqui, ó. Gaspa, manda beijo pra mim. Ô, Gaspa, manda alô aí, pô. Uma programação maravilhosa. Cristiano de Petrópolis. Beijo pra Petrópolis, sempre ouvindo também o Escândalo Show e o Black Escândalo. Beijo. Beijo, escândalo pra quem mais aqui, ó. Cadê? Tá ruim pra rodar, mas vambora. Beijo pro Reginaldo lá de Caxias, de Dallas. Todo mundo participando. Beijo pra vocês. Mônica Cabral, toda a família Cabral. Rúbia, a Náclia. Nájila. Rúbia, Nájila, Diana. Diana DJ.
1: Diana DJ, parceira.
0: Então, Carmen, Lucas, Sofia e Rubens Júnior, te amamos, sou seu fã e não perco um escândalo seu. Estou no Morro do Cantagalo, nossa raiz.
1: Rapaz, aí é minha terra, né?
0: Beijo, Mônica, te amo. Coisa da família Cabral, pô. Você já é antigo, família Cabral já é da antiga, já, pô. Tudo nascido e criado comigo, amo vocês. Morro do Galo. Beijo pro meu irmão Rubens Moreira. Te amo, Rubens! Rubens tá... Daqui a pouco eu vou falar do Rubens, porque ele já tá aqui. Beijo, alô pra você aí. Tô aqui acompanhando a rádio. Vamos que vamos. Ale Coutinho.
1: Ale Coutinho, minha prima. Brava demais.
0: Sua prima? Minha coisa prima. Linda. Escândalo meu. Peraí, tem gente pra... Que isso, Jesus do céu. Posso me perder, não?
1: Tá chateado, não.
0: Não tô feliz. Coisa linda. É muita gente. Não para, né, meu irmão? Ó... O Léo do Cashmere, lembra do grupo Cashmere?
1: Claro que eu lembro.
0: Pô, tá maluco, claro. Foi sucesso, Cashmere. Beijo. Toquei. Ele mandou muito. Aqui, como é que é? Fala aí, Cashmere, que eu não vi, quero ouvir. Mostrar aqui, vai. Qual é?
3: Tô em Madureira.
0: Tá em Madureira?
3: Tô na terra do Charlie do samba.
0: Coisa linda. Léo, abraço, minha rapaziada do Cash Me.
1: Abraço pra família toda.
0: Muita história, funk das antigas.
1: Pô, tá louco, toquei muito.
0: Pô, Márcio Nóbrega, tá ligado? Você é acima da expectativa, Gaspar. Tamo junto, Márcio. Tô na Ilha do Governador te ouvindo. Geral.
1: E tá
0: é o Rio de Janeiro todo. Jaime, um abraço, meu parceiro. Jaime, meu amigo, escândalo, tá ouvindo também. Tem beijo, abraço aí, Lili.
1: Eu tenho um monte, mas como é que faz? Abençoando aqui pra Rosemary Mineirinha, pra Oráculo Maricelli, rapaziada do Sou Mais Charme, todo mundo da família, todas minhas filhas, na verdade, pessoal que tá lá na Evelyn, na Sandra, lá, curtindo muita coisa lá pra rapaziada. Valeu, tchau aqui pro meu amigo Tiléo, DJ, e Adson Leonardo, pra Patrícia que tá curtindo nós, a pretinha brotou ali no, na live.
0: Beijo, Patrícia.
1: Vambora.
0: Beijo pro Amendoim, meu parceiro, irmão. O Demetro tá lá em... Quem, escutando junto com a esposa. Beijo pra você, meu padre. Demetro tá sempre ligado aqui no programa Escândalo Show. Fim de semana, então, é churrasco com a família.
1: Churrasco?
0: É, pô, aí pra primeira dama.
1: Alguém falou churrasco?
0: Pô, você, eu vou te falar, você é desesperado que eu de casa. Meu irmão, Black Jay, não convida ele na tua casa, não, alguém... meu irmão.
1: Que isso?
0: Porque é desesperador, é assustador. O homem come tudo e que fala assim, isso? Pô, isso é só a entrada. Vamos de música, Black Jay!
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0: think about. Que isso?
1: Deixa a cor, cara.
0: Vamos dançar.
1: Vambora.
0: Só musicão aqui no Black Escândalo na Manchete FM, hein?

0: É porque tem que virar a câmera também, pô.
1: É verdade. Fase, né? É verdade.
0: Eu não sei, mas o que eu faço? O que, que é isso, Black Jean?
1: Anthony, cara, toca muito, tocou e toca até é verdade, hoje. Isso aí, né? É lindo demais. Muita correria isso aí. É, cadê, rapaz? Ah, toquei o Bruno Massi com I'm Waiting também. É, Os Garotinhos, 0 a 100, e toquei Keisha Cole, aquela que tu gostou, e toquei Mission também, né? Diamonds, quase que eu esqueci.
0: Gente, daqui a pouco eu vou mandar mais beijos e abraços, que a gente vai pro comercial e volta já já. Mas é bom lembrar que hoje, daqui a pouco, logo depois do Black Escândalo, tem aquela hora, né? Que é só pros brabos, só pra quem sabe brigar. É mais uma edição do programa De Cara com a Fera, com o apresentador, meu irmão Rafael Luna. Hoje vai receber lutador do UFC, bicampeão mundial de jiu-jitsu e terapeuta, né? E palestrante, Rafael Carino. Imagina. Eu tô lá fazendo terapia com ele. Fala uma coisa. Eu não gostei do que você falou, não. O que, André? Não, desculpa, foi sem querer.
1: Não falarás.
0: Pô, tá maluco? Uma história de superação, arte, marciais e vida dentro e fora dos tatames. Tem ainda participação de André Fernandes e da doutora Renata Castro, que é braba também, né? Braba. Daqui a pouquinho, De Cara com a Fera, com o meu parceiro irmão, Rafael Luna, vai estar apresentando esse programa, fala tudo de jiu-jitsu, tudo de luta. 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

0: linda, escândalo, estamos de volta. Olha, já vou mandar beijo e abraço pra galera. Tem muita gente, quero mandar um abraço, pessoal. Futebol nostálgico. Geral, a galera ouve, todo mundo ligado. Ué. Beijo pro Menezes, o Sol de Jesus. Coisa linda. Aê, Black J.
1: Oi.
0: Lenda, saudade, meu amigo. Tá, um abraço. E Rosa Correia. Que isso, hein, Gaspa? Que escândalo. Morena, beijo pro Garcia Duarte. Ô, meu parceiro, tamo junto. Gomes, Valéria Regina, a Dailane Nogueira, é, o JR Mix DJ, é, Sandro Sebastião, né? Isabela Reis. Beijo pro Cé Davidson, Andréa Marques. Mandar um beijo aqui pro André Ribeiro, o nosso repórter maravilhoso, sabe tudo do esporte. Ligadinho, beijo, André!
1: Valeu, garoto!
0: Tamo junto! Beijo pra Sandra Batista, Isabel Reis, que mais? Ana Paula, beijo, escândalo pra você. DJ MM, é, Marcos Miller. Tá ligado sempre, velho. Gosta de charmeiro, brabo.
1: Pô, brabo, isso aí,
0: pô. Emanuel Tunes, Ed Santos, gente, pra caraca, Aline, fala aí, seu Jay.
1: Cara, vou deixar aqui pro pessoal do Rio Machado mais uma vez. Salve aqui pra Ana Paula, menina, Vivi, minha filha, e o João, brabíssimo. Lembrando pra você que todo dia o Black Jay fala pra você, compadre, vai lá no aplicativo, baixa o, como é que se diz, rapaz, o aplicativo da Manchete, tá certo, pra você curtir a gente aqui todo
0: Rádio
1: sabadão.
0: Rádio Manchete,
1: FM.
0: Rio. Coisa linda. É só lá no site. Escândalo! Fala aí, gostoso.
2: Boa tarde, Gasparete. Boa tarde. Black J, Vanderland, Barueri, interior de São Paulo. Tô almoçando, vim pelo aplicativo, tá?
1: E rapaz,
2: eu... Ok. É o programa, é o meu programa predileto, do Charme. Pois é. Um dos maiores audiências que tem no Brasil. Que é o programa de vocês, tem toda a programação, tá bom?
0: Amém, senhor.
2: Um abraço e parabéns pelo programa. E de todos aí da Manchete, tá bom?
0: Valeu, gostoso.
2: Um abraço, é o Vanderland, Barueri, interior de São Paulo.
0: Valeu, Vanderland, tá sempre aqui na Manchete com todo mundo. Vamos que vamos, Jay.
1: Vambora.
0: Agora é, vamos pra mente.
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1: Quero ninguém chateado, não.
0: Hã? Ih, que isso, hein? Que marca que esse crioulo tem?
1: Daqui a pouco eu vou ouvir que... O egoísmo
0: a
1: chegou.
0: Gente começa com o que agora?
1: É Me People, cara.
0: É, pô. Sim. Isso é clássico, clássico puro, né, cara?
4: 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Flex

0: Easy.
1: Eu não era nem nascido.
0: Ia no baile tal, ia no baile não sei o quê. Coisa linda. Igual o Rubens, meu primo. Primo irmão, né? Família Moreira, tá lá no Cantagalo, no Pavão. Beijo pra Mônica Cabral, toda a família, vou repetir. Beijo pra Rúbia, pra Nájila, a Diana, a Diana, né, DJ. Nessa, toca muito, tá? Tá tocando muito.
1: Ué.
0: Carmen, Lucas, Sofia, Rubens Júnior. Amo vocês, vocês são minha família, né? Sabe disso, minha raiz. Tamo junto, beijo no coração, te amo, Rubens. 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
0: 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Certo, Escândalo? Tem muita gente ouvindo ainda. Deixa eu mandar aqui, meu irmão Marquinho tá mandando abraço. Estou ouvindo em casa, Gaspa. Beijo pro meu primo Austin, que é charmeiro. Tá lá em Campo Grande, Austin. Wallace, perdão, meu primo Wallace tá em Campo Grande, fica bem você e a prima aí, tá? Já tá tudo bem, hein, primo? Te amo. Manda beijo pro Júlio Maqueca, charmeiro da família. Meu primo Zé Carlos tá lá no Amapá. Coisa linda. Vamos pras últimas, então, vamos Black embora. J. Black J, oi. Fala uma coisa pra mim.
1: Fala comigo.
0: Você está feliz?
1: A beça.
0: Com Black Escândalo.
1: Muito pra caramba,
0: a
1: beça.
0: A gente quer agradecer a audiência que chegou e explodiu. Vai passando pro seu amigo aí. Pra amiga, pra amigo, que todo sábado, 1 da tarde às 3, tem Black Escândalo comigo e Black Jay. E de segunda a sexta, de 8 da manhã às 10, tem o Blacks, o Charme, quer dizer, tem o Escândalo Show, meu programa.
1: Isso aí.
0: É tanto programa.
1: É pra lá ou pra cá.
0: Tá certo, Escândalo? Então vamos com a última parte, rapidinho. Temos só 7 minutinhos. Curtindo Black, Escândalo em Madureira, fazendo faxina. Jaqueline de Rocha Miranda. Who's the best? Thank you so much. Jack. Jay, agora é contigo.
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0: Black Jay nem falou das músicas que tocou, né?
1: Ela não perguntou, mas direto ficou
0: aqui. Isso aí! Ih, rapaz! Isso aí, eu lembro. Eu lembro do Nego Biju.
1: Ih, rapaz, é mesmo.
0: Alô, Biju.
1: Biju brabo.
0: Play. Aí, aí, aí é coisa séria.
2: Sol

0: semana que vem, certo, Jay?
1: Inteira.
0: Escanda aí, semana que vem a gente toca ela inteira, né? Que isso, cara?
1: I like the way, pô. Ó, cara, rapidamente, anteriormente, Cici Peniston, Babyface e Deborah Cox? Não lembro.
0: Não
1: é Débora Cox, não, mas é alguma delas. Vamos lá. Gente inteira, Vida Nietzsche, Kennedy, cara. Tá Luciane, Gonna Get You Mine, da outra metade lá. O Black Heavy Favorite e Bobby Brown.
0: Vou te dar uma dica pra lembrar. Ela foi produzida pelo o homem que tá velho e fica novo.
1: O Babyface, porque deve estar tá tocando com ela mesmo. É,
0: vou te falar. Batido. Gente, muito obrigado, muita mensagem. Semana que vem a gente está de volta, eu estou segunda-feira, não esqueça. Hoje você pode ver tudo ao vivo, transmitido pela Manchete FM Rio, ok? Escândalo. Black Jay?
1: Oi.
0: Até semana que vem.
1: Semana que vem, sabadão.
0: Coisa linda. Está chegando o programa. Tem um cara aí que tem 2 metros, né, compadre? Fala comigo. 2 metros.
2: E aí, Gasparetti, tranquilo?
0: Tudo certo?
2: Daqui a pouquinho de cara com a fera, Rafael Carino, ex-UFC, bicampeão mundial de jiu-jitsu, com 2 metros e 3 centímetros.
0: Não é simples, quando eu vê-lo agora, quando eu sair daqui, eu vou pedir pra ele, vira meu cobertor.
2: Que isso, cara?
0: Essa gente, boa, tá chegando, é coisa linda. Gente, beijo, fica com Deus, até amanhã. Ó, não esquece, hein? Amo vocês e obrigado pela audiência!

0: não é você não. Isso é a segunda-feira. Eu, hein, que fácil. Tchau. Beijo do Gaspar, escândalo. Eu, hein.
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0: grande som. Bate doído, bate pesadíssimo. Muito boa tarde pra você, ligado aqui na Rádio Manchete 96,1. Agora são 3 horas e 5 minutos no Rio de Janeiro. 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
0: Guarda alta, punhos cerrados, cara de mal. O programa mais casca grossa do Rádio Carioca está no ar. De cara com a fera e claro, hoje o bicho vai pegar, não tem colé pra comentar tudo o que rola no mundo das lutas. Está comigo meu parceiro de bancada, André Fernandes, faixa preta, terceiro dan de kickboxing, ex-técnico da seleção brasileira, o atual técnico da seleção carioca de kickboxing, um dos nomes mais respeitados das artes marciais. André Fernandes, seja super bem-vindo ao De Cara com a Fera. É mais uma honra tê-lo por aqui. Seja bem-vindo.
2: Valeu, Rafa. É um prazer estar aqui junto com você, junto com essa audiência que já está aí com a gente todo sábado. Hoje com um convidado super especial que eu já conheço há mais de 20 anos. Vai ser muito bacana. Não saia daí, cara. Fica aí com a gente.
0: Esse é o André Fernandes e completando a nossa mesa de comentaristas, ela é cardiologista, médica do esporte, campeã pan-americana de kickboxing e referência quando o assunto é performance de saúde, nossa doutora Renata Castro. Tapete vermelho pra você, seja bem-vindo, hein?
3: Obrigada, Rafa, sempre um prazer estar aqui contigo, com o André. Hoje o programa promete, estamos em clima de Hexa, mas tem muita coisa pra conversar sobre luta, então vambora.
0: Exatamente, tem Brasil daqui a pouquinho. Será que o Brasil ganha? O Brasil tá com uma geração estranha, né? Será que ganha, não ganha? Daqui a pouquinho eu vou saber do nosso convidado. Ele é baixinho, né? 2 metros e 3 centímetros, nosso urso polar. Vou apresentar ele, mas eu quero a ajuda do Bufão. Bufão, cadê você?

0: triunfo espetacular, o terceiro cinturão. É, agora o peso pesado, será que dá? Vai enfrentar o francês habilidoso Ciryl Gane. É o Brasil buscando a história na divisão de cima. E tem boxe hoje também, boxe internacional. Disputa de cinturão mundial dos pesos galos da WBA. O fenômeno Jess Ben Rodrigues defendendo o cinturão aí contra Antônio Vargas. Você vai poder acompanhar 10 horas da noite, ou melhor, 9 da noite no DAZN. Não gosta de futebol ou gosta de futebol? Coloca a seleção brasileira de um lado, assista na Cazé TV, que eu gosto muito da Cazé, e depois a gente vai pro DAZN. André, o Poatan aguenta o jogo de pernas do Gan? E aí?
1: Olha, o Poatan é um fenômeno, né? Eu acompanho o Poatan desde a época em que ele era atleta amador na Confederação Brasileira de Kickboxing. É um cara que tem tudo a ver com o tema de hoje, que a gente vai abordar muito, a questão da dependência química, a questão da adicção.
0: Nada de spoiler, André.
1: Eu não falei nada, não falei do convidado. Eu só falei que basicamente tem tudo a ver, porque é um cara que passou por problemas muito sérios na sua vida. E hoje tem a amanhã, no caso, tem a possibilidade de se transformar no maior de todos os tempos, né?
0: Exatamente. E, doutor, Topuria versus Gaethje, quem ganha?
2: Topuria.
0: Caramba, rápido assim? E aí, Bufão, cadê você? Porque agora teremos as apresentações oficiais. O momento mais esperado do programa começou. Ele não é apenas um nome, ele é um capítulo da história das artes marciais. Um homem que viu o MMA nascer e se transformar e ganhar o mundo. Um dos pioneiros da era mais bruta, mais pura e mais real do Vale Tudo. Ele subiu no octógono num tempo que não existia cartilha, não existia máscara, não existia personagem, não tinha colé naquela época, hein? Diretamente da era do UFC 9, Detroit 96, lenda brabíssima, eu posso falar que é um grande irmão, conheço bastante tempo, representando uma geração que abriu caminho para tudo que vemos hoje no MMA. Ele carrega o apelido de Terremoto, Casca Grossa da Pesada. Senhoras e senhores, no De Cara com a Fera, tapete triplamente vermelho para você, Rafael Carino. Mais uma vez, seja super bem-vindo. E hoje vamos saber como é que está o Rafa, momento atual. Já tivemos muitas resenhas com o Rafael Carino. Ele estava mais bravo naquela época anterior. Agora está mais tranquilo, tá sereno. E aí, Rafael Carino, seja bem-vindo. Tapete vermelho para você. Tamo junto. Toca aqui, Rafa.
3: Muito obrigado aí pelo convite, Luna. André, que já conheço também há bastante tempo, já trabalhamos juntos, né?
1: Exatamente.
3: Já trabalhando na minha academia, dando aula. Cara super profissional. Conhecendo agora a doutora Renata, foi um prazer. É gratificante estar aqui dentro do programa, né? O Luna sempre foi um apaixonado pelas artes marciais. Sempre colocou as artes marciais no seu devido local. Então, eu tô sempre, quando eu recebo um convite do Luna, tô sempre à disposição de estar presente aí. Sempre nos projetos que ele constrói.
0: Né? Que honra, hein? Que honra. Então, satisfação imensa.
3: Todos, né?
0: Exatamente, satisfação imensa. Ô, Carino, é o seguinte, você é da época de 96. Conta pra gente, eu vou inverter, porque a gente sempre começa pelo início, obviamente, né? Vamos falar diretamente daquela luta. Como é que tu caiu ali no UFC pra representar Nova União? Primeiro atleta do Dedé, né? Pederneiras.
3: Isso.
0: E como é que foi? Porque foi uma luta que onde você foi dominante, cara. Você imperou em uma época bem difícil, né? Conta pra gente como é que foi. Detalhes que ninguém sabe.
3: Então, Eu devo assim, aquela luta a algumas pessoas, né? O Marco Jari, em memória, que já faleceu, infelizmente. Ele morava nos Estados Unidos, treinava com o Riggs, treinou com o Chico Bueno, Francisco Bueno, que era a faixa preta do Dedé, um cara realmente diferenciado tecnicamente, muito forte, muito técnico. A gente treinava junto, né? E o Chico era faixa preta, eu tinha acabado de pegar a faixa marrom. E aí o Marco Jara queria levar o Ricardão pro UFC naquela luta. E aí, como o Chico tinha treinado com o Jara e deu um calor no Jara, que o Jara diz, o Jara, que nunca tomou um calor daquele, acreditou muito na fala do Chico. O Chico, pô, cara, tem um Carino lá, que na época tava melhor, né? Não desfazendo o Ricardão, que foi um grande atleta. Eu tive a oportunidade, né? Eu tinha acabado de ser campeão mundial de roxa, peguei a faixa marrom e estreiei ela no UFC. A gente botava muita pilha dentro da academia, e aí o Dedé um dia chegou e perguntou se eu queria lutar o UFC.
0: Logo pra você, né?
3: Aí eu falei, pô.
0: Agora?
3: O Dedé tá de. Não, agora não, primeira pilha, né?
0: Que meu isso?
3: Irmão? Eu não respondi, o Dedé puto, perguntando, eu saia rindo, achando que era pilha. Aí tinha uma hora, eu falei assim, cara, não vai responder não? Eu falei, ah, pô, Dedé, para de palhaçada, pô. Porque, cara, na minha cabeça, né? Pelo menos aí uns 50 faixas pretas, casca grossas, no Rio só, né? Fora no Brasil. Pô, como é que eu vou ser escolhido pra lutar o maior evento de arte marcial do mundo, né? E aí, eu parei, olhei pro olho dele, vi que era verdade a pergunta. Falei, pô, não tô acreditando. Falei, quero. Mas se você assinar o contrato, você vai ter que fazer tudo que eu mandar. Eu falei, tá bom. E aí, meu irmão, veio o contrato. A gente foi no, acho que no UFC 8, pra conhecer. Depois a gente voltou, assinamos o contrato. E aí começou o treinamento. Tinha 40 dias pra treinar. Ia ser um cara de 160 quilos do Havaí. Ia lutar com o Marco Ruas. Marcos Ruas não conseguiu fechar o valor da bolsa. E aí, quando me chamaram para lutar, acabou esse cara se machucando, entrando um outro americano, o Matt Anderson. E naquele UFC 9, que não tinha luvas, né? Eu era o atleta mais novo até aquele momento, depois que eu vi o Belfort, com 18. E o não faixa preta, eu não podia lutar. Teve que meus pais assinaram, e Dedé assinar, responsabilizando por eu não ser faixa preta. Então, cara, foi uma experiência, assim, eu tive a falta de sorte de logo depois eu me machucar no campeonato estadual, rompeu o cruzado, eu tinha mais duas lutas no contrato, acabei não conseguindo cumprir o contrato.
0: Muita gente não sabe disso, né? Porque todo mundo, você vem de vitória, enfrentou o Matt Anderson. E aí, por que que não continua, né?
3: Eu fiquei baleado com o joelho uns 2 anos, né? Depois eu operei. Na época não tinha, assim, um cruzado anterior, poucos profissionais faziam, né? Ninguém dava garantia pós-operatório, eu falei, cara... E aí foi bem difícil, né? Foi um dos fatores que mais me prejudicou na minha carreira, foi meu joelho rompido. E depois de operado, ele acabou virando uma artrose. E foram 6 operações, 4 no direito e 2 no esquerdo. Sendo que no esquerdo eu fiz também um ligamento cruzado que eu rompi num treinamento pro Mundial de Jiu-Jitsu, lá em Las Vegas. Mas, cara, eu posso dizer que eu fui abençoado, né? Porque eu tive muitas oportunidades...
0: Deixa eu colocar a dupla aqui pro circuito, pra ajudar, lógico, pode ser?
3: Por favor.
0: Doutora Renata, André, entrem no circuito. Primeiras damas, André?
1: Pode ser, com certeza.
2: Vamos lá, prazer, Karina. Você lutou o UFC sem luvas, né? Como é que você vê essa evolução do UFC ao longo desses anos todos aí?
3: Cara, eu acho, assim, pô... Pra mim é o maior esporte do mundo, né? Agrega, assim, toda semana agrega milhões de pessoas, né? Ao vivo e online. E online, né? Presencialmente nos locais e virtualmente. Virou uma máquina, né? Hoje quem tá lutando lá tá no ápice do evento de MMA do mundo. É engraçado que eu sei, cara, toda aquela adrenalina que é. Quando te chamam do vestiário pra esperar, pra seguir.
0: É mole, né? Porra! E André, mole, né?
1: Não, eu até queria fazer um gancho que a Rê falou, pô, você viveu essa época do não luvas até o momento atual. Mas eu queria trazer uma peculiaridade, eu queria até que você falasse a respeito. Parece que teve uma confusão lá na época desse UFC que você lutou e não podia nem dar soco na cara. Me conta essa história aí, porque eu acho que a galera que é mais nova não vai entender isso aí.
3: O que aconteceu? Os caras viram o nosso treinamento no hotel. E eu treinei com a Mauri, treinei com outras pessoas. Acho que tem um cara de wrestling, que eu esqueci o nome, também conhecido na época. E acho que eu treinei, assim, razoavelmente bem. E os caras falaram assim, cara, acho que ele vai dar um prejuízo no americano. O americano também, acho que era novo. Acho que eu tinha 23, eu tinha 25 ou 24, não lembro direito. E aí... O Big John McCartney entrou no nosso vestiário e falou, olha, não pode dar soco. E tinha uma televisão e a gente via as lutas anteriores à minha. E a porrada tava comendo sangue pra cacete. Como assim não pode dar soco de mão fechada? E você vendo eu montado nele, open your hands. E ele falou, aí imagina, eu já nervoso, né, cara? Pô, primeira luta e tudo mais. Apesar de estar acostumado a ser na porrada, né? Aí eu, porra, o cara fecha o vestiário, aí o Dedé vira pra mim e fala assim, cada soco, porque ele falou que cada soco que eu desse, eu perderia $50 da minha bolsa. Aí o Dedé falou que ia pagar mais 50.
0: Falei, porra, aí... Cara, que maravilha,
3: eu
0: cara.
3: Meio confuso, né?
0: Alguém sabe disso? Eu nunca ouvi.
3: Acho que eu nunca contei essa história.
0: Aí, André, legal, né? O Dedé Pedreira sabe muito, né? Ele viu o seu tamanho e falou, cara, olha o problema que a gente tá trazendo aqui pra enfrentar o norte-americano. Aí o Matt Anderson entrou na navalha, grande pound, e o nocaute foi certo, né?
3: Foi. Quando abriu o rosto dele, ele pediu pra parar, né? E aí eu tava 40 dias sóbrio, né, cara? O Dedé ficou 40 dias comigo o dia todo, todo. Eu não podia ficar um minuto sozinho. Aí ele ia dormir lá em casa, aí lá em casa tinha 3 quartos, ele morava sozinho. E aí ele dormia no pé da minha cama pra não ter que passar, se fosse no banheiro de madrugada, ele me acordasse ele, né? E eu fiquei careta 40 dias. Ele sabia, e eu, hoje eu sei que eu iria usar, e tinha doping na época. Sim,
0: eu posso dar o gancho pra a gente começar a trabalhar esse tema, que é um tema muito importante, né? Hoje o Carino, ele, na verdade, é um projeto muito importante, que é o Instituto Comunidade Saudável, e o Dojo, né? Que é a recuperação, não é isso?
3: Recuperação, isso.
0: E o Carino teve uma experiência extremamente quase de morte, né? Fala um pouquinho do teu envolvimento com
3: as drogas.
0: Dá pra falar tranquilo?
3: Tranquilo.
0: E aí?
3: Cara, eu até 16 anos eu mantive meu anonimato, né? E aí uma amiga, uma minha psicóloga, Renata Carvalho, me chamou pra uma entrevista de uma revista esportiva. E aí eu abri meu anonimato, depois de aberto o anonimato eu acabei sendo chamado pra vários podcasts, aí eu deslanchei. Foi difícil pra mim porque eu tinha medo de recair, entendeu? Com 2 anos limpo, o Luciano Andrade, lá do Combate, da Sport TV.
0: Comentarista, né? Do canal Combate.
3: Muito amigo meu, queria me levar pra Sport TV, pro Combate, pra fazer uma entrevista sobre isso. Eu falei, cara, não me sinto ainda preparado porque a gente toma pedrada, né? É aquele carimbo, né? De viciado, safado, né? E eu falei, cara, acho que eu não tô preparado ainda pra poder falar sobre isso. Eu tinha muito medo de recair, sabe? Eu via muita gente recaindo. E aí eu não sabia como é que seria eu voltar a usar de novo, né? Então eu falei, cara, eu prefiro não me expor. Ficar quietinho no meu canto, fazendo minha recuperação, né? Um dia de cada vez. E as coisas foram acontecendo, cara. E a gente tava falando de pandemia ali nos bastidores, né, antes de começar o programa. E aí, cara, eu fiquei muito ferrado financeiramente com a pandemia, fechando a academia e tudo mais, estava falando, né? E aí, eu em casa, mexendo no meu Instagram, veio naquele rolando Reels, né? Veio o anúncio do que hoje é considerado um dos melhores cursos para terapeuta em dependência química. Na época era Contexto, agora é o Senso. E aí tava lá, curso e tal. 400 pratas por mês, 75 de matrícula. Cara, tava um clima meio bastante pesado lá em casa, porque eu tava pagando quase nenhuma conta em casa, não tinha dinheiro, né? O casamento tava bem em risco, e eu dou razão à minha mulher, porque foi complicado, ela segurou as contas durante um bom tempo. Isso pra mim como homem foi uma coisa muito difícil, né? De lidar, né? Sentimento de menos-valia. E aí, ela chegou e falou o seguinte, cara, eu fui falar pra ela que ia fazer o curso. Eu falei, porra, vai dar um escândalo, né, irmão? Porra, menos um dinheiro, né?
0: Já tava desfalcado.
3: Já tava ruim, vai ficar pior, né? Cara, chegou pra mim, eu fiz muito em Deus, sabe?
0: Sim.
3: Ela olhou pra mim e falou assim, faz o seguinte, eu vou pagar a matrícula e tu paga as mensalidades. Eu falei, porra, já só de não ligar, já ganhei o dia, né? E comecei o curso, né, cara? Agradeço muito aí as professoras, os colegas de curso que fizeram comigo. Foi 1 ano e meio de curso, me formei em janeiro de 2022. Em março eu tive a primeira oportunidade no Hospital Dia do Espaço Vilas, que tinha no Recreio, aí eu, com a Ana Café, aí eu implantei a atividade física dentro do Hospital Dia, aí, né, fez um sucesso. Aí o pessoal de Copa, que também era filial, falou, também a gente também quer. Aí eu fiz lá em Copa também. Aí depois de 6 meses Na época eu também estava como administrador do Caio Martins, que é o maior espaço, né, desportivo do estado, lá em Niterói.
4: Estádio do Botafogo, né? Não sei se ainda pertence.
3: O Botafogo tinha arrendado, né, o espaço durante, sei lá, 20 anos. Mas o Caio Martins, o que eu falo é o estádio, a
1: oficina, complexo esportivo.
3: O complexo esportivo, perfeito. Então era, pô, cara, era uma correria, tinha academia, tinha, pô, da aula, o meu dia era bem completo. Daí depois de 6 meses descobriram que o terça e quinta não trabalhava no HD. Mas foi combinado isso, que o terça e quinta não trabalharia, né? E aí, mas tudo bem, aí me dispensaram, fiquei muito frustrado. Aí depois fui pra clínica Jorge Ávila, fiz 6 meses de estágio lá depois de um curso. Aí ninguém entendia o porquê, eu formado em educação física, fazendo estágio lá em Vargem Pequena. Eu falei, cara, tem um objetivo, né?
4: Era uma missão, né? Era uma missão.
3: Objetivo de aprender, cara. Era uma clínica grande, onde tinha um espaço de educação física muito bom. Pra mim, o mais completo do Rio. São 2 piscinas, sala de ginástica completa, sala de musculação, campo de futebol. Eu falei, porra, meu irmão. Ali aprendi bastante com o Dr. Jorge Abbe, sou muito grato. Aí depois fui contratado para ser coordenador lá, fiquei um tempo lá, 4 meses, aí teve um problema lá, eu pedi demissão. E aí em março, eu saí, em janeiro eu saí, em maio eu fui contratado pela clínica da Gávea, que hoje é Vive Gávea, do grupo Vive Saúde Mental e Emocional, que é o maior grupo de saúde mental do Brasil, provavelmente vai ser do mundo, tá? E fazer parte desse grupo é mesmo muito gratificante. Eles vêm. No primeiro dia que eu cheguei lá, na segunda-feira, tinha uma reunião de equipe e aí eles me chamaram, pediram para me apresentar, né? Eu fui falando que eu era professor de educação física, terapeuta, professor de educação física, faixa preta. Quando você faz preta de jiu-jitsu, cara, pô, mas a gente quer botar jiu-jitsu aqui. Eu falei, mas eu tenho um projeto para cá. Como assim, filho? Eu tirei da mochila, tava o nome na clínica da Gávea. Eu tinha apresentado o projeto pra uma gestão anterior.
4: Eu tava municiado, né, Rafael? Tava municiado, cara, preparado e com objetivo, né?
3: Eu falo que a vida é feita de oportunidades e escolhas. Mas pra oportunidade chegar, você tem que estar preparado. Você tem que se preparar, você tem que estar habilitado pra certas situações. E foi isso que aconteceu. E aí o projeto foi aceito na quinta-feira.
4: Então é novidade, né? É isso?
3: A gente completa 2 anos de projeto agora em julho.
4: Bacana. Esse é o projeto...
3: Dojo Recuperação.
4: Bacana demais. Ah. E aí, doutora? É importante, né? A gente tá com a saúde mental em dia, a gente tava recuperado. É, você é médica, pra quem não conhece a doutora, é uma das maiores médicas, uma das melhores médicas do Brasil, a nossa doutora Renata Castro. Fala um pouquinho sobre isso, entra no circuito.
2: Sem dúvida, essa questão da saúde mental tem cada vez... ganhado mais espaço, né? A gente viu, por exemplo, nas últimas Olimpíadas, atletas que desistiram de participar da Olimpíada pela questão para preservar a sua saúde mental. Agora mesmo foi lançado um vídeo lá, um filme, né, sobre o Nadal. E o próprio Nadal fala que, enfim, está fazendo psicólogo desde de sei lá quando. Então, assim, é essencial a saúde mental. E a luta ajuda demais nisso, né? Então, juntar as duas coisas, eu acho que faz total sentido. E é isso, eu acho que tem que ter essa junção, mas a gente não pode esquecer da saúde mental do atleta, porque, em geral, fica ali performance, performance, performance, e ninguém está preocupado com a saúde mental do atleta, que muitas das vezes é o determinante para o resultado.
4: Perfeito. Bom, agora 3:27. A gente sabe que não é fácil, né? Quem passou por isso. E amanhã a gente teremos o Common Event lá na Casa Branca, o UFC 250. O Alex Poatan, que vai enfrentar o Ciryl Gane. E também foi dependente. Ele é alcoólatra, né?
3: Alcoolista.
4: É, alcoolista. E aí a gente sabe que pra chegar lá ele deve ter passado muitos perrengues, reviravolta, mas agora é um dos maiores nomes da história. Como que a gente pode tirar de proveito disso aí, o Carino? Porque você passou também, né, uma grande roda gigante na vida, acredito que emocional, financeira e principalmente de entendimento. Pô, isso aí só me destruiu. Como que funcionou? É porque falam assim, pô, a maconha é recreativa. Todo mundo começa na maconha e depois termina com uma droga mais forte. É uma ilusão, né?
3: Olha, eu comecei na maconha, não comecei nem no álcool. Normalmente o álcool é o primeiro droga que o pessoal utiliza, né? A droga que mais mata no mundo é a que é mais utilizada. Só que é uma droga lícita, né? As pessoas não consideram o álcool uma droga. E com certeza é a maior de todas. Cara, o Poatan foi muito, assim, macho, né? De falar sobre... Porque não precisava, né? Ninguém sabia, né? Quer dizer, o mundo não sabia. Porque de repente, pessoas familiares, pessoas mais próximas podiam saber que ele teve problema com álcool. Mas ele quis abrir dizendo que o esporte foi uma grande ferramenta de tirá-lo ele do vício, né? E conseguir deixá-lo no momento que eu sou fã dele, torço sempre por ele, independente de qualquer coisa. Ele é um cara que trabalha pra caramba, a equipe dele trabalha pra caramba, chega onde ele chegou. E eu acredito muito nesse título dele, né? Ele tem um jogo assim, diferenciado.
4: Qual é a previsão do Rafael Carino? Posso falar pai Carino? Só pra gente encontrar. Projeção pai Carino, quem ganha e como vai ser amanhã? Lembrando que a categoria é peso pesado, hein?
3: Então, ele vai ter uma dificuldade no punch do adversário, né? Mas, cara, eu vou estar na torcida. Vou estar na torcida e não vai ser fácil. Acredito que não seja fácil. Mas ele tá preparado, ele tem grandes treinadores ao lado dele, eu acredito muito nos treinadores dele. Então,
4: o Glover, né? O Glover Teixeira.
3: Casca grossa, casca grossíssima. O Glover, pra mim, uns caras assim diferenciados no esporte. Então, eu sou, né, Poatan desde pequenininho. Então,
4: mas como que vai ser o final, Carino?
3: Não sei, cara. Uma luta dessa se
4: agora, dá. Agora eu vou te pegar, quer ver? Doutora Renata, ela, a mamãe Renata, fala aí.
2: Com certeza. Não sei, o final não sei, mas assim, a gente tem que torcer, é o que foi falado. O cara tá bem preparado, tem uma equipe sensacional, já tem dois cinturões.
4: Nada a perder, né?
2: Vai pro terceiro.
3: Vambora.
4: Essa é a nossa doutora Renata Castro. Ô, Clark, a gente sabe que o mundo, ele funciona, né, com pessoas importantes na vida. E o Carino tem pessoas importantes. Senão ele não estaria onde ele está agora, vivendo um dos melhores momentos da vida. Ele falou em off: Luna, tô vivendo o meu melhor momento. Então a gente agradece demais a essas pessoas que forneceram essa possibilidade de você chegar onde você chegou. E uma delas, você vai ouvir agora.
5: Fala, Luna, beleza? Eu vou contar sobre a minha última competição, que fala muito sobre a questão da resiliência, a questão de não desistir, que isso é muito forte no meu pai, em tudo que ele coloca propósito na vida, né? E ele tem muitos propósitos, né? É a questão da superação da vida dele. E ele me ensina muito sobre isso, né? E isso veio muito à tona no último campeonato, onde ele acabou se acidentando na serra, subindo para minha competição, e ele não parou nem em hospital, não parou em nada, ele foi direto para a competição, deu uma limpada lá em alguma coisa, né, lá na federação mesmo, e fez um curativo, e aquilo me deu muita força, cara, porque ele sempre, o que eu tenho de garra, de vontade, de resiliência, sabe, aquela questão mental mesmo, vem dele, porque ele tem essa força, sabe, ele é a minha força, e aí... No final da luta, na final, eu peguei um gringo muito alto, muito mais forte, mais técnico que eu. E eu só consegui ganhar porque ele tava lá comigo, com aquela força. E eu não desisti porque ele tava lá. E aí eu queria agradecer a ele por passar esse conhecimento, e essa força de vontade e garra pra mim, que ele tem muito. Obrigado por esse tempinho aí. Valeu.
4: Valeu, Léo Carino. Eu vi o Léo bem pequenininho. Hoje tá um rapagão, um casca grossa da pesada, campeão do ADCC. E fala desse momento. Ele falou pra mim: Luna, é o seguinte, fala pro meu pai isso aqui, ó. Abre aspas. Quando eu olhei pra você e comecei a chorar, foi porque é a maneira de te mostrar que eu te amo. Você é meu porto seguro, onde eu tô protegido. Você é tudo pra mim. É impossível não te amar. Fantástico, fecha.
3: Ai, ai.
4: A gente tem uma cardiologista, então. Fica tranquilo, Rafael Carino, André Fernandes.
3: A relação minha com ele, né? Eu sempre quis ser pai. Sempre. É um desejo desde novo. Eu sou o filho mais velho, então tenho 4 irmãos mais novos. E a relação sempre foi de segundo pai, né? Com meus irmãos, graças a Deus. E aí, quando pude ter a oportunidade de ter o Léo, cara, foi assim a bênção de Deus. Eu tava limpo, né? Deus me deu essa bênção no momento que eu tinha a capacidade de ser pai. Porque se eu estivesse usando, eu era uma pessoa assim, muito ruim. E aí ele não teria um pai do lado dele, né? Então, desde pequeno que ele nasceu, né? Ele nasceu prematuro e ficou internado, né? Não saiu da... Ele nasceu e não saiu da maternidade, ficou uma semana. Eu passava o dia inteiro lá, era expulso da UTI Natal. Todo mundo embora, eu ficava fingindo que, né? Demência, ficava... Eu só olhava pra ele, não olhava pra mais ninguém. E aí, cara, essa relação nossa é muito forte, sabe, cara? Ele passou por situações difíceis na vida dele, sabe? Muito difícil. Né? Hoje ele não tem relação nenhuma com a parte materna dele, né? Fizeram muitas covardias com ele. E eu pude ser, né, um pai presente, mas eu não consigo ser a mãe, né? Então isso é uma lacuna na vida dele. A gente faz um trabalho terapêutico com ele, eu faço um investimento nisso para justamente esses traumas que ele passou, ele poder... não afetar o dia a dia dele, né? E quando ele travou, eu sendo terapeuta, já fazia terapia com outra psicóloga muito boa dele, já acompanhava desde pequenininho. A gente não conseguiu tirar ele debaixo do cobertor. Foda. E aí eu aprendi uma ferramenta universal, né, cara? No NA, no Arca dos Anônimos, que é pedir ajuda, sabe? E aí eu consegui uma pessoa, três pessoas, né? Que são especialistas em trauma. Duas eu não conseguia pagar financeiramente, uma eu consegui negociar. E o cara tá até hoje com ele, tem 2 anos com ele. E ele fez assim, cara, ele decolou, né? Graças a Deus. Mas também pelo esforço dele, né? Ele se permitiu a isso. Mas a nossa relação é muito maneira, cara. Eu amo esse moleque. É a pessoa que eu mais amo na minha vida. Eu falo pra ele sempre, né, cara? Oriento muito ele. Ele... tomou um porre uma vez com 16 anos, foi complicado. Eu sentei com ele, conversei com ele da questão da genética, né? Da dependência química, 80% é da genética. Então, a genética da minha família é muito ruim pra isso. É meu avô paterno, meu pai, minha tia, eu, meu irmão e meu primo. Então, a chance dele ter na genética a dependência química pré-existente, porque é um garoto de 16 anos, tomou um porre. Porra, praticamente muitas pessoas tomam um porre na vida, né? Não lembra de nada. Então ele teve um coma alcoólico com amnésia alcoólica. Com 16 anos, falei, cara, teu cérebro não reage bem ao álcool. Agora é contigo, meu irmão. Eu falei uma coisa, pô, eu amo ele, cara. Eu sou com mais amo. Falei, cara, se tu precisar de qualquer órgão meu, eu te dou. Eu vou embora. Eu vou em paz. Minha missão foi cumprida. Mas se tu quiser usar droga, eu vou até um pedaço. Depois tu vai morrer sozinho. Porque, porra, eu não posso fazer nada, eu sou impotente pelo outro, sabe? Então, eu só posso falar pra ele... o que eu posso falar pra ele é o exemplo, cara. A palavra não adianta. Ele só vai fazer o que eu tô mostrando pra ele. O que eu falo não tem pressão. Então, ele nunca me viu usar nada, meu irmão. Não existe cervejinha na minha vida, não existe um drink, não existe nada, um baseadinho, nada. Eu nunca vi o pai dele sob efeito de uma substância. Aí você fala assim, pô, mas como assim? Pô, tem gente que pode tomar cervejinha, cara. Tem gente que pode fumar um baseadinho. Eu não posso. Eu tenho dependência química já diagnosticada. E a maconha foi a droga de minha escolha e a que eu mais usei, que me levou ao fundo de poço. Escutado o André Pederneiras. Eu era um, porra, Rafa, tu é um merda. Não na literatura da palavra. Mas, porra, era pra tu estar milionário, eu rico, cara. E aquilo me doía muito. É quando o Aldo chegou e ficou milionário e o Dedé ficou rico, eu senti menos culpa, sabe? Mas me doía muito essa frase do Dedé pra mim, porque é meu mestre, o cara é meu segundo pai, entendeu? E ele também não conseguiu resolver isso. Ele me ajudou em milhões de coisas de comportamento. O Dedé me educou mais que o meu pai. Mas na droga eu não consegui sair. Saí depois, quando cheguei no fundo do poço mesmo.
4: Esse é o Rafael Carino. Bom, vamos a um rápido intervalo. E lembrando que mais tarde, a partir das 6h50 da noite, tem a resenha do Pop Bola durante o Jogo do Brasil, trazendo aquele papo maneiro, aquela resenha caprichada no jogo da seleção brasileira. Vamos sair do papo, esse papo é meio violento, emocional, e vamos saber do Carino. Quem ganha rapidinho, Brasil ou Marrocos? E aí, Carino?
3: Brasil, logicamente. 2-1.
4: André.
1: 3-0.
4: Clark. E aí, quem ganha? Brasil ou Marrocos?
6: Brasil, 2-0 no segundo tempo.
4: Brasil, 2-1. Vai ser mais sofrido. Vamos a um rápido intervalo e já voltamos com muito mais.

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6: Não tem colé-colé com a gente, nosso querido Rafael Carino, casca grossa da pesada, nossa doutora Renata Castro, André Fernandes e o Clark na mesa. Bom, daqui a pouquinho tem Brasil lá nos Estados Unidos, a mesa já definiu que o Brasil vai vencer, então vai vencer. Para cima deles, Vini Júnior. Será que o Vini vai honrar o manto? Vamos acreditar. Brasil 2-1, 2-0, 3-0, não interessa, tem que ganhar o jogo. Bom, a gente sabe que o Carino passou por muitas situações na vida. Esse gigante, quando você olha assim, fala, você só vê fortaleza, mas ele tem um coração grande, né? Gigantesco, e muita gente gosta dele, principalmente uma pessoa que convive com ele. Vamos ouvir.
7: Rafael, para vocês, para mim vai ser sempre o meu amorzinho, embora ele tenha esse tamanhão todo, é um cara muito doce, muito carinhoso, muito sensível, um excelente pai, um cara muito parceiro, família, tá sempre disposto a ajudar todo mundo. Amorzinho, eu te amo demais e eu tenho muito orgulho de toda a sua trajetória de vida, do rumo que ela tá tomando, do quanto você está sendo útil para todas as pessoas que você está tendo a oportunidade de mostrar o seu trabalho e que você é um cara merecedor de tudo isso. Eu vou estar sempre aqui torcendo para você voar cada vez mais alto, sempre confiando em você, acreditando, te apoiando em tudo que você precisar. A gente se conheceu num lugar muito especial, que sabemos qual é, e eu acho que é por isso que a gente tem uma relação tão bacana, de muita confiança, de muitas afinidades, de muito respeito um com o outro, e que eu quero que seja assim para sempre. Eu admiro muito o modo como você administra a sua vida, pela sua resiliência em todas as suas batalhas, e eu quero ter você pro resto da minha vida do meu lado. Eu te amo muito, tá? Muito sucesso para você. e voa cada vez mais alto, que eu tô aqui junto de você. Te amo.
6: Boa, Rafael Carino, que
8: isso. Vocês me pegaram firme, cara. Porra. E ela nunca falou isso pra mim, sabia? Ao vivo.
6: É mesmo?
8: Pessoalmente, nunca.
6: Ontem foi o quê? Dia 2?
8: Namorados. A gente nem saiu. Ontem eu tava no Narcóticos Anônimos, cumprindo meu tratamento. Eu não abro mão. Muito difícil eu faltar. É, cara, pessoa importantíssima, está 10 anos juntos. A gente vai fazer em setembro, 10 anos juntos. Noves casados. E a gente se conheceu no, na Casa Francisco de Assis, onde a gente ia tomar um passe espiritual. Eu acho que a gente estava na busca da melhora espiritual, os dois, e acabamos nos encontrando lá. É, ela me ajudou bastante, né? Ela é muito disciplinada. Porra, pegou um cara problemático, né? E ela, no trabalho dela, era muito disciplinada, cara. Porra, aquilo foi me tocando, me ensinando, sabe? Me favoreceu bastante para ser o que eu tô hoje, né? Na minha correria de trabalho, disciplinado. Sou muito disciplinado hoje em dia, cara. Muito disciplinado. Eu acho que a pessoa que mais me ensinou a disciplina foi ela. E eu amo ela também, cara. Eu passei por vários perrengues nesses 10 anos, né? A situação do meu filho, eu quase atravessei o espelho, né? As pessoas que estavam do meu lado, que me conheciam há bastante tempo, falaram assim, cara, ele vai recair, ele não vai aguentar. Minha família, não, eu sei que no psiquiatra tomar um remédio. Eu falei, se eu tomar um remédio, eu vou abusar do remédio e vou usar droga. Eu me conheço, vou ter que sentir essa dor no couro. Não adianta ter subterfúgio, não. Vou ter que sentir a dor total. E era sempre do meu lado, sabe? Ela nunca me abandonou. Porra, operei coluna, operei ombro, operei joelho. Ela tava do meu lado sempre. Nunca me, sabe? Nunca me... Braba pra caraca, mas, né? Parceirona, cara. Parceirona também, amo muito ela. É, a gente brinca, a gente vai ficar velhinho juntos, né, cara? Pô, bonzão, terceiro casamento, né, irmão? Depois que eu fiquei limpo, eu fiquei liberto de escolha, né? Hoje eu escolho, hoje eu não sou escravo de nada, sabe? Hoje eu tô aqui porque eu quero estar aqui. Eu sinto firmeza em vocês. Tô conhecendo a doutora Renata hoje, mas você e o André eu conheço há muito tempo.
6: Pô, que honra, então, obrigado.
8: Eu me sinto à vontade aqui e lisonjeado pelo convite. Então hoje, cara, hoje eu posso falar não, se eu não quiser vir. Não, hoje eu desculpo, mas não posso. Não, porque eu não quero. Eu só faço o que eu quero, não, mas coisas que possam me trazer algum desconforto, eu não preciso passar mais. Então é...
6: É o famoso poder de sair fora, né, Rafael?
8: É, cara, é de escolha mesmo, né? Não preciso mais... É, agradar ninguém, cara.
6: Não vai chorar mais, não, vai?
8: Não, tá bom.
6: Ah, nosso Rafael Carino Casca Grossa da Pesada, a gente aqui tenta trazer, né, um programa mais leve, mas hoje eu acho que eu peguei muito pesado, cara. Muita canelada que eu te dei hoje.
8: Foi nocaute, mano. Canelada.
6: E aí, André Fernandes?
9: Então, Rafa, eu acho assim, muito bacana, né, tá podendo conhecer um pouco mais do ser humano Rafael Carino, né, porque muitas vezes a gente fica com aquela visão do cara faixa preta, casca grossa, e o que as pessoas muitas vezes não entendem é que por trás de um faixa preta, casca grossa, tem um faixa branca que não desistiu, né?
8: Com certeza.
9: Tem um cara que é obstinado e tem um cara que busca, né, usar o esporte da maneira que ele fez você ser quem você é hoje para ajudar a vida de outras pessoas. E eu acho que é disso, desse projeto que você tem em relação ao tatame. Fala um pouco mais pra gente de como que você tá conseguindo mudar a vida de outras pessoas através do trabalho com a dependência química e do esporte. Porque imagino eu que é muito difícil a pessoa superar uma dependência química ou uma adicção, seja ela qual for, jogo, bet, seja ela qual for, sem você direcionar a sua força para algo que tenha um propósito maior. E o esporte consegue trazer isso para nossa vida, né?
8: A arte marcial tem um poder incrível, né, cara? A arte marcial em si tem um poder. Eu não diferencio uma da outra. Eu acho que todas têm seu poder. Grande poder de transformação, ferramenta de transformação. Então, eu sou faixa preta, sexto grau de jiu-jitsu. Sou faixa preta de luta livre, né? Eu sou formado em educação física desde 2005. E aí eu virei terapeuta. E aí, cara, eu sou um empreendedor, né? Eu fui tirar minha carteira de trabalho aos 42 anos, que um dos projetos meus de jiu-jitsu, projeto social, foi contemplado pela prefeitura. Eu tinha que ter a carteira de trabalho para ser incluso como coordenador. E eu fui tirar minha carteira de trabalho com uma vergonha, né? Falei, cara, nossa, eu vou achar que eu sou maluco? Um vagabundo gigantesco, né? Eu sempre, desde os 16 anos, eu trabalhei sem carteira. 18 anos eu abri a primeira Primeira casa de suco aos 18 anos. E de lá pra cá eu nunca precisei de carteira de trabalho pra poder trabalhar. Né? Mas é isso. E aí aconteceu, cara, quando eu montei lá na Vivi Gávea, é um quadrado de 60 metros. É pequeno. Mas aquilo ali pra mim é gigantesco. E aí começou, a função era tratar o dependência química através do jiu-jitsu terapêutico. E aí começou a chegar outros pacientes com transtornos diferentes e falaram assim, poxa, Karina, deixa eu entrar. E o jiu-jitsu é pra todos, né, cara? Não tem restrição de prática do jiu-jitsu. Eu falei, cara, como é que eu vou falar não pra um paciente querendo treinar? Eu sei que essa é uma ferramenta de superação, de crescimento do indivíduo. E aí virou, cara, uma ferramenta dentro da clínica que quem fizesse jiu-jitsu não podia pedir alta subterma, quem fizesse jiu-jitsu não podia se descontrolar e brigar. E aí um dia estava um outro médico que tem uma outra clínica que eu trabalhei também, ficou paralisado, ele foi atender um paciente, ficou parado na beira do tatame olhando, né? Eu fui lá, hoje eu tenho um network muito importante com os profissionais da área. Eu falei, doutor, quer fazer alguma pergunta? Quer tirar alguma dúvida? Karina, como é que você consegue, na maior clínica privada do Brasil, colocar o jiu-jitsu e não ter briga? Eu falei, você não sabe não? Ele não. Você não sabe? Ele não. Por quê? O professor é mais maluco que os alunos. Aí ele ficou rindo, né? Porra, tu é foda. Eu falei, meu irmão, aqui eu consigo controlar todo mundo, cara. 2 anos sem ter uma intercorrência, sem ter uma confusão. Eu falo pra parar, para na hora. Ninguém estala o braço de ninguém, ninguém saiu machucado, nem graças a Deus. Eu não dou a luta em pé por causa do risco, né? Aquilo ali é um jiu-jitsu terapêutico, aquilo ali não é treino de jiu-jitsu, não é academia de jiu-jitsu. E aí, cara, tivemos o Rio Tchussi agora, final do mês de maio, que é o maior evento da América Latina de inovação, marketing, conhecimento. E aí me convidaram para

0: o dinheiro entrou na conta do Instituto. Então a gente tem dois eventos gigantescos para realizar agora, agosto e setembro, que é um ciclo de palestras, são quatro palestras. Tá? A Estácio de Sá está com a gente também, agradecer a Estácio, a faculdade. E a gente vai fazer quatro ciclos do conhecimento, né? O nome das palestras, mas é ciclo de conhecimento. Um deles vai ser o Itererê, falando sobre prevenção, tratamento da dependência através das artes marciais.
1: Uma lenda do jiu-jitsu, o Fernando Itererê, que também teve envolvimento,
0: paciente,
1: né?
0: Ele hoje está com 1 ano, 6 meses e 5 dias limpo, né? Só por hoje. Graças a Deus é case do sucesso meu e do Dr. Anderson. O Dr. Anderson, que também faz o acompanhamento com o psiquiatra dele, excelente médico. A gente tem uma parceria muito boa com os pacientes trabalhando juntos. E aí, cara, a gente vai fazer esses quatro. Aí tem Minotouro com Bombom, falando sobre os projetos sociais, né? Que o Bombom é oriundo de um projeto social. Projeto social do Minotauro, do Minotouro. O outro vai ser o Doutor Porrada com André Bitang.
1: Doutor Porrada e o...
0: André Bitang.
1: André Bitang.
0: Falando sobre performance e a questão, né, espiritual, o yoga do jiu-jitsu. E a quarta, que é pra mim a mais importante de todas, vão ser duas grandes campeões de jiu-jitsu falando sobre o assédio no tatame. Explodiu, infelizmente, esse ano. A gente tem que tratar isso de forma mais ampla, né? E aí, cara, o maior... Esse é o menor evento que a gente tá montando. E o maior evento provavelmente vai ser aqui no Windsor do centro. São 2 dias de evento, que vai ser o Global Sports Conference. Vão ser 2 dias de 8 às 5 da tarde, tudo voltado às artes marciais, não só juiz, mas às artes marciais todas, com grandes nomes. André Pederneira, José Aldo já estão confirmados. Nomes de lutadoras, vai ter uma mesa só de lutadoras casca grossa, falando sobre as artes marciais para as mulheres, né? Como é que as mulheres conseguiram ampliar tanto esse mundo das artes marciais femininas.
1: Ô, Karina, então, como que faz pra como que funciona isso? Como é? Eu quero participar, como é que é?
0: Calma, a gente vai lançar isso tudo nas redes sociais, a gente tá montando tudo.
1: Spoiler não, né?
0: Não, não tem nem como. Eu já dei a ideia. A ideia é essa. Vai acontecer, já tá tudo organizado. Só que a gente precisava do valor para poder dar. Por quê, cara? Sabe como é que é isso, né? A gente não pode fazer uma coisa sem ter o capital caído na conta. O capital caiu ontem, então...
1: Aí tá felizão.
0: Pô, cara, o dia tá maravilhoso, maravilhoso.
1: Maravilha. Bom, a gente tem mais um depoimento. Você falou de conexão, networking, pessoas importantes. Esse cara aí a gente conhece muito bem. Fera brabíssima. Vamos ouvir.
2: Fala, galera. Aqui é o André Pederneiras. Queria mandar um abraço pro meu amigo Rafael Carino. E tá no programa De Cara com a Fera da Manchete. Abração pra vocês.
1: Grande André Pederneiras. Fé, tu é seu pai, né? Pai marcial, pai da vida.
0: Porra. Acho que não só meu, né, cara? É difícil falar mal do Dedé, né, cara? Cara que...
1: Um monstro.
0: Tem um coração, porra.
3: Impactou e impacta na vida de muita gente
0: muita
3: ali
0: gente
3: agora.
0: Até hoje,
3: principalmente
0: cara.
3: Agora ali com aquela arena fantástica. A gente sempre que tem a possibilidade de ver ali, é tanta gente na comunidade ao redor e mudando a vida.
0: Espaço de... aberto, né, cara? Como é que pode um cara criar um espaço aberto, dando oportunidade para várias pessoas, né? Um cara que não tem um contrato escrito com os atletas, nenhum. É tudo de boca. Se o cara quiser dar pernada, vai dar pernada. Ele falou, meu irmão, se ele der pernada em mim, cara, porra, é Deus me mostrando que não é pra ficar comigo. Então, um cara muito ligado a Deus, com a família dele, pô, família maravilhosa. Os filhos, uns garotos, cara, que eu vi nascendo todos. Cara, ele é uma grande influência na minha vida, né? Devo muita coisa a ele, muito. É uma pessoa que... maravilhosa, né? Sou muito feliz de ter tido a sorte de ter sido expulso de um cara que isso, né? Depois me fez vários problemas e ter caído na mão do Dedé.
1: Sensacional. Temos mais um depoimento, é o último, porque daqui a pouquinho vamos para as considerações finais. O tempo já tá acabando. É o famoso ai, ai, ai, ui, ui, ui do Amaralzinho. Vamos ouvir aí.
4: Rafael Luna, Marcos Castro aqui falando. Gravando essa mensagem aqui com todo carinho e amizade que eu tenho pelo Rafael Carino e por você também. Carino é uma pessoa especial, alguém que pavimentou, deixou a marca dele.

0: dentro das artes marciais. Quando ele competiu no UFC, quarto brasileiro a competir no UFC, e hoje se o Dedé Pederneiras é reconhecido como o técnico mais longevo do UFC, é graças ao Rafael Carino. Carino tem feito um trabalho fantástico em lutando contra a dependência química. Na verdade, dependência química, que é uma doença incurável, uma doença que o Rafael luta para vencer diariamente, não só ele, todos aqueles que ele atende. O trabalho que ele tem feito usando o jiu-jitsu terapêutico, né? O jiu-jitsu como medida terapêutica, ajudando pessoas que querem vencer e se manter firmes na luta contra a dependência química através do Dojo Recuperação, um projeto fantástico que ele está desenvolvendo, e o projeto também é a Comunidade Saudável. Carino é um amigo especial que eu tenho o privilégio de poder estar acompanhando, trabalhando com ele, e ele tem uma atuação muito importante. O trabalho que ele está fazendo, em especial, com o Fernando Tererê, é fenomenal. O Tererê, que é um campeão que está vencendo tudo, que está aí vencendo essa luta, porque a gente precisa entender o quão ruim é a dependência química, principalmente, por quê? Porque ela é incurável. Então, Carino, você é um cara especial, e quero deixar uma passagem aqui também que me marcou muito recentemente. Ele teve lá no ADCC, no Open ADCC em Petrópolis, que ele foi lá acompanhar o Léo, né, o filho dele, essa relação especial. O Léo que está se tornando um grande campeão aí no jiu-jitsu, na luta livre, no grappling. E na subida dele à serra, ele caiu de moto, se machucou e chegou lá no ADCC todo machucado, mas preocupado em estar no córner do Léo. E ele assim ficou. Léo venceu o Open no adulto e foi muito emocionante ver os dois juntos ali nesse momento de vitória do Léo. Então, quero deixar aqui um abraço especial pro Carino, pra Mariana, pro Léo e pra você, Luna. Um forte abraço.
1: Um forte abraço, valeu, querido irmão Marcos Castro, casca grossa da pesada. Bom, um minutinho, vamos para as considerações finais, doutora Renata.
2: Cara, esse programa tinha que durar 2 horas, pelo menos, né? Então já basta aqui minha reclamação. Mas acho que o ponto principal de hoje é o que eu sempre chamo atenção. Luta é muito mais do que porrada. Então tem muita coisa boa da luta pra gente explorar. Tem a ciência da luta, tem a luta, né, a questão social da luta. E é isso. Só agradecer.
1: Rafael Carino, meu irmão, gigantesco aqui, esse coração enorme. A gente conhece o Rafa, né? O estereótipo de casca grossa, mas tem um coração enorme. Tá tudo bem, né, Rafa?
3: Tudo ótimo. Só emoção.
1: Chorou horrores hoje?
3: Pô, vocês pegaram firme, né? Pô, covardia que vocês fizeram, me juntaram.
1: Considerações finais, irmão?
3: Cara, agradecer, né, ao convite do programa. Você é um cara que realmente não desiste nas artes marciais. É um cara que conhece bastante gente no meio. Um cara que sempre está dando oportunidade aos atletas, ex-atletas, técnicos, todo mundo do mundo da luta a ter uma chance, né, na mídia. Isso é importante para a gente quando a gente tem essa oportunidade. Então, te agradecer, te desejar o maior sucesso do mundo para vocês três aqui, né, para toda a equipe da Manchete FM. E obrigado aí pela oportunidade de estar presente com vocês.
1: Valeu demais, Rafael Carino. Meu irmão, muito bom ter você comigo. André, rapidinho.
4: Cara, só reforçar, né, costumo dizer que arte marcial não é terapia, mas é terapêutico. Muito. Então, se você está passando por algum problema, tem alguém precisando de ajuda, procure uma arte marcial que vai te ajudar em tudo na sua vida.
1: É isso, agora 4 horas e 1 minuto, você do outro lado, muito obrigado pelo carinho. Na próxima semana, se Deus quiser, estamos de volta com mais um grande programa. Clark, muito obrigado a todos vocês aí do outro lado, ao Rafinha, ao nosso diretor queridíssimo Rafael de França, ao Roberto Bezola, ao Pedro Augusto, ao André Gasparetti, todo o timaço aqui. Grande abraço, voltamos se Deus quiser na próxima semana. Lembrando que aqui não tem colé. Valeu!
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0: toda a prévia deste compromisso entre Brasil e Marrocos. Chegou a hora. É hora de levantar a sexta estrela. É hora de levantar o hexacampeonato. 24 anos se passaram daquela conquista da seleção brasileira no ano de 2002. 24 anos depois, a nossa seleção pode ter o hexa. Já igualamos o período de 70 até 94. É o maior período que a nossa seleção brasileira ficou sem levantar uma taça depois da primeira conquista em 58 com Pelé e companhia. 58, 62, 70, 94, 2002. E quem sabe agora, na temporada de 2026, mais um triunfo, mais um título da seleção brasileira. Falamos ao vivo, direto de Nova York, direto de Nova Jersey, em East Rutherford, porque daqui a pouco a bola vai rolar para Brasil e Marrocos. É o duelo inicial da seleção brasileira, o duelo de estreia da pentacampeã mundial na caminhada rumo ao hexacampeonato neste ano de 2026. Brasil e Marrocos é a primeira rodada, grupo C da Copa. Além da seleção brasileira, temos a seleção do Marrocos, que é a adversária de hoje, a seleção do Haiti e também a seleção da Escócia. Brasil e Marrocos jogam daqui a pouco às 7 da noite no horário de Brasília, 18 horas no horário dos Estados Unidos. E teremos também o duelo entre Haiti e Escócia, que vão jogar às 10 da noite no horário de Brasília ou às 9 da noite no horário dos Estados Unidos. Expectativa muito grande, agora faltando 1 hora e 55 minutos para a bola rolar. Ao meu lado já está ele, Gabriel Pieroni. Expectativa cada vez mais alta, Pieroni. Quero a sua expectativa, quero aquilo que você busca para o compromisso de hoje, porque Copa é Copa, né? Copa é sempre diferente. Vai jogar um amistoso? Vestir a camisa da seleção brasileira já é fenomenal. Agora, 26 atletas têm a possibilidade de levantar o hexacampeonato para a maior seleção do planeta e dar fim a um jejum que já igualamos o maior jejum que temos, 24 anos. Foi exatamente 70 até 94, é o mesmo período de 2002 até 2026. E algumas curiosidades, coincidências, providências, não sei. Mas a seleção em 94 levantou a Copa nos Estados Unidos. Em 2026, neste mesmo palco, o MetLife Stadium, né, chamado pela FIFA de New Jersey Stadium, não utiliza os name rights, pode ser o palco do hexacampeonato da seleção brasileira. Estreamos aqui e queremos também levantar o hexacampeonato neste mesmo palco. Expectativa para o jogo é muito grande, Pieroni. Boa tarde mais uma vez.
1: Boa tarde, Sidão. Boa tarde a todo mundo ligado aqui no, na Litoral News, líder de audiência. A expectativa é de um grande jogo. A seleção brasileira, na minha opinião, faz esse, nessa primeira fase da Copa do Mundo, o jogo mais pesado contra a seleção do Marrocos. Lembrando que nessa primeira fase, os únicos embates que vão ter entre seleções que estão no top 10 da, do ranking da FIFA é exatamente essa partida entre Brasil e Marrocos. A seleção marroquina é uma seleção que fez uma grande Copa do Mundo em 2022, inclusive conseguiu se consagrar como a única seleção africana a chegar numa semifinal, inclusive ficando ali no top 4. Então é uma seleção que vem, que vive um bom momento. É verdade que, assim como na última Copa, a seleção marroquina também troca seu treinador perto do Mundial, mas acredito que tenha sido uma troca para, inclusive, mudar o estilo de jogo. Então o jogo de hoje, Sidão, tem tudo para ser uma grande partida, que como você, como a gente já falou aqui mais cedo, a equipe que ganha hoje tem tudo para ser o líder do grupo. Então fica a nossa torcida para que a seleção brasileira mantenha esse retrospecto interessante em estreia, que consiga fazer uma grande partida, Sidão. Mas é aquilo, a Copa do Mundo não é só a estreia, então caso esse resultado não aconteça hoje, é saber que tem muita competição pela frente e que o Brasil ainda pode melhorar e pode buscar buscar o troféu, Sidão.
0: É, o Brasil chega para essa Copa de 26 sem ser a grande equipe favorita, né? Sem estar como a principal equipe favorita. Isso aí a França tem, isso a Espanha também possui. É uma seleção brasileira que tem, neste momento, tem, né, dentro do último ciclo, um convívio muito difícil na questão dos treinadores. Passamos por Ramon Menezes. Aliás, o primeiro jogo da seleção brasileira no ciclo da Copa de 26, lá em 2023, foi contra a seleção do Marrocos, lá em Tanger, no país do Marrocos. Naquela ocasião, perdemos para a seleção marroquina. Mas foi um ciclo muito conturbado, né? Começando pelo Ramon Menezes, passando pelo Fernando Diniz, depois Dorival Júnior, até chegarmos ao treinador Carlo Ancelotti. E é a primeira vez que a seleção brasileira entra em campo numa Copa sem ter a presença de um brasileiro no comando técnico, sem ter um brasileiro no comando da sua seleção. A gente olha aí para as últimas Copas, 2022 e 2018, o Tite era o comandante da seleção brasileira. Antes disso, na temporada de 2014, Filipão, Luiz Felipe Scolari, foi o treinador do Penta e também o treinador que teve aquela derrota vexatória do 7-1. A gente vai falar sobre o Filipão, porque ele teve uma importância grande nesse ciclo de preparação da seleção, nessa reta final, desde a Granja Comari, passando pelos Estados Unidos, a chegar neste jogo de hoje contra a seleção marroquina. Em 2010, o Dunga, em 2010, e na Copa de 2006, o Parreira. Antes disso, em 2002, o próprio Filipão tinha levantado a Copa junto da seleção brasileira. Um ciclo conturbado. Agora, se a gente faz uma análise, a mesma coisa aconteceu em 2002. Também chegamos num ciclo bem conturbado para a nossa seleção brasileira dentro daquela ocasião. A seleção chegando, a seleção, né, partindo para este compromisso. Alisson, Ederson, Everton, os três goleiros da seleção brasileira nessa caminhada para a Copa de 2026. Na linha de zaga, temos essa lista com os laterais Danilo. Dá para colocar o Ibanez também, né? Laterais que podem fazer também a linha de zaga dentro da seleção brasileira. Danilo e Ibanez, junto deles, nessa composição do grupo da seleção brasileira, os zagueiros Bremer, do Gabriel Magalhães, Léo Pereira e Marquinhos. Lateral esquerdo, Alexandro e também o Douglas Santos. No meio, temos Bruno Guimarães, Casemiro, Danilo Santos, Ederson, Fabinho, Lucas Paquetá. Ederson, inclusive, convocado de última hora para suprir a ausência do Wesley, né? O camisa 2 da seleção teve uma lesão no compromisso passado contra a seleção do Egito no último dia 6, sábado passado, em Cleveland, nos Estados Unidos. Acabou sendo cortado para o seu lugar, foi chamado o Ederson, jogador da equipe do Manchester United, né? Negociou com a equipe do Manchester United para esta temporada e será atleta da seleção brasileira, fará parte deste time do Brasil, já vem treinando desde o início da semana, né? Ele ainda pertence à Atalanta, mas está se transferindo para a equipe do Manchester United. No ataque, Endrick, o menino iluminado. Gabriel Martinelli, campeão, ou melhor, vice-campeão da Champions, campeão da Premier League. Igor Thiago, revelação, que tem feito bons jogos com a seleção brasileira. Luiz Henrique, o Pantera Negra. Matheus Cunha, Rafinha, Rayan, mais um iluminado, né? Mais um cria, este cria da barreira no Rio de Janeiro. Vini Júnior, camisa 7, um dos protagonistas da seleção. E Neymar Júnior, com a camisa 10, vem para a última dança, vem para o último momento, junto da seleção pentacampeã do mundo. Entre os jogadores convocados, entre os atletas que estão nesta Copa de 2026, os goleiros são os mesmos, né, da Copa de 2022, sendo que Alisson e Ederson vêm para a terceira Copa. Jogaram 18, 22 e 26. O Everton jogou a Copa de 22 e agora vai jogar também a de 26. A gente tem Alexandro, Bremer como jogadores que jogaram 22 e 26. O Danilo jogou duas Copas, vem para a terceira, jogou 18 também. Douglas Santos vem para a primeira. Mas em relação aos jogadores que já jogaram uma Copa, pelo menos, Marquinhos vem para a terceira Copa. Bruno Guimarães vem para a segunda Copa. Casemiro está na terceira Copa, já jogou 18, 22 e agora 26. O Fabinho, muita gente pediu o Fabinho, né? Naquela substituição no jogo contra a equipe da Croácia. E o Tite colocou o Fred. Será que a coisa poderia ter sido diferente? Não sei. Mas quem sabe o Fabinho possa ser importante na seleção dentro desta temporada de 26. Paquetá vem para a segunda Copa também, jogou 22 e 26. A mesma coisa para Gabriel Martinelli, para Rafinha, para Vini Júnior. Jogador com mais Copas na seleção é o Neymar. Desde a Copa de 2014, jogou 14, 18, 22 e 26. Neymar Júnior vem para a sua quarta Copa do Mundo. Entre jogadores que já jogaram Copas, jogadores que ainda não jogaram, e aí eu cito os estreantes, começando pelo ataque, Rayan, além do Rayan, o Matheus Cunha, que ficou de fora daquela Copa de 22, depois de fazer parte do ciclo inteiro, Luiz Henrique, Igor Thiago, também está debutando em Copas, além do Endrick. No ataque são 5. No meio de campo, Ederson e Danilo Santos, 7 jogadores debutando. E na linha de zaga, Léo Pereira, Além do Léo Pereira, o Ibanhas, Gabriel Magalhães. Então já chegamos a 9 jogadores de seleção brasileira estreando em Copas do Mundo. O décimo é o Douglas Santos, que também está estreando em Copas. Então, dos 26 jogadores convocados, 16 atletas já jogaram pelo menos uma Copa e outros 10 jogadores vão para a primeira Copa. O que você pensa dessa mescla, Pieroni, entre jogadores veteranos com jogadores mais novos? Tenho visto uma seleção brasileira que tem trabalhado muito bem. Esse feito junto ao técnico Carlo Ancelotti tem conseguido, né? Mesclar a experiência com a juventude. Jogadores experientes que podem dar uma dinâmica muito interessante para a seleção brasileira. E os jogadores mais jovens, como Endrick, Rayan, próprio Igor Thiago, a gente está chamando do trio que não se separa, o trio inseparável, são atletas que podem ajudar demais a seleção brasileira nessa busca pelo hexacampeonato. Convocação teve um corte de última hora, mas do elenco já montado, o elenco já preparado. Dá para dizer que a nossa seleção tem um grande elenco para essa Copa de 26, Gabriel?
1: Dá para dizer com tranquilidade, Sidão. Dá para dizer tranquilidade. Eu acredito que essa seja um grande trunfo da seleção brasileira. É, já falei aqui em outras transmissões e repito, Sidão. Quando você analisa as equipes que estão nessa Copa do Mundo, é óbvio que o time titular, o Brasil, tem alguns concorrentes muito fortes. Mas quando você analisa elenco, a seleção brasileira, ao meu ver, junto com a seleção francesa, é a que tem mais peças, digamos assim, para reposição. Então, acredito que esse pode ser um grande trunfo da seleção brasileira. Sobre os jogadores que foram convocados, da juventude barra experiência, eu acredito que a seleção conseguiu ir para um caminho bastante interessante para poder mesclar. A gente já vinha falando que boa parte da equipe que estreou naquela Copa do Mundo do Qatar hoje vai ser titular novamente numa outra estreia. Então, é um bom caminho da seleção brasileira. É óbvio que Copa do Mundo, competições no geral do futebol, não tem receita de bolo. Você pode chegar ao sucesso com diferentes formas. Você pode ir com uma seleção mais jovem, uma seleção mais experiente, mas a gente vê no futebol, Sidão, que quando você tem uma mescla dessa, geralmente é o caminho mais interessante. Então o Brasil tem esses jogadores que podem segurar a responsabilidade, como Alisson, Alexandro, Danilo, Marquinhos, que é um jogador multicampeão no PSG, inclusive sendo capitão. É óbvio que o Gabriel Magalhães está jogando a sua primeira Copa do Mundo, mas é um jogador já com uma experiência notável no futebol europeu, então pode ser um triunfo, ainda mais depois da temporada campeã e vencedora que ele fez, apesar do vice-campeonato da Champions League. Então eu acho que a seleção brasileira conseguiu mesclar isso muito bem. O Paquetá vai para a sua segunda na Copa do Mundo, o Casemiro a gente não precisa nem especificar, um dos maiores volantes da geração, se não o maior, junto ali com o Sérgio Busquets da seleção espanhola. Então a seleção brasileira tá muito bem nesse quesito, Sidão. E como a gente já falou, no banco de reservas o Brasil tem jogadores jovens que podem decidir uma partida, porque além de serem muito habilidosos, serem muito bons de bola, são jogadores que não sentem a pressão, já mostraram isso, e vivem uma fase espetacular. E quando eu falo desses jogadores, eu cito principalmente o Rayan, como você falou, o cria do Vasco da Gama, que já esgotou as camisas no site da patrocinadora da seleção brasileira. Então fica essa expectativa para que hoje a gente possa cantar como brasileiro se teve o gol do Rayan hoje. O Endrick também vive uma fase espetacular. E o Igor Thiago, que também é um jogador jovem de 24 anos, que tem outras Copas do Mundo pela frente, também chega numa fase espetacular. Então acho que a seleção brasileira conseguiu controlar bem essa questão. Tem o Neymar também, como a gente vinha falando, que não vai estar à disposição hoje para jogar, mas estará no banco de reservas para passar confiança para a seleção brasileira. Ainda mais uma confiança interessante quando você pensa que é um jogador que já conquistou muita coisa na carreira, inclusive jogou 4 Copas do Mundo, já ganhou ouro olímpico, enfim. Então acho que foi uma mescla muito bem feita e a seleção brasileira tem tudo para fazer uma grande Copa do Mundo, inclusive nessa questão, Sidão, misturando a experiência com o vigor da juventude.
0: E pela primeira vez a seleção brasileira será comandada por um técnico estrangeiro, Carlo Ancelotti, treinador italiano rodado no futebol mundial. Carleto é campeão das 5 principais ligas da Europa, né? Impressionante os números de Carlo Ancelotti. Passou por várias equipes, entre elas Juventus, Milan, Chelsea, Paris Saint-Germain, Real Madrid, Bayern de Munique, Nápoles, Everton da Inglaterra, até chegar à seleção brasileira. Ele conquistou o campeonato inglês, conquistou o campeonato alemão, campeonato francês, campeonato espanhol e campeonato italiano, cara. E foi 5 vezes campeão da Liga dos Campeões da Europa como treinador. 2 vezes pelo Milan, temporada 2002-2003, 2006-2007 e também 3 vezes pela equipe do Real Madrid, 13-14, 21-22 e 23-24. Ancelotti foi eleito o melhor técnico do mundo pela FIFA em 2024 e chega com peso muito grande, né, para essa Copa de 26 pela seleção brasileira. Ele tem 12 jogos, 7 vitórias, 2 empates, 3 derrotas. São 26 gols marcados, 11 gols sofridos. Qual a análise que dá para fazer dessa projeção da Copa, mas também do resultado do trabalho do Carlo Ancelotti na seleção brasileira. Porque é um treinador que é muito experiente, é um treinador que sabe gerir muito bem o seu elenco, né? Sabe gerir muito bem a sua equipe. E além de ser esse treinador experiente, que tem gestão de elenco, é um treinador também muito rodado e reconhecido pelos adversários. É aquilo, o melhor treinador estrangeiro que o Brasil poderia ter é o italiano. Eu até na hora da contratação do Carletto eu falei, ó, se vamos contratar um treinador estrangeiro, tem que ser o Carlo Ancelotti, tem que ser o italiano. Um outro que poderia ser o Pep Guardiola, mas eu prefiro o Carlo Ancelotti. E é um treinador que quando chegou para a seleção, parece que trouxe um peso muito grande, né? As não convocações do Neymar, muito na conta dele ser um grande treinador e saber o que está fazendo. E aí leva o Neymar na Copa, seguindo aquele planejamento que ele já tinha desde o início do trabalho na seleção brasileira. Qual a sua análise em relação ao trabalho do Carlo? 12 jogos, 7 vitórias, 2 empates, 3 derrotas. Ele perdeu para a Bolívia, na altitude de Uau. Perdeu para Japão, para o Japão, lá na data FIFA de outubro do ano passado, em Tóquio, naqueles erros do Fabrício Bruno e do Hugo Souza. E também teve a derrota contra a seleção da França. Talvez a única derrota que a gente merecia mesmo, pelo nível do enfrentamento, seria contra a França. Mas qual a sua análise, Pierone, do trabalho do Carlo Ancelotti até aqui? Ele tem dito que acredita demais que o Brasil pode levantar a sexta estrela, que o Brasil pode ser hexacampeão. Hoje é dia 13 de junho, a final da Copa está marcada para o dia 19 de julho. Então, quem sabe, daqui a 1 mês e 6 dias, a nossa seleção brasileira possa levantar o hexacampeonato com o Carlito. Sua análise do trabalho do Carlo Ancelotti até esse momento, Pierone.
1: É um trabalho muito curto, Cidão, é um trabalho muito embrionário. Se fosse um trabalho de clubes, é óbvio que a gente já poderia ter um padrão melhor, já poderia ter uma dimensão maior, porque um trabalho de clubes, basicamente, você joga o tempo todo. Em seleção brasileira, como você falou, o Ancelotti não tem nem 15 jogos ainda, então é muito pouco. Mas acredito que, como eu falei, Cidão, apesar do cenário bagunçado que foi esse ciclo da seleção brasileira, a gente chega nessa Copa do Mundo como uma das favoritas, principalmente pelos jogadores que nós temos e, segundo, porque temos um treinador desse nível, um treinador que sabe o que é a seleção brasileira. Porque, apesar de ser italiano, ele gosta de futebol, obviamente, e todo mundo que gosta de futebol e sabe a história do futebol, sabe a importância que a seleção brasileira tem, sabe a importância que esse escudo distintivo com 5 estrelas tem para o futebol mundial, inclusive sendo uma referência de futebol bonito, futebol bem jogado, enfim. Então, eu acho que, apesar da gente não ter aquela avaliação tão positiva assim no trabalho, porque é um trabalho muito novo ainda, a gente não sabe ainda, a gente não tem um padrão de jogo definido. É óbvio que o Carleto gosta daquele 4-2-4, mas a gente não tem certeza se vai ser um 4-3-3, um 4-2-2, enfim. A gente tem algumas dúvidas, dúvidas essas que provavelmente não seriam pautas se tivesse tido um ciclo maior de 3, 4 anos, como é o padrão. Mas acredito que tem tudo para ser um casamento perfeito, Cidão. Até a gente falava mais cedo sobre isso, mesmo que ele não ganhe a Copa esse ano, eu acho que a CBF acertou em renovar o contrato dele, porque quando você analisa o futebol de seleção, Cidão, é óbvio que, por exemplo, quando a gente analisa o futebol de seleção, o Deschamps é um treinador muito especial, porque ele foi campeão do mundo em 2018, ele chegou numa final em seguida em 2022, perdendo aquela partida nos pênaltis para a Argentina, numa final que foi espetacular. O Scaloni também fez um ciclo muito bom na seleção da Argentina, que chegou na última Copa como um treinador tampão e conseguiu ser campeão e conseguiu se manter nessa, fazendo um trabalho interessante também, ganhando Copa América. Então é um trabalho mais longevo, que você tem, digamos assim, mais certeza, Cidão. Mas quando você analisa a qualidade do treinador, nenhum treinador desse de seleção passa pelo Ancelotti. Óbvio que quando você faz essa análise até pro futebol mundial, pouquíssimos treinadores também do futebol mundial são melhores que o Ancelotti. Então, eu acho que é um potencial, é um ponto para a seleção brasileira, é um ponto muito interessante que a gente tem a nosso favor. E é isso. É óbvio que poderia ter sido melhor, é óbvio que poderia ter sido mais longo, principalmente, poderiam ter tido mais testes, poderiam ter tido outras soluções, mas acredito que a seleção brasileira tem o que há de melhor como treinador. E quando você traz essa configuração para seleções, Cidão, que acabam não sendo, digamos assim, o ponto forte dos treinadores que são, digamos assim, de topo, porque a gente não vê o Guardiola, por exemplo, assumindo a seleção espanhola, a gente não vê o Jürgen Klopp assumindo a seleção da Alemanha. Então, quando você analisa esse cenário, inclusive de seleções, dá pra dizer que o Brasil tem, com certeza, o melhor treinador. É óbvio que outros trabalhos são mais longevos, são mais compactos, são mais, digamos assim, certeiros, mas dá pra dizer que, em qualidade, o Brasil tá muito bem, Cidão.
0: O Brasil tem uma grande geração e tem o Carlo Ancelotti, que é o grande comandante dessa geração da seleção brasileira, que tem essa mescla que a gente citou entre jogadores mais novos, jogadores mais jovens, com jogadores mais experientes. Tô contando com o like da galera, hein? Seu joinha de extrema importância. Agora 5 horas 23 minutos, faltando 1 hora e 37 minutos para a seleção brasileira entrar no gramado, para a seleção pentacampeã do mundo entrar dentro das quatro linhas para iniciar a sua caminhada rumo ao Hexa, iniciar a sua trajetória rumo à sexta estrela conquistada. Uma seleção brasileira que teve dois desafios recentes, um contra o Panamá, o outro contra a seleção do Egito. No jogo contra a seleção panamenha, no Maracanã, vencemos até com certa tranquilidade, né? Batemos a seleção do Panamá naquela ocasião por um placar de 6-2. Um segundo tempo muito qualificado, um primeiro tempo com destaque, protagonismo do Vinícius Júnior. E depois o jogo já nos Estados Unidos, em Cleveland, estávamos lá para acompanhar, a seleção brasileira teve a vitória contra o Egito por 2-1. Hendrick marcou dentro daquela ocasião o gol da vitória da seleção brasileira. Primeiro focando no jogo contra o Panamá, foi uma atuação muito boa do Vini Júnior. Dá para acreditar no Vini chamando essa responsabilidade? Hoje ainda não temos o Neymar. Neymar ainda não está à disposição. A informação do nosso Marcelo Marinho, que já vai chegar com a gente, é que o Neymar Júnior, ele jogará contra a equipe do Haiti, vai ter a condição de jogar a segunda rodada, mas hoje vai ficar no banco de reservas, né? Com agasalho, com o uniforme da delegação, de tênis, sem chuteiro, ainda não tem condição de jogar, ainda não treinou com a seleção brasileira, mas ficará na beira do campo junto aos jogadores da seleção brasileira. Dá para acreditar num Vini, Pieroni, chamando essa responsabilidade? No Real Madrid com o Carlo, ele jogava muito, né? E no Real Madrid ele continua tendo grandes atuações. É um atleta de altíssimo nível, um jogador de altíssima qualidade. Hoje, pensando nesse jogo contra o Marrocos, a grande esperança de protagonismo é do Vinícius Júnior, o cara que tem que ter a grande atuação, ou dá para citar outro atleta, outros jogadores que podem também chamar essa responsabilidade e puxar o protagonismo da seleção brasileira, Gabriel?
1: Eu acho que o interessante, se dando uma Copa do Mundo, é você ter um coletivo muito forte, mas é óbvio que você tem que ser aqueles jogadores que mais se destacam. E quando a gente fala de seleção brasileira, ainda mais desse time titular, a gente tem muita expectativa no Hendrick, que é um menino iluminado, é um garoto muito bom de bola, que vem decidindo as partidas. Tem o Rayan também, que vem pedindo passagem, tem o Igor Thiago, tem outros jogadores. Mas quando você olha para esse time titular, como eu falei, a responsabilidade tem que ser dividida, os jogadores têm que assumir a responsabilidade de jogar uma Copa do Mundo pela seleção brasileira. Mas quando você pensa em protagonistas, é muito difícil você não pensar em Rafinha e Vinícius Júnior. O problema, Cidão, é que os dois jogadores durante esse ciclo ficam devendo com a seleção brasileira. O Vini, inclusive, na última Copa, ele não chega com esse patamar que ele tem hoje. Ele chega, inclusive, como reserva durante o ciclo e vira titular só durante a Copa, mas ele faz uma boa Copa. Só que depois disso, a gente pode contar nos dedos, Cidão, sendo muito sincero, a gente pode contar nos dedos quantas partidas boas o Vinícius fez pela seleção brasileira durante o ciclo. Não é um jogador que desempenha tudo aquilo que pode com a seleção. O que me dá esperança e eu fico na expectativa é que, como eu falei, na última Copa do Mundo ele foi muito bem. Ele participou, fez jogadas, conseguiu dar assistências. Então fica aqui a nossa torcida aqui para que, quando tá valendo, como dizia o Ronaldinho Gaúcho, que o Vinícius Júnior consiga desempenhar um bom futebol. Porque, obviamente, pensando em seleção brasileira, pensando em qualidade de jogador, ele e o Rafinha são, digamos assim, os maiores. E um fator também interessante, Cidão, que eu fico na sua torcida, inclusive vou mandar mensagem pro Marcelo para ver se ele consegue ajudar a gente, é torcendo para a CBF não permita mais que o Rafinha dê entrevista, Cidão, porque as entrevistas do Rafinha a gente já percebeu que geralmente não dá muito certo.
0: É, teve aquela declaração polêmica dele antes do jogo contra a Argentina, né, pro Romário, falou que era para cima deles, quebrar os caras. E aí depois ele falou que era, né, no intuito de jogar futebol, jogar bola. Mas nem isso a seleção brasileira fez dentro daquela ocasião, no último jogo que tivemos no enfrentamento contra a seleção argentina. Algumas coincidências ou não para essa estreia da seleção brasileira. Brasil estreia no MetLife Stadium, chamado pela FIFA de New Jersey Stadium, né, tirando name rights. E este palco também recebe a final da Copa neste ano. Então o Brasil ele pode ter um caminho passando pelo jogo de hoje no MetLife Stadium, depois lá no Lincoln Financial Field, duelo contra a equipe do Haiti na Filadélfia. O terceiro jogo na rodada de fase de grupos é contra a seleção da Escócia. E a seleção brasileira vai ter o seu enfrentamento no Hard Rock Stadium em Miami. Passando de fase, chegando à fase 16avos final, passando na primeira colocação, a seleção brasileira vai enfrentar o segundo colocado do grupo, que tem a seleção do Japão e a seleção da Holanda, o grupo F. Esse jogo, caso o Brasil passe em primeiro, vai ser em Houston, nos Estados Unidos. Avançando para as oitavas de final, a seleção brasileira pode jogar, caso passe em primeiro, novamente em East Rutherford, New Jersey, no MetLife Stadium. Então, na fase mata-mata, podemos ir a Houston, depois novamente no MetLife Stadium e no compromisso de quartas de final, a nossa seleção brasileira voltaria ao Hard Rock Stadium para jogar em Miami. Esse jogo marcado para o dia 11 de julho. A possível semifinal da seleção brasileira seria em Atlanta, no Mercedes-Benz Stadium, e a grande decisão novamente no MetLife Stadium. Então, se passarmos em primeiro do grupo, se o caminho for todo qualificado para chegarmos à final da Copa, jogaremos hoje, né, aqui nesse palco, jogaremos um desafio de quartas de final também neste palco, ou melhor, de oitavas de final neste palco, e jogaremos a decisão. Então, podem ser três jogos neste mesmo estádio, o estádio de Nova Jersey, para a seleção brasileira. Já temos certo, mais um jogo no Hard Rock Stadium em Miami, um jogo no Lincoln Financial Field, na Filadélfia. Na fase mata-mata, podemos jogar em Houston, podemos jogar em Atlanta, no Mercedes-Benz Stadium, e podemos ter outro compromisso também no Hard Rock Stadium. A gente sabe, né, a população brasileira na Flórida é muito grande. Flórida, Boston, tem muita gente, né, muito povo brasileiro, e o torcedor ou viajou para este compromisso, claro que muita gente também de todos os cantos do planeta, torcedor que mora no nosso país, torcedor que veio da Europa, é brasileiro, mora na Europa, torcedor que é brasileiro, mora em outros continentes, chegando, né, para este desafio da seleção brasileira. Aliás, o jogo de hoje entre Brasil e Marrocos é um dos únicos jogos que tem ingressos esgotados para esta Copa de 2026. Impressionante, né? É a seleção brasileira, a maior seleção do planeta. Os americanos querem acompanhar. Tem muita gente no Brasil, nos Estados Unidos. O colorido da arquibancada é todo em verde e amarelo. E fica a expectativa daquilo que a seleção brasileira irá produzir dentro desta partida, irá produzir dentro deste compromisso. Agora, Pieroni, jogar no palco da final é um palco também da estreia de Neymar na seleção brasileira. Ele não foi para aquela Copa de 2010, poderia estar fazendo a quinta Copa dele com a seleção, mas não foi convocado pelo Dunga. Logo em 2011, o Neymar estreia pela seleção brasileira neste mesmo MetLife Stadium. E a gente fala de uma seleção que volta aos Estados Unidos para jogar uma Copa, e em 94 quem ganhou foi a seleção brasileira e quer repetir esse feito na temporada de 2026. Só que o caminho não é fácil, né? A gente projetou um caminho que pode ter Holanda ou Japão. Nas oitavas de final, um enfrentamento da seleção brasileira pode ser um enfrentamento de altíssimo nível, né? Você pode encarar mais equipes de alta qualidade, mais equipes de alto nível, porque a Copa do Mundo não é fácil, né? Impossíveis 16avos, Holanda ou Japão. Aí, passando para a fase de quartas de final, a seleção brasileira teria um enfrentamento ou contra o segundo do E ou contra o segundo do I. Pode ser Equador, pode ser Costa do Marfim, se bobear a própria Alemanha. No grupo I pode ser Noruega, pode ser Senegal. Numa zebra pode ser a própria França. E aí, passando para as quartas de final, a seleção brasileira poderia ter um enfrentamento contra o México, poderia enfrentar a Coreia do Sul, ou então uma própria seleção que venha do grupo L, a Inglaterra, ou então a Croácia. E numa possível semifinal, nos reserva um possível Brasil e Argentina, ou então Brasil e Portugal. Podemos enfrentar Cristiano Ronaldo, podemos enfrentar Lionel Messi. A galera do MVA, o Movimento Verde Amarelo, tem dito que Cristiano Ronaldo veio para passear. Messi é o baralho, nós temos o Neymar. Agora, o caminho da seleção é um caminho complicado, é um caminho difícil, mas é aquilo, né, cara? Da mesma forma que a gente olha e do outro lado tem um adversário que tratamos como difícil, imagina para um Japão, imagina para um Holanda, o que é que eles pensam podendo enfrentar a seleção brasileira na fase de 16avos de final, né, Pieroni?
1: É isso, você não escolhe adversário em Copa do Mundo, Cidão. Pode ter certeza que, por exemplo, se em algum momento tiver um Brasil e França nessa Copa do Mundo, assim como a gente vai achar que é um jogo difícil, do outro lado também vai achar, porque sabe a grandeza da seleção brasileira e sabe os jogadores que a seleção brasileira tem, Cidão. E eu vou ser muito sincero pra você, Cidão, eu não sou tão assim da sorte não, tá? Mas eu confesso que eu tô me agarrando em todas as possibilidades. Eu tô me agarrando na possibilidade do que você falou, do Brasil estrear no mesmo palco da final. Eu tô me agarrando no Neymar ter jogado a sua primeira partida no estádio de hoje. E eu tenho outro fator também muito interessante, Sidão, que toda vez que o New York Knicks chegou em final de NBA em ano de Copa do Mundo, o Brasil foi campeão. Então eu confesso pra você que aconteceu isso nessa temporada, o Knicks tá na final da NBA, inclusive pode ser campeão hoje da NBA, podendo fazer um 4-1 em cima das equipes do San Antonio Spurs. Então, Sidão, eu confesso que tá no ar esse clima de Hexa, e vamos torcer pra seleção brasileira. E além do que, né, Sidão, a gente lembra que a Copa do Mundo é nos Estados Unidos, o Brasil já foi campeão. A outra sede é o México também, e o Brasil também já foi campeão no México. Então, Sidão, os sinais estão aí. E como eu falei, Sidão, a gente vai ter uma dificuldade, tá? Porque rimar naquela música das seleções, colocando o nome do Ryan ou do Hendrick, vai ser complicado, mas eu acho que a gente tem potencial para conseguir.
0: E daqui a pouco a seleção brasileira vai estar definida e escalada para esse compromisso de hoje. O Carlo Ancelotti já vem treinando durante a semana. Já temos, inclusive, aquilo que a seleção vai mandar para dentro do campo, mas já já a seleção vai estar oficializada para entrar dentro do gramado. Mas você, torcedor, pode anotar, porque o Brasil virá campo, e essa informação você tem tido desde anteontem com o nosso Marcelo Marinho, com Alisson no gol, linha de zaga de Danilo, Marquinhos, Gabriel Magalhães e Douglas Santos, e o Alexandro. Meio de campo de Bruno Guimarães, Casemiro, Lucas Paquetá, na frente Rafinha, Vini Júnior e também o Matheus Cunha. E aquilo que a seleção brasileira mandará a campo dentro deste compromisso. O Ancelotti tem treinado, né, dessa forma no decorrer dos últimos treinos da seleção brasileira. Dentro de poucos minutos, né, a seleção vai oficializar a sua escalação para este compromisso de hoje. Teremos a oficialização da escalação da seleção brasileira para esta partida. Vamos ver se o Ancelotti coloca de fato essa seleção em campo, se vai trazer alguma surpresa para dentro deste compromisso, alguma surpresa para dentro do gramado. Já já a gente confirma a escalação da seleção brasileira para esta partida. Atenção, hein? Brasil definido, Brasil escalado. Acabo de receber do Marcelo a informação que Ancelotti vai mudar o time. Muda o time para o jogo de hoje. Ibanez, Douglas Santos e Igor Thiago vão para o jogo com a seleção brasileira. Com isso, Danilo, Alexandro e Matheus Cunha vão começar o jogo no banco de reservas. Mudou tudo, hein? Muda a seleção brasileira, vamos confirmar a escalação da pentacampeã mundial, agora oficializada para o duelo de hoje contra a seleção do Marrocos. Brasil vem a campo para sua estreia com Alisson no gol e Ibanez pela lateral direita, Marquinhos e Gabriel Magalhães na zaga e Douglas Santos pela lateral esquerda. O meio de campo tem Casemiro, Bruno Guimarães e Lucas Paquetá. Na frente, Rafinha, Vinícius Júnior e Igor Thiago. Essa é a escalação da seleção brasileira definida e escalada para este compromisso de hoje. Gabriel Pieroni. Seleção brasileira muda a sua escalação, muda aquilo que a gente tinha de prévia. Os dois laterais modificados, Ibanez vai jogar pela direita e o Douglas Santos vai jogar pela esquerda. E no comando ofensivo, Igor Thiago vai ser o titular da pentacampeã mundial. Definida e escalada de forma oficial a seleção brasileira. E aí, Pieroni, o que achou da escalação para a estreia da seleção brasileira?
1: Eu confesso que gostei das laterais, Sidão. Eu acho que o Ibanez hoje e o Douglas Santos vivem momentos mais interessantes que Danilo e Alexandre, apesar deles serem mais experientes. Então eu confesso que gostei. E apesar de eu estar exaltando o Igor Thiago, achar que ele é um jogador que pode ser útil à seleção brasileira, Sidão, a imagem que ficou naquela partida contra a seleção do Egito não foi a melhor. O Igor Thiago teve alguma chance de fazer gol e acabou não conseguindo. E eu acredito que não que ele tenha que ser descartado, mas eu começaria, por exemplo, com o Hendrick na frente dele. Acho que poderia ser uma solução, inclusive, de um jogador que tá numa fase boa também. O Igor Thiago não tá numa fase ruim, só por causa de um jogo, obviamente, mas o Hendrick, como a gente falou, ele é um jogador iluminado, ele é um jogador que faz aquele gol da vitória contra a equipe do Egito. Então, já que você quer jogar com um centroavante mais fixo, como foi a escolha do Carleto pelo Igor Thiago, eu acho que o Hendrick poderia ser uma solução que vive um momento recente, Sidão, um pouco melhor. É óbvio que o Igor foi muito bem naquela partida contra o Panamá, mas como eu falei, contra o Egito, ele acabou não conseguindo render, perdeu algumas chances claras por erro de domínio, até mesmo por nervosismo, não conseguindo finalizar. Então eu particularmente começaria com o Hendrick, mas de resto acho que é uma boa escalação do Carreto para a partida de hoje, Sidão.
0: A informação que a gente está recebendo é que essa escalação pegou até os jogadores de surpresa, tá? O Ancelotti, ele só define o time para os jogadores na hora da pré-eleção. Na hora da pré-eleção é que ele define a seleção brasileira, e aí passa a escalação para os jogadores. O próprio Bruno Guimarães, ele tinha dado uma declaração sobre isso durante a semana, dizendo que nem eles sabem a escalação, que eles ficam sabendo a escalação da seleção faltando ali 2 horas para o jogo. E aí, hoje, na preleção, o Ancelotti reuniu os jogadores, anunciou a escalação. E a informação que temos de dentro da CBF, de dentro da seleção brasileira, é que essa escalação surpreendeu os jogadores. Até os jogadores estavam esperando, né, que a escalação teria o Danilo pela direita, o Alexandre pela esquerda e o Matheus Cunha centralizado. Mas ele muda e bota Ibanez pela direita, o Douglas Santos pela esquerda e lá na frente a presença do Igor Thiago. Eu confesso que a única escalação modificada que eu não curto para esse desafio de hoje é essa escalação que tem a presença do Igor Thiago. Não gostei da atuação do Igor Thiago no compromisso que a seleção brasileira teve naquele momento, naquela ocasião, com o Igor Thiago de referência na partida contra o Egito. Eu gosto do Ibanez pela direita, acho que Alexandre e Douglas Santos são muito semelhantes e o Douglas vive um momento físico um pouco melhor do que o Alexandre, mas lá na frente eu manteria o Matheus Cunha dentro dessa equipe da seleção brasileira. O Igor não teve, Pieroni, uma boa atuação contra o Egito. Agora, é um jogador que contra a Croácia e contra o Panamá entrou e fez gol, entrou e conseguiu fazer gols para a seleção brasileira, Gabriel.
1: Vale a pena agora confiar, Sidão, porque eu, como eu falei, gosto muito do Igor Thiago, mas acredito que a partida que ele fez contra a seleção do Egito não foi interessante. Acabou errando algumas situações, acabou não conseguindo desempenhar um bom papel, mas é um jogador que vive uma fase espetacular, então vamos torcer para que dê certo. Mas eu confesso para você que se dependesse do que eu vi na última partida, que eu acho que acabou sendo aquela partida contra o Egito, eu começaria com o Endrick no lugar do Igor Thiago, mas acho que ele pode desempenhar um bom papel, Sidão. Ele pode ser aquele jogador de mais diária para duelar com os zagueiros da equipe do Marrocos e com isso dar mais espaço para Vini Júnior e Rafinha conseguirem flutuar. A gente vinha falando que aquele esquema que deveria ser a escalação da seleção brasileira que a gente vinha... Quem te vinha debatendo, Sidão, poderia ser até um 4-4-2, porque você poderia abrir Matheus Cunha e Lucas Paquetá como dois meias, digamos assim, e colocar basicamente como uma dupla de ataque Vini Júnior e Rafinha. Agora com o Igor Thiago isso fica mais complicado. É óbvio que o Igor Thiago já mostrou em jogos da seleção que ele pode cair mais um pouco pelas laterais, principalmente pela lateral esquerda, mas ele é um jogador mais de área, então com ele em campo o Brasil pode até fazer algumas modificações, obviamente, mas eu acredito que o Igor Thiago deve ser esse camisa 9, deve ser um homem mais centralizado, e eu vou com você, Sidão. Eu não fico, obviamente, sem confiança, acho que o Igor pode desempenhar um bom papel, mas eu acredito que, pelo momento, esse momento pediu o Endrick de titular.
0: Cara, você sabe que nos Estados Unidos, os estádios são todos feitos para você chegar de transporte, né? Não tem como você chegar a pé, por exemplo, o MetLife Stadium, o estádio de Nova Jersey. Vamos colocar na tela aí com o nosso Patrick Alegre, né, no nosso canto direito aqui, o momento, né, que temos da chegada dos torcedores ao estádio com tudo parado, né? Tudo parado, engarrafamento quilométrico neste momento nos arredores do estádio de Nova Jersey, o MetLife Stadium, tudo parado. É aquele detalhe, né, Pieroni? As situações que envolvem a construção dos estádios nos Estados Unidos. Todos preparados para aquele famoso tailgate, que a galera vai, coloca o trailer, faz o churrasco americano, famoso BBQ, e aí traz uma coisa sinistra em relação à chegada, muitos torcedores ainda tentando chegar no MetLife Stadium, Pieroni.
1: É aquilo, Sidão, é uma seleção, a maior seleção do mundo, então obviamente você tem bastante público para ver a seleção brasileira, não à toa os ingressos estão esgotados, e você pega uma seleção que também é muito popular no seu continente, que é a seleção do Marrocos, que é muito popular no continente africano, então pode ter certeza que, óbvio, que a grande maioria do estádio vai estar torcendo pela seleção brasileira, vai ser até mesmo torcedores brasileiros que são apaixonados e viajaram, mas a torcida do Marrocos, Sidão, também vai ocupar o seu espaço para poder fazer uma bela festa, porque é uma torcida também bastante apaixonada, então a expectativa é de um jogo muito interessante, inclusive nas arquibancadas. É óbvio que o Brasil vai ter mais torcida, mas acredito que a galera que estiver representando os Leões da África também vão estar lá para fazer uma bela festa, Sidão.
0: É um jogo de grande qualidade, aliás, é o único enfrentamento dessa fase de grupos da Copa de 26 que coloca frente a frente duas equipes do top 10 do ranking da FIFA. esse ranking da FIFA, antes das estreias das equipes na Copa, né, antes do momento inicial das equipes, olhando para o que as equipes podem produzir, para aquilo que as equipes fizeram durante esse ciclo de Copa, é um ranking que tem Brasil e Marrocos entre os 10 primeiros colocados no ranking da FIFA. O Brasil é o sexto, o Marrocos é o sétimo. Esse ranking tem a Argentina, primeira colocada, Espanha em segundo, França na terceira posição. Quarta é a Inglaterra, quinto colocado Portugal. Aí vem Brasil na sexta posição, Marrocos sétimo. Holanda tem a oitava posição, Bélgica nona e Alemanha a décima posição dessa, né, estrutura do ranking da FIFA. A teoria diz que teremos o melhor jogo, né, Pierone, dessa fase de grupos, pelo menos até agora, né? Claro que podem ter grandes enfrentamentos, podem ter grandes jogos, mas até num embate aí que a gente pode observar de todos os jogos que serão realizados no decorrer dessa Copa de 26, a teoria aponta que o jogo de hoje será um compromisso que deve ter essa maior qualidade impressa no gramado entre Brasil e Marrocos no futebol jogado, né? Tem toda a questão do calor, neste momento faz sol em Nova Jersey, faz sol em Rich Rutherford, que é uma cidade no estado de New Jersey que localiza o estádio MetLife, e vamos ver se vai ter a questão climática também, né? Que pode atrapalhar, a questão de tempestades, trovoadas, a cada trovoada 60 minutos de paralisação do jogo, tendo que, né, tirar todo mundo da arquibancada, tirar todo mundo do campo também. Dá para esperar o melhor jogo dessa fase de grupos? Creio eu que até agora, dos jogos que já aconteceram, vai ser o melhor compromisso. Mas, traçando um olhar mais além, fase de grupos como um todo, na prévia, tende a ser o melhor compromisso ou não, Pierone?
1: É óbvio, Sidão, que a gente tem que esperar a bola rolar para poder ter essa confirmação, mas a expectativa é essa mesmo. A gente está batendo nessa tecla que o Brasil hoje é o sexto do ranking, a seleção do Marrocos é a sétima. É óbvio que vamos ter alguns jogos grandes também nessa primeira fase. Holanda e Japão tem tudo para ser um grande jogo. Espanha e Uruguai, duas campeãs do mundo, tem tudo para ser um grande jogo. Equador e Alemanha, Portugal e Colômbia, enfim, são bons jogos nessa primeira fase, inclusive. Pelo que demonstrou ontem e pelo potencial que tem e daqui a pouco vai mostrar na sua estreia, Sidão, Estados Unidos e Turquia também tem tudo para ser um grande jogo. Mas é isso, quando você olha para a Copa do Mundo, você tem uma seleção do tamanho da seleção brasileira, com tudo que ela representa, com todos os bons jogadores. Quando você pega uma seleção que foi a quarta no último ciclo, é uma seleção que foi finalista e tem aquela questão judicial da Copa Africana, mas chegou na final e agora está vendo lá na justiça quem é o verdadeiro campeão. Uma seleção que também conquistou a Copa do Mundo Sub-20, então é uma seleção do Marrocos, que é uma seleção muito forte, Sidão. Daqui a pouco você pode trazer pra galera a escalação, mas a seleção do Marrocos também tá escalada e é um time muito interessante, é um time muito, muito interessante, é um time muito bom. Então a expectativa é essa, a gente tem que poder ver, né, a partida para poder ver se as nossas expectativas vão ser atendidas em relação ao confronto. Mas quando você analisa essa primeira fase, Sidão, é óbvio que o peso de Brasil e Marrocos é a principal partida até aqui na Copa do Mundo, mas eu fico muito com essa expectativa também, Sidão, de que Brasil e Marrocos não seja só o melhor jogo dessa estreia, mas também como seja o melhor jogo dessa primeira fase, porque tem duas seleções muito fortes, lembrando que a seleção marroquina foi a quarta lugar no último Mundial.
0: Vamos lá então, para a gente trazer a escalação da seleção do Marrocos para o jogo de hoje. Marrocos tem vários jogadores, né, de grande qualidade, vários atletas que podem fazer bonito dentro do jogo de hoje. Tá escalada, definida a equipe do técnico Mohamed Bouab. Vem a campo com o goleiro camisa 1 Bono, goleiro experientíssimo, qualificadíssimo, fez uma grande campanha na Copa de 22, é um goleiro que sempre tem feito grandes campanhas e vem pro jogo de hoje com a seleção marroquina. Linha de zaga tem o capitão Hakimi, jogador do Paris Saint-Germain, ao lado dele Issa Diop e o Riad, pela esquerda mais Raoui. Meio de campo com o Bouadji, El Ayanoui, o Onari. Na frente a trinca tem Brahim Dias, El Canus e o Saibari. São os atletas da seleção do Marrocos para esse jogo de hoje. Principais pontos de atenção no Hakimi, no Bono, no Masraoui e também no Brahim Dias. São todos jogadores de excelente nível, né? Brahim, companheiro do Vini Júnior lá no Real Madrid. O Hakimi, companheiro do Marquinhos na equipe do Paris Saint-Germain. Temos que falar também sobre o goleiro Bono, goleiro de excelente qualidade. Ele é goleiro da equipe do Al Hilal. Dentro da sua carreira passou pelo Atlético de Madrid, pelo Sevilha, pelo Girona. Chegou ao Al Hilal em agosto de 2023. Já tem 35 anos, ainda tem uma longa carreira pela frente. O goleiro normalmente vai até os 40 e poucos dois anos. Então, provavelmente, caso o Marrocos chegue à Copa de 2000, vai chegar, né? A Copa vai ser no Marrocos. Ele estará presente também na Copa do Marrocos, da Espanha e de Portugal, e é um goleiro de excelente nível. E essa análise, Pieroni, dos adversários, a análise da escalação da seleção marroquina, vem a campo com os seus principais atletas, né? São os principais jogadores dessa equipe do Marrocos para o compromisso de hoje. Essa parte de meio de campo, de ataque muito qualificada, e os principais nomes aí, o Hakimi, o Brahim Dias e também o próprio goleiro Bono, Pieroni.
1: Perfeito, Sidão. A equipe do Marrocos, assim como a seleção brasileira, tem alguns desfalques importantes para essa Copa do Mundo. É, a equipe perdeu jogadores nessa reta final, inclusive o seu principal zagueiro, digamos assim, que é o Agüero, e perdeu também o Adbi, que é um jogador que fez uma temporada fantástica jogando pelo Betis, 10 gols e 8 assistências na temporada. Ele seria provavelmente o ponta esquerda titular dessa equipe, então é, dá para dizer que é um ponto positivo para a seleção brasileira, que também sofreu com muitas lesões, né? A gente já falou do Wesley, é, do próprio Rodrigo e do Estevão, então são jogadores também que o nosso adversário perde para essa partida de hoje. Mas é uma seleção muito boa, Cidão. Dá para dizer que a seleção do Marrocos hoje tem o melhor lateral direito do mundo. O Hakimi vem se consolidando nessa posição, não só na última temporada, mas também nas últimas temporadas. Um jogador de muita qualidade, é bicampeão da Champions League pela equipe do PSG, jogador com passagem pelo Real Madrid, cria do Real Madrid, Inter de Milão, Borussia Dortmund, enfim. É um belíssimo lateral que, na seleção, tanto na seleção quanto no PSG, Cidão, ele tem uma liberdade para não só atacar a profundidade, atacar o fundo. Inclusive, muitas vezes ele pega a bola na lateral e ele vai centralizando, ele vai pro meio para jogar quase como meio campista, porque tem qualidade para isso. E ali naquela ponta direita, eu acho que é a principal função, é a principal jogada da equipe do Marrocos, porque ali você tem a qualidade do Hakimi para poder ser esse lateral que vai muito ao ataque, você tem o Boadi também, que é um belíssimo jogador do futebol francês, jogando no Lille, e você tem o Brahim Dias, que talvez tecnicamente seja o jogador mais aprimorado dessa seleção. Ele inclusive teve toda aquela polêmica na Copa Africana, que ele perde um pênalti na final porque ele tenta bater de cavadinha, mas é um belíssimo jogador e é muito querido. É outro jogador que nasceu na Espanha, mas defende a seleção marroquina. Então é uma seleção muito forte, Sidão. O Coanus também é um bom jogador. A gente vê ali no meio campo o Ounaï, fez uma ótima Copa do Mundo no Catar. O Diop é outro jogador que defendia a seleção francesa no último ciclo, mas que perto da Copa do Mundo conseguiu a naturalização e vem reforçar a zaga da seleção marroquina. Um jogador com muita experiência na Premier League, passando pelo Fulham, inclusive. Então é um bom reforço. E na laterais estão ali o Hakimi, como a gente já vinha falando, e o Mashraoui. E um jogador interessante, Sidão, como a gente falou, é o Bono. O Bono é um jogador que jogou muito tempo no futebol espanhol, inclusive pela equipe do Sevilla, e era um goleiro bom, mas nada demais. Mas depois da última Copa do Mundo, ele se destacou muito, ele fez uma partidaça, inclusive vai depois pro futebol árabe jogar no gigante Al Hilal e consegue continuar se destacando, Sidão. Mas dá pra dizer que o bom do Bono é que ele faz partidas boas, assim, com recorrência, mas quando chega em Copa do Mundo, Sidão, seja a Copa do Mundo normal, como a gente tá vendo agora, ou até mesmo aquela Copa de Mundo de Clubes, como teve na temporada passada, ele se transforma. O Al Hilal conseguiu fazer aquela classificação surpreendente em cima do Manchester City e passa muito pelas defesas do bom goleiro. Então, dá pra dizer que em competições que todo mundo quer ver, parece que é um combustível a mais, e o Bono, que é um goleiro nota 7, ele acaba ficando ainda melhor e vira um goleiro, sei lá, nota 8, nota 9. Então é uma belíssima seleção, Cidão. Então não é nenhum absurdo dizer que Brasil e Marrocos tem tudo para ser o melhor jogo dessa primeira fase de Copa do Mundo, Cidão.
0: É, e tem aquilo, né? Marrocos na Copa de 2022, no Catar, teve uma posição melhor que a nossa. Eles terminaram na quarta colocação da Copa de 22. Passaram, né, na fase de grupos, num grupo bem difícil, bem complicado, né? Que tinham grandes seleções europeias e depois conseguiram ir galgando seu espaço, avançando a cada fase do mata-mata da Copa de 26. E é uma seleção que, obviamente, merece esse prestígio, merece essa qualidade e merece o respeito também, né? Porque é uma seleção de altíssimo nível dessa seleção do Marrocos. Até pra gente ficar de olho no adversário, o Marrocos jogou alguns compromissos recentes entre Copa Africana de Nações, entre amistosos internacionais. Na tabela, né, no papel mesmo, Marrocos é o campeão da Copa Africana de Nações. Mas a taça tá com o Senegal. A equipe do Marrocos teve aquele pênalti no finalzinho. Aí Senegal abandonou o campo e aí depois voltou. Aí o Brahim perdeu o gol de pênalti. E aí quando a partida foi desenrolada nos pênaltis, Senegal venceu. Só que a CAF, que é a Confederação Africana de Futebol, ela deu a vitória para Marrocos, porque Senegal tinha abandonado o campo, então daria o WO. E aí deu 3-0 para Marrocos, então Marrocos é a seleção campeã no papel da Copa Africana de Nações, mas a taça tá com Senegal. E eles não perdem há muito tempo, cara, há muito tempo. A última derrota da seleção marroquina dentro desse ciclo de Copa foi lá no dia 10 de agosto de 2025, quando conseguiram, né, uma partida contra o Quênia, mas isso também na Copa Africana de Nações, em agosto, não é uma data FIFA, né? Não é respeitar aquela data FIFA. Tava acontecendo, por exemplo, as disputas de campeonatos europeus. Então, o Marrocos não tava com a principal equipe, a mesma coisa na Arábia.

0: novamente contra a África do Sul. Foram duas derrotas contra a África do Sul. Quatro derrotas ao todo, contando jogos entre a equipe principal e a equipe sub-23 ou sub-20, que esteve dentro do gramado representando a seleção principal em desafios de Arab Cup e também nos desafios da Liga das Nações Africanas. É uma seleção marroquina que vive um grande momento, né? E nos últimos enfrentamentos se empatou com a Noruega em 1-1 e venceu Madagascar por 4-0. Esse jogo em Madagascar foi no dia 2 de junho. Tinha vencido também no dia 26 de maio a equipe do Burundi por 5-0. Tem que ter uma atenção danada com essa seleção marroquina. Para mim é um jogo muito perigoso, Pierone. E aí em relação à escalação do Carlo, dá para dizer que ele tá olhando para essa boa dinâmica ofensiva do Marrocos e por isso coloca laterais fisicamente melhores? Que o Ibanez tem uma condição física melhor do que a do Danilo. Não que o Danilo esteja mal fisicamente, mas o Ibanez ele pode dar um combate forte defensivo e pode auxiliar também no ataque, né? Um cara que soube, nos últimos treinamentos, fazer bons cruzamentos, chegar no último terço do gramado, pelo flanco direito do gramado. E pela esquerda, o Douglas Santos, teoricamente, é para fazer a posição do Alexandro, mas com um físico melhor e com um momento melhor também vivido. Dá para dizer que o Carlo olhou muito para essa seleção adversária e por isso escala esses três jogadores diferentes para o jogo de hoje, Pierone?
1: Acredito que sim, Cidão. Você bota o Igor Thiago, que é um jogador de muita força física, para trombar com zagueiros fortes, como eu venho falando da seleção marroquina, o Diop, o Issa Diop, é um jogador de muita força física, de muita estatura e até mesmo porte físico elevado. Então você bota o Igor Thiago ali para ser um jogador que vai trombar com esse jogador junto ali com o Chad Riad, que também é um zagueiro de força física. Então, você fazendo isso, Sidão, você pode achar espaços para jogadores como Vinícius Júnior e Rafinha. Você bota um jogador de referência para poder trombar com esses jogadores assim, digamos, e fazer um pivô. E quando você olha para as laterais, Sidão, eu acredito que o Ancelotti ele acaba buscando vigor físico, porque a gente vem falando que o lado direito da seleção marroquina é o lado mais forte, e quando você vê isso, você vê exatamente o lado esquerdo da defesa do Brasil. E quando você bota jogadores como o Douglas Santos para poder fazer a função, você bota um jogador que também não é um velocista, obviamente, ele não é um jogador tão rápido como é o Wesley, por exemplo, na lateral direita, que acabou sendo cortado, mas ele é um lateral que hoje fisicamente, ele acaba te entregando mais que o Alexandre. O Alexandre tem mais experiência, até mais qualidade, mas o Douglas talvez seja um jogador mais seguro nesse momento, até mesmo porque ele é aquele jogador que faz, digamos assim, o básico muito bem feito. Então, até mesmo pensando nesse embate, pode ser interessante. E só um fator, Cidão, que você vinha falando muito bem do retrospecto do Marrocos, inclusive, Cidão, esse foi o motivo para rolar a demissão do antigo treinador, o Retreg, que era um treinador que já jogou pela seleção, era um jogador muito querido, e ele chega naquela Copa do Mundo do Catar, basicamente como tampão. Ele chega faltando um mês para a competição e conseguiu fazer aquilo que era basicamente muito difícil, que era levar uma seleção africana pela primeira vez ao pódio da Copa do Mundo, ficando em quarto lugar. Então dá para dizer que o Marrocos é uma seleção muito boa, Cidão, e ele acaba sendo demitido logo após a Copa Africana de Nações, porque a Copa Africana de Nações desse ano, Cidão, acabou sendo disputada em Marrocos, e muitas vezes a seleção marroquina era uma seleção que tinha muito bons jogadores, mas ela jogava de forma mais reativa, de forma mais defensiva, saindo em contra-ataque. E a própria torcida local e a confederação, Cidão, acha que pelo papel que o Marrocos tem hoje no futebol, pelos jogadores e até mesmo pelo título do sub-20, é uma seleção que vem buscando mais excelência e buscando um desempenho mais interessante, inclusive no estilo de jogo. Então, boa parte da torcida e análise da federação marroquina, Cidão, é que pelo menos a nível africano, Marrocos deveria ter um protagonismo maior, inclusive no estilo de jogo. E a tendência é que tente fazer isso também na Copa do Mundo. A seleção marroquina acabou contratando de forma oficial o treinador da seleção sub-20, que inclusive era um treinador com muita experiência nesse quesito de revelar jogadores. Ele trabalhou basicamente boa parte da sua carreira na revelação de jogadores do futebol belga, até assumir o comando da seleção marroquina sub-20 e depois a principal. E você vê que a intenção é essa, Cidão, de ter uma seleção que joga mais pra frente, uma seleção que joga mais bonito, porque inclusive os nomes que foram especulados na seleção de Marrocos para suceder o antigo treinador, antes de oficializar o da base, eram nomes como Jorge Sampaoli, que é um treinador que tem aquele estilo de jogo mais ofensivo, e o outro nome, Cidão, era o lendário Xavi Hernández, ídolo do Barcelona, que também é um treinador que já passou pelo Barcelona e jogava de forma mais ofensiva. Então, a gente pode decifrar isso, Cidão, que a troca da seleção do comando de Marrocos é buscando mais protagonismo nos jogos, buscando uma seleção mais ofensiva, e quando você vê os nomes especulados, eu acho que é por aí. Acabou optando pelo treinador da sub-20, que já conhece o futebol, conhecia os jogadores de base, mas é um treinador também que, por característica, é mais ofensivo do que o Retreg, que acabou saindo faltando 3 meses para a Copa, Cidão.

0: rapaz, eles repetiram o feito da Copa de 22, quando demitiram o treinador, contrataram um novo, né? Deram a chance naquela ocasião para o Retreg na Copa de 22 e agora repetem esse feito. O treinador do Sub-20 é quem comanda a seleção marroquina e vem para esse desafio contra a seleção brasileira. O Brasil só perdeu um único jogo de estreia em Copas do Mundo. Foi exatamente o primeiro jogo da história da seleção brasileira nas Copas. E teve um desafio contra a Iugoslávia e acabou sendo derrotado. Depois disso, a seleção brasileira não voltou a perder. É impressionante o bom momento que vive a seleção canarinho, vive a pentacampeã mundial em busca do hexacampeonato, nessa busca, nessa tentativa de ter a seleção brasileira a sexta estrela. E nos últimos desafios que a seleção brasileira teve, olhando aí para os compromissos da pentacampeã mundial em busca desse hexacampeonato, em busca da sexta estrela, seleção brasileira na última Copa teve um enfrentamento inicial contra a seleção da Sérvia. Naquela ocasião conseguiu sair com a vitória no Catar. Foi um primeiro passo dado com o comando do técnico Tite dentro daquela ocasião. Antes disso, na temporada de 2018, a seleção brasileira teve um desafio inicial em Copas do Mundo e também saiu com um resultado positivo, né? O Brasil tem acumulado vitórias ou empates nessas últimas ocasiões e na Copa de 18 contra a Suíça empatamos em 1-1. Ano de 22, 2-0 para cima da Sérvia. Em 14, jogamos contra a Croácia, vencemos por 3-1. Na temporada 2010, vitória contra a Coreia do Norte por 2-1. Em 2006, vitória contra a Croácia por 1-0. Em 2002, vitória contra a Turquia por 2-1. Para o torcedor supersticioso, estamos enfrentando uma seleção que tem o vermelho, né, como a sua principal cor. E lá em 2002 também, enfrentamos uma seleção da Turquia que tinha o vermelho como a sua principal cor. Já enfrentamos o Marrocos algumas vezes, né, em relação a jogos amistosos, mas também já tivemos enfrentamento em Copas. Em 98, na Copa, o Brasil venceu por 3-0, um do Bebeto, um do Rivaldo, outro do Ronaldo. Na Copa da França, esse jogo foi em Nantes, na França, e o Brasil bateu a seleção marroquina por 3-0 na Copa de 1998 no Grupo A. E no ano de 2023, foi o primeiro jogo que a nossa seleção brasileira teve para se preparar neste ciclo, ainda no comando do técnico Ramon Menezes. Perdemos para o Marrocos por 2-1. Sabiri e Bufal fizeram os gols da seleção marroquina. Casemiro descontou para a seleção brasileira, até para a gente trazer uma análise. Aquela equipe tinha o Everton no gol, Emerson Royal, Éder Militão, Ibanhas e Alex Telles. Casemiro, Andrei Santos, Paquetá, Vini Júnior, Rony e Rodrigo. Vários atletas que nem cogitados foram, né, para esse ciclo. Emerson Royal e Rony são dois desses. O Everton tá convocado, mas é terceiro goleiro. Militão lesionado e Banhas veio. Alex Telles não veio. Casemiro titular, Paquetá também titular. Vini titular, Rodrigo lesionado e o Rony nem cogitado. O primeiro jogo, né, da nossa preparação para essa Copa de 2026 lá no Marrocos, em Tanger, no estádio Ben Batouta, e a seleção brasileira acabou perdendo por 2-1 aquele seu compromisso. Ô Pieroni, esses jogos entre seleções, eles falam muito mais sobre o momento, né, no enfrentamento. Foi lá no início do ciclo em 2023. Era um outro comandante, era uma outra seleção. Claro, tinha muitos jogadores que vão jogar hoje também. Mas agora, tem alguma semelhança, tem algum ponto que pode trazer de positivo para a seleção brasileira ou para a seleção marroquina para esse jogo de hoje? Ou você acredita que não? São jogos completamente distintos, até pelo tempo, né? E pelo ciclo da seleção. Foi um ciclo bem diferente, com muitos treinadores no decorrer desses últimos 4 anos, Gabriel.
1: É, o ciclo foi bastante longo, Cidão. Isso foi lá no início, obviamente, e muita coisa mudou. Mas eu acredito que para os jogadores do Marrocos isso foi uma experiência muito interessante, porque dá muita confiança você ganhar a seleção brasileira em qualquer momento, ainda mais num amistoso como esse. Então, isso pode entrar em campo hoje. Inclusive, o Hakimi, um dos líderes da seleção, ele deu uma declaração falando que não tinha favorito para essa partida, que ele acredita nisso, que acha que é um jogo muito equilibrado. Então, isso mostra uma confiança do Marrocos. Isso pode ser por causa dessa vitória. Mas eu vou muito por por esse ponto, Sidão. Foi uma competição que... Foi uma partida que já aconteceu há muito tempo. Foi uma partida que o Brasil já trocou de treinador três vezes depois disso. Saiu do Ramon Menezes, foi pro Fernando Diniz, depois foi pro Dorival Júnior e agora tá com o Ancelotti. Então dá pra dizer que não tem muita coisa pra você absorver daquela partida. Mas pra seleção marroquina fica essa confiança extra em relação àquela vitória, Sidão. E só um fator interessante, Sidão. Dá pra dizer que tá rolando uma zebra aqui na Copa do Mundo, tá? A Suíça estava ganhando por 1-0 e agora, faltando um minuto para acabar o jogo, a seleção do Catar empata, Sidão.
0: O Brasil tem que estar de olho por conta do Haiti, né? O Haiti é uma dessas seleções aí que tem um nível bem inferior na comparação com as outras seleções. Tem algumas seleções de nível bem inferior, né? Podemos citar Haiti, Curaçao, Jordânia, Uzbequistão, Cabo Verde... Tem mais seleção? Nova Zelândia, Haiti, Catar.
1: Panamá.
0: São seleções que tem. Panamá, que enfrentamos,
1: Cidão, vencemos por 6-2. Sendo sincero, Cidão.
0: São seleções que tem um nível bem abaixo. Vai ter até um jogo, agora me esqueci, a Congo e Uzbequistão, é isso, Pieroni?
1: Isso. E sendo muito sincero pra você, Cidão, a gente tá aqui trabalhando, mas eu tô olhando na segunda tela o jogo do Catar e da Suíça. A seleção da Suíça poderia ter feito mais gols, poderia ter matado a partida e não conseguiu. Mas sendo sincero, a seleção do Catar não é essa baba toda não, Cidão. É óbvio que em condições normais a Suíça poderia ter feito mais gols, como eu vinha falando, mas é um jogo interessante da seleção do Catar. Não finalizou tanto contra a Suíça, mas dá pra dizer que fez um jogo bastante duro e na reta final conseguiu fazer o gol. Pra ter noção, a seleção da Suíça chutou 26 vezes na direção ao gol e dessas 26, apenas 5 foram em direção ao goleiro. Então, foram muitas chances que foram basicamente fora da área, cruzamentos, e não conseguiram fazer o gol. E agora, na reta final, o Catar conseguiu empatar e eu acho que foi até um resultado legal. E não foi um jogo ruim da seleção do Catar, que eu já vinha destacando, Sidão. Tá tentando melhorar, inclusive no comando técnico. A seleção, nesse momento, é comandada pelo espanhol Lopetegui, aquele mesmo que já treinou a seleção da Espanha e acabou abandonando perto da Copa do Mundo para ir pro Real Madrid, mas é um treinador que já tem passagens interessantes pelo futebol europeu.
0: Daqui a pouco então, seleção brasileira em campo, termina o jogo entre Catar e Suíça, 1-1, gol do Catar no finalzinho marcado pelo Boalem Kouki, 1 para o Catar, 1 para a Suíça, fim de papo, fim de jogo, o segundo empate, né? Segundo empate dentro dessa Copa de 26. Já tivemos um empate entre Canadá e Bósnia e Herzegovina. E agora esse empate, né, do compromisso da seleção do Canadá no enfrentamento contra a própria seleção, no enfrentamento que teve no desempenho daquele último compromisso entre Catar e a seleção da Suíça. Daqui a pouco a bola rolando, torcedor ligado com a gente, vai acompanhar todas as emoções. Tem Brasil e Marrocos. Seleção brasileira estreia na Copa de 2026, faz o seu primeiro enfrentamento dentro deste Mundial da temporada de 26. E é claro, fica uma expectativa muito grande por aquilo que a seleção brasileira vai ter em campo. E esse banco de reservas da seleção, Gabriel Pieroni? Temos 5 alterações para fazer, o calor é muito forte, o calor é muito grande e a gente sabe que o técnico da seleção brasileira, o Carlo Ancelotti, ele, né, já falou algumas vezes que quer utilizar as 5 alterações, quer utilizar todas as alterações, porque a seleção brasileira é uma seleção que tem muita peça, né, tem muita qualidade entre os seus jogadores do banco de reservas. E tem um detalhe do calor, né, muito calor nos Estados Unidos. Clima é abafado, estamos falando do verão americano, então tem que ter toda essa atenção, todo esse cuidado para não desgastar tanto fisicamente seus jogadores. Tem essa questão, hein, Gabriel Pieroni?
1: Sidão, acredito que a seleção brasileira, como a gente já vinha falando, tem que utilizar isso a seu favor, utilizar o bom banco de reservas que tem. Eu acho que quando você olha para a seleção do Marrocos, é uma seleção muito forte, principalmente no time titular, mas eu acredito com uma certa tranquilidade que o nosso banco é melhor. A seleção do Marrocos tem no banco de reservas muitos jogadores jovens, como eu vinha falando, daquela transição que fez da Copa do Mundo Sub-20, agora profissional, então são jogadores sem tanta experiência assim. É óbvio que tem um ou outro que já são mais experientes, mas a grande maioria são jogadores que estão começando agora a carreira. Então o Brasil tem que saber aproveitar isso, não só contra o Marrocos, Sidão, acho que na Copa do Mundo toda. O Brasil, analisando o elenco, eu acho que só fica ali basicamente parelho com a seleção da França e talvez com a seleção da Espanha, que também não tem esse elenco todo, é mais um time titular muito forte. Então é um ponto que o Brasil tem que se aproveitar, inclusive para a Copa do Mundo. Aproveitar que são 5 substituições, porque a gente tem elenco. Você tem no banco de reservas hoje um jogador do calibre do Matheus Cunha, que é muito bom jogador. Você tem o Rayan, que vive uma fase espetacular. espetacular. Você tem o Hendrick, que é um garoto iluminado, que faz gol de tudo que é jeito e tem muita estrela. Você tem jogadores também como o Alexandre, o Danilo, do Botafogo, o Danilo do Flamengo também. Enfim, o Brasil tem que aproveitar isso para poder mudar o jogo. Se a situação não estiver funcionando, se o Brasil precisar de alternativas, o banco de reservas pode ser um caminho muito interessante para o Ancelotti. Lembrando que para nas pontas também temos o Martinelli, também temos o Luiz Henrique. Enfim, é um Brasil que tem bastante opções no banco de reserva e eu acho que pode ser um diferencial para a seleção brasileira nessa Copa do Mundo, Sidão.
0: É um diferencial para a nossa seleção brasileira e nos dois jogos amistosos que a nossa seleção brasileira enfrentou nessa preparação final para a Copa de 26, nós tivemos um segundo tempo melhor do que o primeiro tempo, né? Curioso, claro que naquelas ocasiões nós mudamos o time inteiro, modificamos a equipe como um todo, tanto do goleiro ao centroavante. Então, depois também tivemos alterações no decorrer do compromisso. O único jogador que não jogou o compromisso inicial da seleção nos Estados Unidos contra o Egito foi o Rayan e o Gabriel Magalhães, né? O Magalhães não tinha condição e o Rayan não entrou em campo. Agora, são jogadores da seleção que conseguiram fazer grandes enfrentamentos nas ocasiões, tanto no jogo contra a seleção do Panamá, tanto no enfrentamento que tivemos contra a seleção do Egito. Tem jogadores aí que podem modificar jogo, tem atletas que podem modificar o compromisso, modificar a partida, porque são todos jogadores de muita qualidade, né? São todos atletas que tendem a dar para a seleção brasileira uma produção muito intensa. E numa Copa, não dá para ter medo de mexer, né, Pieroni? Eu acho que a análise que a gente pode fazer do trabalho do Tite é de um treinador que tinha as mudanças muito certas. Parecia que ele já ia com caderninho de mudanças para cada compromisso, caderninho de mudanças para cada jogo. E dentro dos jogos, a eliminação da seleção foi porque não colocou o Fabinho, colocou o Fred. Né? E o Fred acabou sendo um jogador que buscou o ataque, o Fabinho talvez não teria, né, buscado tanto o ataque dentro daquele compromisso. Dá para dizer que com o Ancelotti, a gente pode esperar grandes mudanças, grandes alterações, aquelas alterações que modificam o compromisso, modificam o jogo, Pieroni?
1: Ah, acredito que sim, Sidão. O Carlo Ancelotti é um treinador que tem estofo, tem carreira e tem nome para isso. Então, eu acredito que se ele precisar mudar, ele sabe que a Copa do Mundo é uma competição de tiro curto, é uma competição que, óbvio, que agora vai durar por volta de um mês, é até um pouco mais que um mês, mas é uma Copa do Mundo que vai ter jogo de 6 em 6 dias, assim. Então, acredito que o Ancelotti tem convicções e tem, digamos assim, carreira para isso, Sidão. Então, se ele precisar mexer, como foi hoje. A gente estava na expectativa de Danilo e Alexandre no time titular, e ele acabou surpreendendo, ele acabou vindo com o Ibanez, que é um jogador que está fazendo agora as suas primeiras partidas com a seleção brasileira numa sequência. Ele vem com o Douglas Santos, que dá para dizer que foi um achado dele para essa Copa do Mundo, porque com os outros treinadores o Douglas não era nem cogitado. O Igor Thiago também é um jogador que ele surgiu de última hora e acabou se firmando para essa Copa do Mundo, com o Rayan, o Hendrick, enfim. Então o Ancelotti já mostrou que tem essas possibilidades, Sidão, e eu acho que é um caminho certo. Como a gente falou, não tem receita de bolo, mas a seleção da Argentina, que foi a última campeã, fez isso. Estreou perdendo para a seleção da Arábia Saudita, que foi uma derrota, inclusive, muito inesperada, porque a seleção da Argentina chegava como uma das favoritas e acabou sendo derrotada por uma seleção que não é das mais fortes. Então, você poderia ter uma crise, mas em vez disso o Scaloni acabou aproveitando para fazer mudanças. E depois disso, cada partida que a Argentina jogava no Mundial tinha outras mudanças pensando no adversário. Uma hora ele vinha com o meio campo, com Depol, Paredes e McAllister. Depois ele botou o Enzo no ataque. O Lautaro, que é um belíssimo jogador, acabou perdendo a sua posição para o Julian Alves. Na laterais também muitas mudanças. Enfim, como a gente falando, não tem receita de bolo. Você pode fazer um time base do início até o fim ser campeão, ou você pode fazer como a Argentina, que é modificar conforme a partida pede. E eu sinto muito falta disso, Sidão, porque a gente vinha falando sobre o Adenor, sobre o Tite nos últimos ciclos, que ele fazia ciclos perfeitos, mas chegava na Copa do Mundo, o Brasil não desempenhava o esperado. Eu acho que era muito por causa disso. O Tite tinha suas convicções, tinha as suas certezas, e ele acabava muitas vezes ignorando o campo. Quando eu digo ignorando o campo, por quais motivos? Porque na Copa de 2018, Douglas Costa e Roberto Firmino, ao meu ver, mereciam mais oportunidades no time titular, principalmente Roberto Firmino. E o Douglas Costa também, né? O Willian não fez uma grande Copa do Mundo, e toda vez que o Douglas entrava, ele ia melhor na partida, e o Tite acabou não promovendo essas mudanças e acabou sendo eliminado naquela partida contra a Bélgica. E na Copa do Mundo, no ano seguinte, a mesma coisa. Outras situações que o Brasil poderia ter modificado, a entrada do Fabinho, enfim, o Tite acabou não fazendo. Então, eu acredito que, diferente do que aconteceu nos últimos ciclos com o Adenor, o Ancelotti tem carreira e estofo para poder fazer essas mudanças com mais tranquilidade e até mais com mais sabedoria, Sidão.
0: É, e o Igor Thiago, cara, fica imaginando o que tá passando na cabeça do centroavante da seleção brasileira. O 9 da Copa é o Matheus Cunha. E a gente sempre traz uma pressão muito 9, muito grande em relação ao camisa 9 da seleção brasileira. Essa 9 é histórica, né? Da seleção pentacampeã mundial. E eu fico imaginando o que tá passando na cabeça do Igor Thiago. Ele, até a data FIFA de março, ainda não estava convocado pela seleção brasileira. Foi convocado na data FIFA de março, recebeu a oportunidade com o técnico Carlo Ancelotti, agarrou com todas as possibilidades, com todas as forças, a oportunidade que recebeu. Teve um grande compromisso, né, naquele jogo contra a seleção da Croácia, bate um pênalti que o Endrick sofreu, e aí falou, né, Ancelotti, tô aqui, ó. Quero ser convocado, quero ir pra Copa, quero ajudar a seleção brasileira. Me convoca, professor. E o Carlo foi lá e convocou o Igor Thiago. De um cara que nem tinha sido convocado até março para um jogador titular da seleção brasileira. Será que o Igor vai ser o nome do hexa brasileiro, o nome do sexto campeonato, o nome da sexta estrela do futebol brasileiro? Cara, é um jogador de altíssimo nível, é um atleta extraordinário. A gente viu o que ele fez na equipe do Brentford, da Inglaterra. Ele só ficou atrás de nada mais, nada menos que Erling Haaland, o grande nome da equipe do Manchester City, jogador da Noruega. Agora, é impressionante a força que tem Igor Thiago. E o Igor, ele é aquele centroavante fortão e que também tem uma habilidade. E mostrou versatilidade naquele jogo contra a equipe do Panamá. O que, que deve estar passando agora na cabeça do Igor Thiago? Quando ele viu, ó, você titular da seleção brasileira numa Copa do Mundo. Deve ter ficado maluco esse centroavante no Brasil. Dá pra esperar uma grande atuação dele? E o que esperar dessa parte ofensiva da seleção com Rafinha, Vini Júnior, Lucas Paquetá e o próprio Igor Thiago, Pieroni?
1: É, torcer para ele potencializar o Vini Júnior e o Rafinha, Cidão, porque são dois jogadores que ficam devendo com a camisa da seleção brasileira. Eu bato muito na tecla que na última Copa do Mundo o Vini Júnior não era esse jogador que se tornou, já era um jogador muito bom, mas ele começa, por exemplo, aquele ciclo no banco de reservas e quando chega na Copa o Tite acaba botando ele como titular, abrindo mão de um jogador do meio campo, que naquela ocasião foi o Fred que defendia o Manchester United, e o Vinícius Júnior naquela Copa do Mundo, apesar dele não ser esse Vini que a gente espera de hoje, Cidão, ele fez uma boa Copa, ele foi participativo, ele deu assistência, gerava muito jogo, então eu acho que ficou muito positivo, mas quando a gente analisa o restante do ciclo, né, para essa Copa do Mundo, tanto o Vini Júnior quanto o Rafinha, eles rendem muito mais em Real Madrid e Barcelona, respectivamente, do que na seleção brasileira. Então, tá na hora deles assumirem esse protagonismo. E talvez o Igor Thiago ajude, porque a seleção marroquina tem uma zaga muito forte de jogadores de muita força física em posição. E você tendo o Igor Thiago para poder bater de frente, trombar, disputar, isso pode ser muito vantajoso. E quando você, como você falou muito bem, Sidão, o Igor Thiago, dá para dizer que ele foi o artilheiro da Premier League, porque ele disputou com um cara que é basicamente surreal, e mesmo assim foi uma disputa muito ferrenha, foi uma disputa muito dura pro Erling Haaland. Ele finalmente, depois que o Harry Kane saiu, dá pra dizer que finalmente ele voltou a ter um concorrente à altura pela artilharia da Premier League. E é detalhe, o Erling Haaland joga no Manchester City, que é quase uma seleção, né, uma potência da Premier League, enquanto o Igor Thiago conseguiu esse desempenho fantástico jogando pelo modesto Brentford, que inclusive é uma equipe muito, muito bem treinada, mas tinha muitas dúvidas para essa temporada, porque perdeu seu treinador, o Fark, que era o treinador dinamarquês da equipe, ele acabou saindo do Brentford, sendo basicamente um ídolo e uma certeza, para se aventurar no Tottenham. Acabou não durando muito tempo, mas enfim, então era um Brentford que tinha muitas dúvidas, inclusive até mesmo o Igor, porque na última temporada, que ele já estava na equipe do Brentford, ele quase não jogou, porque na sua temporada de estreia, de debut na Premier League, ele teve uma lesão grave, Sidão. E outro fator que vale a pena a gente destacar é que é um jogador muito resiliente. Ele começa jogando uma Série B pelo Cruzeiro, não tem destaque assim logo de cara, e fica muito queimado, inclusive, por algumas partidas. Depois disso, ele vai se aventurar no futebol europeu, ele tem uma temporada fantástica jogando no futebol belga pelo Clube Bruges e acaba se destacando indo para a Premier League. Mas, como eu falei, nem tudo foram flores. Ele chegou na Premier League, teve uma lesão grave e perdeu a sua primeira temporada, e esse ano ele conseguiu dar a volta por cima. E a expectativa, Sidão, inclusive, é que ele dê um passo além da carreira, que ele vá para algum time de maior investimento. Muito se fala no interesse do Arsenal, muito se fala em interesse de outros clubes, mas caso ele permaneça na Premier League, hoje, por exemplo, o nome dele é ligado ao Arsenal. E quando a gente fala de Premier League, o Brasil teve alguns bons jogadores, inclusive centroavante, Sidão. E mesmo assim, o jogador que mais fez gols numa única edição de Premier League é o Igor Thiago. E olha que recentemente a gente teve jogadores como Roberto Firmino jogando no Liverpool, que é uma potência. A gente teve o Gabriel Jesus jogando numa potência, que é o Manchester City, agora no Arsenal. E mesmo assim, o brasileiro com mais gols numa única edição de Premier League é o Igor Thiago, Sidão. Então, dar um voto de confiança. A última impressão que ele deixou, a última impressão que ele deixou contra a equipe do Egito, não foi tão interessante assim, mas eu acho que é um jogador que chega numa fase espetacular e eu acho que vale o nosso voto de confiança para que ele faça uma grande Copa do Mundo e ajude a seleção brasileira, Sidão Marinho.
0: Essa é a expectativa, que Igor Thiago possa ser um bom nome para esse hexacampeonato junto da seleção brasileira, buscando a sexta estrela junto à seleção canarinho para essa Copa de 2026. Para quem está chegando agora, eu lembro, Brasil definido, Brasil escalado. Vem a campo hoje com Alisson no gol, linha de zaga de Banhas, ao lado dele a presença do Marquinhos, Gabriel Magalhães e pela esquerda Douglas Santos, meio de campo de Casemiro, Bruno Guimarães e Lucas Paquetá, na frente Vinícius Júnior, Rafinha e Igor Thiago. E esse time do Brasil, Pieroni, teve uma modificação de esquema, né? E até a própria convocação do Ederson mostra que agora o Carlo quer jogar mais com esses três homens dentro do meio de campo. Traz uma segurança maior, né? Por mais que o Paquetá não seja um jogador defensivo, é mais um nome no meio de campo, você não fica tão exposto. E outra, além de não ficar tão exposto, você traz uma criatividade maior para a seleção brasileira em busca desse hexacampeonato. Me parece que o sistema de 4-3-3 é o melhor para a maioria dos jogos. E aí, contra um Haiti, por exemplo, você pode colocar um 4-2-4, né? Vamos ver se o Ancelotti vai preservar ou não alguns atletas desse jogo contra a equipe do Haiti, dependendo do resultado do jogo de hoje. Mas me parece que agora o esquema da seleção brasileira é esse 4-3-3 com Lucas Paquetá assumindo essa posição como se fosse o camisa 10 da seleção brasileira. A partir do próximo jogo, Neymar já vai estar à disposição, provavelmente não para ser titular, mas pode ficar no banco de reservas e entrar no decorrer do compromisso. Cunha faz essa posição também, pode fazer o camisa 10, você pode colocar, né, outros jogadores para ter essa presença dentro da seleção brasileira. Mas me parece que a seleção vem nesse esquema de 4-3-3 para ser a formatação da Copa de 26, Pieroni.
1: E a gente já viu em alguns jogos da seleção brasileira que esse 4-2-4 é uma escalação muito interessante, Sidão, ainda mais com jogadores que a seleção brasileira tem de velocidade. A gente vinha falando de Vini Júnior e Rafinha, que devem com a camisa da seleção brasileira, mas são jogadores de muita qualidade, você potencializa eles tendo essa liberdade para correr. No banco de reservas, eles têm o Rayan, o Luiz Henrique, o Martinelli, também são pontas de altíssimo nível. Então, quando o Brasil joga com essa escalação mais ofensiva, desse 4-2-4, é um Brasil mais de transição do que de posse. E quando você pega seleções mais... ou até mesmo no enfrentamento com alguma seleção europeia, a gente pode falar de França, Espanha, eu acho que é melhor você ter um meio de campo mais povoado para poder duelar, para poder tentar administrar, do que você ficar basicamente naquela situação de recompõe, recupera e vai pro ataque e acaba ficando um pouco mais estável. Então acredito que o Carlo Ancelotti não vai desistir desse 4-2-4, ele pode utilizar em algum momento, mas eu acho que para esses jogos de mais nível, de mais enfrentamento, essa seleção brasileira com o meio campo um pouco mais povoado é interessante. Inclusive, Sidão, até a gente vinha batendo nessa tecla. Se a seleção brasileira hoje começasse essa partida com o Matheus Cunha, poderia ser até um indício de um 4-4-2, porque você poderia fazer uma linha de volantes com Bruno Guimarães e Casemiro, você poderia abrir numa ponta, na linha de meio campo, o Matheus Cunha, que tem muita qualidade para fazer essa função, e o Paquetá numa outra ponta para poder fazer basicamente aqueles alas barra meio campistas, e no ataque você poderia fazer uma dupla com o Vinícius Júnior pelo lado esquerdo e o Rafinha pelo lado direito. Então poderia ser uma solução, mas essa solução fica um pouco mais difícil com o Igor Thiago. O Igor Thiago mostrou naquela amistoso contra o Panamá que ele pode muito bem cair pelas pontas, ele pode também cair pela ponta esquerda, mas acredito que num esquema com Vinícius Júnior e com Rafinha, Igor Thiago, Sidão, eu acho muito difícil que o Igor não seja esse homem de referência, esse jogador que vai tentar fazer um pivô, tentar ser um finalizador e principalmente trombar com os zagueiros da seleção marroquina, o que pode gerar muito espaço para a partida de Vinícius Júnior e Rafinha, Sidão.
0: São jogadores da seleção brasileira que muito se espera. Vini Júnior, Rafinha e essa composição de hoje com a presença do Igor Thiago dentro da seleção brasileira, dentro da Penta Campeão, que nesse caminho segue a batida em busca do hexacampeonato, querendo ser estrela para essa Copa de 2026. O protagonismo é um protagonista que a gente sempre fala, é muito ali por parte do Vinícius Júnior, como vai voltar, vai ser importante, porque esse protagonismo vai ficar dividido, né? Vai ser um protagonismo mais sem serem apenas um jogador, sem serem apenas um único atleta. Dá para dizer que a convocação do Neymar ela é muito importante também por isso, né? Você tem atletas, tem jogadores que podem jogar de forma um pouco mais leve, jogar de forma um pouco mais tranquila a cada jogo da seleção brasileira, a cada compromisso da pentacampeã mundial. Porque aquilo, se tem o Neymar em campo, o adversário vai ter o cuidado com o Neymar. Ó, o Neymar tá aqui, o Neymar pode fazer uma boa partida, pode fazer um bom jogo. Vamos marcar ele, aí libera espaço pro Vini Júnior, libera espaço pro próprio Rafinha também. Esse é um ponto importante pra seleção brasileira buscar dentro do gramado, pro Brasil conseguir dentro das quatro linhas. Falando sobre uma seleção brasileira que tem grandes astros, grandes protagonistas, dá pra gente falar que a presença do Neymar é a presença do cara mais visado. Hoje ele não está à disposição. A partir do jogo contra o Haiti, ele já vai voltar a estar à disposição para a seleção brasileira. E você tem numa linha de zaga Marquinhos e Gabriel Magalhães, melhores zagueiros do futebol europeu, né? O Magalhães, para mim, o melhor zagueiro do mundo. Marquinhos, bicampeão da Champions como capitão da equipe do Paris Saint-Germain. São todos atletas de muita qualidade, todos jogadores que tendem a ajudar muito a seleção brasileira. Agora, Pieroni, essa convocação do Neymar, ela é importante também para tirar um pouquinho da pressão em cima do Vinícius Júnior na pentacampeã mundial, hein, Pieroni?
1: Perfeito, Sidão, perfeito. Porque como eu vinha falando, quando você analisa a seleção brasileira hoje em questão de desempenho no futebol mundial, Vinícius Júnior e Rafinha são os principais jogadores, sem sombra de dúvidas. O Vinícius Júnior é o principal jogador junto com o Mbappé da equipe do Real Madrid, mas eu acredito que até com mais protagonismo, né? Porque o Vinícius Júnior decidiu duas finais de Champions League pela maior equipe de clubes do mundo. Então, isso obviamente dá uma moral. E o Rafinha não é o principal jogador da equipe do Barcelona, porque tem um gênio, que é o Lamine Yamal, mas ele é um dos principais jogadores. Inclusive, nas últimas temporadas, não é nenhum absurdo dizer que o Rafinha foi top 5, digamos assim, no futebol mundial. Fica ali brigando entre os 5, até mesmo entre os 10 melhores jogadores do mundo, com toda a certeza. Então é uma seleção brasileira que tem esses jogadores como referência. Mas quando você analisa carreira, histórico e principalmente o que significa para o futebol, Sidão, você não tem como não falar do Neymar Júnior. Neymar Júnior é o principal expoente do Brasil no futebol nos últimos anos, é o principal jogador da seleção, inclusive para muitos está no top 5 da nossa história, ali junto com Pelé, Romário, Ronaldo Fenômeno, Ronaldinho Gaúcho, enfim, muitos torcedores colocam o Neymar nessa prateleira com muitos méritos, inclusive, não à toa ele é o nosso maior artilheiro da seleção brasileira. Então, quando você pensa em nome, né, ou até mesmo naquela frase que tá na moda, Sidão, que é a famosa aura, o Neymar Júnior é o nosso principal jogador. E eu falei algumas vezes, Sidão, eu não acredito que o Neymar Júnior hoje tenha futebol, inclusive a parte física, para ser o nosso principal jogador, para ser o nosso salvador da pátria. Mas ele sendo um jogador que pode jogar um jogo ou outro, vindo do banco de reservas, eu ainda vejo muito valor no Neymar, porque mesmo que a parte física não acompanhe não acompanhe ainda a parte técnica, Sidão, tecnicamente ele não é um jogador muito especial, então ele pode fazer a diferença para a seleção brasileira. E eu acho que essa falta de obrigação dele de ser o protagonista, ser só mais um, a gente sabe que ele não é só mais um, mas dizendo assim que não ser o principal nome da seleção brasileira pode fazer muito bem para a seleção e pode fazer muito bem para ele, mas para isso ele precisa estar bem fisicamente, Sidão.
0: Faltam agora exatos 34 minutos e 30 segundos para a estreia da seleção brasileira na Copa de 2026. Está chegando a hora, hein? Ansiedade a mil, a seleção brasileira vai estrear na Copa de 26 em busca do Hexa. Vamos, Brasil, para cima deles. É hora de reconquistar aquilo que um dia foi nosso. É hora de se recolocar como atual campeã do mundo. A maior seleção do planeta é a seleção brasileira. Temos cinco taças e queremos a sexta. Queremos a taça número 6. Queremos levantar o Hexa. É o momento de colorir o mundo de verde e amarelo mais uma vez. Em 94, a seleção brasileira levantou o tetracampeonato nos Estados Unidos. Naquela ocasião, deu fim ao jejum que durava 24 anos. Dessa vez, a seleção brasileira, mais uma vez, tem a oportunidade de quebrar um jejum que já dura 24 anos e colocar dentro das quatro linhas, mais uma vez, o nome na história do futebol mundial, cravar o seu nome na taça mais cobiçada, mais desejada no futebol em todo o planeta. Tô contando com o like da galera, tô contando com o like do torcedor. Coloca aí nos comentários a bandeira da seleção brasileira e coloca quanto vai ser o jogo. Vou dar voz pra galera que tá junto com a gente acompanhando essa super transmissão aqui para Brasil e Marrocos ao vivo. Deixe aí nos comentários, deixe aí no chat qual a sua opinião de resultado pro jogo de hoje. A galera vai participando, o torcedor deixando aqui a sua mensagem. A Adriana Alves tá com a gente, a Maria da Glória tá por aqui, vamos Brasil. Torcedor também participando, o Sérgio tá ligado, a Adriana tá por aqui. Um abraço pra Micaele, a Casey tá dizendo que vai ser Brasil 3-1. Felipe Gael tá dizendo, vai ser Brasil 2-1 no compromisso de hoje. O Tsan tá falando 3-0 pro Brasil. A galera tá dizendo que o Brasil vai ser campeão. Elisete, é campeão, já tá monitorando e projetando o que vai acontecer no fim desta Copa do Mundo. O David, também ligado com a gente, tá dizendo que vai ser Brasil 2-0. Daniel Gomes tá dizendo, bora Neymar. Davi tá por aqui, alô Davi Aura, farmando Aura. 3 pro Brasil, 1 pro Marrocos. A Duzélia Costa Lima tá dizendo 4-0 pra seleção brasileira. O Júlio César também tá participando, dizendo que o Dias e o Enesiri são muito bons, vão jogar principalmente pelo lado ali da lateral esquerda na seleção brasileira, onde tá o Douglas Santos, titular desta posição no compromisso de hoje. E aí no 4-3-3, um time tem com transição rápida e contra a Noruega do Haaland, a seleção marroquina arrebentou. Muita gente deixou nos comentários, vamos lá. A Gilda tá dizendo que vai ser Brasil 1-0. Rafael Rodrigues, Brasil 2-1. A Isadora também participando com a gente. Francisco, 4-1 pro Brasil. A Monique fala que o Marrocos vai vencer o compromisso. Juscelino, bora Brasil, 3-0. Estela Silva, 3-0 também pro Brasil. A galera tá acreditando num placar elástico, né? Num placar bom para a seleção brasileira dentro deste compromisso, dentro deste desafio de estreia da seleção brasileira. Tem muita questão que a gente pode falar que envolve o nervosismo de estreia, né? O frio na barriga de uma estreia. E entre os jogadores titulares da seleção brasileira para esse jogo de hoje, nós temos estreando em Copas do Mundo a presença do Ibanhas, lateral direito, o próprio Gabriel Magalhães, zagueiro, e pela esquerda o Douglas Santos. O meio todo mundo jogou a última Copa, e lá na frente, a seleção brasileira, tem o Igor Thiago, né, estreando em Copas do Mundo, também com a seleção brasileira, também com a penta campeã mundial. Dá pra dizer que o frio na barriga acontece pra todo mundo, ou é mais pra quem tá chegando estreando em Copa agora, Gabriel Pieroni? Como você vê essa questão do frio na barriga, nervosismo dos jogadores, tanto do Brasil como da seleção marroquina?
1: Boa parte do nosso time titular, Sidão, já passou por uma estreia de Copa do Mundo. A gente vinha falando muito sobre isso. Alisson, Becker, Marquinhos, você tem Casemiro, você tem Bruno Guimarães, que jogou uma Copa do Mundo, o Paquetá, que foi titular na última Copa do Mundo na estreia, Vini Júnior, Rafinha. É óbvio que isso acaba ajudando também. Mas eu acredito, Sidão, que uma partida como essa, ainda mais quando você joga para uma seleção como a do Brasil, que sempre tem a expectativa de você ir bem, você chegar na Copa do Mundo para ser campeão, isso acaba sendo uma pressão, mas eu acredito que é uma pressão gostosa, Sidão. Então, eu acho que a seleção brasileira deve sentir aquele nervosismo, aquele frio na barriga ali pelos primeiros 5, 10 minutos, mas depois, no natural, isso vai passando, porque são jogadores experientes, são jogadores que estão acostumados a jogar em time grande, são jogadores que estão acostumados aos grandes palcos. Nossos jogadores, a grande maioria, jogando no futebol europeu. Nessa seleção, o time titular, o Paquetá, por exemplo, que joga no futebol brasileiro, joga num time muito grande, que é o Flamengo, que está acostumado a ganhar taça, está acostumado a chegar longe em finais. Então, a seleção brasileira tá acostumada com essa pressão. E a seleção marroquina, dá pra dizer que também, Sidão, como eu estiver falando, fez uma belíssima Copa do Mundo na última edição, chega com a moral elevada e fez um ciclo também muito forte. É óbvio que trocou de treinador, mas eu acho que é um ciclo muito positivo da seleção marroquina. Inclusive, como falou nosso internauta, na última partida antes da Copa do Mundo contra a seleção da Noruega, que pra mim é outra seleção que pode surpreender nessa Copa do Mundo, foi um jogaço. Foi um jogo muito bem jogado, muito bem disputado, muito bem estudado da seleção do Marrocos. Então, acho que eles chegam também com a moral elevada, Sidão. Acho que ali os primeiros 5, 10 minutos, talvez o nervosismo, aquele erro de domínio, um erro de passe, mas conforme a partida for rolando, ainda mais porque você sabe, tanto o Brasil quanto o Marrocos, que do outro lado tem um grande adversário, você vai ficando mais calmo, você vai se concentrando para poder fazer uma grande partida, Sidão.
0: E a galera tá participando com a gente, torcedor acreditando nessa vitória da seleção brasileira, espalha pra geral, manda pra todo mundo, porque daqui a pouco tem a estreia da seleção brasileira, pentacampeã mundial, entra no gramado. Tem um galerão ligado com a gente. Conto com o seu like, conto com o seu joinha. Espalha pra geral, manda pra todo mundo. Seu like é muito importante, seu joinha é de extrema importância. Então, conto demais com a sua participação, com a equipe líder de audiência no futebol em todo o Brasil. E coloca aqui nos comentários quanto vai ser o jogo, quanto vai ser o compromisso. Faz calor neste momento nos Estados Unidos, agora faltando exatamente 28 minutos, agora 27 minutos para a bola rolar no estádio MetLife em New Jersey, em East Rutherford, nos Estados Unidos, e a seleção brasileira entra em campo buscando a primeira vitória, a primeira de 8 vitórias que a seleção brasileira pode ter no decorrer dessa Copa de 2026. Agora o caminho é mais longo, né? Até o ano de 22, você jogava 7 jogos e poderia ser campeão do mundo. A partir de agora, a seleção brasileira terá que jogar 8 compromissos. Como tem um número maior de seleções, foi adicionada uma fase mata-mata. Então a primeira fase mata-mata não é mais a fase de oitavas de final, mas sim a fase de 16avos de final. Então você tem um compromisso a mais, 8 jogos ao todo. 3 na fase de grupos, 1 na fase 16avos, 1 de oitavas, 1 de quartas e além de um compromisso de semifinal para chegar à tão sonhada, tão desejada final da Copa de 2026. Recentemente, Pieroni, nossa seleção depois da Copa de 2002 teve muitas quedas nas quartas de final. Caímos nas quartas na temporada 22 para a seleção da Croácia. Naquela ocasião faltava pouquinho tempo, prorrogação, seleção brasileira deu mole e acabou perdendo nas penalidades, 4-2 para a seleção croata. Lá em 2018, perdemos para a Bélgica por 2-1, também nas quartas de final. Em 2014, chegamos à semi, só que tomamos um 7-1 para a seleção alemã da Alemanha, a seleção alemã no Mineirão. Em 2010, caímos nas quartas para a Holanda, 2-1, naquela falha do Júlio César junto ao Felipe Melo. Em 2006, também caímos nas quartas para a França, perdemos por 1-0. E na última vez que chegamos à final, 2002, levantamos a taça na final contra a Alemanha, na Coreia do Sul e também no Japão. O que essas Copas 2006, 2010, 14, 18 e 22 nos falam a respeito da Copa do Mundo para a seleção brasileira? Tivemos eliminações para equipes europeias, sempre. Na Copa de 6 para a França, na Copa de 10 para a Holanda, em 14 para a Alemanha, em 18 para a Bélgica e em 22 para a Croácia. O que essas Copas falam para a seleção brasileira e na sua visão? Qual foi a Copa que chegamos mais perto de levantar ou pelo menos de chegar a uma final? Na matemática, a nível de classificação foi a de 14, né? Mas em 14 levamos aquele 7-1, mas foi a fase que avançamos até uma semifinal. Fora isso, em todas as Copas depois de 2002, caímos na fase de quartas de final, Pieroni.
1: Sidão, a seleção brasileira, a gente vem... A gente vem devendo, né, Sidão, aquela Copa do Mundo, um protagonismo do Brasil, que a gente vá longe, que a gente consiga fazer bonito, porque, como você falou, a última vez que a gente chegou numa fase mata-mata, numa fase de semifinal, a gente acabou sendo goleado de forma vexatória para a seleção da Alemanha. Então, quando você analisa isso, a seleção brasileira tem que aprender com seus erros, tem que aprender. A gente vinha falando da questão do Tite, daquela situação de você chegar na Copa do Mundo cego com as suas convicções e não fazer as mudanças necessárias. Eu acho que a seleção brasileira precisa aprender muito bem com isso para poder chegar na Copa do Mundo e fazer um bom papel. Acredito que nesse momento a questão do Oba-Oba não é um problema. A seleção brasileira se preparou, eu acho que de forma muito interessante para essa Copa do Mundo. Então, é óbvio que o ciclo foi acidentado, o ciclo não foi tão interessante assim, mas acredito que nessa parte final com o Ancelotti, o Brasil achou um rumo, achou um caminho. A gente não sabe se vai ser o suficiente, mas eu acho que é um caminho para a gente poder seguir, Sidão. Inclusive, a gente já falou aqui, a renovação, ao meu ver, com o Ancelotti para o próximo ciclo é muito interessante. É óbvio que a gente torce para que o Brasil seja campeão agora, mas eu acho que no próximo ciclo da Copa do Mundo de Portugal, Espanha e Marrocos, o Brasil entrará ainda mais forte para conquistar o título, Sidão. E outro fator interessante interessante, que é até uma brincadeira, é básico no futebol, mas não aconteceu na última Copa do Mundo, Sidão, é que o Brasil, caso vá para as penalidades, que coloque seus melhores batedores para bater, Sidão, para que não tenha o risco da gente ser eliminado, tendo o Neymar, por exemplo, como um coringa. E só para responder a pergunta, apesar do trabalho do Dunga talvez não ter sido o melhor, Sidão, a seleção que mais me passava confiança, e também apesar de ser uma seleção fraca, eu acho que era de 2010. A de 2014 teve aquela empolgação por causa da Copa das Confederações, mas eu particularmente não tinha tanta confiança naquela seleção, inclusive do jeito que ela jogava durante a Copa do Mundo. As seleções do Tite, eu na segunda Copa do Mundo particularmente não tinha tanta esperança assim, porque já via o Tite cometendo alguns erros, e naquela seleção do Dunga era uma seleção que não foi tão bem convocada assim, a gente não tinha tanto talento, mas eu confesso que era a seleção mais pragmática, talvez, Sidão, mas eu acho que foi a seleção que eu mais esperei, que, óbvio, nessas últimas Copas do Mundo, que o Brasil pudesse fazer uma boa Copa do Mundo, pudesse chegar longe. Inclusive, até tomar aquela virada para a seleção da Holanda nas falhas do Júlio César e também nas falhas do Felipe Melo, obviamente, fez uma Copa do Mundo horrível e continua não assumindo a sua culpa até hoje. Ele, inclusive, deu uma entrevista recentemente falando: ah, já estava 2-1 quando eu fui expulso. E faltava 20 e poucos minutos, né, Sidão? Então, ou seja, tinha tempo. Mas eu acho que naquele primeiro tempo contra a Holanda, mesmo sendo uma seleção do Brasil mais limitada, a nossa seleção fez uma excelente partida. Aí chegou no segundo tempo, cometeu alguns erros e acabou voltando para casa mais cedo.
0: E a expectativa é que o Brasil consiga, dentro deste ano, levantar o hexacampeonato, chegar à final, passar pelos europeus. Já podemos ter um enfrentamento contra o europeu, contra a Holanda, no desafio de 16avos de final. Passando em primeiro, ou enfrentamos a Holanda, ou teremos um enfrentamento contra a seleção do Japão. São as duas possibilidades, caso a nossa seleção brasileira se classifique na primeira posição desse grupo C da Copa de 2026. Um galerão chegando com a gente, tô contando com o like do torcedor, contando com a participação da galera. O comentário tá aberto, hein? Chat aberto aí pro torcedor participar junto com a gente. Coloca quanto vai ser o compromisso, de onde você está nos acompanhando, qual o seu estado, qual a sua cidade, que a gente vai mandar aquele alô pra galera. Vamos mandar o alô pro torcedor que se liga com a equipe líder de audiência. 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Tá faltando pouco, hein? 21 minutos para a estreia da seleção brasileira, 21 minutinhos para o Brasil estrear nesta Copa de 2026. Para quem está chegando agora, eu lembro a escalação da seleção brasileira, lembro a escalação da pentacampeã mundial. Brasil vem a campo com Alisson, o goleiro. Alisson veste a camisa 1. Linha de zaga tem pela direita 24, Roger Ibanhas, 4, capitão Marquinhos, 3, Gabriel Magalhães, e pela esquerda 16, Douglas Santos. Meio de campo com 5, Casemiro, 8, Bruno Guimarães, e com a 20, Lucas Paquetá. Na frente, 11 para Rafinha, 7, Vinícius Júnior, e no comando ofensivo, veste a 25, Igor Thiago. À disposição do Carlo, no banco de reservas, Ederson e o Everton, os goleiros, Alexandro, Danilo, Bremer, Léo Pereira, os defensores, Danilo Santos, Fabinho, jogadores do meio de campo, além do Ederson com a camisa 2, e também Luiz Henrique, Rayan, Endrick, Matheus Cunha e Gabriel Martinelli. Galera perguntando sobre o Neymar. Neymar não joga o duelo de hoje com a seleção brasileira. O jogador ainda não tem a condição de estar em campo junto à pentacampeã mundial. Ele vem se preparando. A informação que o Marcelo trouxe mais cedo pra gente é que o Neymar Júnior hoje já fez um leve treino no Columbia Park. Então, muito provavelmente, no jogo contra o Haiti, o Neymar estará de volta para a seleção brasileira. Gabriel Pieroni, 19 minutinhos, ansiedade tá mil, Brasil tá parado para acompanhar a estreia da seleção brasileira em busca do hexacampeonato, em busca desta Copa do Mundo na temporada de 2026. Do outro lado, uma seleção marroquina, e tenho certeza, território marroquino também parado. Tive a oportunidade de ir ao Marrocos lá no ano de 2023, E, cara, eles também são apaixonados pelo futebol, né? Apaixonados pelo esporte, apaixonados pela seleção e também estão malucos, né? Loucos pra ver essa estreia da seleção marroquina. A primeira campeã mundial entra em campo, né? Até agora, nenhuma seleção campeã do mundo estreou nesta Copa. O Brasil é a primeira seleção a estrear na Copa de 2026. Ansiedade a mil, Gabriel Pieroni.
1: É isso, Sidão. A gente já tá entrando aqui na reta final para poder começar a partida. Faltam 18 minutos e confesso que a gente tenta fazer o lado jornalista, Sidão, o lado profissional, mas o lado brasileiro, o lado de torcedor também fica um pouco aflorado. A gente tá naquela expectativa de ver a seleção brasileira entrando em campo, torcendo pelo melhor resultado possível para começar bem a Copa do Mundo. E aquilo, né, Sidão, nosso objetivo é buscar esse hexacampeonato. Lembrando que a seleção brasileira tá para atingir igualar o seu jejum de não ganhar a Copa do Mundo e tá na hora, né, Sidão? Como diz o nosso Marcelo, tá na hora desse título voltar a ser nosso, tá na hora da gente buscar o que sempre foi nosso, Sidão.
0: Dá pra dizer que essa seleção tem o melhor elenco das últimas Copas depois de 2002? É que em 2006 tínhamos um baita elenco, né? Mas aquele elenco não teve uma grande Copa, deixou a desejar, mas olhando aí pra essas ocasiões, 6, 10, 14, 18, 22, todo mundo acredita sempre, né? O torcedor brasileiro ele nunca vai desistir. Tem até o lema da CBF que é proibido sonhar pequeno, tem que sonhar sempre alto. Mas agora, a nível de elenco, a nível de qualidade, nós temos a melhor zaga entre os dois zagueiros do planeta, né? Marquinhos e Gabriel Magalhães. Gabriel Magalhães, para mim, é o melhor zagueiro do futebol mundial. Marquinhos, capitão bicampeão da UEFA Champions League. Lá na frente, dois jogadores que brigam toda hora pelo prêmio de melhor do mundo, Vini Júnior e o próprio Rafinha. Um dos melhores atacantes da Premier League, que é a melhor liga do futebol mundial, Igor Thiago. Temos, né, uma linha defensiva com grandes valores, e Banhas e Douglas Santos. Meio de campo com o craque, o gênio Casemiro. Ao lado dele, Bruno Guimarães, que vem se solidificando como uma grande liderança para o próximo ciclo. E talvez, caso o Marquinhos não esteja na próxima Copa, o Bruno pode ser o capitão da Copa de 2030. Lucas Paquetá, grandíssimo jogador, muito qualificado. É uma seleção brasileira de grande nível. E o banco de reservas também com muito nível. Dá para dizer que, a nível de qualidade, essa seleção chega num patamar semelhante, superior ou inferior às últimas apresentações da seleção brasileira, a nível de elenco nas últimas Copas, Pieroni?
1: Dá para dizer, Sidão, que o elenco nunca foi um problema para a seleção brasileira. Eu acho que a seleção, por exemplo, as seleções de 2010 e 2014, quando a gente analisa assim, a nível seleção brasileira, acabam não deixando a desejar, né? A gente lembra, por exemplo, que em 2010 a gente tinha jogadores como Michel Bastos, Nilmar, Grafite, que são ótimos jogadores, obviamente, mas até mesmo na convocação, a gente deixou de fora jogadores como Ronaldinho Gaúcho, como o Adriano Imperador, que viviam uma fase interessante, o Adriano um pouquinho menos, mas o Ronaldinho conseguia desempenhar um bom futebol naquele momento, poderia estar na Copa do Mundo, e sem falar, obviamente, Neymar e Paulo Henrique Ganso. A Copa de 2014 também, a gente levou alguns jogadores como o Jô, como o Bernat, que ao meu ver não são jogadores de seleção brasileira no mais alto nível. Até dá para lembrar também do zagueiro Henrique, né, que era um homem de confiança do Felipe Scolari, que tinha trabalhado com ele no Palmeiras. Também não era um jogador, na meu ver, que era para estar na Copa do Mundo. Inclusive, naquela Copa, nomes como Miranda acabaram ficando de fora, que eu acho que seriam mais úteis. Então, ali em 2018 e 2022, acho que a seleção brasileira chegava com um elenco muito forte, com um elenco muito interessante. Mas dá para dizer, Sidão, principalmente por causa da fase e por serem jogadores que não sentem responsabilidade, jogadores jovens, até pensando num próximo ciclo, o que dá até uma pena de pensar que o Estevão não está na seleção, sendo que ele poderia ser mais um garoto precoce, digamos assim, a jogar uma Copa do Mundo antes de fazer 20 anos, Sidão. Uma seleção brasileira que chega num momento muito interessante. A gente tem um banco de reservas hoje com o Martinelli, que fez uma temporada um pouco abaixo pelo Arsenal, mas é um belíssimo jogador. A gente tem hoje no banco de reservas o Matheus Cunha, que é um dos principais jogadores, se não o principal, junto com o Bruno Fernandes, da equipe do Manchester United. O Rayan, um jogador que ainda não perdeu na temporada, Sidão, que é uma marca impressionante, levando em consideração que ele fez um jogo pelo Vasco na temporada, ele fez jogos pela seleção brasileira nessa reta final e ele joga no Bournemouth, ele não joga numa equipe gigante do futebol inglês e mesmo assim o garoto tá invicto. A gente já tá aqui no mês 6 e ele continua invicto no ano, então é um jogador muito especial. O próprio Endrick, que dispensa apresentações, um jogador que já foi fundamental numa conquista de título brasileiro do Palmeiras, chegou no futebol europeu com muita expectativa, não conseguiu render logo de cara na equipe do Real Madrid, acabou tendo que buscar novos ares, que acabou sendo muito acertado, porque eu acho que é esse novos ares que ele buscou na equipe do Lyon o que trouxe ele para a Copa do Mundo. Então, dá para dizer assim, Sidão, que apesar de elenco nas últimas Copas não ser um problema para a seleção brasileira, dá para dizer que pelo momento é um elenco mais forte, porque como eu falei, além desses jogadores serem muito jovens e muito talentosos, são jogadores, Sidão, que chegam com esse apoio popular. Não à toa, como você falou, o Rayan, por exemplo, que é um reserva da seleção brasileira e que fez pouquíssimos jogos nesse ciclo, ele já chegou, conseguiu esgotar suas camisas nas vendas no site, porque é um jogador que, além de ser muito bom de bola, tem a confiança do torcedor e chega numa fase espetacular. E dá pra dizer a mesma coisa do Hendrick, do Matheus Cunha, enfim, é um baita elenco da seleção brasileira e eu acho que é um diferencial que a gente tem que explorar nessa Copa do Mundo, Sidão.
0: É um diferencial que a nossa seleção brasileira tem nessa mescla, né? De jogadores muito qualificados, jogadores experientes com jovens atletas. O Rayan, será que vai ter gol do Rayan hoje? Rapaz, se ele entrar no decorrer do jogo, pode ter gol do Rayan, né? E a galera vai gritar, oi, boa noite, será que vai ter gol do Rayan hoje? O Igor Thiago, que também é um jovem atleta, começando Sidão. Essa caminhada, Hendrick iluminado, né? Eu
1: Você
0: acho
1: me
0: que
1: conhece, Sidão.
0: Um desses dois aí, ou Hendrick ou o Rayan, vai ter oportunidade dentro do jogo de hoje. Vai ganhar uma chance com o técnico Carlo Ancelotti dentro deste compromisso com a seleção brasileira. E são grandes revelações, né? A galera tá falando que o Hendrick tem a aura, né, Pieroni? Na frase, na expressão do momento, o Hendrick farma a aura. Ele foi comemorar o gol contra a seleção do Egito. O 19 se tornou 10 na camisa da seleção brasileira. Tá com essa aura toda, o Hendrick e o próprio Rayan também tá com essa aura. Pra mim, são dois jogadores que eu tô confiando demais e podem ser decisivos nessa caminhada rumo ao Hexa. Mas é impressionante como o Hendrick é um garoto iluminado, hein, Pieroni?
1: Ah, é isso, Sidão. O Hendrick é um jogador muito especial. A gente vem falando isso aqui na transmissão. Um jogador que vive uma fase espetacular. Ele fez uma temporada muito interessante, um segundo semestre muito interessante jogando pela equipe do Lyon, jogando tanto de centroavante quanto ponta. E ele chega nessa fase, como a gente falou, Sidão, além de estar vivendo uma fase espetacular, além de ser um jogador jovem, ele tem, digamos assim, o apoio popular. A população brasileira gosta muito do Hendrick, vê nele esse jogador com personalidade, que chama a responsabilidade. Inclusive, a gente vinha debatendo aqui, eu acho que não seria nenhum absurdo o Hendrick ser titular na seleção brasileira hoje. E é isso, essa palavra que tá na moda entre os jovens, a tal da aura, dá pra dizer que o Hendrick tem. Ele tem a personalidade, ele tem a definição, ele gosta de entrar e decidir as partidas. E é naquele momento, Sidão, naquela partida contra o Egito, quando ele comemora, ele dá aquela comemoração parecida com a do Pelé, e o número 10 e o número 19 vira 10, ali dá pra dizer que, como dizem os jovens, Sidão, ele farmou aura. E você me conhece, né, Sidão? Você sabe que se por um acaso tiver gol do Rayan, que eu venho pedindo na seleção há muito tempo, Sidão, inclusive quando ele jogava no Vasco da Gama, eu acho que ele já merecia uma convocação, você sabe que eu vou ficar maluco, Sidão. Isso não vai dar certo. Se o Rayan fizer um gol hoje, a chance que eu fique maluco é muito grande.
0: Ficar maluco. É verdade.
1: Você sabe, né, Sidão? Eu peço ele na seleção há muito tempo. Eu peço ele na seleção há muito tempo.
0: Importante.
1: Vai lá, Sidão, vai lá.
0: É um atleta de grande, um atleta de grande valor e que é uma grande revelação, né? Outro, assim como o Igor Thiago, que assumiu uma posição dentro da seleção brasileira nessa reta final do ciclo, no momento final, né, tendo a oportunidade de ter uma chance dentro da seleção brasileira, assumiu com todas as forças essa chance e tá fazendo grandes jogos junto à seleção brasileira, fez um golaço no estádio do Maracanã, naquela vitória contra a equipe do Panamá, foi muito bem dentro daquele compromisso, muito bem dentro daquele jogo. O Brasil venceu por 6-2 e naquela ocasião teve gol do Rayan. E aí, faltando 10 minutos, Pieroni, já quero te ouvir em relação ao palpite. É um palpite que a gente, obviamente, leva muito coração também, né? Nessa análise. Qual a esperança da sua visão? O que, que você acha que vai ter dentro do jogo de hoje? Quanto vai ser esse compromisso entre Brasil e Marrocos daqui a pouquinho, Gabriel?
1: Ah, acredito que vai ser um jogo muito difícil, Sidão. Vai ser uma partida que, como a gente vem falando também aqui na nossa transmissão, tem tudo para ser a partida que vai decidir quem vai ser o primeiro colocado nesse grupo, que é um grupo que tem, a gente vem batendo essa tecla desde o início, que tem tudo para ter o principal jogo dessa fase de grupos entre Brasil e Marrocos. São duas seleções que, inclusive, estão no top 10 da FIFA. Então, sendo sincero, Sidão, não vou ficar surpreso se tiver um empate, mas como é a nossa seleção, é o nosso Brasil e a gente está na torcida, eu vou apostar num 2-1 pela seleção brasileira, porque respeito muito a seleção africana, respeito muito a seleção marroquina e acho que vai ser um jogo difícil, mas acredito que a seleção brasileira tem tudo para conseguir uma vitória. Acho que vai ser apertada, Sidão, mas acredito num 2-1 e se for com o gol do Rayan, é para ficar a festa mais completa ainda.
0: E você acha que quem vai fazer, além do Rayan, quem faz o segundo? Os dois vão ser do Rayan, Pieroni?
1: Você é humilde, Sidão. Eu acho que ele entra no segundo tempo ali com a partida 1-1 ou 1-0 Brasil. Ele faz o 2-0 ou 2-1 para poder garantir a vitória. E acredito que, para fazer a união plástico, Sidão, a união Vasco da Gama e Flamengo, primeiro gol do Lucas Paquetá.
0: É isso aí. Galera do Rio de Janeiro ia ficar maluca, né? com um gol do Paquetá, outro gol marcado pelo Rayan. 9 minutos para a bola rolar. Para a galera que não conhece a seleção do Marrocos, Pieroni, quais são os pontos de atenção, quais são os pontos de tomar cuidado com essa seleção marroquina para o compromisso de hoje? É um time que tem jogadores de muita qualidade, atletas de muita força dentro dessa seleção do Marrocos. Quais são os grandes destaques da seleção adversária que o Brasil precisa tomar cuidado hoje, Pieroni?
1: Sidão, quando você analisa a seleção do Marrocos, eles estão com desfalques. A gente falava aqui do atacante deles que acabou perdendo a convocação nessa reta final por lesão, mas mesmo assim, ainda é uma seleção muito forte. Mas para poder destacar pelo menos dois jogadores, que é pelo lado direito de ataque de Marrocos, que acaba batendo com o nosso lado esquerdo ali com o Douglas Santos, eu destaco o Hakimi, que é o capitão da seleção e o melhor lateral direito do mundo. Ele vem sendo esse jogador regular algumas temporadas já no futebol europeu, passando por Real Madrid, Inter de Milão, Borussia Dortmund. E basicamente atingiu esse auge jogando pela equipe do PSG, inclusive bicampeão da Champions League de forma seguida. Então não dá para descartar o Hakimi. É um jogador que é muito bom atacando na lateral e na seleção. Ele inclusive tem uma participação até mais ofensiva, então muitas vezes ele corta pro meio para fazer jogadas mais técnicas, digamos assim. E o outro jogador dessa seleção, que é um jogador muito de bom nível, que inclusive é amigo do Vinícius Júnior no Real Madrid, é o Brahim Dias. Então, ali pelo lado direito, mora o principal perigo da seleção marroquina. Repito, é uma seleção muito forte, mas esse lado direito, com o Hakimi de lateral e o Brahim no meio campo, é a posição, é o setor mais forte da seleção africana, Sidão.
0: E tem que ter esse cuidado em relação à seleção africana para este desafio de hoje. 6h53, 5h53 no horário dos Estados Unidos, 6h53 no horário de Brasília. A bola vai rolar, o torcedor brasileiro vai acompanhar.

0: Nele, faltando agora um inscrito para a gente chegar à marca de 1.473.000 inscritos. Tem um galerão com a gente, eu conto com o seu moral, conto com o seu joinha, conto principalmente com o seu botãozinho inscrever-se. 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Tá esperando o quê, meu amigo? Tá esperando o quê, minha amiga? Esse inscrito é você. 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Brasil vem a campo definido e escalado. Tá calor, hein, Pirone? Vamos ver, inclusive, se a questão climática vai ser um ponto que hoje vai trazer tranquilidade em relação à seleção brasileira, mas normalmente a questão climática nos Estados Unidos é sempre uma preocupação, né? Porque tem aquilo, você precisa ter um bom jogo e, além disso, contar também com a questão climática ajudando, porque se o clima ajuda, você não tem uma paralisação. Copa do Mundo nos Estados Unidos de clubes no ano passado foi uma Copa do Mundo de clubes que teve muitas paralisações, muitas interceptações por conta da razão climática. Neste momento, tempo claro, mas tem muitas nuvens nos arredores do estádio MetLife em Nova Jersey, Gabriel.
1: É uma questão que pode acontecer, Sidão. A gente torce para que não aconteça, para que não atrapalhe o espetáculo, mas a gente sabe como é que funciona os Estados Unidos. A gente acompanhou a última Copa do Mundo de Clubes, que aconteceu no ano passado. Algumas partidas, inclusive, ficaram paralisadas por 3, 2 horas, enfim. É uma questão que não tem muito o que fazer. É uma regra local. Os Estados Unidos, a gente já falou sobre isso, Sidão. Sofreu durante a sua história, nos últimos anos, com algumas tragédias, digamos assim, climáticas, algumas situações que não tem como muito controlar. Você pode até tentar remediar, se antecipar, mas acaba que são forças da natureza e eles têm essa regra muito firme em relação à chuva. Basicamente, se tiver qualquer chuva de raios, de trovão, ali no arredor de 13 quilômetros do estádio, o jogo é paralisado. A gente torce para que não aconteça, mas é isso, Dó. Não tem muito o que fazer, não tem como controlar e fica a nossa torcida para que não aconteça. E aquilo, caso esteja muito calor, e acredito que esteja, está fazendo calor nessa época do ano nos Estados Unidos, a gente lembra que a seleção brasileira tem elenco. Então, que o Carlo Ancelotti, como ele já falou várias vezes durante essa preparação para a Copa do Mundo, que ele consiga rodar o elenco, que o Brasil consiga sempre estar em campo, Sidão, com jogadores que consigam cumprir a parte tática e consigam estar no auge da forma física.
0: Essa é a expectativa que fica. 6:56, faltando 4 minutos. A bola vai rolar, provavelmente até um certo atraso no protocolo de entrada das equipes em campo, entrada dos times no gramado, provavelmente um certo atraso, porque o protocolo acabou atrasando um pouquinho para ser iniciado. Mas tem a estreia da seleção brasileira. Eu lembro para o torcedor que o Brasil vem de grandes estreias, né? Só perdeu uma única estreia em todas as Copas do Mundo. O Brasil participou de todas as edições. A seleção brasileira é a única seleção que participou de todas as Copas. E em todas as Copas do Mundo, somente uma única vez, a seleção brasileira foi derrotada num compromisso de estreia. Esse jogo aconteceu na primeira Copa contra a Iugoslávia. E a nossa seleção brasileira acabou perdendo. Depois disso, nossa seleção não voltou a perder. Depois disso, a nossa seleção brasileira não voltou a ser derrotada. E já a gente acompanha Brasil e Marrocos para o torcedor ligado com a gente. E a seleção vem, né, de grandes feitos, grandes resultados. É uma seleção brasileira que vai hoje, dentro das quatro linhas, dentro do gramado, fazer uma máxima apresentação, buscar o máximo possível. E aquilo, né? Ter a oportunidade de jogar com uma seleção brasileira, ter a oportunidade de ter uma seleção brasileira com o hino mais bonito do mundo, entoado no MetLife Stadium, é sempre uma expectativa muito grande daquilo que a seleção pode fazer. E o protocolo, Pierone, é bacana, né? Porque agora, diferente das últimas Copas, temos os 26, no caso do Brasil, os 25, né? Já que o Neymar não está à disposição para hoje, mas os 25 atletas perfilados no gramado com execução do hino nacional brasileiro, Gabriel.
1: E foi um protocolo mais interessante do que aquele que aconteceu durante o Mundial de Clubes, né, Ocidão? A FIFA tentou fazer uma inovação naquela ocasião, naquela competição, onde os jogadores basicamente entravam naquele estilo de esporte dos Estados Unidos, que cada um entrava e tinha seu nome cantado, seu nome aplaudido. Eu acho que não pegou muito legal. Eu gosto de ver na NBA, eu gosto de ver na NFL, mas eu acho que no futebol é legal ver os jogadores juntos. E nesse momento que você canta o hino nacional, que é um momento de muita emoção, é um momento que você conecta com o povo, é maneiro que esses jogadores, até mesmo que não vão seus titulares estejam ali juntos para poder eternizar, né, Sidão? Porque é um momento muito especial você jogar uma Copa

0: do mundo pelo seu país.
1: É um momento bacana, um momento muito especial. Um minutinho para as 7, o protocolo vai atrasar um pouquinho. Brasil vai entrar em campo ali mais ou menos para a bola rolar por volta de 7:03, 7:04 da noite. E o Brasil inteiro parado, né? A seleção brasileira movimenta o país, movimenta a expectativa de uma nação, porque é um momento de Copa. 4 em 4 anos, né? É algo que a gente só tem algumas vezes. E para os jogadores, muitos jogadores só têm a oportunidade de jogar uma Copa uma única vez na vida. E ter a oportunidade de levantar uma Copa do Mundo é para poucos, cara, para pouquíssimos. No Brasil, 5 elencos, né, tiveram a oportunidade de levantar uma Copa do Mundo. E esse elenco de Alisson, Ederson, Everton, os goleiros, linha de zaga contando com os seus defensores, Danilo, Ibanez, Alexandro, Douglas Santos, Gabriel Magalhães, Marquinhos, Léo Pereira, Bremer, o meio de campo com a presença da seleção brasileira envolvendo o meio de campo de Fabinho, Casemiro, Lucas Paquetá, Bruno Guimarães, Ederson recém-convocado, também no ataque com Igor Thiago, Endrick, Rayan,

0: partir de agora, a irreverência da galera do Pop Bola entra em campo.
1: É mesmo.
0: Araújo, Lopes Maravilha, Calheiros, Tavares e Frajola, com a resenha que você já conhece. É informação. Em segundo lugar, Pop Bola e Manchete, rumo ao Hexa.
2: Aconteceu, virou manchete na nossa resenha rumo ao Hexa. Daqui a pouquinho tem o jogo do Brasil. A gente não sabe se vai acompanhar a partida, porque a gente não tem muito interesse na Copa do Mundo, mas estamos aqui, fomos contratados
3: pela emissora. Eu tô sabendo que não, tá rolando
4: por
3: Série
4: você.
3: B.
4: Eu gosto muito de Copa do Mundo.
3: Tem Londrina e Série B hoje, não tem também?
4: Tem também, Série B.
2: Vamos acompanhar então Londrina.
4: Não muda. É. Eu gosto muito de Copa do Mundo, gosta, o Brasil está sintonizado
3: não pode
4: na manchete.
3: Falar Copa do Mundo.
4: É, pode Copa do Mundialito.
2: Mundialito, também Copa do Mundo.
3: Eu vou lançar aqui, a seleção brasileira também não pode falar.
2: Não, pode, Brasil pode.
3: Pode falar? Pode. Eu diria as feras
2: Canarinho.
3: De Ancelotti.
2: É isso.
3: As feras de Ancelotti.
2: Isso é novo, né?
3: Vai pegar.
2: Vai pegar.
3: Ancelotti. Olha o árbitro, Slávio Vinic.
2: Esse árbitro, Slávio Vinic.
3: É o Flávio Vinic?
2: Que é irmão do Flávio Vinic, que trabalha no SBT. Ele foi detido.
3: É,
4: de que,
3: tá
4: cara?
3: Sacanagem.
4: Lá na Bode. Agora? Na Bode.
2: Lá na Bode.
3: Festa quente,
2: hein? E o melhor
3: instituição,
2: foi,
3: né? O melhor foi a desculpa dele. Pô, gente, eu fui... Ele fala um pouco português, um pouco.
2: Ele fala português?
3: Ele fala um pouco. Pô, gente, eu fui chamado pra um almoço de negócios.
4: Aí cheguei lá,
3: era do negócio.
4: E é mineiro, pelo sotaque é mineiro.
3: Cheguei lá, era aquilo, pô.
4: Lá, isso.
3: E valeu a desculpa que tem.
2: Eu quero saber do Ancelotti, que tá aqui com a gente. Primeiro que ele não veio no ônibus da seleção, queria entender. Por que você não veio no ônibus da seleção, Ancelotti?
5: Este momento é o momento de ter toda a família... Pop Bola, junto com a seleção brasileira, uhum. E nos atletas que estão 100% fisicamente, tecnicamente, ele mistura espanhol
4: um pouquinho.
5: Eu creio que o Brasil ele vai modulando a voz, né, conforme você pega no susto, né?
2: Você foi sozinho no ônibus, né?
5: Foi. Eu fui sozinho na van.
4: O senhor está com gases?
5: Eu fui na van, gases? Me irro. Deve dar de Ancelotti, o popular Ancelotinho, e Edmota.
2: Edmota?
5: Me deu uma garrafada de vinho nos cornos. Ele me deu uma garrafada de vinho nos cornos, mas a vida seguiu.
3: Edmota?
5: E muda a voz, né?
2: A gente vai aqui, se sai gol, te informa ou não. A verdade é o seguinte: tem uma escalação aí que a gente não imaginava que fosse acontecer.
3: Sim,
2: né?
3: O Brasil entra em campo com Alisson e Banes, aí a primeira alteração, a primeira surpresa, né?
6: Que da banha,
3: os caras estavam cravando. Isso é muito velho.
2: Ninguém
3: tá cravando o Danilo, né?
2: Cravando então, o Danilo?
3: É. Uhum. Dano.
4: Na escalação. Isso.
3: Tem gol, hein?
4: Só pra testar
3: a galera aí, ó. Marquinho Gabriel e a outra surpresa, o Douglas Santos na lateral esquerda.
2: Caramba.
3: Não é o Alexandre do Flamengo. Casimiro, Bruno Guimarães, Paquetá e Rafinha formam ali um quarteto de meio campo. Mas eu acredito que o Rafinha deve cair um pouco mais pra direita, Vini Júnior e aí a outra surpresa, o Igor Thiago.
4: E o Neymar?
3: O Igor Thiago, que correu o risco ali de ser um outro caboclo lá, que eu esqueci o nome.
2: Matheus Cunha, né? Poderia ser Matheus Cunha
3: Mas não foi, é o Igor Thiago.
2: Agora, surpreende essa escalação do Brasil.
3: Podia apagar um pouco a luz, né? Porque dá um ref.
4: Vou te falar uma parada, que os caras...
2: No YouTube também, né?
4: Os caras tiveram uma parada que é o seguinte, os caras, eles têm um negócio igual do PSG, eles dão a saída dando um bico lá pra lateral pra tentar botar pressão.
3: Quem fez isso ontem no Paraguai e Estados Unidos, aliás, Estados Unidos deu uma sacudida, não?
4: Foi, né?
3: O Paraguai parecia o Brasil jogando nos Estados Unidos.
4: Foi mesmo.
3: Aliás, sabe o que eu tava pensando? Eu tava vendo esse jogo dos Estados Unidos. E os Estados Unidos, eles não gostam muito de futebol,
2: mas
3: soccer.
2: Tava lotado o estádio, cara.
3: Tava super lotado.
2: Tava super cheio, né?
3: Mas eles não gostam do soccer, né?
2: Eu gosto de soccer.
3: Eu gosto de soccer.
4: Mas você não joga soccer tem muitos anos.
3: Eu já gostei mais de soccer, mas eu continuo gostando de soccer. Os Estados Unidos não é chegado no soccer. Aí ontem a seleção, eles gostam de ganhar, né, mano? Essas inflexões não tem nada a ver. Eles gostam muito de ganhar. Por isso que eles gostam de quê?
2: De quê?
3: O bom deles,
2: de quê?
3: O que é? O bom deles.
2: Futebol americano.
3: E mais o quê?
4: Basquete.
3: Golfe. Golfe não.
4: E porra, Magic Johnson,
3: aquele,
4: né?
3: No, baseball, é aquele
2: baseball.
3: E a NBA, né? O basquete americano.
4: NBA.
3: Que é tudo jogado com a mão. E eu tava observando o futebol. É impressionante como a pessoa não gosta de futebol, né, cara?
2: Mas tem muita gente que não tá no clima da Copa do Mundo.
3: O futebol... Não, tá sim.
4: Que
3: tá
4: isso?
3: Geral.
4: Que isso?
3: Geral. Não, mas o futebol... Eu quero... Minha tese é importante.
2: Qual a sua tese?
3: A minha tese é o seguinte, que o futebol é mágico demais, cara. Não há como não se apaixonar pelo futebol. Se não, observe. O basquete se usa as mãos.
2: Sim.
3: O beisebol também se usa as mãos.
2: Usa o taco.
3: É verdade. E o ser humano, ele nasceu pra segurar, por exemplo, basquete.
4: Com as mãos.
3: Segurar nas bolas. A usar a mão do ser humano. A mão do ser humano foi feita pra isso. O cara faz a mesma coisa com os pés, que não são feitos, né?
4: Pra segurar
3: não
4: bolas.
3: Foram criados
2: pra isso.
4: Pra
2: isso,
4: segurar. Cara. Os pés não se dependem.
3: É. Então o cara vai pegar a bola de basquete, ele vai tchoc, tchoc, tchoc, tchoc, tchoc, tchoc,
2: e dá um drible.
3: Que é o natural. É o natural. E o futebol, o cara faz tchoc, tchoc, tchoc, porém ele faz tchoc, tchoc, tchoc. Com os pés,
2: é mágico demais. É mágico, mas o basquete você consegue jogar com uma mão, por exemplo. O futebol,
4: uma mão? Uma mão dá. Não, mamão, se você deixar cair no chão, ele arrebenta, ele suja a quadra.
3: Carlos Mamão, grande jogador da Copa.
2: O nosso WhatsApp
3: campeão
2: aqui,
3: pela Copa do Mundo de 1968.
2: Ó, o WhatsApp da Manchete aqui, ó. Vai pro nosso canal no YouTube, que a gente tá no YouTube também, o Pop Bola Esporte Clube. Quem quiser ver a nossa caroça, você que tá na rádio aqui, quer ver a nossa caroça, vai no nosso canal no YouTube, Pop Bola Esporte Clube. O nosso WhatsApp aqui, pra você mandar mensagem de áudio, pra falar qualquer coisa sobre a vida, sobre onde você está agora vendo o Jogo do Brasil, não está vendo o Jogo do Brasil, 21 99 5 07 0525, 99 5 07 0525. E estamos também aqui no portal, né, radiomanchete.com.br. tem lá o aplicativo para você curtir, para você baixar e assistir a nossa resenha aqui durante a bola rolando aí desse Jogo do Brasil contra os marroquinos.
3: Eu tenho várias anotações aqui.
2: Quais?
3: É. Ó.
2: Não me agrada o estilo do Alisson, aquela barba, ele tá muito largado.
3: O Alisson,
2: achei.
3: O primeiro ser humano.
4: Jerusalém. Tá, ele tá,
3: homem de Jerusalém,
4: tá seu Wilson.
3: Né,
4: ele tá seu
3: um
4: Wilson.
3: Pouco, assim, o homem de Jerusalém, aquele da novela da Record.
4: Homem de Pode ser um Salvador. Pode ser um Salvador, isso pode ser um sinal.
3: Ele parece, por exemplo, figurante da Record.
2: Parece. Tá com escola e figurante da Record.
3: É, a vida de Cristo.
2: É.
3: Você sabe ligado. Que o Alisson, cara, ele conseguiu enfeiar.
2: Sim, tá feio.
4: É verdade.
3: Bonito,
2: não tá bonito, não tá bonito, legal.
3: Não,
2: né?
3: Não, não tá, tá mais bonito, selvagem. Não. Ele tá mais
2: selvagem.
3: Mas
2: tá bem,
4: mas, nunca, mas esses selvagem. Caras barbudos nunca fizeram o estilo do Lopes.
3: Do Lopes, é verdade.
2: Ó, vamos à nossa primeira análise aí. Temos aí 4 minutos de jogo. O pessoal tá assistindo aqui. E aí, Lopes, tá achando esse início?
3: Ó, o início é promissor, Brasil, bem bastante promissor pra o Marrocos.
2: Não tá gostando?
3: Não, pô. O Brasil não, agora conseguiu uma jogada e tal, mas... Não consegue passar do meio campo, Brasil. Até o momento, apenas Marrocos tem total ação no jogo. Ataca, desenvolve, toca a bola e sofre falta. É isso.
2: Marrocos. E aí, Frajola, você que tá mais atento à partida aí, o que você tá achando desse início? Quer um picolé?
3: Não, obrigado.
4: Então, mais ou menos o que o Lopes estava falando. O Marrocos muito mais ativo no jogo. O Brasil segurando a parte defensiva e sofrendo uma certa pressão. Tentando dar uma beliscada lá na frente, mas o jogo ainda é de domínio de Marrocos.
3: Mas eu vou te falar uma parada. Isso é tudo. Uma...
2: É só o Marrocos está jogando.
3: É uma isso. Estratégia.
4: Entendi.
3: De Carlo Ancelotti.
4: Né?
3: É, o Carlo Ancelotti, ele tem. Ele tem essa estratégia. Ele bota ali a famosa... O famoso ferrolho, aí mete o ferrolho pra quê? Pra correria. O ferrolho, só que tá muito atrás, né? O ferrolho é um ferrolho que é...
2: Não,
3: que
2: a gente precisa...
3: Muito atrás.
2: É, mas ele botou dois laterais mais ofensivos.
4: Não sei se é ferrolho ou não.
2: O Ibanez é zagueiro.
4: Não sei se é ferrolho não, Lopes. Eu acho que tá sendo empurrado então, mesmo.
3: Eu acho que a gente precisa acordar no sentido de fazer um acordo, né? A população ribeirinha do Brasil precisa fazer um acordo, galera. Vocês querem ganhar a Copa do Mundo ou vocês querem espetáculo? Porque não queiram. Não, não, não é. Eu prefiro espetáculo e ganhar.
2: Eu prefiro ganhar.
3: Mas olha aí, olha os caras chegando.
2: Eu prefiro ganhar.
3: Olha os caras chegando.
2: Como 94. O Brasil não deu espetáculo, mas ganhou a Copa do Mundo.
3: Exatamente. Então, se preparem que o Brasil, lamentavelmente, por tudo que envolve, inclusive o treinador, vai ser um time pragmatérrimo.
4: Exatamente.
3: É
4: porque
3: isso.
4: A seleção é brasileira, mas o técnico é italiano.
2: É.
4: E é uma outra escola do que o brasileiro, dirigido pelo Brasil,
1: ou o Brasil dirigido por um brasileiro, está acostumado a ver. Então, não fique de cara não e assustado se fecharem
2: agora,
1: a casinha.
2: Mas é alguma surpresa Marrocos começar bem a partida? O Marrocos foi a quarta colocada na última Copa do Copa do Mundo.
4: Tem grupo, tem elenco, tem tudo isso.
3: E falar em elenco, uma coisa importante que pode ajudar o Brasil é o seguinte, é um calor do caramba. Ah, Lopes,
4: mas Marrocos?
3: No Marrocos é calor também. É verdade.
2: Marrocos é quente.
3: Porém,
1: tá tudo quente.
3: Bem. Concordamos todos. Isso aí é. Porém. Há um caso diferente, mas é o seguinte: o Banco do Brasil pode resolver no segundo tempo, porque os caras não vão aguentar essa pressão. Porque quando você tem a bola e você parte pra dentro, você vai botando o seu adversário nas costas.
1: Ou não, né?
4: Se tem um negócio da temporada.
2: Tem a molecada veloz,
4: E vou além, eles estão em fim de temporada.
1: Cara, mas o brasileiro também joga no mesmo lugar, cara.
4: O Brasil joga no mesmo lugar.
3: O Casimiro, mano. Eu tenho uma raiva do Casimiro.
2: Mas é o cara de confiança.
3: É o cara de confiança de mim, não tem a menor confiança nele. Porque ele parece uma Scania subindo uma Serra das Araras. E agora, há pouco ali, ele perdeu uma bola no meio de campo que criou um perigo agora aí. Olha aí o perigo.
4: Olha aqui. Eu estava.
2: Agora, você olha o Carlinhos, Igor Thiago, não é um jogador, todo respeito à família dele.
4: Parece o grafite, né? Lembra um pouco o grafite.
2: O Bola aqui na manchete, no YouTube. Ele é jogador pra começar com a Copa do Mundo.
4: Não, como não?
2: Todo respeito ao Igor Thiago aí. Ele não tem que botar bola
1: nisso. Cara, mas é uma proposta diferente. Ele enfia um cara dentro da área pra ser brigador pra ser pivô.
3: Tá no programa do Ratinho aí?
4: Ratinho!
2: Fala, Pajão.
1: Não, é uma proposta diferente. Ele enfia um cara dentro da área pra ser brigador com os dois aqui.
4: Mas a bola tem que chegar na área também.
1: O Pamamá aqui no Rio de Janeiro,
4: O Marrocos não é o Pamamá, né, cara?
1: Ele saiu muito da área e deu muito condição de pivô.
4: É, isso é verdade. Mas eu acho que é o início de tudo. É o início de um
1: também
4: trabalho.
1: Tem essa esperança.
4: É o início de uma preparação.
2: Não é só o início, que é o 13º jogo dele aí. E a 13ª escalação diferente.
3: 13º jogo, 13ª escalação. Hoje é dia 13, dia de Santo Antônio, que era um santo preferido do Zagallo, que gostava do número 13, Chabolodu!
2: Desculpa a galera da manchete que tá acostumado com uma programação melhor, né?
3: Agora, eu vou te falar uma parada, cara.
4: Roubaram água da mesa.
3: Eu vou te falar uma parada aí. A gente tem aí quase... Deve ter aí mais ou menos aproximadamente 10 minutos. Aquela coisa e tal. Eu não estou gostando absolutamente nada do jogo. A seleção...
1: Você veio com a camisa de Morocco, pra quem tá
3: rapaz,
1: vendo.
3: Eu estava vindo pra cá, as
2: pessoas... Você é muito anticlímax.
1: Não,
2: é...
1: A camisa de Morocco, de Portugal.
2: Galera da Rádio
3: Eu tinha vontade de te bater um pouco.
4: Portugal, às vezes.
3: Eu sou português.
1: Tá com a camisa Grená de Portugal e esqueceu? Ele esqueceu que Morocco veste Grená.
3: Eu sou português, diferente. Portugal, exatamente. As armas.
1: Cara, veio de Morocco.
3: Portugal é um país irmão. Tá difícil,
4: né? Portugal é um país irmão, mas hoje é jogo do Brasil.
3: É, mas então assim.
4: Enche o saco.
3: É, mas o Português tem CR7.
4: Ah! Meu Jesus do céu!
2: Já o creme cracker vai azedar pra seleção brasileira, né?
1: O pudim de leite.
3: Nós temos aí mais ou menos 10 minutos de jogo.
2: Lembrando que depois da transmissão tem Cananga do Japão aqui na manchete.
1: Não!
3: Sabe o que eu gostava de assistir?
4: Dona Beija.
1: Pantanal.
2: Ah, sim.
3: Você não lembra como
4: é que
3: tiroteio?
4: E Dona Beija. Maite Proença.
2: Eu lembro Copo Santo, eu lembro.
4: Cristina Oliveira Pantanal.
1: Não, Pantanal era Juno.
2: Copo Santo era bom.
4: Lindíssimo.
2: Aliás, hoje é dia de Exu, né?
1: É o Santo Antônio.
2: Maroi Exu, né?
1: É isso aí.
2: Santo Antônio e Exu, né?
3: É o chefe.
1: Senhor dos caminhos.
2: É mesmo. Que abre os caminhos, né?
1: Inclusive o Fluminense.
3: E era o Casimiro da
4: Ô, meu pai nosso que está no céu, santificado seja o nosso nome, seja o
3: falando.
4: Assim na terra.
2: Vamos pensar em mudança para esse segundo tempo.
3: Eu acho que tem que mudar no primeiro tempo.
4: Com 15 minutinhos já pode mexer.
2: O Brasil ganha a Copa do Mundo mexendo. O time que começa a Copa não é o time que termina.
4: É, 58
1: foi assim. A tradição foi isso, 94.
2: Eu acho que só 70 foi assim.
4: Não, 70 mexeu também.
3: 70 mexeu.
4: Mexeu, pô.
2: Não, antes. No início da Copa, não.
4: O lateral esquerdo, Everaldo, por exemplo.
3: Da estreia. Eu acho o seguinte, velho, que a gente...
2: Fala, velho.
3: Existe...
2: Fala, velho.
3: É muito importante. Primeiro pro seu primeiro jogo. Depois, por ser os dois melhores times do grupo.
4: É verdade.
1: É quase uma definição,
2: mexe,
1: né?
2: No cabo aí, mexe teu cabo aí.
4: Ah, eu,
2: esse cabo aí tá ruim. Tem que trocar o cabo, né?
4: Então traz o sargento. Jorou no cabo. Mexe aqui, no... aqui, outra coisa importante.
1: Vem cá, gostoso.
4: Outra
2: mexe
4: coisa...
2: com o cabo aí.
4: Que isso,
2: chama
4: o sargento.
2: E aí, cabo gostoso?
3: Tá de bobeira hoje?
2: Sensual.
4: Cara, tem uma coisa, é o seguinte, eu tô olhando o Brasil, eu estou enxergando, eu tô vendo a Itália.
1: É.
4: Mas eu tô vendo a Itália jogando futebol. Ali tá retranca,
2: ó, deixa eu ver a participação da galera aqui.
1: Ah, legal.
2: Pelo nosso.
1: Ah, legal.
2: Pelo, já vou chamar o WhatsApp aqui, ó. Mas vamos ver a participação da galera aqui no nosso chat aqui, que tá bombando. O Vitor Catarina tá dizendo aqui que é Catarino presente. O pessoal tá reclamando muito da atuação do Ibanez, dizendo que tá mal demais. O facilitando o Orlando, muito fraca essa seleção brasileira. É, galera aqui dizendo que tá ruim o jogo, tá mais pro Marrocos. Vamos ver a participação da galera pelo WhatsApp. Chegou algum áudio? Será? Vamos ver.
4: Será?
2: Vamos ver.
4: Será?
2: E ninguém, nenhum áudio. Não chegou nenhum, deixa eu repetir, porque a galera não decorou o áudio.
3: Você falou muito rápido mesmo.
2: 99507-0525. 99507-0525. Oi, Silvio.
1: Não, não dá aqueles números,
2: não?
1: Vai confundir.
2: Não, vou dar os números, não.
1: Oh. Informação.
2: Informação pra Jota.
1: Pelo Brasileiro, Série C, acabou no brinco de ouro. É. Guarani 2, Caxias 1.
4: Guarani.
2: É, hoje mais cedo tivemos a Suíça, né? Empatou com o Catar, né?
4: Cara, que pelada, cara. Que jogo horroroso.
1: Cara, um jogo feio pra quebrar qualquer bolão e qualquer bet por aí, porque a Suíça meteu 1-0 no início de pênalti e ficou ali martela, martelo, martelão, o jogo todo, com uma certa falta de experiência, mas martelou. E aí, no finalzinho, sofreu o gol de empate, quebrou. Mais chateado que os suíços, estamos nós que apostamos nesse jogo.
2: É, realmente lamentável, né? E hoje ainda teremos, Calheiros, Haiti e Escócia, 10 da noite, e uma da manhã.
4: Vou assistir os dois.
2: Tem Austrália
1: e Turquia. Ah, vou ver também, cara. Eu gosto
2: galera,
1: dessa vibe.
2: Cornetão dizendo aqui que o Vinícius Júnior finalmente pegou na bola depois de 15 minutos. Aí o Ítalo errou a cabeçada.
4: Não, e detalhe. A gente agora conheceu o goleiro de Marrocos, né? Há pouco conhecemos o goleiro de Marrocos.
1: E é muito gostoso. Né?
4: É mesmo?
1: O de chocolate é muito bom.
4: É mesmo?
1: O de chocolate é muito bom.
4: Ah, é, o goleiro.
2: O Bono é muito bom goleiro, é verdade.
4: É, mas, cara, vou te falar o seguinte: depois do que eu vi hoje em Suíça e os meninos lá do Catar, tudo é possível, cara.
3: Eu queria pra tudo agradecer, inclusive.
1: Porque os caras fizeram a seleção em cima da hora, né?
4: O Brasil joga pelo empate hoje, cara. E tá bom. Ótimo resultado, empate na estreia.
3: A piada é boa, hein, Frajola? Mas você precisa mais ela um pouco.
1: Mas
3: foi boa,
1: né?
3: Eu queria só
2: piada.
3: O seguinte,
2: pode
3: não,
2: repetir?
3: Porque, porque é um time de catar-catar.
1: A seleção é fraca do Catar porque é um time de catar-catar.
3: Deixa eu te falar uma parada, Araújo. Eu queria muito agradecer.
2: Patrocinadores?
3: Não, quem dera. Mas eu queria agradecer a organizadora deste evento.
2: A Rádio Manchete?
3: Que estamos fingindo estar transmitindo, né?
2: Mas não pode transmitir.
3: É a maior transmissão de baixo orçamento do Brasil. É aqui no
2: Pop
3: Bola.
2: Não é da Rádio Manchete, mas do nosso canal no YouTube.
3: Pop Bola, é.
2: Ele tá comigo
3: com a Rádio Manchete.
2: Tem nada a ver.
3: É, mas eu queria fazer o Carnaval pela Manchete. Tá aí, seu Manchete.
4: Pai.
3: Seu Bloco.
1: No escala.
3: Eu gostaria demais.
2: Pô, bom, quer fazer?
3: Que o senhor me convidasse pra fazer o Carnaval da Manchete. Entrevistar aquelas mulheres tudo de sunga de praia.
2: Pois é.
3: As mulheres tudo de cabelo. Ó,
4: Marrakech.
3: Eu tô aí.
2: Baile Marrakech.
1: Baile
2: mas eu
3: queria agradecer muito a organizadora desse evento de futebol que tá rolando aí. O Brasil tem uma camisa muito parecida com a da Suécia e isso já me incomoda por demais. Por que, Araújo? Porque
2: por
3: os piores jogos são em horários que eu normalmente não veria. Por exemplo, teve um jogo aí 11 da noite.
2: 11 da noite.
3: Sim, jogo horroroso.
1: Coreia do Sul, tchau, tchau.
3: Teve esse jogo de tarde agora que estava me preparando para essa
2: Suíça
3: para essa transmissão.
1: Vai de café, Araújo? Vai de café?
2: Vou de café.
1: Quer picolé?
3: Eu também não.
4: Não, assim, vamos combinar também na
2: TV. Tem 15 minutos, tá 0-0, pra galera ficar ligado aqui.
1: Né? Então, vou falar uma coisa.
4: Pelada,
2: fala,
4: né?
2: Pra João.
1: Nós vimos agora uma imagem do
2: dor de cabeça.
1: Do Ronaldo, fenômeno. E ele...
2: Gritaria.
3: Ah, agora o Brasil, rapidamente, Fraude, isso é importante. De 15 minutos, agora o Brasil tá fazendo o seguinte. Parou, botou a bola no chão e começou a tocar. porém na defesa. Mas porém, tá com a bola.
4: Posse de bola.
3: Posse de bola.
1: Tá entrando no jogo, né?
3: Posse de bola. Calmou. Porque tem isso também, né, vagabundo? É estreia, né, vagabundo?
2: É nervosismo, né?
3: A gente fica nervoso, né, vagabundo?
2: É estreia. Você tá jogando diante de uma multidão brasileira, porque tem gente pra caramba. Um bilhão de cabeças no Brasil.
1: Os caras são bons, o caso do nosso querido zagueiro Gabriel Magalhães, que é um dos melhores zagueiros do mundo, finalista de Champions, mas é a primeira Copa, então deixa o cara baixar a
3: poeira. Mas em compensação, Frajola, que você me perdoe, me desculpe. Era bom baixar esse volume dessa porcaria desse telefone mendigo seu também, que atrapalha um pouco.
1: Vaza, né?
3: Uma transmissão profissional na Rádio Manchete,
2: exatamente.
3: Aliás, carnaval chegando, Lopes Maravilha no
2: comando. Aliás, que sonoplastia, hein?
3: É.
2: Espetáculo, hein?
3: Lopes, papai. Carnaval chegando, Lopes Maravilha. Papai. Pera aí, deixa eu fazer meu comercial, porra. Lopes Maravilha no comando. Carnaval chegando,
2: Lopes Maravilha no comando.
3: Deixa eu te falar.
2: Diga.
3: Eu esqueci o que que era.
2: Você ia falar
3: carnaval.
2: Sobre carnaval.
3: Carnaval em Maravilha. Chegando, Lopes Maravilha no comando, vagabundo. O Frajola falou, minha primeira Copa do... Porra, tem 8 caboclo, 9 aí.
1: Cascudos.
3: Não, na verdade são 17 convocados de bom...
2: Com experiência em Copas do Mundo, Cópulas do Mundo, né?
3: É a segunda cópula do mundo deles. É a segunda... A primeira cópula, ninguém esquece. A segunda, você vai aprimorando.
1: Dizem que é melhor a segunda cópula.
3: Vou te falar outra coisa, hein? Eu acho que eles têm... Eles não podem ter esse tipo de sentimento.
4: Vou te falar uma outra coisa que eu já percebi também. Brasil, Marrocos começou cheio de pressão.
3: É aqui, ó. Ai, maluco, aqui é Marrocos, maluco. Tá ligado? Aqui é Marrocos.
4: O Brasil deixou os caras fazer ali aquela fumaça.
1: Não deixou, não, que não passava nem raio laser.
4: O Brasil já tomou a conta da situação. Já está melhor no jogo.
3: Mas errar no passe.
2: Tô perguntando aqui, Lopes Maravilha, você que entende, se a escova marroquina vale a pena?
3: Vale, pô.
2: Mulherada quer saber. Como é que é a escova marroquina?
3: A escova marroquina é uma escova, né, que deixa o seu cabelo com aspecto marroquino.
2: Que
3: é isso.
2: Um aspecto marroquino.
3: O jogo caiu muito de nível agora e o Brasil tem grande chance agora. Atenção, hein?
2: Tem como botar em outra programação pra gente ver?
3: Não, aí não dá. Aí você reclama, aí você fala, aí vamos falar um monte de coisa pra você. O rapaz dominou a bola dentro da área e enrolou pé com cabeça e não conseguiu. Olha,
2: o Serginho Chulapa?
3: Livre de marcação.
1: O gramado, né, cara?
2: O gramado não joga nada. É imposição. A gente tem que falar imposição no patrocinador.
1: Mas eu fico pensando um cruzamento anterior aí que o menino, o Ítalo Rossi, ele falhou na cabeçada que passou um palmo do seu nariz e o Ronaldo Fenômeno no camarote,
2: tava lá o Ronaldo,
1: vendo esse jogo.
3: Mas que o Ronaldo não foi faria, grande cabeceador.
1: Mas faria esse jogo, aquele gol ali? Faria de olho fechado.
3: Não sei não, hein, que o Ronaldo não é... Agora, você sabia que hoje é dia do softball?
1: Ó.
2: Olha.
3: Hoje é dia do turista.
2: Que legal.
3: Hoje é dia da boneca. Olha aí a nossa boneca. Mas... Do padeiro.
1: Um beijo, Venceslau.
3: Do tricor em público. Hoje é dia de tirar ervas daninhas do jardim. Dos atos aleatórios de luz. Do arremesso de machado.
2: Arremesso de machado?
3: É, Carlos Machado.
4: É dia de muita coisa também, né?
2: Vocês queriam estar lá agora ver o jogo em loco?
1: Claro. Eu queria sim.
3: Dólares, pô.
4: Queria não.
1: Não, Nova York, bebendo uma cerveja com o velho Zusa.
3: Sabe quanto é uma cerveja em Nova York, Frajola?
1: Ali deve ser uns 100 dólares.
2: Dá R$93 a cerveja e R$23 a água.
1: R$93 dá 20 doletas, mais ou menos.
3: De água da casa.
4: Tu pode assistir uma série.
1: Em loco, né? Porra. Os caras gravando a série na hora você vendo.
4: Corre esse risco. Tem a possibilidade.
2: Mas temos aí, 20 minutos do primeiro tempo. Zero Brasil, zero Marrocos. Um jogo de pouquíssimas emoções até o momento, né,
4: Cadinho? Pra cada lado, uma chance pra cada lado, né?
1: Na verdade, a pressão de Morocco foi maior. Mas o Brasil deu uma equilibrada e torcer pra que o Brasil cresça de produção.
2: Gol do Morocco.
3: Não é possível. Gol de fora, é isso mesmo?
2: Sim, é pra mim.
3: Opa, surpresa
2: de você. Para de me ligar, ô.
1: Qual
2: a surpresa dessa seleção muquirana aí?
3: Crise na seleção brasileira.
1: Na verdade, o espírito Copa do Mundo, ele meio que cega muita gente dos defeitos da seleção. O espírito comunitário, de negócio de Copa do Mundo e pra frente Brasil salva a seleção. Mas a seleção, na realidade, tem muitos defeitos.
3: Sabe o que é mais triste nessa história toda?
2: Golaço, diga-se passagem.
3: Vamos ver onde está a falha, Lopes Maravilha.
1: Onde
3: na
1: está
3: manchete,
1: a falha?
3: Vou ligar na manchete. Depois de Corpo Santo, eu vou assistir.
4: A defesa... Vou te falar, né?
2: A lambança do... Entrou sozinho,
1: cadê o cinco,
2: nas costas do zagueiro e deu um
1: cadê tapa o cinco?
3: Cima do alho. O cinco sumiu, né?
2: É um goleirão também que não joga há 3 meses também, né?
1: É o titular. Na verdade, da seleção, foi nas costas do Marquinhos e o Gabi.
3: Mas
1: o Gabi
3: sabe o que mais irrita? É que quando você fala, você, o Araújo fala muito isso, a gente. Que a seleção é fraca. Quando a gente fala que a seleção é fraca, que essa geração é horrível e que blá blá blá, que tem os caras que não justificam a titularidade, que blá blá. Aí, vamos dizer um monte de coisa. Você é um vira-lata, vira-latinha, você é um pacheco, é clube, chama de clubista, não, o cara falando de seleção brasileira. E a grande realidade é essa aí. O Brasil está sendo, de novo, porque já foi uma vez, e aí era o Ramon, o treinador, está sendo de novo engolido pelo Marrocos, cara.
1: É isso.
3: Deu uma murchada, né? Deu uma murchada.
1: Não dá, porque...
2: Mas você estava realmente animado com essa seleção, de fato?
1: Mas de repente... Mas foi o que eu falei, era os espíritos Copa do Mundo, cega.
2: Ah, não me cega não, cara. Há muito tempo isso aí não me cega.
3: Mas tem muito jogo pela frente ainda.
2: Tem, pode caber mais, inclusive,
3: no
2: Marrocos.
3: No meio campo...
1: É.
3: Inacreditável o cara receber com tranquilidade. Aí ele botou 3 caras no meio-campo que não dão um caboclo. Um combate. Essa é a grande realidade.
2: Mas ele vai morrer abraçado com o Casimiro.
1: Você disse uma curiosidade Ramon, que começou lá o ciclo dessa Copa do Mundo. A primeira convocação do Brasil.
3: O Ramon que era sub-20, né? Ele era treinador da sub-20.
1: Aí com a saída do Tite...
3: Vamos beber uma água, porque agora é
2: hidratação, né? Hydration time.
3: É isso aí.
1: Aí olha só, só pra ilustrar, a primeira convocação desse ciclo foi com Ederson.
3: É um circo mesmo, você tem razão.
2: É o circo da CBF.
1: Ederson, Mikael e o Everton. Quer dizer, ele manteve a base, aí só trocou um pelo outro. As laterais tinha Arthur do América Mineiro, Emerson Royal, Alex Telles e Renan Lodi. Nenhum deles estão no ciclo da Copa do Mundo.
2: É, desanimador.
1: Na convocação. Zagueiro, Ibanhas, Militão, Marquinhos e Robert Renan.
2: Ibanhas.
1: Como zagueiro. Nos meias, Andrei Santos, Casimiro, João Gomes, Paquetá e Rafael Veiga. Ou seja, só o Casimiro e o Paquetá.
3: E a galera tá caindo em cima do Paquetá, hein?
1: Deixa eu só concluir. Os atacantes, Anthony, Richarlison, Rodrigo, Rony, que era do Palmeiras, Vini Júnior e Vitor Roque. Quer dizer,
3: só o Vini Júnior.
1: Só o Vini Júnior. Ele mexeu muito.
2: O Roque.
1: Mexeu muito da primeira convocação do ciclo da Copa.
2: E o cara entrou pelo meio da zaga do Brasil. Estou dizendo aqui que lembrou o gol do Mbappé na vitória sobre o Brasil.
3: Lembrou mais ou menos, porque na verdade o Mbappé foi do lado mais pro lateral esquerdo ali. E essa jogada, ela foi pelo meio, num claro. Buracos absurdo.
1: Entre linhas.
3: Você ter um time como a seleção brasileira, futebol de alto nível, se permitir um buraco deste tamanho no meio-campo, cara. Com o Casimiro, que de novo é uma Scania subindo a Serra das Araras. Um Bruno Guimarães, que até agora não justifica a sua escalação no time titular, e um Paquetá.
2: Nem o Igor Thiago. Coisa. Justifica a escalação.
3: Nem o Igor Thiago.
2: Quantos gols tem o Igor Thiago?
3: Nem o Vinícius Júnior. Nem o Rafinha. Precisamos falar a verdade.
1: Agora, eu vou te falar.
3: Eu fico até com um pouco de dó de chamar a galera do Olodum, que nesse momento tá
2: triste. Não vai. Galera do Olodum, não vai.
3: Ninguém. Tá todo mundo lá calado, inclusive.
2: Os caras convocam um cara que tá machucado, porra. Aí é o retrato da seleção brasileira.
3: Mas é o melhor deles, né?
2: Tá machucado, né?
3: Isso é verdade.
2: O cara do Tieló tá, não tá satisfeito,
3: né? Não sabe o que
2: vamos
3: fazer.
2: Vamos ao superchat, daqui a pouco tem o WhatsApp também,
3: muito
2: que a galera está participando.
3: Triste isso,
2: o Medula,
3: cara.
2: Mandou aqui superchat aqui, ó. Casimiro tá mais lento que a internet do Araújo, quando começa o Bom Pop Bola, de segunda a sexta no nosso canal no YouTube, Pop Bola Esporte Clube, pra você que tá na rádio, seguir a gente por lá também. Vamos ver se a galera mandou áudio aqui pra nós. Vamos ver.
6: Hoje é dia de comer cuscuz marroquinos.
3: Uhum. Não.
1: Não dá não.
2: Não tá sendo não.
1: Medula não.
3: Não tá um negócio.
2: Vamos ver se tem mais. Vamos ver.
3: Vou te falar.
7: Aqui, vocês podiam expulsar esse senhor aí com essa blusa vermelha aí, pelo amor de Deus, hein? Né?
3: Essa blusa é de Portugal.
2: O cara veio de Marrocos?
3: Eu vim de Portugal.
2: Você é de Marrocos.
1: Você é carga negativa.
2: Sabe quem tava lá, vendo o jogo? Guga.
3: Quem?
2: O Guga podia estar nessa seleção, Mukirana.
3: Né? Lateral direito?
2: Tava lá no estádio.
1: O lateral. Pensei
3: que era o tenista.
2: Não, lateral do Fluminense.
3: A verdade, o Calheiros, ele gosta de ser o diferentão. Eu sou português, já falei isso pra vocês.
2: É o diferentão.
3: Então, eu
1: estou torcendo pra Portugal.
2: Será? Tem mais? Vamos ver se tem mais o WhatsApp aí, a participação da galera aí.
3: Não tem.
2: Acho que tem.
4: Vamos ver o que, é que a galera do chat aí tá falando?
8: Vamos ver o que a galera do chat tá falando.
2: Lopinho, você já comeu mortadela? Não vou falar pro patrocinador aqui, que não bota dinheiro. O Diogo Garcia, o Lancelotti, sabe nem o que ele tá fazendo por ali, tá perdidaço.
1: Eu acho que o Lancelotti, o cavaleiro Lancelotti, sabe mais o que faz do que os jogadores, tá?
4: Não, eu acho que ele sabe, tá, mas ele não...
1: Ele não tem material humano.
4: Pode ser.
1: Ele é melhor do que os caras. Pode ser.
2: Mas se fosse melhor que os caras, dava um jeito nessa seleção. Não, Larissa não, Alves, Pedro é melhor que esse centroavante aí.
4: Não.
2: Ninguém ficou impressionado com ele. Eu não sei quem ficou impressionado com esse cara aí.
4: Não é não. Aí, cara, impressionante. A tranquilidade dos caras do
1: Marrocos... A transição.
4: Pra sair da defesa pro ataque.
1: Deu espaço.
4: É inacreditável, cara. É inacreditável. Os caras estão empilhando... O Hakimi saiu da defesa com a bola dominada e parou num chute na entrada da área. E ninguém pegou ele.
1: Tá um corredor ali no meio.
4: Inacreditável, mano.
1: Facinho de passar, o corredor do meio. São os dois cabeças de área.
4: Esse carcamano aí, treinador da seleção brasileira, não toma uma atitude, pô.
3: E vou te falar, hein. Falavam do Diniz. Falavam do Diniz na seleção, mas essa seleção está jogando pior.
1: Essa altura, essa já tinha botado o Diniz.
4: Olha isso, cara. Olha isso, pelo amor de Deus.
1: Calma, Lopes, calma.
4: É inacreditável. Na verdade, tem que ser
1: dito. Mas se fosse o Diniz, já tinha botado o Vini Júnior na lateral direita.
3: Tem que sacar uns 3 ou 4 aí já. No segundo tempo, já tem que voltar com pelo menos com as 5 alterações.
4: Eu falei aqui no início da transmissão.
1: O quê?
4: Dessa transmissão, que na verdade não é uma transmissão.
2: É tipo um bate-papo.
4: Mas é uma não transmissão de mais baixo
2: orçamento
4: do Brasil.
2: Que é gravada aqui no centro.
1: Quer café, não?
4: Agora é a melhor gravada no centro.
2: É a melhor transmissão gravada no centro, ao vivo no centro.
4: De menor orçamento também.
2: Ixi, moleque.
4: Agora é o seguinte, falei aqui, vocês que amaram a seleção brasileira, gostaram de futebol assistindo a seleção brasileira jogar bola, sabe? Dar dribles, fazer, por exemplo, o que os Estados Unidos fez ontem com o Paraguai, pode tirar o cavalo da chuva, porque este treinador é isso aí, esse futebol pragmático. Vai daqui defensivo. A pouco empata, aí vai ficar satisfeito com o empate.
3: E é um ótimo
4: em cima do Moro.
3: Eu falei aqui.
1: O Araújo, deixa eu mandar um beijo para... Não, um beijo. Para a audiência qualificada, a turma do pré-1 escolar, que eu não vou falar o nome da escola, estão ouvindo a gente, tem um negócio de um brico-tico.
4: Quem é a turma do pré-1?
1: São os pais.
2: São crianças?
1: São os pais. já peguei. Já peguei os pais e as mães da escolinha de Naná, que está presente, fizeram uma reunião, Naná está lá com a minha senhora.
4: Triste, chorando.
1: E estão reunidos, escutando a boa Rádio Manchete, escutando a gente e vendo o jogo. Um beijo pra turma. Guardem o meu bilico-tico que eu chegarei depois do jogo.
4: Chorando.
1: Pré-1 tarde. Né? Um beijo.
4: As crianças tudo chorando.
1: Tem vinho aí? É de qualidade? Vinho.
2: Eles estão reunidos como estavam em Jerusalém. Aliás, aqui na Manchete, Shalom, papo de crente. Quando é que vai pro ar?
4: É bom, hein?
2: Domingo, papo de crente. Vem aqui, Shalom, pra falar do Papo de Crente aqui, que é um baita programa.
1: Pra explicar como é que é pra nossa Shalom
2: aqui. Apresenta pra galera aqui, Shalom. Que esse jogo já era. Fala do Papo de Crente.
9: Muito boa noite para vocês do Pop Bola e muito boa noite para o pessoal da Manchete. O Colha de Crente acontece aqui na Manchete todo domingo de 6 às 8 horas.
2: Então amanhã tem, então. Amanhã tem. 6 às 8, Tiago?
9: 6 às 8.
2: 6 às 8, Lopes, Coisa de Crente aqui na Manchete.
9: Eu acho que o Lopes vai acordar e vai vir pra cá pra estar aqui, né?
4: Vai. É 6 da manhã, é isso?
2: Vamos chamar uma oração pra seleção?
1: Pra ver se dá sorte.
9: Pra ver se dá sorte?
4: É melhor.
9: Rapaz, mas peraí.
4: Mas puxa rápido pro negócio.
9: Porque o negócio ali também.
4: Pra ver se salva.
2: Isso
1: tem que ser sessão do descarrego.
9: Mas, deixa eu fazer uma pergunta aqui, Harold. Como seria uma oração do Pop Bola?
2: Uma oração do Pop Bola?
1: É melhor não.
2: Nível,
1: é melhor não.
9: Não, ele vai falar. Ah, então no óbvio a gente vê.
2: Vamos pro Lodum, então. Vamos pro Lodum.
4: Não tem essa animação. Não tem essa animação.
1: Para, ó. Lodum.
4: Não, não. Bom, tem essa animação.
2: Vamos ver aqui a participação da galera que não está muito excitada e estimulada com a seleção brasileira.
10: 6 horas da manhã é só pão quente.
2: É. Aqui, ó. Quem é esse tremendo? Não, que isso? O Paquetá tá jogando pelo Brasil ou pelo Marrocos?
4: É isso aí, o pessoal tá caindo de pau em cima de um Paquetá, hein, cara.
2: Mas é a carência de meio campo no futebol brasileiro.
4: Mas ele dança, né?
1: Cara,
4: ele
1: os grandes 10 do futebol brasileiro são gringos.
4: Mas se ele fizer
1: Arrascaeta, Costa, quem mais? Tem mais uma meia dúzia.
4: Se ele fizer gol, ele dança. E a alegria do futebol está aí, cara.
1: Bota ele na discoteca.
2: Sabe o que está me cansando um pouco? Além dessa seleção vagabunda e muquirana...
10: A seleção brasileira.
2: O pessoal da Gazeta TV, esse jogo, todo mundo tem a mesma cara. Eles são barbudos e usam óculos de grau diferente. O pessoal da Gazeta TV, todo mundo usa barba.
10: Eles tiraram a barba.
2: Olha aí!
4: Oh! Olha aí!
1: Não! Calma! Calma! Calma! Ai, meu Deus!
4: Olha aí, cara!
1: Calma!
2: Calma!
4: Olha aí, cara!
2: Parece
4: tá impedido.
2: Parece que pintou o olho. Parece que pintou o olho.
4: Tem fogos na rua.
1: O pessoal tá gritando lá na Candelária.
4: Na rua, vem.
1: Vamos verificar, hein?
4: Tiro. Pode ser tiro.
1: Vamos verificar.
4: Pode ser tiro.
10: 2 minutinhos de bola no chão. Fetemos o gol.
4: Mas eu acho que o cara tá impedido.
1: É isso, hein?
4: Calma. Jogando a característica. Eu acho que tá impedido. Mas aqui, ó. Vê aí, porque pode ser tiro. Esses fogos, eu fiquei com a sensação. Não sei, não, hein?
2: Foi o gol, hein,
4: Dudu? Foi, mas
1: chamou a resposta.
4: Craque de bola.
2: Craque. Brinca de jogar bola.
10: Justifica convocação, suas titularidades, jogo após jogo, cara. É um fenômeno do Brasil.
4: Porra, melhor do mundo, não é à toa.
10: Não é à toa,
4: né?
10: Tá
4: pensando o quê? Tá pensando que tá jogando com quem? Tá pensando que tá jogando com
2: o Marrocos achando que é Curaçao, você quer? Que não é bagunça, não.
1: Isso aí não é
4: Panamá.
10: Fedorentos.
4: Isso é Antelote, rapaz. Tem ali, ele olha com meio uma esfirra no Saara.
10: O Marrocos olha pro... A verdade é essa, o Marrocos olha pro Banco do Brasil. Quem tá lá é Antelote, malandro. E eles tremem, rapaz. Eles tremem. A verdade é essa, pô.
4: Antelote sabe o que faz, cara.
10: Desde o início, pô, muito melhor do que Marrocos.
1: Dá um beijo aqui.
2: Todo jogador, quando faz o gol em Copa do Mundo, olha pro outro e fala, eu te amo.
4: Eu te amo.
10: Pô, rapaz, eu falei pra vocês, o Marrocos está cansando, claramente.
4: Pô.
10: Está cansando e aí o Brasil vai aproveitar esse minuto.
4: Ô, Lopes Maravilha, a verdade tem que ser dita.
10: Um pouco quente aqui.
4: Temos aí mais de 30 minutos.
10: A verdade é que Marrocos achou um gol. Uma bola ali meio despretensiosa, um chutão pra frente.
4: Totalmente despretensioso.
2: Hoje nem tem ar-condicionado central, Frajola.
1: Chutão pra frente. Mas ele vai resolver.
10: Né? Chutão pra frente. O Brasil claramente está ganhando o jogo no meio de campo, porque o meio de campo está compacto.
1: Mas você não tava falando que o vazio ali no final
10: é um pequeno cochilo.
1: Entendi.
11: Como assim?
4: Não é nada disso, cara.
2: Uma pergunta aqui do Popular Medula. Diante dessa escalação...
1: Não é assim
2: que ele
1: fala.
2: Desse gol de gala...
1: Não é assim.
2: O Vinícius Júnior já pode ser considerado o Dobo Pelé?
1: Para hoje botando
4: quase isso.
2: Ficou meia noite!
10: Ele ainda não chegou lá. Ele tá ali, mais ou menos, um Rivelino, um Tostão entrando.
4: Aí, o Nando Polastri que mandou pra gente.
2: Manda no WhatsApp da rádio.
1: Mas ele veio de Marrocos, logo.
4: Ele
1: tá de Marrocos.
4: Ele tá na Europa.
2: Ninguém sabe quem é Nando Polastri.
1: Ele tá de Marrocos.
4: Nando Polastri.
10: Ele está na Europa, gente.
4: Citando ele na Europa.
10: Que rádio, mano.
2: Minha avó também.
10: Nando Polastri. Minha mãe morreu.
1: Minha mãe tá no céu.
10: Olha aqui, ó. O janelista pedindo.
4: Meu pai sumiu um dia 8 anos.
1: Foi comprar o velotão.
2: WhatsApp da Manchete, 995070525, 995070525. Tem um WhatsApp, tem participação da galera? Vamos conferir aí, ó. Vamos ver.
12: Chupa, cuscuz marroquino.
4: Aí.
12: Tô falando, vai virar 3-1.
4: Aí.
1: Janelinha.
4: É isso, pô, é isso, rapaz. O Brasil. Brasil é o time da virada.
1: Oi.
4: Brasil é o time do amor. Ele. A verdade é essa, rapaz. Você, ó, o cara já disse, os caras do Marrocos. Eles estavam ali muito cheios. Tem o laudo Irrabate. O Irrabate, ele é aquele meio campo ali.
1: Não tá jogando. Lá ele.
4: Não está.
1: Tá ali o Careca.
4: Não está.
1: O Careca é o juiz, cara.
4: Com a escalação
1: Irrabate.
4: Tá usando mais esse nome que foi proibido em
1: SPC. Tá no Serasa.
3: Nós te rabateamos. Vós enrabateais, eles te rabateam.
4: Esse jogador é um volante de muita força física ali no meio campo do negócio do Marrocos. Só que ele olhou lá pro banco.
1: Você sabe que em rabate precisa ter muita força física, né?
4: Mas é um jogador juntado.
2: Deixa eu ver se pintou. Lembrando, pessoal, que está na manchete, você pode mandar Pix também aqui para o programa.
1: Pode.
2: Está ao vivo também no YouTube.
4: Vou olhar, hein?
2: E você vai mandar aqui para popbolaoficial2@gmail.com, sóciopopular.popbola@gmail.com, né, galera?
4: Eu vou olhar.
2: Nenhum,
4: aqui.
2: Por enquanto, não chama.
4: Eu tenho certeza absoluta que nesse momento, quando eu abrir aqui, vai ter
2: papo. Aí os caras ficam.
4: É papo de Milão.
12: Vocês têm que ir pro estúdio. Vocês têm que ir pro estúdio.
4: É verdade.
2: É muito mais legal fazer no estúdio?
4: É.
2: Mas cadê o numerário?
4: É difícil. Olha, é papo de Milão. Quer ver? Eu vou olhar aqui, ó. Tô abrindo a conta nesse momento aqui. Tô entrando aqui na parte conta ouro. Ó, conta ouro, vamos lá. Conta ouro, conta ouro, conta ouro. E pintou! De quem? Dele!
1: Ele, seu Trabuco!
4: O Trabuco, 9 da manhã também, né?
1: Isso não foi do programa, não?
2: Sexta-feira, porra.
4: É.
2: Aqui, ó, tem superchat, ó. O Gustavo, Gustavo Lima aqui. A Vidente falou em que o momento.
4: Amarelou.
2: Ah, é, a pergunta dele, importante essa. A Vidente falou em que momento do jogo a nave alienígena vai descer e levar todo mundo.
4: Mas é nesse jogo?
2: Atenção, a nave alienígena, segundo a Vidente, vai aparecer em Brasil e Escócia, tá, então, gente?
4: Pronto. É, não é.
2: Não é nesse jogo. É Brasil.
4: Será?
2: É o último, vai.
4: Estão querendo desmoralizar a Vidente.
3: É. Cartão amarelo pro Casemiro, que mais uma vez chegou a
1: Pra variar,
4: ele chegou atrasado, já tinha falado isso no jogo contra os egípcios. Pra variar, ele sempre tá atrasado. Ele parece uma
3: parece
4: uma
3: jamanta.
4: É,
3: sempre atrasado.
4: Sempre. Parece uma jamanta, um caminhão desgovernado.
2: Jamanta não morreu. Jamanta vai explodir o shopping.
4: É. A verdade é essa.
1: Casimiro é pesado, parece uma jamanta subindo a ladeira.
2: Aqui, ó.
4: É porque o Olodum agora tá animado, hein? Agora animou, hein?
2: Mó galera aqui, ó. Elogiando o Vinícius Júnior, dizendo que foi um golaço, que realmente é um craque, é o cara da seleção brasileira.
3: E a gente concorda, né?
2: Sempre
3: concorda. O cara que a gente espera que vai resolver e resolve.
1: 101 quilômetros por hora.
3: Quem é esse cara aí? Que
4: é o MC Cordão. MC Cordão. Olha aqui, eu vou te falar o seguinte, cara. O Vinícius Júnior é um jogador que ele precisa. E depois, ele sofreu muito com. A gente tem que falar esse assunto sobre o fim do relacionamento.
3: Não, mas ele mandou flores pra ela.
4: Então.
1: Eu vejo flores,
4: inclusive. E que flores, tá? Porque ele se sensibilizou.
2: Aliás, um abraço para Álvaro das Camélias. Álvaro das Camélias.
1: Só se for agora.
3: A gente manda um fraternal abraço. Alô, Álvaro, como é que você tá, garoto?
1: Agora é o vinho, você sabe.
4: É o filho dele. As flores do meu casamento,
3: as flores do jardim da nossa casa.
1: O negócio de flores que o Vini Júnior mandou pra menina tem mais flores do que eu dei pra minha senhora em 23 anos de relacionamento.
3: Imagina no enterro dela, a quantidade de flor que ele vai mandar, mano.
2: Tô dizendo aqui, ó, que o Lopes vai sofrer muito no Twitter.
4: Porra,
2: tá arrebentando.
4: Vai.
2: Deixa já te marcaram aí no Twitter.
1: Neguebinha.
4: E ele vai fazer o segundo gol. Escuta o que eu tô te falando.
2: Manda um recado pra um bom corte pra galera do Twitter sobre o Vinícius Júnior, elogiando o Vinícius Júnior.
3: O Twitter, atenção você do Twitter. O Twitter é uma imundice. O Twitter.
1: Que isso, cara?
3: A verdade tem que ser dita, pô. O Twitter é uma parada sem saneamento básico.
4: Agressivo.
2: Você não tem medo do cancelamento?
3: É um esgoto a céu aberto.
4: Pessoas agressivas.
3: Pessoas ignorantes, imbecis.
4: Você tem
3: às vezes até cretinas.
2: Hoje o nosso departamento de corte já está em ação já pra postar isso.
1: Chama o jurídico também.
3: Todo mundo aqui concorda que o Twitter
2: é um esgoto a céu aberto.
4: A menor dúvida.
2: Fala, cara.
4: Eu vou te falar o seguinte, tem uma outra coisa.
1: Cara, o Ítalo Rossi é um vacilo.
4: Mas eu vou te falar uma outra coisa, cara, que vocês não estão se atentando pra isso, cara. O segundo tempo, o que que acontece normalmente no segundo tempo?
1: Vira o troco lado.
4: Não, além disso, o que que troca? que troca? O Ancelotti, ele troca, ele mexe, ele vai botar ali quem? Ele vai botar os caras que... Ele vai alterar esse time, ele vai mexer ali, de repente ele entra com o Rayan, de repente ele entra ali com outro menino ali na frente.
2: Ele tá com o Luiz Henrique, né?
4: O Luiz Henrique vai bagunçar.
3: Escuta, o Rafinha não tá jogando absolutamente nada.
1: Mas não é de hoje.
3: É o próximo a fazer o gol.
4: É ele e o centroavante, os dois vão ser sacados no intervalo, pode me cobrar depois.
1: Mas o Rafinha não joga bola, não é de hoje.
4: Não, mas o Rafinha, ele é aquele
1: na
4: jogador...
1: Na seleção.
4: Tudo bem, mas é aquele jogador que você sempre espera alguma coisa, porque ele pode oferecer alguma coisa. O Ítalo...
1: Rossi
4: e o outro menino
3: fica
4: lá.
3: Fica aqui é uma crítica também a todos aqueles que estão fazendo a transmissão deste evento aí.
1: Esportivo, a Cópula do Mundo.
3: Quando mostrar uma cabo, também a todos aqueles que estão fazendo a transmissão deste evento aí.
1: Esportivo, a Cópula do Mundo.
3: Quando mostrar uma cabo, um caboclo.
2: É o crédito, né?
3: Da porcaria do crédito. Porque a gente fica...
2: Só se for uma celebridade.
3: É claro, né? Tem que ser celebridade.
1: Mas se eles vão buscar o cara lá no camarote, tem que ser uma celebridade.
3: Porque muitas vezes, eu, por exemplo, que tenho uma vasta cultura inútil muito ampla...
2: Não conhece.
3: Não conheço, pô.
4: Por exemplo, assim...
2: É o rapper que apareceu ali.
3: Não tem a menor ideia de... Bota o nome embaixo, pô.
4: Você não curte rap, né? Você curte...
3: Curto, nem desculpa. Eu gosto do som.
2: Muita gente...
3: Um cara que escou, gosta de samba.
4: Rap, assim, não.
3: Alô, Manchete! Carnaval chegando, Lopes Berevino, comédia!
2: Vamos ver se tem WhatsApp da galera? Vamos conferir aí.
4: Deve ter agora.
11: Fala, rapaziada! Tô com a imagem e o som do Pop Bola.
2: Pô, que legal.
11: Parabéns, galera. Tamo junto. Direto de Valls, Espanha.
2: Ó, que maneiro.
3: Caramba, que maneiro.
2: O legal é a galera dando
1: chegar. Acho que é Valls louco, né?
2: Vou ensinar pra vocês. Oi, aqui é o Carlos, tudo bem? É. Também tô ligado na Manchete e no Pop Bola.
3: Valls, de repente, são duas irmãs.
4: Valdirene e Valdeci.
3: E Valéria também.
4: Tô aqui com as Valls.
2: Exatamente. O Luiz Guilherme tá dizendo aqui, a galera toda reunido no estúdio, que emoção, galera.
4: Que emoção, galera. Me dá um beijo, galera.
2: Só faltou Múmia mesmo aqui, sucesso. Eu acho que o Múmia aqui, na proximidade, eu não sei se ele é tão legal assim, essa proximidade com o Múmia.
4: Não, e fora isso, ele estaria xingando toda a seleção de Marrocos.
3: Tá com vários problemas.
4: Xingando a seleção brasileira.
1: Um abraço pra Múmia que está passando por um...
2: O Gerson tá perguntando aqui, ó, e esse buraco no meio de campo, hein? O que vocês estão achando desse buraco
3: tá horrível,
2: no meio de campo, né?
3: Tá muito ruim.
2: O que você faria pra esse segundo tempo que já tá acabando o primeiro?
3: Eu tiraria o Rafinha e poraria o...
2: Poraria quem?
3: O Danilo.
1: A nível D, não?
2: Rafinha.
3: Tem que preencher o meio campo.
2: Rafinha e Danilo.
3: E tiraria o Casimiro e poria o Fabinho.
4: É. Tá. E eu percebo uma outra coisa.
3: Poderia até tirar o Bruno Guimarães.
2: Também.
3: Bruno Guimarães. Põe o Danilo. Paquetá. Põe o Fabinho. Casimiro. Põe quem é o outro meio campo?
2: Ederson.
3: Troca todo mundo, porra. E tira o Rafinha. E bota o Luiz Henrique. Tira o Igor Thiago.
4: Conta primeiro.
3: Tem cinco, pô.
4: Tira o Alisson.
3: Casimiro, Bruno Henrique, Paquetá e Rafinha e mais o Igor Thiago. Tirava todo mundo.
4: Mas agora,
3: Brasil.
4: Lopes Maravilha, eu percebo também agora que ele,
3: o Vinícius Júnior deixar porque ele fez o gol.
4: Ele, menino Ancelotti, eu percebo que ele pediu pro time chegar mais junto. Bruno Guimarães, que não é um jogador, que é um jogador de refino técnico, agora deu uma porra. Pouco deu uma porrada no meio campo, que não é muito comum, ou seja, para a jogada. Isso é um recurso do futebol. Os caras vêm na transição, os caras são jogadores da transição.
1: Você vê como é que tá muito errado? O menino Vini agora, ele veio buscar a bola no meio campo e ele armando jogada, ele tentando enfiar a bola para um outro caboclo lá.
4: Mas ele tá metendo a cara,
1: ele não
4: tá?
1: Ele não pode ser ele a fazer isso.
2: Ele tá chamando a responsabilidade.
4: Ele tá dando a cara, tá?
1: Ele tem que receber essa bola e não mandar essa bola. Lopes, o que você acha de Matheus Cunha no meio?
4: Pode ser uma
3: não,
4: boa.
3: Não, eu acho do Matheus Cunha.
4: Na frente.
3: Acho que não modifica.
1: Não, mas na frente eu colocaria o Endrick. É.
3: Eu poria dois pontas abertos, o Luiz Henrique
2: e o Rayan
3: e o Vinícius de um lado, para parar a subida dos laterais.
1: E na sua opinião, na contestada lateral direita,

0: Deixa. Tá, não tá comprometendo. Ah,
1: porra, imagina botar o Danilo. É. Pior que se com o Ibanez.
2: Mas aí ele segura, né? Ele segura, talvez.
1: Que agora, o Ibanez... Agora vamos cansar, tá?
2: Galera, quer
1: vamos
2: saber o WhatsApp da manchete.
3: O WhatsApp da manchete. Olha aqui, fala, tá no cardápio, ó. 21-99-507-0525. 21-99-507-0525. Pra quem tá no YouTube, o cardápio tá na tela, tá? Aqui, ó, o cardápio tá na tela.
2: É isso. Muito bem, já mandei aqui pra galera também.
3: Ah, não dá pra enxergar. Printa a tela e dá um zoom, pô.
2: É. É a coisa mais fácil do mundo. Você tem que ter, obviamente, você tem que ter jogo de cintura para tal. Estamos chegando aí já no finzinho, né? Vamos chegar aí no finzinho do primeiro tempo. É, acho que foi é um bom resultado, tá? Para a estreia, um empate. E me lembro um pouco esse jogo.
3: Não é um bom resultado.
2: Brasil-Escócia, em 1900, eu não me lembro qual foi o ano,
0: pode
2: que
0: ser
2: o Brasil
0: 82.
2: Começou perdendo. Vocês devem se lembrar, o Brasil começou perdendo.
0: O Brasil começou perdendo para a União Soviética em 1982.
2: Também, mas contra a Escócia. O Brasil começou perdendo. César Sampaio foi lá e fez o gol de empate. Vocês lembram disso?
3: Lembro.
2: César Sampaio, que Copa foi aquela?
0: César Sampaio deve
2: 98.
0: Ser...
2: 98. 98. Então, assim, eu acho que é um bom resultado, tá? Porque você tem que ser pragmático, cara.
1: A gente despreza muito o time do Marrocos, cara. O time do Marrocos é uma seleçãozinha bem arrumadinha.
0: Bem arrumada.
1: Com bons caras, viu?
2: É rápido.
0: E tem uma boa base, né? Foi campeão do mundo ano passado, né? Sub-20.
3: Vi aqui pro Twitter, que é o esgoto,
1: é o treinador deles.
3: O Training Topics, em primeiro lugar, tá o Alisson. Galera, descendo a mamona aqui, do jeito porco que ele saiu do gol.
0: Não,
3: ele falhou. Ele falhou.
0: Não pode falhar, ele sai.
3: Falhou.
2: Ah, eu discordo.
3: Sai, foi mal. A galera tá metendo pau nele aqui, ó. O Alisson simplesmente saiu da pequena área.
0: Não,
3: quase que vira zagueiro. É óbvio que eu vou tomar o gol de cobertura.
0: Araújo, tinha um corredor onde o rapaz infiltrou, que não pode infiltrar. Ficou cara a cara com ele, ele saiu, cara.
2: Cara, eu tenho um bombeiro bom, cara. É bombeiro que você acerta em infiltração, né? Tem um bombeiro bom lá de Jacarepaguá.
1: Dá um trabalho, sabia?
0: Dá.
2: Porra, cara.
0: Olha tudo, faz uma reação,
1: né, cara?
2: Ei, rapaz.
1: E quando pega o vizinho?
3: Ô, Casimiro.
0: Alô, seu André, tem uma mancha aqui no meu teto. Mano.
3: O segundo assunto
1: eu tive problema agora.
3: É o Casimiro.
1: Só um minutinho.
3: Eu tive
1: Eu tive um problema sério lá, porque eu tava com uma infiltração e tava indo na garagem do meu prédio. Aí eu tive que quebrar todo o meu, como é o nome daquele negócio?
0: O piso.
1: Mármore.
3: Mármore de Carrara.
0: Escarrara.
1: Sério, Escarrara e cuspida.
2: É mesmo, Tobias, seu Tobias. Eu te indico, seu Tobias é muito bom.
0: Pra lembrar o nome do cara.
2: Seu Tobias é muito bom, vai. Ele tem um assistente, né? Porque seu Tobias. Porque agora
1: ele usa vestido Tobias?
2: Não, seu Tobias, ele vai. Seu Tobias e o Carlinhos.
1: Essa risada de fã é muito boa.
2: É o seu Tobias e Carlinhos.
0: É o Venceslau que tem saco de riso.
3: Aqui, ó. Tem enquete aqui no nosso canal. O que vocês acham do Alisson? É o melhor goleiro do Brasil atualmente pra você participar. Isso vamos fazer agora com a voz do Gugu, tá?
2: Aproveitando aí, cara, eu vou te ser sincero.
0: Eu não tô com a barelinha! Cara, o Ibanez tá jogando com a camisa do Vasco? Que nas costas tá Z4.
2: Não, eu não entendi a gracinha. Ninguém tá falando disso aqui. Ninguém tá falando disso que a gente pode falar aqui também.
0: E agora, hein?
2: Ah, opa! A gente pode falar aqui de Série C, se você quiser também.
0: Não,
1: é isso que eu falo.
0: Falta.
1: Agora, por exemplo, o Vinícius Júnior tava com a bola dominada pra fazer uma grande jogada e ele preferiu cavar uma falta. É isso que eu falo. Aí chuta lá, acerta um chute, aí pronto. Ah, que grande jogador. Pô, foi falta,
0: tá?
1: Foi muita falta.
0: Foi muita falta.
1: Certo, o cara deu no meio do... Olha lá.
2: Que isso? Isso é cartão, hein? Isso é pra cartão, chama, cadê o VAR?
1: O safado não marcou, deve ser o juiz brasileiro, né?
2: Deve ser o Wilton Pereira Sampaio.
0: E ele não vai na bola.
1: Não, ele vai só na canela do ministro.
3: Falou em cartão, falou em pop bola Mastercard. Vamos ver a participação da galera aqui, ó.
1: Isso.
3: O Vitor Apolônio tá dizendo aqui, só dá Flamengo.
2: É mesmo?
3: Não, só dá Flamengo.
2: Flamengo
3: o Fernando Júpiter tá aqui, Tobias da Vai Vai.
1: Se só dá Flamengo, então vamos parar tudo e vamos embora, porque o Brasil não vai ganhar absolutamente nada.
2: Nada,
1: então,
2: vai ficar só no cheirinho.
1: É melhor parar por aí.
2: É verdade.
3: Vai acabar o primeiro tempo.
0: Vai.
3: Nós vamos para o show do intervalo aqui agora. No centro. Show do intervalo no centro.
1: Quem é que vai dar na Vieira?
2: Mas ela é. Não, desculpa aí, erraram aí. Você errou a passagem e mandaram lá pro Molodum. É no centro.
3: É no centro, é o show do intervalo.
2: Show
3: do intervalo no centro.
2: Este prédio em Marrocos, né, filho?
3: Você ligado na manchete, um para o Brasil, um para a seleção marroquina.
2: Este moleque.

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1: É isso, né? Não me
2: era
1: mais.
2: Isso, era isso. Daqui a pouco, um show. Olha o Eco, oh, acabou agora, agora. Daqui a pouco, um show de personagens aqui na
3: Normal.
2: Manchete.
3: Normal. Agora a rapaziada parou depois do intervalo. Eu vou repetir um abraço. Tá todo mundo escutando. A turma do pré um tarde.
2: De novo?
3: Não, mano. Porque eles não estavam escutando. Estão escutando agora. Eu fui informado. É. Então, um beijo pra todo mundo. Guardem um negócio de uma cerveja, de um biricutico, que eu estarei chegando depois do jogo.
1: Detalhe.
3: O que é detalhe? Um beijo pra todo mundo aí.
2: Mandou um alô também. Mandou alô pra turma do pré um. Alô, turma do pré um.
3: Mande um alô pra. Manda um alô pra turma do pré-1. Paraná que está hostando a gente.
1: Não, é melhor você já pensar também a turma do pré, do. Como é que é? Do ensino médio. Ensino médio, que vai chegar lá.
3: Vai chegar,
1: mas hoje é médio, ensino grande.
2: Vamos ver. Uma hora. É hora do Sacolino. Brasil, gente.

0: Vamos agora ao intervalo campeão aqui na Manchete. Domingo! Quem foi o melhor do primeiro tempo, hein, Calheiros, na sua opinião?
1: Cara, eu acho a seleção como um todo subiu muito, melhorou muito após os 15 primeiros minutos, que foram aqueles 15 primeiros minutos de pressão marroquina. A verdade é essa, a pressão marroquina e tal. E aí, a partir do momento que o Inrabat começou a olhar lá pro banco e viu lá o Ancelotti, exatamente, o Brasil tomou
0: café.
1: Eu não bebo café. O Brasil tomou as rédeas do jogo. E aí se destacou e muito o menino. O menino de São Gonçalo, o melhor do mundo, o jogador que tem a alegria nas pernas, essa é a realidade. Eu gostei muito dele. Vinícius Júnior, pra mim, é o voto do primeiro tempo, como
0: Vinícius
1: craque.
0: Júnior. É nesse clima, sobe o som, sobe o som. É a resenha aqui no centro. Vamos lá para o voto agora do Frajola.
2: Cara, eu vou compartilhar com o pensamento do correligionário Calheiros, porque é o seguinte, foi o que tomou a iniciativa do jogo e justamente tomou a falta agora no final, que o juiz deixou o menino lá, o Hakimi. O Hakimi não foi na bola, longe disso, poderia ser uma jogada perigosa, deixar o menino amarelado. Vini Júnior era o meu voto, pela iniciativa e pelo gol.
0: Lopes Maravilha, seu voto.
1: Eu vou votar. Eu gostaria muito de votar.
0: É muito
1: raro
0: aí, né?
1: Que já venceu, né? A votação, por isso eu vou mudar meu voto e vou homenagear.
0: Que isso, vou homenagear.
1: Um grande jogador. Primeiro que, pra mim, o Marrocos foi muito melhor que o Brasil. Uhum. Mas eu vou votar no Casimiro.
0: Casimiro?
1: Porque o Casimiro.
0: Por que o Casimiro?
1: Por quê? O Casimiro tá matando o meio-campo da seleção. Continua com moral. E é muito difícil você fazer um trabalho tão porco, tão ruim, e continuar com moral com o treinador.
0: Isso é verdade. Certo?
1: Com boa parte
3: da imprensa. Por isso que o Tobias é um cara.
0: Tobias da Vai-Vai?
3: O bombeiro. Ele não trabalha. Você já viu isso? Ele faz a obra, ele varre, ele quebra a parede. Tu vê o cara.
2: É um funcionário limpinho. Tem uns que deixam pra trás.
3: Faz trabalho
2: porco. Ficam pisando no molhado, negócio de terra. Sabia, não? Deixa tudo pra trás.
3: Tudo.
2: É verdade.
0: Informação com o gol do Vinícius Júnior neste sábado em New Jersey, na estreia da seleção, o atacante brasileiro iguala uma marca que pertence a Ronaldinho Gaúcho com a camisa verde e amarela. Ambos marcaram em duas edições do Mundial.
3: Isso mostra a capacidade técnica, a competência de Vinícius Júnior, que é o melhor
0: quem
3: do mundo.
0: Quem merece tomar uma surra de toalha molhada? Lopes Maravilha.
1: O Casimiro, né?
0: De novo,
1: ele. Porque a pessoa precisa ter vergonha na cara. E dizer assim, galera, ô Ancelotti, Carcamano, pra mim não dá mais. Eu não consigo.
0: Anitta.
1: Eu
0: também não vi.
1: Você é o Léo? Eu acho que ele devia falar isso. Ô Ancelotti, Carcamano, pra mim não dá, tá ok? Não dá. Eu não aguento mais.
0: Então seu voto
1: quero sair.
0: É do Casimiro.
1: Casimiro.
0: É do Casimiro.
1: Casimiro. Surra de toalha molhada no Casimiro.
0: O Frajola, quem merece uma surra?

0: vitória molhada com muito cloro.
1: Cara, porque o Casemiro, sem dúvida, porque o Casemiro, além de ser um homem de confiança só do Lancelotti, porque não é de mais
0: é
1: ninguém.
0: É Ancelotti o nome dele,
1: não,
0: tá?
1: Não, Lancelotti Cavaleiro. Uhum. É, porque não é de mais ninguém, é só de confiança dele. O Brasil não confia em Casemiro. Então, meu voto, porque eles deveriam estar ali naquela posição, entre linhas, marcando a sobra na frente da zaga, como outros lances ali, como o querido Lopes falou, uma avançada do Hakimi pelo lado direito, por uma diagonal interna, que também chutou livre de marcação. Então, Casemiro é o bonde.
0: Casemiro é o bonde. Calheiros, o seu voto.
2: Renato Chaves fala aqui. Renato Barbosa.
0: O rei da paródia.
2: Ele fala aqui.
1: Tá com tudo e não tá prosa?
2: Ele fala assim. Falem do gol do Marrocos. Gol do Marrocos.
0: Gol do Marrocos.
1: É, falamos. Gol deles. É.
0: Maneiro. Vamos lá que tem vários áudios no ponto.
2: Cara,
0: aqui.
2: Cara, vou aqui dar o meu voto, né? Eu
0: informação.
1: Meu Deus.
0: O ar-condicionado do prédio desligou e estou vendo com eles. Das duas salas, tá ligado, mas não está ventilando.
1: Cara, isso é da produção, Araújo.
0: É da produção, gente.
2: Não é do... É. Aqui, vou te falar o seguinte. Eu poderia seguir o voto em Casemiro, tá? Porque o Casemiro realmente... Pô, mas ele perdeu o tempo de bola, dando porrada toda, ele no meio...
1: Casemiro, Brasil!
2: Mas é... Não, esse é o outro. Esse... Aliás,
0: eu vou da claque, a claque tá animada hoje.
2: Aliás, depois vamos pedir pro nosso querido Sherlon Stones pra que ele coloque a versão em português, né? Porque ele colocou a versão internacional.
0: É, verdade.
2: Sacolino, ele tem
3: Casemiro,
2: a versão.
3: Casemiro Brasil!
1: Terminou, Araújo.
0: Terminou o quê?
1: Terminou pela Série C, lá em Manaus, Amazonas 1, Anápolis 0, pela Série C do Brasil, que tá rolando.
0: Bom, vamos lá,
2: não,
0: que é hora...
2: Não, deixa eu dar meu voto.
0: Seu
2: eu
0: voto, Calheiros.
2: Eu vou votar no Ítalo. No Ítalo do Norte.
0: Parece
2: né?
0: O Ítalo Rosa. Peguei o Ítalo do Norte?
2: Que, como é que... Um centroavante. Um centroavante.
3: Coração é maior felicidade.
1: Talquinho.
3: Querido mensageiro. Quantas
1: vezes... Querido
0: É só um time.
2: Olha aqui, então, o Ítalo do Norte, realmente, vou te falar, péssimo! Ítalo do Norte!
0: Deixa eu agradecer a galera que está aqui no nosso canal no YouTube. São mais de 21 mil pessoas ao vivo aqui.
1: Que legal, cara.
0: E se você ainda não deixou o like, você não vale absolutamente nada. E a sua vida será uma desgraça até o final do ano. Vamos ver o WhatsApp e a galera participando na sequência. Pode soltar os 10.
2: Solta os 10.
4: Fala galera do Pop Bola, saudações, velho Zuz aqui na área, diretamente de São Maior, mandando mensagem para vocês, tá? Um a um nós vamos conseguir virar esse jogo. Fiquem com Deus aí, rapaziada. Um abraço. Se quiserem vídeo, eu mando também, mas vou mandar por Pop Bola segunda-feira. Um abraço, rapaziada.
2: Valeu. Esse é o nosso velho Zuz.
0: Vamos que vamos!
2: Tem mais?
5: Esperando em comemoração do gol do Brasil, informando...
0: Eu não entendi nada.
2: Absolutamente.
0: O cara mandou uma mensagem bem porca.
6: A rapaziada do Pop Bola, Marco Júnior na área. Aqui, se colocar o Neymar ferrado do jeito que ele tá, com cordão, brinco e boné em campo no lugar do Rafinha, vai render mais do que esse desgraçado.
2: É. Tem o Rafinha muito mal. E a gente tem o Igor Thiago muito, muito mal. E o Casemiro e Bruno Guimarães muito mal. Esse quarteto. Tá matando a seleção brasileira.
0: Ele vai mexer.
2: Isso que estava muito mal, acabou fazendo gol.
0: Fazendo um belo gol.
2: Isso dá uma mascarada na péssima atuação dele.
0: E agora você confere aqui o gol de Vinícius Júnior com o Calheiros narrando em aramaico. Vai
1: olha só, tem uma informação aqui, o nosso querido Gusta, cabeça de filtro.
0: Gusta, cabeça de filtro.
1: Está ouvindo, assistindo a gente.
2: Obrigado
1: lá de Votoporanga. E ele quis dar o voto dele. Falou que Brahan Dias, melhor no jogo. Vini, melhor da seleção brasileira. E o Casemiro, um arranque de balsa.
0: Boa. Tá aí, vamos mais com a galera aí no WhatsApp. Vambora.
3: Olha
0: aí, ó.
3: Sacolino Brasil!
0: Tá na boca do povo, hein?
3: Sacolino Brasil! Vamos lá, Sacolino Brasil! Vamos ver!
0: Muito bem, ó, galera aí. O Sacolino Brasil na boca do povo. Mais um, ó.
7: Sacolino na boca do povo.
8: Fala, rapaziada.
7: Cara.
8: Eu queria saber
7: qual foi o ingresso que o Igor Thiago comprou pra poder assistir o jogo de dentro de campo, hein? Tá foda,
8: hein? Drink Boca suja, hein?
9: Não é Flórida, não. É New Jersey.
8: Flórida.
0: Galera, New Jersey, pô.
8: Isso aí é Drink Dre, eu conheço.
1: É Dre. Paulista.
10: É o RG das paradas?
8: É,
10: é o rabo de galo?
8: Só no tiramago.
9: Dá um nego. O Dre dá um.
8: Dá uma onda? Essa onda.
1: Cresce, macia e reanima.
9: Dá uma retardada, né? Na comunicação.
0: É isso, Lopes. Tem mais. Vamos ver.
11: Vê se tem aí um. Boa noite, meninos. Aqui é Luciana de Nova Iguaçu.
0: Tudo bem, Lucida?
11: Vamos, Brasil.
0: O Brasil tá desanimado, Lucida. Você quer participar do quadro Homens e Mulheres? Ei, Lucida. Porra de quadro, é o Gugu. Tem mais? Vamos ver. A enquete tá aí.
12: Boa noite, senhores.
0: Boa noite.
12: Saudações trabuquianas. Tô aqui no Tiramarco aqui.
0: Opa.
12: Ô, Calheiros.
0: Ih, desculpa.
12: Porra, vê a porra do Pix direito, rapaz.
0: Isso,
12: pô. Tem Pix hoje sim, caralho.
0: Desculpa.
12: Vê aí,
8: boca
12: porra.
8: Suja. Muito boca calma, suja, hein? Desculpa.
0: Boca suja.
8: Pá! Olha aí, desculpa.
0: É boca suja. Tem mais gente participando? Vamos ver.
13: Boa noite, galera. Aqui é a Verinha. Muito bom ouvir vocês.
0: Que bom.
13: A conversa de vocês ainda mais interessante do que esse jogo, hein? Beijo a todos.
0: A gente é garantia de sucesso. 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Fala pra Jona. O que é essa trilha aí pra Jona? É o quê?
1: Verinha.
0: Ah, Verinha? Ah, sim, a Verinha. Verdade. Porque a galera da rádio não está com nada.
8: Muito interna.
0: Perguntando aqui o Pedro, vamos saber do Pedro, tá na linha com a gente, o Pedro, pra falar desse primeiro tempo. Tudo bem, Pedro? Boa noite pra você. O que você está achando da atuação da seleção brasileira? Prazer ter você aqui na Rádio Manchete.
14: Obrigado, né? O prazer é meu, né? Acho que o Igor Thiago ali, né?
0: Uhum.
14: Eu acho que mereciam. Essa medalha, né? Medalha, eu quero medalha, né? Eu gosto de medalha.
0: Calheiros, estamos com o Pedro
14: só
0: na linha.
14: Só não tira a água, né?
8: Esse é estranho.
14: Eu vou dar um tapinha nela.
0: Abel também.
14: Os jogadores estão tristes no vestiário.
0: É verdade, Abel.
14: Mas você acha que tá triste realmente no vestiário? Eu tenho no
0: pé. Qual o sentimento, neste momento, da seleção brasileira?
14: Tenho certeza absoluta que eles estão tristes no vestiário.
0: Muito bom. Risada do porco. Olha aí. Duvido. Atenção. Eu desafio vocês. Vocês vão ligar qualquer emissora de rádio.
8: Não
0: aí,
8: tem.
0: Qualquer canal no YouTube.
8: Nem
0: no YouTube aí.
8: Da Palmeiras TV.
0: Nenhum faz uma transmissão como Pop Bola, Rock Bola faz.
8: Com a risada do porco.
0: Por quê? Porque a gente tem tradição. A gente tem história.
8: Tem risada de porco.
0: Tem risada de porco. Tem tudo aqui. Ninguém faz. Araújo, por que que você faz aí? Amigo, depende de vocês.
14: Mas sabe o que que acontece?
0: O que acontece?
14: Eu vou te explicar o que acontece.
0: São 20 e tantos anos de sucesso, pô.
14: Os caras, se você for aí, deve ter muita gente fazendo o que a gente tá fazendo agora, nesse momento,
0: agora,
14: assistindo o prédio
0: aqui,
14: desenrolando a parada.
0: Vou olhar
14: e aí, eles estão falando lá. Olha, o Brasil precisa deixar esse 4-4-2 de lado e partir para um 4-2-4. Ele tem que jogar no 4-4-2, não, gente. Tem que jogar o meio-campo, não sei o quê. A defesa, os laterais.
0: Fingindo que você entendi.
14: Porra, ele não entende nada.
0: Não,
14: futebol é simples. Tem os caras que estão matando, olha lá. Ele vai tirar o Casimiro.
1: Vai mexer.
14: Vai botar o Fabinho.
0: Saiu o Casimiro, né?
1: Vai sair. O Celote vai mexer.
8: Até porque ele vai ser expulso, tá? O Casimiro seria.
1: Amarelo.
8: Casimiro.
0: Então vamos, atenção, vamos a uma
8: eu
0: salva de palmas
8: nunca...
0: uma para o Ancelotti.
8: Pronto.
14: Espero que nunca mais volte o Casimiro nesse time.
0: Bom, seleções estão voltando neste exato momento. Você segue com a gente. E lembrando, pessoal que está na Rádio Manchete, pode curtir a nossa caroça no nosso canal no YouTube, que é o Pop Bola Esporte Clube, rumo a 2 milhões de inscritos. Obrigado aí pela audiência aqui. Tem mais de 23 mil pessoas assistindo a gente aqui. E você deixa o like. Você não deixou o like ainda? Já se inscreveu? Tá ligado aqui na Rádio Manchete? Já mandou o WhatsApp? Quer o WhatsApp de novo? Tá chegando agora?
1: Vê no cardápio.
0: Olha aqui, vou ver o cardápio, ó. 995070525. Esse aqui é o nosso WhatsApp. Tem também o nosso Instagram, que é Rádio Manchete Rio. Rádio Manchete Rio. E tem o Instagram do Pop Bola também.
8: Também.
0: Que é o Pop Bola Oficial. Vamos falar dessa mudança? O que, que muda o Brasil, Frajola, com a entrada do menino Fabinho no lugar do Casimiro?
1: Então, ele tirou o Ibanez e o Casimiro.
0: É.
1: Colocou o Danilo e o Fabinho.
15: Danilo,
1: Danilo
0: vai pra lateral.
1: Eu acho que ele vai prender mais a parte defensiva do Brasil, porque o Danilo tem mais, apoia mais. Portanto, não tem tanta saúde para sair. E aí ele dá velocidade. Peraí,
0: vou entender. Tirou o Ibanez, botou o Danilo na lateral direito.
1: Tá. Tirou o Casimiro, botou o Fabinho.
0: Tá.
1: Ali é 6 por meia dúzia,
0: né?
1: O Fabinho e o Ibanez, o Fabinho e o Casimiro são 6 por meia dúzia. Talvez uma meia dúzia com mais saúde. Uma meia dúzia com mais disposição do Fabinho do que o Casimiro. O Danilo, eu acho que ele vai explorar um pouco a subida de lateral. Porque o Danilo sabe fazer isso.
15: Subir de quem?
1: Do Danilo.
15: Não, claro que não. Claro que não. Ele vai segurar o Danilo ali na defesa.
1: Porque segurar por segurar, ele deixava o Ibanez.
15: Não, mas o Ibanez não tá segurando nada. O Ibanez tá tomando. O Ibanez tá tomando um vareio.
0: É,
15: tá tomando um vareio.
0: O Antônio Carlos mandou. O Douglas
15: Santos lá pela esquerda também tá tomando.
0: Só registrar o superchat do Antônio Carlos, velcro. Deu R$54 aqui. Aconteceu, virou manchete. Tem mais aqui do Arthur Vinícius. Essa é a premiação do Bebê Velho, deu 10h30. Vamos pingar aqui, chegar a 2 milhões de reais. Tem mais aqui, ó. O Velho Zuza, correspondente oficial do Pop Bola. Vocês são Flórida, diz aqui o nosso querido Velho Zuza.
1: Ele tá em Nova York, né?
0: Tá em Nova York, o correspondente do Pop Bola que não entra ao vivo.
1: Não, estamos perto, nós estamos na Flórida.
0: Fala, Lopes.
15: Por exemplo, o carnaval tá chegando. Quem sabe um carnaval com o Lopes Maravilha no comando?
0: Ah, isso.
15: Por exemplo, nesse tipo de estilo aqui era o.
0: Nesse estilo, né?
15: Você gosta, olha só.
0: Qual? Você tá com problema com o cabo ainda? Oh,
15: caraca. Ah.
1: Ele tá todo muito enrolado.
15: Gente amada, amei esse jogo do Brasil na cópula do mundo. Uma coisa maravilhosa.
0: Tem que perguntar, meu, você gostou do uniforme da seleção brasileira?
15: Lindos uniformes.
0: O azul também?
15: Lindos.
0: O azul também gostou?
15: O azul lindo com demônio.
1: Azul pavão? Azul pavão?
15: Ai, uma coisa horrorosa.
0: E os jogadores, né? Assim, do Brasil, eles são bonitões. O que você... O que te atrai mais?
15: Eu gosto muito do Gabriel Magalhães.
0: Gabriel Magalhães?
15: Mas meu estilo.
1: E esse visual do Alisson?
15: O Alisson está parecendo um troglodita.
1: Seu Wilson.
15: Numa ala das baianas.
0: Oh, o Milton Cunha estará com a gente no carnaval?
15: Espero estar, estou à disposição.
0: Muito bem, obrigado, Milton. Prazer
15: estar
0: contigo. É Sauninha hoje à tarde?
15: É um prazer.
0: Sauninha mais... Sauninha mais à tarde?
15: Partiu Sauninha, meu amor.
0: Partiu Saulinha, meu?
15: Partiu Saulinha na Santa Mara, aqui na Glória. Partiu? Seu pai que me esqueceu. Olha
0: de pouco, olha a de pouco chegando. Partiu Saulinha, não?
15: Partiu Saulinha.
0: A gente não ganha nada, mas se diverte. Olha aqui, vamos lá pro WhatsApp, a galera participando aqui, ó. Manda bala.
16: Sou eu, rapaziada, o Nando Polastri, pô. Eu que tô direto de Valls na Espanha, dentro do meu caminhão, vendo o jogo e escutando Pop Bola.
0: Aí sim, ó.
16: Na área, Nando Polastri, há 20 anos,
15: é isso aí que eu falo. 20 anos,
16: ouvindo, cara, o Pop Bola.
0: Dá um cavalo de pau agora.
16: Eu sou aquele cara da loja de vinho lá de Penedo, Araújo. Você sabe quem é, meu irmão.
0: Abraço. Eu vou sacar a rolha.
15: Caminhoneiro, olha aí. Abraço aí, caminhoneiro.
0: Ô, Nando Polache. Aliás, quem estiver assistindo a transmissão, marca a gente lá no Instagram. É o Pop Bola Oficial. Marca a gente lá que ele vai repostar pra você. Quem faz isso direto é o nosso Cantarelli. Vamos a mais um WhatsApp aí.
17: E aí, pessoal do Pop Bola, aqui é Rafael do Espírito Santo.
0: Liga.
17: Vitória. Rapaz, quem é Ítalo, esse Ítalo aí, mano? Ítalo, bom que eu conheço, é surfista. Fico imaginando o Pedro vendo esse cara jogando lá no sofá da casa dele. Ah, pelo amor de Deus, Casimiro, porra, outra parada, Hernani Brocador é melhor que esse Ítalo aí, esse Thiago, não sei quem é esse cara aí, esse monte careca aí.
15: E agora, há pouco
1: deram
15: a forra, tá? E deram a forra, e agora esse vagabundo desse árbitro, né, que tá...
0: Ele deu
15: a falta. Ele agora deu a falta. Ele deu a falta. E aí, ele deu. Agora ele deu.
0: Os caras perderam a linha mesmo. Vai mudar. De novo?
1: Não, vai não.
15: Não, vai não. Vai mudar.
0: Quem é, velhinho? Vamos a mais um WhatsApp aí.
15: Ai, gente.
18: Fala, galera do Pop Bola, mano. Boa noite, Mosqueira aqui na área. Opa. Muito feliz aí de ver
0: que bom,
18: o Pop Bola fazendo a Copa do Mundo na Rádio Manchete. Uma tabelinha que É igual Romário e Bebeto em 94. Um abraço à galera aí. Lopes, Araújo, Frajola e Calheiros. O que, que vocês mudariam para o segundo tempo? Eu colocaria Danilo, Rayan e Hendrick. Qual é a opinião de vocês?
0: É uma boa, mano.
18: Pop Bola na Manchete. Coisa linda de se ver.
0: Eu proibiria seu áudio. Gostou dessa assinatura dele? Pop Bola na Manchete. Coisa linda de se ver.
15: Oi. Não é legal.
0: Pop Bola na Manchete. Bom, vamos lá. Aqui a participação da galera. Temos aí 5 minutos de segundo tempo. Análise rasteira do Calheiros agora.
15: Cara, olha aqui. Por enquanto...
1: Vai parar de falar uns 10 minutos.
15: Não, por enquanto não tem absolutamente nada. O Marrocos voltou muito parecido como começou, como o jogo terminou. Mesmo, né? É, como terminou o primeiro tempo, aquela coisa da pressão e tal. O Marrocos não vem mais naquela pressão, pelo menos. Agora pode até chegar alguma coisa e tal, mas não tá naquela pressão que veio no início do primeiro tempo do jogo. O Brasil me parece que está mais bem acomodado dentro ali das quatro linhas. E o Fabinho entrou, e na primeira do Fabinho, o Fabinho não deu porrada. O Fabinho foi, fez uma marcação ali na bola, tomou a bola, botou
0: agora
15: pra
0: hora.
15: Lateral.
0: E Vinícius Júnior com espaço. Ele
15: só joga assim, né, na correria. Ele bota na frente, vai pro fundo e cruza na área pro gol.
0: Tem perdido muito mais do que agora foi.
15: Tem isso.
0: Ele perde muita bola.
15: O posicionamento.
1: Tem que mexer no centroavante. É visível.
0: Alô, Bola?
1: Tem que mexer no centroavante. É visível a buscada com mais saúde do Fabinho.
0: Alô, Bob Bola?
15: Eu só queria falar uma. Tem que mexer no centroavante.
0: Ninguém vai chamar Bob Bola?
15: Eu só queria falar uma coisa.
19: Aqui no York, o presidente Donald Trump acaba de chegar aqui, Alberto Labistério.
15: Será que ele tá? Eu só queria falar o seguinte, eu discordo um pouco do
0: que... E o Rafinha tá sumido, continua sumido, hein?
15: Do que o Calheiros falou. Primeiro que eu não entendi nada que ele falou.
0: Eu fui interrompido.
15: Sobre um assunto que você mata em 30 segundos.
0: Mas era o comentário rasteiro.
15: Meia hora de comentário
0: rasteiro.
15: Eu fui interrompido, né?
0: O jogo não mudou absolutamente nada. Continua o Casemiro. O Casemiro não. O
15: Casemiro saiu.
0: Continua o Marrocos melhor que o Brasil. É isso, o jogo é esse.
15: Sim. Marrocos tá melhor do que o Brasil.
1: Mas o Brasil tá marcando mais na saída de bola.
15: É, melhor a acomodado.
0: Tá mudando nada.
15: Tá ali melhor encaixado, essa é a palavra.
1: Viu? Pressão, perderam a bola.
15: Exatamente, melhor encaixado.
0: Olha o gol!
15: Melhor encaixada a seleção brasileira. A verdade é essa. As mudanças de Mr. Ancelotti estão dando resultado agora. Ele tem que tirar o centroavante. Precisa colocar alguém efetivamente.
0: O Janelinho, nosso ouvinte, tirou o centroavante também.
1: Ponta.
15: O lateral, o centroavante, né? E o volante.
0: Tá na hora do Sacolino? É isso? Tá na hora. Alberto Som, tá na hora de Sacolino Brasil.

0: Isso é verdade, cara.
1: E ele tá lá. Ele tá lá e tem novidade. Exatamente, daqui a pouquinho. Inclusive, pode até colocar o nosso querido Sharon Stone. É. Pode colocar lá. Tem um vídeo dele em Marrocos. Ele tá em Marrocos.
0: Vamos ouvir.
1: Ó, ele tá. Já! Chegou, olha ele aí. Vamos ver.
2: Sacolino, hein? Desconcentra, Morocco.

0: Vai. Tem WhatsApp?
1: Tem WhatsApp?
0: Deixa eu ver. Não? Então não, aqui ó. Nosso WhatsApp é o 21 995070525 para você participar e mandar mensagem. Deixa eu ver se tem algum Pix aqui, porque a galera não está chegando junto.
1: É, pode ser que esteja chegando lá no sociopopular.popbola@gmail.com, que está nesse momento ali tomando uma famosa carga, né?
0: Popbolaoficial2@gmail.com. Temos aqui um Pix. Olha que legal, chegou um Pix aqui, ó, bacana. Ah. Do Douglas de Almeida Pessoa, que deu R$1.000 aqui, ó.
1: Oh.
0: Diz aqui, fui voto vencido, estou trancado no quarto sem poder sair até acabar o jogo, diz aqui o nosso Douglas. Tem mais aqui, mais participações. Tem...
1: É que não é resgate que ele tá pagando, R$1.000?
2: R$500. Ele tava torcendo contra, sabia?
0: Quem deu R$500 pra gente agora foi o Renato Perpétuo Maciel. É... Na manchete vai ter dica quente com o Coisa de Crente? Não, tem que respeitar.
1: Renato
0: Maciel.
1: Excelente.
0: É, dei mole. Vambora, vambora. 10 minutos sem falar, joga. Que tal aí o jogo, hein, do segundo tempo?
2: Então, cara, eu acho que o Brasil tá participando mais do jogo agora do que os 10 minutos do primeiro tempo. O Brasil deu uma sacudida, voltou um pouco melhor e tá tentando ganhar esse meio campo aí. O Fabinho tentando dar mais equilíbrio.
1: Paquetá muito mal, tá? Vou te falar, hein?
2: Paquetá
1: muito mal. E Rafinha, muito mal. E o Igor, o Tamar lá.
2: O Igor perde as oportunidades mais uma vez das chances que a bola consegue chegar nele, né? Aquela do primeiro tempo, inadmissível. Agora o Brasil deu...
1: Ele agora também perdeu um.
2: É, o Brasil fica mais com a posse, tá mais com a bola. No primeiro tempo tava tomando um sufoco maior. O jogo tá mais equilibrado.
1: O Frajola, o Igor Thiago é meio grosso, né?
3: É, ele é meio...
1: A gente podia chamar ele de Tavares também.
3: Ele é meio grosseirão.
1: Ele é grosseirão.
3: O Igor Tavares também, o Igor, tudo, o Igor Tavares, tá aí.
0: Tavares,
3: Igor,
0: né?
3: Tavares.
0: Não tiraram o cara ainda,
3: né? Não. Não. E eu acho que cabe aí o Endrick, cabe aí o Rayan, tá? Mas principalmente o Endrick, tá? Olha que eu sou vascaíno e tenho um apreço, um carinho pelo Rayan, mas principalmente o Endrick ali no lugar do...
1: Eu já falei, eu tiraria o Rafinha, poria o Luiz Henrique e tiraria o...
2: Manjado.
1: Como é o nome dele? O Igor Tavares.
3: Igor Tavares.
0: Igor Tavares do Grosseirão.
1: O Grosseirão. E colocaria o Endrick. Que o Endrick também, é bom frisar isso aqui.
0: Frisa. Ok.
1: Que o Endrick, ele fez o gol e tudo mais. Barará,
3: não, mas ele,
1: mas não jogou porcaria.
3: Mas ele faz
1: também
3: o gol, né?
1: Porque uma coisa é você jogar bem, outra coisa é você fazer o gol.
3: Mas ele faz o gol, Lopes Barreira.
2: Eu acho que ele tem mais presença diária e mais habilidade do que o grandalhão, o Igor Tavares.
4: Não, eu não desgosto dele, não. Eu só acho que estão, assim, enchendo uma bola que até agora não...
3: Agora, a porrada tá comendo, tá? A seleção brasileira...
1: Brasil tá batendo.
3: Tá batendo bonito.
0: É, tá batendo Brasil.
2: Mas
0: tá batendo,
2: eles deram bonito também, tá?
3: Também, tá? O negócio tá pegado, tá? Tá pegado, porque o que acontece? O Marrocos, a verdade é essa também, o Morocco entrou numa, tipo assim, pela primeira vez, talvez, na história
2: francesa. Que eles viram uma facilidade no início do jogo.
3: É, não, e assim, eles entraram numa e tipo assim, porra, os caras estão com medo da gente. Aliás, acho que o Ancelotti falou uma parada dessa, alguma coisa assim, que eu ouvi o Romário falando isso. Porra, peço.
1: Não, ele falou uma frase muito bonita que eu vou levar pra vida.
3: O Romário?
1: O Ancelotti. Ele falou que o medo é importante. Porque com o medo, sem o medo, você vê um leão e pensa que ele é um
0: gato. Agora,
1: Carol! E acha que ele é um gato.
3: Exatamente. E nesse ponto o Romário falou, pô, Pércio. Porra, vou ter medo, nunca tive medo, porra. Tem medo de quê, porra? Não tem medo de ninguém, não tem medo agora com 50, 60
0: anos. O Romário.
3: Tá
0: péssimo, hein, treinar um pouco mais.
2: Mas é o que veio. O Lopes estava falando da
3: frase. Que veio, né?
2: Foi o que veio. O Ancelotti tem uma frase legal que ele falou na coletiva, que o trabalho só ganha o talento quando o talento não trabalha.
3: É verdade. Tem uma outra frase também.
1: Uma frase bem bosta.
2: Mas ele falou.
1: É verdade, né?
2: Falou, é uma verdade.
3: E ele tem uma outra frase também muito legal.
0: Vou expulsar o Paquetá.
3: Ele tem uma frase. Ele tem uma frase também muito legal, que foi o seguinte: vamos lá e ganhar o jogo. Ele é uma frase também.
2: Talvez
3: muito
2: única, ninguém tenha dito isso na história.
3: Mas impactante, né? Vamos ganhar o jogo.
1: Tem uma frase também que ele falou numa outra parada, ele falou: roda e avisa.
0: Olha o gol. Roda e avisa, 1 minuto para comercial.
3: Tem uma outra frase também que ele falou, que é bem legal, que ele... que ele fala assim, como é que foi?
1: Não vai subir ninguém.
3: Essa é a minha. Eu gostei. Viva a noite!
1: Homens de preto, qual é a sua missão?
0: Ah, vamos ver o WhatsApp da galera, vai. Vamos ver aí, se a galera
5: tá participando. Numa boa. Por muito menos o Giovani. Jogou na Copa de 98, só o primeiro tempo, não voltou mais.
2: Nosso lobisomem, hein?
5: Esse Igor Thiago é um bonde, cara.
1: Pedro
5: do Flamengo. O Igor Jesus, todos eles são melhores que esse maluco.
1: O Igor Jesus não ser convocado é um absurdo.
0: É fraquíssimo.
2: Pô, João Pedro?
3: E como erra passe o Brasil, né? Ali na frente, como erra, como se precipita, né? Eu acho que já vamos aí chegando na marca dos 15.
2: O Brasil vai mexer!
3: O Brasil precisa mexer.
0: O meu candidato é precipita. Celso precipita. Mais um WhatsApp, vamos ver.
6: Aqui é Luiz Ricardo Araújo.
0: Olha aí,
6: Luiz Ricardo. Porra, tira essa porcaria desse Igor Thiago e bota o Hendrick, meu Deus do céu.
0: É verdade, cara.
6: Meu Deus, o cara não sabe nem dominar uma bola. O
2: Brasil vai trocar duas
6: vezes. Desgraça.
0: Ninguém
3: tem que trocar três. Muito mal.
1: Olha só.
3: Não volta mais.
1: Ele tem que tirar o Paquetá. O Rafinha. E o Igor Tavares.
3: E o Igor Serão.
1: O Rafinha e o Igor Tavares.
3: Concordo.
1: Ele tem que tirar.
3: Concordo, mas ele não vai tirar os três.
1: Ele tem que tirar.
3: Ele não vai tirar os três porque ele não tem coragem. A verdade é que ele não tem coragem de tirar os três.
0: Tô questionando.
3: Não tem coragem.
0: O senhor do áudio.
3: Será? Não tem. Mas dois ele vai tirar. Dois, você pode ter certeza que ele vai tirar. E aí eu vou apostar aí no Paquetá e no Igor. Ele
6: que
3: tá.
6: Bom.
3: E nesses dois, ele vai deixar o Rafinha, porque o Rafinha é da panela.
1: E outra coisa também, um calor do cacete, um cara de colete e terno, porra.
2: Ele tudo bem, quer botar extrema, um terno.
1: Sou chiquetê, vou botar um
3: colete, terno. Mas é
1: tudo bem, agora colete é um pouco demais, né?
3: Mudou.
1: Eu falei pra você,
3: o Paquetá. Já tá metendo o pé e eu falei pra você aqui, pô.
2: Calma.
3: Ele não tem coragem. A verdade é essa, pá. Ele não tem coragem. Me tira três. Tirou dois só. Me tirou então. E deixou o Rafinha.
0: Explique.
3: Calma,
0: você vai infartar. Vai infartar e é desfalque pro próximo jogo.
1: Calma aí, explique.
0: O que que o nosso prezado Ancelotti fez com essas modificações? Explica
2: então,
0: pra galera.
2: Cara, ele tirou o Lucas Paquetá e o Igor Thiago Tavares e botou o Matheus Cunha e o Luiz Henrique.
0: Ele volta pro sistema com quatro atacantes.
2: Exatamente,
0: então.
2: Mas eu acho que tem que observar um pouquinho. O Matheus Cunha vai fazer um pouquinho a linha de trás, mais ou menos no lugar do Paquetá, e ele deve enfiar o Luiz Henrique mais à frente, cavalo corredor. O Matheus Cunha deve fazer um pouquinho ali.
1: Acho que ele vai subir o Rafinha.
2: Então,
1: pra fazer um falso 9.
0: E traz o menino Cunha pra trás.
2: Cunha pra trás.
1: Ou ele põe o Cunha na frente.
2: Cunha joga atrás.
3: Cunha, você.
2: É parente?
1: Gente, eu prefiro muito mais jogar na frente.
3: Na frente,
0: Esse é o padre João Cláudio?
1: Deu uma subiada. Mas ele dá uma subiada. Ele fala um pouco assim, assoviando as pessoas. Vou fazer a transmissão inteira assim.
2: Parou, né? Tem pastilha pra garganta?
1: Não tem, já tá arranhando, inclusive.
3: A verdade é que Marrocos parou, né?
2: Então, o Brasil eu acho que mudou muito por conta da entrada do Fabinho no meio. Deu uma povoada ali, deixou de
1: não
2: ter
1: é
2: aquela...
1: Povo, não, cara.
2: Deixou
1: povoada.
2: De ter aquela avenida ali.
1: Ele falou é povoada. Ai, como é burro, dá zero pra ele.
2: É uma revoada de polvos.
0: Aqui, ó, a galera segue quatro. Não deixa, esquece o like. Estou esquecendo de dar o like.
1: É importante dar o like.
0: Tem que dar o like, porra.
1: Cara, o Bruno Guimarães ainda tá jogando ainda.
2: E vai ficar, porque eu tiro ele, eu tiro o Rafinha.
1: Ele pode botar o Danilo ali, né, pra completar o meio-campo.
3: Não, mas o Danilo já entrou. O Danilo entrou no lugar.
2: O Danilo do Botafogo, cara.
3: Ah, sim. Talvez.
1: Sabe uma coisa que vai acontecer? Já.
2: Acabar o jogo.
1: Não, nós. Ih, Fabinho sangrando vergonhosamente.
3: Foi a gritita.
1: Seja melão que ele comeu, você viu?
2: Amora. É Amora.
3: Ele andou chupando.
1: Todo meu. Ele.
0: Piadas pesadas da manchete. Olha o Rafinha Correia brincando na sonoplastia. Vamos agora um show. Show, Rafinha. Show de vinhetas aleatórias. Vamos lá. Show de vinhetas aleatórias. Vai, Rafinha.
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0: Olha aí, é o solo de vinhetas.
3: Só tem duas.
0: Tem duas. Tem mais.
3: Deixa eu te falar uma coisa.
0: Três.
3: Deixa eu te falar uma coisa.
0: Na próxima televisão vai ter mais, a gente promete.
3: A nossa Marrocos. Já começou a mexer. Porque o Brasil mexeu numa necessidade, porque o Brasil não tá bem. E os jogadores muito mal, né? No caso, os que saíram, o Paquetá. E tem mais gente pra sair aí, tá? Mas o Paquetá e o Igor Tavares, o grosseirão. É, o Igor Thiago, mas a gente chama de Tavares, que é o nosso companheiro grosseiro. E ele é grosso, entendeu?
0: É, tem que explicar. É. Humilha a família.
3: E aí é o seguinte, galera. O Morocco. Que tem o domínio do jogo, claramente, o Brasil em nenhum momento foi superior ao Morocco. E cansa, né, velho?
0: Cansa.
3: Vai cansar. E aí...
0: Quer café, não?
3: Não, obrigado. Com a entrada do Luiz Henrique, a velocidade do Luiz Henrique, a gente pode ganhar esse jogo ainda, hein?
2: E saiu o craque dele.
0: Informação, parece que travou a cartucheira do nosso Rafinha Correia. Por isso que só foi uma vinheta. Vamos agora, então, a um show de sonoplastia. Vamos lá.
3: Porra,
0: foi feia a contusão do Rafinha, né?
2: Foi, trocou até a
3: blusa do Fabinho.
0: Exatamente o que eu falei, o Fabinho,
3: né? Foi, levou um boxe, né? Aquilo ali, na luta, eu lutei boxe muitos anos. Aquilo ali, um direto no nariz, ali dificilmente ele permanece. Ele
2: continua, né?
3: É, tem banheiro.
2: Quer café?
0: Quer café, Frajola?
2: Não, obrigado.
3: Luiz Henrique entrou, né?
0: Luiz Henrique
3: acabou de fazer uma grande jogada ali agora.
2: Bateu a falta.
0: O Frajola está assistindo o jogo.
3: Falta e foi rápido.
0: Olha aí pra esse jogo. Entraram bem os rapazes?
2: Cara, muito pouco tempo ainda nas substituições, mas o Matheus Cunha cai pelo lado direito e o Luiz Henrique mais enfiado pelo meio.
3: Mas quem cai não é o Neymar?
2: Também.
3: Agora só dá Brasil, hein? As mudanças seguiram...
2: O Enrabate, ele tá no banco, né?
3: Lá é ele.
2: É, o Enrabate ele tá no banco.
3: Enrabate no banco. Em Rabate na loja de conveniência, em Rabate em tudo que é lugar.
2: Vai sair o gol do Brasil a
3: qualquer. É agora.
2: Algo me diz.
3: Ó, Luiz Henrique.
2: Algo me diz. Energia positiva. Vai pro
0: quê? O cara que entra aí tem que comer a bola pra ganhar a posição.
3: Quem fez isso foi o Danilo, que não é lateral desde 1998.
0: WhatsApp.
7: Ô, rapaziada do Pop Bola. Elas, o Troninho. É do primeiro tempo, é o Casimiro. É Lombardi, qual é o número sorteado?
0: 8, 25, 34, 46 e 69. Tem mais? Tem mais? Vamos ver.
3: Tem?
0: Acabou. Não, papai. Tem mais nada. Galera,
3: só tá pouco participar.
0: Liga. Não, e participativo pouco no Pix, no dinheiro, nos peixes.
3: No pique, no pique.
0: No pique. A gente veio aqui pra ganhar dinheiro, pô. Cadê o dinheiro?
3: No pique. No pique, galera.
0: Agora, quando é o próximo jogo?
2: Próximo jogo, sábado.
3: Sábado, galera.
0: Sábado?
2: Quarta. Brasil?
3: Quarta-feira, Brasil? Porra.
0: Tá sabendo legal, hein?
2: Legal.
0: É quarta-feira?
3: Que hora
0: quarta-feira,
3: é o jogo? Quarta-feira, acho que é 10 e... Uma não, hora da manhã.
0: Ninguém sabe de nada, né? É um show de desinformação também.
2: 11h15 da manhã.
3: Não, vê aí.
0: Quarta-feira, 7 horas. É só abrir um negócio chamado internet.
3: Tá aqui, ó. É, vou olhar a tabela nesse momento.
0: Ó, tô acessando aqui, ó. Acessando, achei já. Tá aqui, ó. Próxima rodada vai ser sexta-feira. Vocês não sabem de nada.
3: Sexta-feira. A quarta é a outra. Na outra é
0: sexta-feira. Sexta, 9h30 da noite.
3: 9h30 da noite. Outra é. Vai. Pô, olha lá. A terceira rodada é quarta.
0: A outra é quarta, 7 horas.
2: É porque a começa a misturar, porque a rodada decisiva tem que jogar juntos os quatro.
3: Todo mundo. É verdade. E olha aqui, vamos dar uma passada nos resultados da Copa?
0: Passadas
3: nos resultados da Copa.
0: Tá na hora da hidratação. Quer café?
3: É, olha aí.
2: Leite.
3: Posso fazer? É, passada. No resultado da Copa! Hoje então nós tivemos o Guarani vencendo o Caxias 2-1
2: no Brinco-Ouro.
3: Ah, é, eu cliquei aqui no lugar errado, mas eu vi
2: o
3: Brusque Santa Cruz, Paysandu e Inter de Limeira, que agora tem Roberto Carlos como dono.
0: Amanhã.
2: Não é esse, não.
3: Maravilha, um abraço. Tá? Aliás, parabéns ao Bruno Mazeu, que fez o Zagallo. Naquela série da Netflix, Copa de 70, né? Muito bem, com a voz igualzinha do Roberto Carlos.
0: Como é que é essa primeira Copa sem Zagallo?
3: É a primeira Copa sem Pelé e Zagallo.
0: É.
2: Claro, primeira Calil. Copa sem Zagallo, 13
3: Muito
2: letras,
3: bem, não, não, eu tô olhando aqui agora novamente. Depende.
2: Sumiu. Copa sem Zagallo.
1: Se você botar o primeiro com o número...
2: Vamos lá.
3: Ó, hoje você ainda tem às 22 horas, mais conhecido como 10 da noite, sim, Haiti e Escócia.
1: Eu quero ver esse jogo pelos adversários do Brasil.
3: É verdade. E amanhã, é, né?
1: Que também. Amanhã de manhã, vou pedir um café pra nós dois.
2: Aí, Lopes, tá vendo? Copa sem Zagallo, 13 letras.
3: É, ó, tem uma hora da manhã, Austrália e Turquia. Austrália e Turquia, e aí você pode assistir Austrália e Turquia, que é um baita de um jogo, também vai ser um jogo, não vai ser não, cara. Austrália e Turquia vai
0: ser... Uma da manhã, ninguém vai ver isso aí.
2: Austrália, eu vou. Austrália e Turquia
0: não, vai ver nada, que tem que acordar cedo.
8: Vai não, ele não vai não.
2: Cara, uma hora da manhã.
3: É hoje? Agora, é hoje pra amanhã, amanhã, domingo.
0: Vou já começar a guardar o estúdio.
3: É domingo.
2: É, vai adiantando.
0: Vai adiantando aqui, vou começar a guardar o estúdio.
2: Dá a camisa, dá a camisa.
0: Vai guardando o estúdio aqui?
2: Dá a camisa.
3: Muito tempo de jogo.
0: Aqui na sequência, terminou o jogo aqui, vem o nosso querido Sidney. É com um pós-jogo aqui na Rádio Manchete. A gente vai embora, verdade, pra casa.
3: É, tá? Verdade, é verdade.
0: E não tem pós-jogo, não. Vai pro inferno. Também chega também, né?
3: Chega, né? Chega, chega.
0: Não tá na minuta. O pós-jogo não tá na minuta.
3: É verdade, não dá. Não dá, não dá. Fala. Agora é
2: falta
3: o seguinte.
2: Tá muito, não? 25 ainda?
0: Agora, tá calor, tô afim de já ir embora.
3: O jogo. Agora,
0: vai passando os bonecos?
3: É. Agora eu vou falar de uma maneira séria.
2: Toma,
3: né? Séria.
0: Tá bom, é.
3: A verdade tem que ser dita. Cara! O jogo
2: temos
3: está
2: uma que acabar com o espectro,
3: porcaria, né? O jogo está uma pelada.
0: Essa Copa tá chata.
3: Mas uma pelada.
2: Não tá não, era.
0: Eu não tô nenhum clima de Copa do Mundo. É,
3: mas uma pelada. Tá parecendo Suíça e Catar, assim. É que o Catar era muito, muito, muito ruim mesmo. Muito, muita coisa ruim, tá? E eu acho, vou te ser sincero, eu acho até que Marrocos já está também satisfeito com esse resultado. Por
0: tá,
3: quê?
0: Jogo de comadre.
3: Porque Marrocos sabe, ele sabe.
0: Imagina que... se o Haiti ganha o jogo da Escócia, é líder desse grupo.
3: Exatamente. E Haiti vai dar trabalho.
1: Será?
3: Haiti vai dar trabalho nessa Copa do Mar.
1: Rapaz, tô tomando um diurético, agora saí correndo ali, fui dar uma bela morenada. Quando chego lá pra dar aquela urinada, que a urinada apertada, cheia de que sobe borbulha de amor, assim.
0: Espuma.
1: Quando abri o negócio, só tava um fedor de xixi que alguém foi lá. Ou alguém deu uma urinada, esqueceu de botar a descarga. É só apertar pra baixo a descarga.
0: Aí ele está aqui em português agora.
1: Um pouco português, é um personagem novo que eu tô tentando fazer em placar. Faz um chiu e um cheiro.
0: Vamos ver o WhatsApp aí, galera. Comentando sobre o jogo aí, vamos ver.
9: Então, galera, aqui é o Marcos Nogueira de Volta Redonda.
0: Fala, Marcão.
9: Eu não sei, não. Eu tô achando que o Calheiros não tá puro, não, hein?
0: Tá não, né?
9: Ele tomou um biricutico aí antes de entrar no estúdio. Não toma, não?
2: Ele toma remédio.
9: Totalmente alterado.
0: Café. É remédio, Marcão.
3: Não, tô alterado. Eu fiquei irritado. Eu peço desculpas daí. A gigante...
0: Quer mandar o WhatsApp? Tá acabando o jogo. 27 minutos, ó.
1: Eu queria era ouvir o show de manchetes agora. Vai! Sombra! Aí, ó. Manchete, olha isso que é bonito.
0: Vamos às principais manchetes de hoje.
3: É muito bom. Vai na manchete.
0: Vamos
1: você ouve outra rádio aí, só tem aquela rádio.
0: Só aqui, um show de manchete.
3: Tem vários, né?
0: Olha aqui, ó, o Diego Garcia, Marrocos acordou de novo. Estão dizendo aqui que deu acordado o Marrocos, hein?
3: O Marrocos está bem melhor desde sempre.
2: Mas olha só, não chegou no gol do Brasil.
3: Acabou de chegar ali, o cara
2: marcou
3: impedimento, mas chegou, pô. Não tá. O Alisson não fez nenhuma grande defesa.
2: E nem o Caboclo. Quando a bola foi pro gol,
3: o jogo é bem ruim, né? A verdade tem que ser dita.
1: Como é um início de
0: Copa, né?
3: Exatamente. É estreia, né?
0: Copa do Mundo, né?
3: É estreia, né, cara?
0: Pode falar, senão a FIFA derruba a nossa live.
3: Gostei que o Rafa, o Fabinho entrou.
2: Exatamente o que eu ia falar.
3: Entrou com a sirene ligada.
1: Você sabe quem é?
3: Eu não aguento mais esse tal de Speed também. Ele tá em todas as paradas.
1: Ele é fã do Cristiano Ronaldo.
3: Não sei se é ele. Você
1: sabe quem é? Você sabe quem é o cara? Aquele cara que tava com aquele cordãozão e tal, sabe quem é?
0: Quem é?
1: Sabe quem é? É o rapper Falei pra você, Travis Scott. Travis sabe quem Scott. É o Travis Scott?
2: É aquele que apareceu agora.
1: É, sabia não? Esse sabia não. Esse aí é outro.
0: Esse cara
1: é
0: famoso, o Travis Scott.
1: Travis Scott. O Travis Scott.
10: É o Travis Scott.
2: Travis Scott, esse gelo.
1: Eu gostava muito, agora não.
10: Travis Scott. Travis Scott.
1: Travis Scott. Caraca, como é que é isso? Olha
2: como você viu a saída?
10: Referência, duas referências do canal.
1: É o meio campo do Brasil.
10: É o Travis Scott.
1: As substituições surtiram efeito na no Marrocos. É. O Brasil começa a sofrer um pouco da pressão marroquina e aí é perigoso. Cara, é
10: impressionante, tá? Como você muda de opinião em 30 segundos.
1: É. Não, a gente vai analisar. Há muitas variáveis durante a partida, essa é a realidade.
0: O né? Pedrinho tava lá também, apareceu de zero ali, que tava com a camisa do Pop Bola. Que ele não usou, você lembra
1: não
0: ele?
1: Não usou, aquele vagabundo.
0: Perdemos um dinheiro, podia estar rico.
1: É, né? Podia.
0: Mané, esse Luva de Pedreiro aí.
1: Podia, mas também vai, ele vai tomar, que vai dar. Vai dar bicho na camisa dele.
0: Assim.
1: É. Vai dar bicho na camisa dele. Mas também agora deve estar.
0: O cara tá dizendo que o Speed Gonzalez, é isso? Speed Gonzalez? Tava com luva de pedreiro. Que também tá no. O que ele tá fazendo luva de pedreiro atualmente?
1: Cara, ele atualmente é porque ele alguma vez fez alguma coisa.
2: Não, ele. Bola no gol, lá.
1: Ele não fazia nada, né? O que eu sei, ele chutava a bola.
0: 30 minutos, Calheiros. O Brasil, pro Marrocos, hein? Tá chato esse jogo, hein?
1: Tá uma pelada, cara. O pior jogo da Copa do Mundo.
0: Opa. Tem Pix. Opa. É bem ordinário aqui, hein?
1: De quem?
0: A arrecadação baixa hoje aqui. Acabou com a renda de hoje. O público e renda de hoje, ó.
1: Renda.
0: Renato Maciel. Deu aqui, ó, cincão. Pop Bola vai falar essa manchete desde Brida. É, do Paulo Coelho, né, meu? Essa fera, bicho. Ninguém manda um superchat de mil, um Pix de mil.
1: Brita foi o primeiro livro que eu li.
0: Do Paulo Coelho?
1: É, e eu já tinha 38 anos.
0: Meu Deus.
1: Foi o primeiro livro que eu li. Eu vou falar uma coisa pra vocês, as duas seleções.
10: Chegada à leitura, né?
1: Nesse momento, as duas seleções estão satisfeitas.
10: Olha isso, mano.
1: Aí foi dizer que esse maluco. É isso que eu falo, é isso. Aí vou dizer que eu falo pra
10: cacete. Aí ele vai na pelada, sai correndo desvairadamente, alucinadamente, mano, atrás do Caé.
1: Mas isso aí é toda hora, isso acontece toda hora.
10: É verdade.
1: Aí o anormal é acertar aquele chute lá.
10: E ele não botou o Endrick.
1: E você que tá nos ouvindo agora, tá satisfeito com o Brasil? Você tem que tomar uma surra. Porque isso aí não é o futebol brasileiro,
10: não
1: entende?
10: Não.
1: Isso não é o futebol brasileiro. Nunca foi o futebol que eu aprendi a gostar, amar, me apaixonar e me emocionar. Não é.
10: Tá,
1: é uma seleção porca, é uma seleção acuada nesse momento.
10: Tobias.
1: Tá certo?
10: Chama o Tobias.
1: É uma seleção que não tem nenhuma característica. Marrocos está jogando o futebol brasileiro.
10: Sem sinal,
1: essa é a verdade, porra.
10: A verdade é que o Marrocos está ali tentando cozinhar o galo.
1: Eu tô cansado dessa seleção brasileira.
10: É verdade, tá? E agora o Marrocos bota a seleção brasileira ali no bobo, parece inclusive o PSG, parece o Paris Saint-Germain.
1: Fingiu que ia cruzar. Olha aí, mano. Caneta, mano. Caneta, malandragem.
10: Caneta com rolinho.
1: Rabo de vaca.
10: Porra, aí não.
0: Olha aqui, tá rolando aqui o Pop Bola. Não merece, cara, o investidor sério, suspeito com um banco por trás. E será que ele atende pelo nome de Vorcalinho? É o Vorcalinho mascote do Pop Bola?
1: Vorcalinho Brasil.
0: Olha aqui, tem mais um Pix aqui, ó. R$3 do Fernando Albano Dias. Jururu, estou tirando o pão dos filhos para ajudar o Pop Bola.
1: Eu falaria aqui, ó. Eu concordo plenamente com o nosso maluco Antônio Carlos. Ele disse ontem os Estados Unidos teriam feito 3 gols no Brasil. Aquela seleção do Brasil, dos Estados Unidos ontem, pegaria esse Brasil de hoje e ganharia com extremérrima facilidade.
0: O time dos Estados Unidos é muito bom.
1: Mas tô sentindo que vai sair um grande momento pro Brasil, meu pai!
10: Será?
1: Meu pai!
10: Mas,
1: o Rafinha,
2: ligação direta, movimentação.
1: É impressionante, cara.
0: Quanto tempo de jogo temos aí?
1: O Bono, que é um belo goleiro e um belo biscoito.
0: Essa câmera que botaram na cabeça do Arco é uma porcaria.
1: Não.
0: Parece aquela câmera que botaram na transmissão do Carnaval do Pretinho da Serrinha. Baixíssima qualidade.
2: Aliás, mas é porque ela treme, ele tá correndo, Araújo.
0: Tá ruim.
1: Cara, e ele vai continuar com o Rafinha até o final do jogo. É impressionante isso, né, cara?
0: Impressionante.
1: Isso é paneleiro, né, cara?
0: É paneleiro. Qual é o Instagram do Pop Bola,
1: Pop Bola, cara. Pop Bola Oficial.
10: Oficial, cara.
0: Pra galera seguir?
10: Pop Bola Oficial.
0: Tem fotos do estúdio?
10: Tem fotos do estúdio. Tem Pop Bola Oficial.
0: Não tem nenhuma foto do estúdio, acabei de ver aqui.
10: Tem, sim, senhor. Você
0: tem uma foto do estúdio. Foto,
10: porque é a única que se tirou. Agora era o Pop Bola Oficial.
0: Deixa eu ver quantos comentários tem. Só
10: Brasil vai mexer. É porque as pessoas estão assistindo o jogo. Essa é a realidade. Tem sem açúcar, né? Essa bola aqui.
0: É, sem açúcar essa.
10: Porque eu não posso comer açúcar, né, cara? Não posso comer.
4: Vem Danilo.
0: Não, vai mexer aí de novo. Vai mexer de novo o Brasil.
10: Vai mexer. Vai tirar o Rafinha. Não é possível que ele não tire o Rafinha.
4: Ou o Bruno Guimarães, né?
10: Não, mas ele não vai abrir. Só se o Bruno. Ah, o Bruno Guimarães cansou. Pode ser.
11: Mas o Rafinha pode ter cansado também, tá desde o início?
10: É, mas o Rafinha, além de
4: cansar, eu tiraria o Rafinha.
11: Eu também.
4: Eu tiraria o Bruno Guimarães.
11: Não, só chega?
4: Não tem mais.
11: Não tem mais.
0: Participação na galera, vamos ao WhatsApp? Vamos ver.
12: Oi, gente. Esse jogo tá maravilhoso. Tá sensacional. Tá bom. Vinícius Júnior falando Lopes Maravilha. Adoro. Delícia.
4: Nem La Torraca.
10: Saiu o Bruno Guimarães.
11: É.
0: Tava jogando ele, Bruno Guimarães?
10: Tava.
0: Olha. O que é, Chelo? Acabou? Ah, acabou o programa? Não, o que é? Olha a que fala. Ah, não tem mais áudio.
10: Pode entrar aqui.
0: Não tem mais áudio, pode entrar, também,
10: porque esse áudio último aí... Péssimo, né, cara? Mas é porque a galera não
0: sabe... Sacanagem com o Hendrick, hein? Por que não botaram o Hendrick pra jogar? Porque eu não gosto do Hendrick, a verdade é essa.
11: Porque não cabe todo mundo,
0: não. Não gosta, tem um negócio ali com a galera não gosta do Hendrick. Tá claro isso.
10: Será?
0: Tá, todo mundo sabe disso.
10: Não,
0: acho que o Léo Dias vai falar aí que ele não solta a bomba?
11: Não perdeu?
10: Será?
4: Vai falar.
10: Será que tem a ver com o Hendrick?
0: Eu tô torcendo pro Brasil perder pro Léo Dias falar, pô.
10: Não. Mas não pode.
11: Faz isso não.
0: Ele falou que é uma seleção sem vergonha essa.
10: É, tudo bem, pode até ser, mas.
11: Mas ele entende de futebol.
0: O problema é o Brasil. Se o Brasil pode perder, agora vai se classificar. Porque pro Haiti não vai perder. Pra Escócia não vai perder, eu não vou saber.
10: A Escócia eu não sei, não, hein? A Escócia tem que ficar ligada.
0: Vai ser 5-0 pro Brasil. Não,
10: olha que a Escócia.
4: Mas eu acho que ele quis dizer perder. Eu acho que ele quis dizer perder a classificação.
10: Será?
0: É, perder a classificação.
4: Ele não sabe falar.
0: Quem?
10: O Léo.
0: O Léo Dias?
10: É, a classificação.
4: Ele não conhece futebol.
0: Ah, né? Perder a classificação, não é perder o jogo.
10: É, a classificação. Agora nem um sentido.
0: Léo Dias, tudo bem, Léo?
10: Não
0: tá afim mais de
10: não,
0: já né? Quer guardar os
10: Como é que ele faz, velho? Não sei como é que ele
0: Vamos
10: faz.
0: Vamos aos alôs, hora dos alôs aqui pra galera que está no chat que não está mandando aqui a sua mensagem, seu superchat.
10: É agora, hein?
0: Tem café, tem meio litro de café ainda, ó. Ancelotti não gosta do Hendrick, tá dizendo aqui o Diogo Garcia.
4: Ele não botava pra jogar no Real Madrid.
0: Juju Leão aqui, ó. O Hendrick aqueceu pra caramba e não entrou. Ah, sacanagem.
10: Não, mas ele é garoto não também,
0: do
10: né, cara?
0: Não, não fica. Que o Neymar não gosta do Hendrick. Que o Neymar que manda na seleção.
10: Será?
0: É.
4: Manda o Casimiro, que também não gosta dele. Olha aí, ó.
0: O Casimiro não gosta dele também.
10: Meu pai do céu.
0: Esse é outro bonde também, hein? Esse camisa 9 aí.
10: Não, Matheus.
0: O bonde
10: Milton
0: também.
10: Cunha? Milton Cunha é bom jogador.
0: A gente via lá. É Careca, Ronaldo, Romário. Não, aí,
10: não,
0: aí
10: você quer comparar. Aí não dá. Aí. Não, aí você não dá. Aí você tá ganhando. Não dá pra comparar realmente.
0: Deus.
10: Não dá pra você. Daqui a pouco você vai trazer Pelé aqui pro seu debate. Aí não dá. Aí você não põe não mais justo. Cara,
0: você vê que vai caindo o nível dos atacantes.
10: Sim, muita Luiz coisa.
0: Luiz Fabiano, Richarlison. Vai cair Gabriel Jesus.
10: De todos.
4: Olha, aconteceu uma coisa importante agora nesse jogo. O que aconteceu agora foi o seguinte. O árbitro deu escanteio, córnice. Porém, o VAR falou, olha só.
0: O VAR fala assim?
4: Não foi córnice não, foi tiro de merda. Aí eles, pum. Botaram no carro lá e bateram o tiro de merda.
10: É. Mas eu acho que não pode fazer isso não, hein?
4: Pode sim.
10: Pode? Porque ontem, foi um dia desse aí, num jogo qualquer, que aconteceu uma...
0: Ih, aconteceu, rapaz. Virou manchete. Vamos agora, aquele show, o show de vinheta.
10: Vinheta, tá.
0: Manchete. Show de manchete!
4: Mais alguma dúvida que a gente está na manchete?
0: Ninguém faz isso. Alguma rádio faz isso?
10: Não, não faz.
0: Você vai botar na sei lá, Transamérica, tá fazendo isso? Não tá.
10: Não tá.
0: Na Rádio Globo?
10: Não tá.
0: Não tá fazendo isso, pô.
10: Não tá.
0: Vem pra manchete, papai. Vem pra manchete.
10: Vem, papai.
0: Vem pra manchete. Porra, é uma transmissão diferente. Vem com a gente.
4: Acabar o jogo, a gente faz mais uns 50 minutos.
0: O gatinho?
4: Né?
11: Vamos desmontar o estúdio.
0: Vamos desmontar o estúdio. Pra sair na velocidade? Tem muito cracudo aqui hoje à noite no centro,
10: não,
0: né?
10: Não tem, não.
0: Não? Tá tranquilo, policiado?
4: Tá
0: tranquilo.
4: Tá ali, pô. Cheguei ali. Deixa aí, galera.
10: Eu cheguei.
0: Não, peraí, aos poucos.
10: Fica feio.
0: É aos poucos.
10: Esteticamente.
0: Esteticamente, fica feio.
10: Pela hora, hoje que pediu.
0: Uma Agora é só o gatinho.
13: Então não vem, pô.
2: O gatinho é o que pediu.
13: Os amigos do Pré. Os amigos do Pré não são amigos da filha dele. É amigo dele. É da turma dele. Que ele
3: vai vir tá bancando o churrasco.
2: Não, eu tô no pré-matriculado.
3: Certamente, você, certamente, o que ele fez?
0: Braço. Olha que camisa feia essa do goleiro aí, do goleiro. Marrocos,
3: certamente, o que ele fez? Vamos organizar um churrasco? Vamos fazer um rateio. Dá quanto pra cada um?
13: É a turma dele.
3: Dá quanto pra cada um? Aí ele fala assim, ó, eu vou falar o nome de vocês na manchete. Ah, então você não precisa pagar, não. Essa é a jogada.
0: Na próxima transmissão, que vai ser sexta-feira, atenção, sexta-feira.
2: 9:30.
0: Vai ser 9:30 da noite. Tá? Nós vamos fazer, atenção, nós vamos fazer um react das outras rádios. O que, que as outras rádios estão mostrando nesse exato momento?
3: Ah, isso é legal, hein?
0: Hein? Ninguém fez isso ainda. Vamos botar a Tupi aqui no ar, a Rádio Globo, pra saber o que eles estão fazendo.
3: Pode.
2: É melhor não.
0: Pode. Aqui é Shellon. Atenção, informação, sexta-feira teremos ar-condicionado no estúdio.
3: Ah, graças a Deus.
13: Puta calor.
3: Nós estamos realmente aqui.
13: A gente é nossa.
3: Estamos em Marrocos.
13: O que falar,
3: hein? Tô sentindo o clima de Marrocos, inclusive, aqui.
0: Vai ter sauna depois do jogo?
2: Zinedine.
13: Que turma azarada, né, malandro?
3: O Zinedine que é
0: filho do Argelino, que é goleiro, né?
2: Argelino.
3: Ele é argelino. Argelino que está na Copa, né?
0: Vamos à eleição do melhor em campo.
3: Em 40 minutos quase, né?
0: Ainda tem tempo depois pra acontecer.
3: Mas acréscimo.
2: Finish win.
13: Não, mas não dá pra com 40 minutos, ainda tem jogo pra caramba.
2: Não espera um pouco.
3: E não tem.
13: É pelo menos 10 minutos de jogo.
3: E ainda tem a prorrogação, não tem a prorrogação ainda, os pênaltis.
0: O David Guimarães perguntando, por que vocês desligaram o microfone do Frajola? Tá desligado, Frajola?
3: Ih, rapaz.
2: Não, estou desligado? Não, é
0: Frajola,
2: pilha.
0: Fecha o casaco, mostra como é que você fica com esse casaco sensual.
2: Não, eu vou estar embalado a vácuo. É porque é a única coisa do Brasil que eu tinha.
3: Não mostra não.
2: Não é melhor não.
3: Que não é legal não.
0: Bom, vamos ver se o pessoal tá deixando like, se inscrevendo aqui
13: esse
0: no canal.
13: Esse cabeludo aí, número 6, é bom de bola, hein, malandro?
3: É bom jogador. Ele
0: parece aquele nosso amigo Salá, né?
2: Parece Salá.
0: O Salá,
13: lembra um pouco o Salá. O maluco é bom de bola mesmo, cara.
3: Rapaz,
13: que é isso?
3: O Danilo agora eu fiquei com medo dele.
2: Ô, Lopes, já pode antecipar uma nova escalação pro jogo que vem?
0: Vai, né?
2: Com essas mudanças, já começa a olhar o Brasil.
3: O Fabinho tomou conta no meio campo. Aí vai ter algum imbecil, que eu tenho certeza disso, que vai falar que a
14: Fabinho faz. O que que ele fez? Não jogou nada.
3: Como não jogou? Ele arrumou o meio campo.
0: Olha o cuiabano, burrão. Cheguei agora achando que o jogo era às 9 da noite. Você tá morando aonde, ô cuiabano?
3: Em Cuiabá.
0: Tudo bem que é Cuiabá.
13: Tá vendo? É isso aí que eu falo. Eu falo. Aí as pessoas.
3: Mas ele tá no Rio, ele tá jogando no Vasco, né? O cuiabano lá.
0: Vamos ao WhatsApp da galera. Vamos ver a participação.
12: Oi, gente. Esse jogo tá maravilhoso.
0: Meu Deus.
12: Tá sensacional.
2: Tá insistindo.
12: Tá muito bom. Vinícius Júnior.
3: Já falou.
12: Calando o Lopes Maravilha.
3: Tá bom.
12: Adoro.
3: Tá bom.
12: Delícia.
0: Tá bom, Ney. Obrigado, Ney. É isso, ó. 41 minutos. As mudanças também não surtiram muito efeito,
2: né? Melhorou um pouquinho, cara.
3: Encaixou melhor.
0: Não criou nada no segundo tempo.
3: Não, mas encaixou
0: o Brasil
3: melhor.
0: Criou, ofensivamente.
3: O Marrocos também não.
13: Você gostou? Muito?
3: Não.
13: O Marrocos
0: criou nada no Brasil no segundo tempo.
13: O Marrocos tem. O jogo é do Marrocos. O jogo é do Marrocos.
3: Mas o Marrocos não criou nada.
13: O Marrocos faz o que quer no jogo.
3: As substituições foram pro Marrocos não jogar.
13: O Marrocos tem o domínio das ações. Ele faz o que ele quiser.
3: A verdade é essa.
13: Olha isso aí.
3: Tem o controle.
13: Olha onde está.
3: É verdade.
13: O time do Brasil está dentro da área.
3: É verdade.
13: Está com a bunda dentro da área.
3: Mas é estratégico isso. Estratégico de um treinador retranqueiro da escola italiana. A verdade é essa.
13: Seis. É bom de bola, rapaz.
0: Você está dando uma certa...
13: Eu acho que é
0: seis. Mole, condição para ele, né?
3: Ele parece um pouco o William Arão.
13: É o seis.
2: Parece o Cucurella.
13: É o seis.
0: É o número seis mesmo.
3: É o William Arão da Marrocos.
13: Tem que trocar meu óculos, mas o óculos...
0: A galera está dizendo aqui que o Marrocos está controlando a partida.
3: Está controlando a partida. Partida, mas sem efetividade.
13: Claro que dá,
3: parece os times do Diniz, que tem a posse de bola e tal, mas não chegam a ameaçar em momento nenhum. Não tem chute.
13: E outra coisa, acabou até aquela desculpinha que antigamente tinha que, mas todo mundo que joga com o Brasil joga na reta.
3: Não!
13: Acabou.
2: Não tem isso.
13: Já há um tempo. Estão controlando o jogo.
3: Já há um bom tempo.
13: E olha aí, ó. Estão controlando o jogo e estão...
3: Já há um bom tempo. Aliás, quem...
13: Das quatro linhas.
3: Quem está jogando na retranca, a verdade tem que ser dita, é o Brasil. O Brasil.
2: Não, mas eu entendo um pouco o raciocínio do Calheiros, que é assim, o Brasil estava muito mal.
13: Tá ruim.
2: E aí, ele com as mudanças, ele conseguiu equilibrar um pouco o jogo para não passar sufoco. Isso não quer dizer que o Brasil tá amassando os caras.
3: Não, pelo contrário, tá jogando Pelé, bem.
1: O Pelé também tá dando essa bicicleta aqui há um tempão.
3: Não, não tá jogando bem.
0: 43. Vamos então começar a nossa eleição. Quem foi o melhor em campo, Frajola?
2: Cara, eu voto no mesmo do primeiro tempo. Eu acho que o Vini Júnior, pela iniciativa e o belo chute gol, foi o melhor em campo. Agora o Fabinho...
1: Quem é o número 6?
2: Tem um negócio de no Fabinho, não que ele tenha sido o melhor em campo, mas ele melhorou bastante ali aquela meiuca do o Casimiro sentou pra ele, hein?
0: Então, o seu voto para o
2: Vini Júnior.
0: Vini Júnior.
3: Os caras chutaram pro alto ali.
0: Calheiro, seu voto.
3: Porra, bicho. Cara, não dá pra dar ninguém pro Brasil, não, cara.
0: Não?
3: O primeiro tempo, o Vini Júnior...
2: Não, mas o voto é só no Brasil, pra deixar...
1: No Brasil, eu não vou votar no Brasil, eu vou votar no Bouad, número 6. É. O craque do jogo.
2: Bouad é Bouad?
3: Não, mas aí qual é
0: Cimento é Bouad.
1: Pode falar, jogador que não olha, seja brasileiro.
0: Pode.
1: Não bate no Bouad, cara.
0: Ele nem usa a camisa do Brasil, porque você quer valorizar o Brasil.
1: Eu sou português,
2: tá vestido de moroco.
1: Eu falei isso, eu tenho dupla nacionalidade. Isso não é camisa do Marrocos, isso é camisa de Portugal, de Cristiano Ronaldo, o maior jogador do futebol mundial.
2: Ele quis afrontar, não tem nada a ver com Marrocos.
1: Eu vou votar, cara, sinceramente, eu vou votar, tá difícil, mas vou votar nesse

0: O Rafinha não saiu, pô.
1: 10 minutos? Isso é brincadeira. A gente quer ir embora. 10
2: minutos?
1: Falou esse jogo.
2: Não, não deu 10 minutos.
1: Não, não pode. Tá ali. Não tô vendo. Mais 10 é o que é aquilo.
2: Aquilo é mais. Vamos embora. Aquilo é pique.
1: Não, vamos embora. Aqui a transmissão encerra mais cedo. É uma transmissão diferente.
2: Ninguém aguenta.
1: Ninguém aguenta mais esse jogo. Tá calor. Vocês não tem noção do calor que tá aqui dentro.
2: Olha, anotem aí. O que a gente vai ouvir amanhã?
1: O quê?
2: O Brasil.
1: O Brasil.
2: Olha o gol.
3: Olho no lance.
2: Vai, o desgraça.
3: Minha Nossa Senhora. Olho no lance,
2: rapaz, eu vou te falar. O Brasil ficou nervoso na estreia. Foi importante esse empate, porque o Brasil na estreia empatou, tirou a pressão. E eu acho que agora, vai. Pode escutar que eles vão falar isso. Pode escutar. Foi bom esse empate, foi interessante, porque a gente acaba tirando a pressão. E é o melhor.
0: O Douglas Santos também errou tudo, né?
1: Vai ter uma briga aí. É saldo de gols, né? Pra ver quem vai ser o primeiro do grupo.
4: É, quem vai espancar os outros dois.
1: É, e pra pegar o Japão ou a Holanda, provavelmente aí.
4: Teoricamente, né?
1: E ser eliminado.
2: Olha isso.
1: Por uma das duas seleções.
4: Mas eu escantei, cara.
2: Não, não foi não.
0: O lateral lá que é do PSG.
1: Que é um arrombado que tá me ligando, hein? Você não percebeu que a gente tá ao vivo aqui, ó?
4: O cara não tá vendo o jogo do Brasil, não.
2: Não, foi sim.
1: Vem, seu arrombado. Não é pra ligar agora. Tá ligando por quê, seu imbecil?
2: Rapaz, tô sentindo que vai sair o gol da seleção brasileira. Algo me diz aqui, vamos ficar atentos aos fogos de cabeça. Olha aí.
3: Olho no lance.
1: Não pode narrar, Calixto.
2: Olho,
1: não
2: vai ser, não,
1: vai
2: vou
1: derrubar
2: nada,
1: a transmissão aos 48 segundos do
2: nada,
1: tempo.
2: Vai narrar nada, ninguém vai narrar. Ninguém tá nem vendo o jogo. Não tô nem vendo o jogo. Tô falando só olho no lance. Tá nem vendo o jogo, olha aí, mas eu vou te falar
1: e
2: que
1: é o cara cinge me ligar, é o Antonioni, o popular Antonioni, vou bloquear o telefone.
2: Eu bloqueio, sem noção.
1: Sem noção, pô.
2: A verdade é
1: imbecil.
2: Essa, pô,
1: mas aí tá bloqueado. Não,
2: aí
1: bloqueado.
2: Também, que escanteio foi esse cobrado?
1: Tá bloqueado.
4: Não,
1: tá bêbado dentro do carro, com amigos.
2: É isso, bloqueio.
4: Os populares estão no
1: bloqueio. Não, cara, ligou aqui. Tá onde?
4: Os populares estão juntos.
1: Estão juntos?
4: Não, vê o
1: todos
4: vídeo
1: os populares
4: lá do...
1: também?
2: Para que o...
0: Bate direito,
2: a nave apareça lá em vez de...
1: Pô, leve todo mundo.
2: Danilo vai fazer o gol, hein? Pra calar a boca dos críticos,
0: hein? Tá mal ice pra eles, não?
2: Eu tô te falando, hein?
1: O superchat do Gustavo Lima, surra de toalha molhada, lembra do Zé Toalha, quadro do Pânico, lembra? Não. É, até porque esse quadro é nosso, é velho esse quadro.
2: Ah, rapaz, vou te falar.
1: É, a gente ressuscitou hoje aqui na Rádio Manchete.
4: Se rola pro meio, mas
2: porra, só o Danilo assim também vacilou agora, né?
1: Só assim. O próximo jogo é Brasil e Haiti, é isso?
2: Surra de toalha molhada é nosso mesmo.
1: Sexta, 9:30 da noite, né?
4: É isso.
1: Brasil e Haiti, né?
4: É isso.
2: 9:30, sexta-feira, Brasil e Haiti. Não,
0: rapaz,
2: é Haiti, Brasil, acho que é Haiti, Brasil.
0: As duas, o mano de campo é do Haiti, vai ser lá no Haiti, então, jogo. Vai ser lá no Haiti. Isso aí não tá em guerra, o Haiti tá, rola umas guerras de vez em quando.
4: O Brasil já jogou com eles lá, né?
0: Ah, missão parou a guerra.
2: Ih, malandro.
1: Vamos pro...
2: Pelo amor de Deus.
1: Vamos pro WhatsApp, vai, vamos ver a galera aí falando,
2: ai, papai,
1: vai.
4: Pra que 10 minutos, hein?
1: Tem?
5: Não, aí, tem. O Lancelotti não vai botar o Ganso no meio do campo, não?
4: Ganso.
5: Pô, tá faltando o Ganso nesse time aí. O Ganso.
1: Tá com sono?
5: Arrascaeta.
4: Tá dopado, né? Dopado.
1: Tá dopado, é?
4: O ritmo dele.
5: Aquele maluco lá do Botafogo. Eu esqueci o nome.
0: Perival. 16 toneladas.
1: Acorda aí, rapaz. Tá dormindo?
4: Tá dopado.
1: Tem mais? Vamos ver.
2: Tem? Impossível, cara.
1: É, não tem. Aqui, ó.
2: Inacreditável.
1: É, a galera participando. Poucos likes, hein? Poucos likes aqui na live. Me entristece um pouco.
2: Os caras não dão
1: poucos
2: like.
1: Likes. Deixa eu ver o like. Cadê o barulhinho do like? Aí, ó.
2: Ah, que bonito.
1: O barulhinho do compartilhamento.
4: Next, top.
1: Ah, deixa eu ver o barulhinho de compartilhar. Olha, igual do like.
2: Foi nada.
1: Olha.
4: Puta,
1: e o barulho de se inscrever no canal?
4: Aí, tá se inscrevendo.
1: Olha, esse é do se inscrever no canal?
2: É, tá.
1: E ativar o sininho? E hypar o vídeo.
4: E o show de manchetes.
1: E o show de manchetes agora.
2: Manchete. Manchete.
1: Manchete.
2: Manchete.
1: Manchete.
2: Muita criatividade, irmão.
1: E show de manchetes, seu Dá. Muito bem. Estamos chegando ao final. Já agradecendo aqui você que participou. Você que...
2: Agradecendo o Xelo.
1: Mas eu tô pra acelerar esse jogo, não, amor. Tá chato isso aí.
2: Tá muito.
1: Agradecer o nosso Xelo, que vai pegar uma viagem longa agora. Agradecer o Xelo. Agradecer o nosso Rafinha.
2: Valeu, Rafinha.
1: Os dois Rafinhas. Agradecer o Careiros também, o Frajola. A toda a audiência, pequena, porém honesta.
4: E a turma do pré-um tarde.
1: A turma do pré-um tarde. Lembrando que teremos aí mais Pop Bola na próxima sexta-feira. Fala, Xelo.
6: E agradecer o
1: ar-condicionado
6: do prédio.
1: O ar-condicionado do prédio. E amanhã, aqui na Manchete, 8 da manhã, né, Xelo? Tem o Coisa de Crente. 6 da manhã, exatamente, foi o que eu disse.